Maria. Oh, nosso Pai, Tu és Deus que está perto.

E nesse momento eu quero falar com vocês a respeito da grande graça de Deus para com a nossa vida, a respeito do grande mover do Senhor para com o ser humano, o cuidado que Ele tem para conosco, o zelo de Deus que nós não podemos entender. Talvez você que esteja ouvindo esta palavra ainda não parou para refletir sobre o grande zelo de Deus. Você não parou para refletir sobre o grande zelo de Deus para com a tua vida. Geralmente nós observamos outras situações, é comum as pessoas observarem outras facetas da graça de nosso Senhor e Salvador. E esquecemos do cuidado, do zelo que Deus tem para com as nossas almas. Mas a partir do momento, irmãos, que nós paramos um pouco, refletimos a respeito daquilo que Deus tem feito, da graça do Senhor, da misericórdia de Deus, nosso coração será tomado por uma alegria muito grande, irmãos, porque nós vamos chegar à conclusão que Deus está com a gente, que Deus tem os seus braços estendidos sobre as nossas vidas, que o Senhor tem as suas mãos estendidas sobre as nossas vidas. E há na palavra do Senhor uma série de textos, uma série de palavras que mostra-nos o quanto Deus tem cuidado de nós, o quanto o Senhor tem zelado por nós. E quando nós lemos esses textos, lemos essa palavra, nós vamos deparar com o Senhor Todo-Poderoso, sempre zelando de nós, sempre cuidando de nós. E é nessas verdades que nós precisamos colocar a nossa vida. Nessas verdades precisamos colocar nossa existência. É nessas verdades que nós precisamos esperar no Todo-Poderoso. Que os irmãos abram as suas Bíblias em Salmos 119, apenas o versículo 105, para que possamos ler e ouvir aquilo que o Espírito de Deus tem a falar aos nossos corações. É um texto extremamente conhecido, muito conhecido. Todos conhecem essa palavra. Todos a sabem de cor e a recitam no seu dia a dia. É um texto extremamente conhecido, mas que tem uma profundidade extrema, irmãos. Uma profundidade tão grande, tão maravilhosa, tão extraordinária, que é preciso pararmos, refletirmos, analisarmos com carinho, com zelo e, acima de tudo, com a direção do Espírito, com a revelação do Espírito Santo de Deus, para que assim tomemos posse da palavra, tomemos posse do cuidado, tomemos posse do zelo do nosso Senhor e Salvador para com as nossas vidas. Salmos 119, versículo 105, nos diz a palavra: lâmpada para os meus pés é a tua palavra e luz para o meu caminho. Ouça com atenção, irmãos, lâmpada para os meus pés é a tua palavra e luz para o meu caminho. Eis aí a revelação do Espírito Santo de Deus, a revelação do Senhor a respeito do carinho, a respeito do cuidado, a respeito do zelo de Deus para com as nossas vidas. Quando nós deixamos que a palavra do Senhor adentre aos nossos corações, nós seremos envolvidos, irmãos, envolvidos pela grande graça, pelo grande cuidado do Pai Eterno. E é esse cuidado que eu preciso buscar para a minha vida, é esse cuidado que nós precisamos buscar para as nossas vidas, para que tudo, irmãos,

0: nós possamos fazer segundo aquilo que o Senhor quer e deseja na nossa existência. Nesse texto a Bíblia diz: lâmpada para os meus pés é a tua palavra. Lâmpada para os meus pés. O que uma lâmpada faz, queridos? A lâmpada dissipa as trevas. Não é verdade? Você acendeu uma lâmpada, dissipou as trevas, acabou com as trevas. Quando nós lemos a palavra do Senhor, quando nós meditamos na palavra de Deus, quando nós nos deixamos encher com a palavra santa de nosso Senhor e Salvador, quando nós nos deixamos encher com a palavra santa de nosso Senhor e Salvador, o Eterno ilumina o nosso caminho. Nós receberemos do Senhor, irmãos, a direção necessária para trilharmos com vitória, trilharmos com segurança, trilharmos com firmeza o caminho que Deus deseja que estejamos. A palavra do Senhor, ela é a lâmpada, que nesse mundo de trevas, que nesse mundo de dificuldades, que nesse mundo difícil no qual nós estamos, torna-se luz. A luz que ilumina o caminho que nós precisamos trilhar, que nos mostra a direção que nós precisamos andar, a direção correta. E essa direção é aquela que sempre aponta para Cristo no final, sempre aponta para Cristo. Mas precisamos entender que aqueles que são de Cristo Jesus, aqueles que abraçaram a causa do Senhor e deixaram-se lavar pelo sangue do Senhor, o sangue remidor, o sangue purificador, o sangue que nos resgata do pecado e das garras das trevas, quando nós, irmãos, nos deixamos envolver pela grande graça do Senhor Jesus, a nossa vida será transformada. Será totalmente transformada, irmãos. A nossa forma de viver será diferente, porque a nossa mente será purificada pelo sangue de Cristo Jesus e nela habitará o Espírito Santo do Senhor. Ou seja, é impossível aqueles que foram lavados no sangue de Cristo Jesus, é impossível que estes tenham prazer nas trevas, tenham satisfação nas coisas erradas, tenham prazer naquilo que não é de Deus. E chega um ponto que é preciso perguntar: será que a palavra de Deus, quem é a palavra? É Jesus, a Bíblia diz que Jesus é o Verbo. Será que a palavra de Deus realmente é aquela que dirige os meus passos? Será que realmente a palavra de Deus é luz? É luz para o meu caminho? Será que a palavra de Deus é luz para o meu caminho? Eu sei que a resposta de imediato sempre é sim, sim, sim, a palavra de Deus é a luz para os meus caminhos. Geralmente é assim a resposta. Mas nós não podemos ser levados pelo ímpeto da situação, não. Nós precisamos viver de uma forma que a racionalidade nos leve a refletir sobre essas situações. Sei que vivemos questões de fé, claro sim. A nossa vida tem como base a fé em princípios. E esses princípios são aqueles deixados por Cristo na sua palavra, claro sim. Mas são esses princípios, irmãos, que devem nortear a nossa vida. É a lâmpada para os nossos pés. É a lâmpada para os nossos pés. Mas fica aquela pergunta, ouça com atenção, veja, reflita, como é que Cristo é a luz? Ou seja, como é que a palavra é a luz? E mesmo assim você anda na prática de todo tipo de ação que desagrada o Senhor? Você anda na prática de tudo aquilo que desagrada a Deus? Como é que a palavra do Senhor está dirigindo, está iluminando o teu caminho se você prefere andar por caminhos que não são iluminados por Ele? São caminhos que não são iluminados pelo Senhor, que foge do controle da palavra, que foge do controle do Todo-Poderoso, porque você optou por andar por esses caminhos. Aquele que é de Cristo, verdadeiramente de Cristo, irmãos, estes têm a sua vida totalmente ancorada, totalmente no Senhor, gente. No Senhor. O salmista chama-nos a atenção e diz de forma clara: lâmpada para os meus pés é a tua palavra. Lâmpada para os meus pés é a tua palavra. Lâmpada para a minha vida, revelação para a minha vida, direção para a minha vida é a tua palavra, Senhor. É a tua palavra. E você que me ouve, você que está ligado com a gente, não se deixe enganar que se você não está vivendo segundo os princípios da palavra, se você não observa os princípios da palavra de Deus para a tua vida, se você não conhece a palavra do Senhor, com certeza você não está em comunhão com Deus. Você não está em comunhão com Deus. Porque a comunhão é gerada exatamente pela observância da palavra do Senhor. Quando nós praticamos a palavra de Deus, quando nós colocamos em prática as verdades do Senhor, a partir desse momento, sim, o Eterno se revela a nós. E nós vamos receber do Senhor toda a direção necessária, toda a orientação, todo o suporte. Todo o suporte para desenvolvermos uma vida que pode nos conduzir para a vida eterna. Afinal de contas, o nosso objetivo sobre a face da terra é alcançarmos a salvação, é estarmos com o Senhor no dia eterno. Nós estamos aqui, sim, de passagem. A palavra de Deus nos diz que somos forasteiros, peregrinos sobre a face da terra, mas que o nosso objetivo é alcançarmos a pátria celeste. Alcançarmos a pátria celeste. Mas para que nós possamos alcançar esta pátria, entra aí a palavra de Deus, entra no contexto da vida a palavra do Senhor. Eu preciso conhecer a palavra. Ela precisa ser a luz para os meus pés, a luz para o meu caminho. A palavra de Deus precisa iluminar a minha direção, iluminar os meus pensamentos, iluminar as minhas atitudes, iluminar o meu caráter, iluminar todo o meu ser. Porque quando a palavra do Senhor ilumina todo o meu ser, quando eu sou envolvido, irmãos, quando eu sou envolvido, quando nós somos envolvidos pela palavra do Senhor, teremos apenas um prazer, teremos apenas uma alegria, uma satisfação, e ela se resume em agradar a Deus, em fazer a vontade de Deus na nossa vida. A estes pontos precisamos estar atentos. A esses pontos nós precisamos estar atentos para que eles sejam inseridos dentro da nossa vida, dentro da nossa realidade. Muitos estão confiando nas igrejas como se fosse a lâmpada, como se fosse a luz para os seus caminhos. Muitos confiam na religião, no sacerdócio. Muitos colocam a sua fé em homens, em situações, em instituições, e quando isso ocorre, você está deixando em segundo plano a vontade do Eterno, em segundo plano a vontade de Deus. Você está colocando em segundo plano aquilo que Deus quer, o grande sacrifício de Cristo Jesus para com as nossas vidas. Todas as vezes, irmãos, que o homem opta por viver segundo o seu entendimento, todas as vezes que o homem opta por dar passo segundo os seus conhecimentos, geralmente erram o caminho. Porque pelo caminho que é Cristo Jesus, só é possível passar quando a palavra é luz, quando a palavra é lâmpada. E aqueles que se deixam envolver pelo Senhor, reconhece seu estado de pecado, reconhece seu estado de perdido, aquele estado de sem salvação, e procura se envolver, e procura envolver-se com a palavra, e procura se mergulhar no sangue purificador do Senhor, para que haja uma transformação, uma regeneração de vida, e essa regeneração, ela só é produzida pelo Senhor. Só Jesus Cristo pode produzir a regeneração da nossa vida, dar-nos uma nova vida, uma nova existência, fazer-nos uma nova criatura. Ninguém pode fazer isso a não ser Cristo Jesus. É obra de Cristo. É a missão de Cristo. E Ele derramou Seu sangue sobre a cruz para que você que me ouve, para que nós pudéssemos, nesse sangue, purificar as nossas vestes, a nossa vida, para que ela seja alva como a neve. Tenhamos uma vida alva como a neve. Tenhamos vestes alvas como a neve. É isto que Deus quer, irmãos. É assim a vontade do Senhor. Mas eu não posso, querido, continuar. Nós não podemos continuar resistindo à vontade do Senhor. Eu não posso continuar rebelando-me contra a vontade de Deus. Eu não posso continuar nessa rebelião contra aquilo que Deus quer. Porque talvez eu não tenha tempo suficiente para continuar nessa luta contra o Senhor. E hoje é o dia oportuno. É o dia oportuno, irmãos, para que eu reveja os meus conceitos a respeito de Deus, eu reveja os meus conceitos a respeito de religiosidade, a respeito de igreja, a respeito daquilo que é espiritual. Eu preciso rever esses conceitos e trazê-los para dentro da Bíblia, porque a palavra, ela é a lâmpada, ela é a luz. Eu preciso passar pelo crivo da palavra aquilo que eu entendo como espiritual, como de Deus, como do Senhor, aquilo que eu aprendi talvez na própria igreja, eu aprendi na filosofia, enfim. É urgente, irmãos, é urgente a necessidade de compararmos com a palavra os nossos conhecimentos. Você que me ouve, até onde você conhece a palavra de Deus? Qual é a profundidade do teu conhecimento? Qual a profundidade do teu conhecimento? Talvez você esteja tipo nata no leite, só na camada superior, naquela camada superficial, mas não consegue mergulhar no conteúdo. Muitos são assim, irmãos, são como a nata no leite. Ali por cima, separado do demais conteúdo, separado do leite. Nós não podemos ser nata, apenas por cima, mas eu tenho que conhecer a palavra, é na profundidade. Nós não podemos conhecer apenas na superficialidade, mas eu tenho que conhecer na profundidade. Os meus conhecimentos precisam estar de acordo com aquela que é a luz, que é a lâmpada para o meu caminho, para os meus pés. O meu conhecimento precisa estar de acordo com os ensinamentos que nela estão contidos. Afinal de contas, eu quero ir para os céus da palavra do Senhor. E eu quero chamar a tua atenção, irmão amado, você que me ouve. Olha, o fato de você estar na igreja, ser membro da igreja, amigo do pastor, amigo do apóstolo, amigo do bispo, não é suficiente, irmão. Irmã, não é suficiente. Mas eu preciso viver uma verdade. Eu preciso viver o princípio de Deus de forma incondicional, real. A minha comunhão com o Senhor necessita ser uma realidade plausível, sólida. Deus não quer superficialidade. Deus quer que o conheçamos. Deus quer que o conheçamos. Deus quer que o tenhamos, que sejamos um com Ele, que sejamos um com Ele, uma só essência. Que os nossos princípios sejam os princípios do Senhor. Que os nossos objetivos sejam os dEle. Toda a nossa vida, irmãos, precisa estar sujeita à vontade do Senhor em todas as áreas. Em todas as áreas. Salmo 119, versículo 105. Lâmpada para os meus pés é a tua palavra e luz para o meu caminho. Mas se a palavra é lâmpada, é luz, como é que você pode andar em tantos caminhos errados? Se você considera a palavra de Deus como luz, como lâmpada para a tua existência, como podes dar tantos passos errados? E os passos errados são as práticas pecaminosas, as práticas que os afastam do Senhor. Nós não podemos, queridos, nos dar o luxo de viver o pecado e achar que estamos de bem com o Senhor. Não, de forma alguma. Nós precisamos ter os olhos abertos. Os olhos abertos para que possamos enxergar o nosso estado. E é difícil enxergar o estado pessoal. É difícil enxergar a nossa própria condição. Sim, é difícil. Mas eu preciso enxergar o meu estado. Nós precisamos enxergar como está a nossa vida. E se Cristo não é o centro, e se Jesus Cristo não tem sido o centro da minha vida, se Jesus Cristo não dirige a minha existência, eu quero afirmar para vocês que há algo errado e nós precisamos com urgência, fazermos os reparos necessários, os acertos necessários, os consertos necessários. E isto parte do princípio de aceitar a Cristo Jesus e a sua vontade. Aceitar Jesus como Senhor e praticar a sua vontade no nosso dia a dia. Quando assim agimos, irmãos, nós seremos retirados das trevas. Aquele que abraça Cristo Jesus como Senhor e Salvador, que abraça a palavra, o Verbo como Senhor, este é arrancado dos caminhos errados, tortuosos da vida e colocado num lugar seguro, um lugar de paz, um lugar no qual o alicerce é Cristo. E aqueles que são colocados sobre a rocha são inabaláveis, porque quem acampa ao redor destes são os anjos do Senhor, e a mão que os protege é a mão do Senhor, e o caminho é aberto, é iluminado por Cristo Jesus. Nós precisamos com urgência, você que me ouve, você que está ligado com a gente, nós precisamos com urgência, ouça com atenção, precisamos com urgência, entronizar Cristo na nossa existência, permitir que seu trono seja estabelecido no reino da nossa vida. Eu preciso abrir as fronteiras do reino da minha vida e permitir que o Imperador, o Senhor, o Eterno, adentre a minha vida, domine a minha vida e administre a minha existência. Esta é a vontade de Deus para as nossas almas. Esta é a vontade do Senhor para todos que estão sobre a face da terra. Este é o desejo do Pai para as nossas vidas, que todos se acheguem a Ele, que todos vá ao encontro dEle. Este é o desejo, este é o objetivo de Cristo numa cruz. E o caminho aberto e iluminado é Cristo. E quando nós reconhecemos essa necessidade e nos entregamos por completo a Cristo, nós vamos achegar-nos ao Todo-Poderoso. E o Senhor diz: sejam bem-vindos, benditos ao reino de luz, aos céus, ao paraíso, à morada eterna do Senhor. Afinal de contas, é para isso que vivemos. Como forasteiros, como peregrinos, estamos numa viagem que pode demorar 100 anos, 80 para alguns, 70 para outros, 50, 20, 10, 5 anos. É a viagem de uma vida, a viagem de uma vida para uma morada eterna, para uma morada eterna. E no decorrer dessa viagem, eu preciso adequar-me àquilo que o meu mestre quer, àquilo que o Senhor quer, para que eu tenha a minha adentrada ao paraíso assegurada. E a Bíblia diz de forma clara que a porta é Jesus. A porta é Jesus. Se eu quero adentrar ao paraíso, se eu quero morar com o Senhor, se eu quero viver eternamente com o Todo-Poderoso, eu tenho que passar pela porta. E essa porta diz: vinde a mim, todos que estáis cansados e sobrecarregados, e eu vos aliviarei. É o convite de Cristo, claro. É o convite de Cristo. É a lâmpada, é a luz que convida-nos para que nós possamos achegar-nos a Ele, passar por Ele, e assim teremos acesso à presença do Todo-Poderoso. Teremos acesso à presença do Senhor, irmãos. Teremos acesso à presença do Senhor. Mas sabemos também, e a Bíblia deixa isso muito claro, temos um opositor, temos sim, nós temos um inimigo, nós temos alguém que quer destruir-nos, alguém que quer fazer-nos errar o caminho, alguém que diz: olha, não ouça, não faça, não precisa, Deus é amor, isso, aquilo, enfim, sempre te oferece vantagens e oferece também um caminho de acesso diferente, diferente aos céus, que não seja Cristo Jesus. E esse inimigo, irmãos, é o rei das trevas. Esse inimigo é o maligno. É aquele que tem o domínio sobre a terra. É aquele que domina a terra. E esse inimigo, irmãos, ele luta de uma forma muito eficaz para afastar o homem do caminho, para apagar a lâmpada de Cristo sobre a vida das pessoas. E quando você ouve, e quando você ouve os seus conselhos, as orientações das trevas, a lâmpada, que é a palavra, ela é apagada da tua existência. Mas quem apaga a lâmpada é você, porque você faz opções. A opção é ter ou não a lâmpada acesa. Para que você tenha a lâmpada acesa, precisas de Cristo, passar por Cristo, amar Cristo, viver Cristo, ser de Cristo. Essa é uma das opções. A opção para manter a lâmpada que ilumina o caminho, ilumina os pés, acesa. Mas também há outra opção, a opção de apagar a lâmpada. E quando você opta por viver este mundo, viver o pecado, viver tudo que este mundo muito doido, muito louco tem a oferecer, quando você se deixa envolver pelas farras que o mundo tem a oferecer, quando você se deixa envolver por toda sorte de males, toda sorte de práticas pecaminosas, por toda sorte de obras que te afastam do Senhor, você está apagando a lâmpada. Você apaga. Você optou. E a opção é: eu estou apagando a lâmpada na minha vida. Mas o Senhor não quer que você faça dessa forma. A grande misericórdia do Senhor, ela se estende sobre a tua vida, se estende sobre a tua existência. E hoje, você que optou por apagar a lâmpada, você que optou por andar nas trevas, dar passos em caminhos escuros, o Senhor usa esta palavra. Usa essa palavra para chamar a tua atenção. Chamar a tua atenção para que você acorde, para que você seja despertado, para que você entenda que o caminho no qual você está é caminho de morte, caminho de separação de Deus, caminho que te conduz para as trevas, para um local de sofrimento terrível, onde está Satanás e todos os seus demônios. O Senhor, na verdade, não quer que você vá para este lugar. E te oferece, amado, te oferece a opção de você estar com Ele, mas para que você tenha acesso à presença do Senhor, de fato, é preciso fazer um compromisso com Jesus. É preciso falar para Jesus: olha, Cristo, aqui está a minha vida. Olha, Senhor, aqui está a minha existência. Eu quero uma mudança. Eu quero abandonar as trevas. Eu quero sair do caminho errado. Eu quero sair do caminho escuro. Eu quero que Tu sejas a lâmpada. Que Tu seja a luz para o meu caminho. E você o recebe como Senhor da tua vida. Confessa o teu pecado. Abandona toda a prática das trevas e procura pautar a tua existência em princípios eternos, princípios de Deus. E os princípios estão na palavra, e os princípios estão na Bíblia. E você precisa ler, você precisa conhecer, você precisa assimilar para não pisar em falso, para não pisar errado, para não pisar em caminhos que sejam ruins. E quando nós aceitamos a Cristo, confessamos os nossos pecados e declaramos que o recebemos como Senhor e Salvador, e fazemos isso através do batismo público, quando nós emergimos nas águas, estamos declarando para o mundo espiritual: estou rompendo com o mundo das trevas, estou rompendo com o reino das trevas, porque agora sou uma nova criatura, sou um novo cidadão e sou cidadão do reino dos céus, lavado, purificado, redimido em Cristo Jesus. Carrego no meu corpo a marca de Cristo e levanto a bandeira do reino celestial sobre a minha existência. E Cristo e o Senhor é a nossa bandeira. É assim, irmãos, que nós fazemos para mudarmos, para estarmos no caminho certo, para trilharmos o caminho certo. E hoje é tempo oportuno, é o dia certo, é o dia correto, não é amanhã, é hoje, é agora. É o dia certo, é o momento certo para você encontrar-se com teu Deus e declarar a Ele que entregas a tua vida e que o recebe como Senhor e Salvador. Ore dessa forma, clame para que o Senhor entre na tua existência, e após permitir que o Espírito de Deus adentre o teu coração, e após permitir que o Espírito Santo de Deus mova no teu interior, procure cada dia mais o caminho que te leva para a presença do Senhor. Procure uma igreja, procure o povo do Senhor, integre-se ao povo do Senhor, porque juntos é mais fácil andar. Juntos é mais fácil andar. Procure uma igreja do Senhor, procure uma igreja na qual o nome santo de Deus é louvado, é glorificado, e ali sirva-o, sirva-o. Esta é a vontade do Senhor para as nossas almas. É a vontade de Deus para as nossas vidas. Ouça, ouça a voz do Senhor. Ouça a voz do Senhor. Ouça a voz do Senhor que hoje te chama. Salmo 119, versículo 105. Lâmpada para os meus pés é a tua palavra e luz para o meu caminho. Que assim seja na tua vida. Que tu tenhas a lâmpada do Senhor sobre os teus pés, a luz do Senhor ilumine teus caminhos, para que as tuas atitudes reflitam a glória do Senhor e seja um com Ele. Que Deus o abençoe, que a paz do Eterno te envolva poderosamente e que tu veja sempre a glória do Senhor. Em nome de Jesus.
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Aleluia. E uma poderosa salva de palmas. Aleluia.

achado na forma de homem, humilhou-se a si mesmo, tornando-se obediente até a morte e morte de cruz. Pelo que também Deus o exaltou soberanamente e lhe deu o nome que é sobre todo nome, para que ao nome de Jesus se dobre todo o joelho dos que estão nos céus e na terra e debaixo da terra. Filipenses 2:8-10.

e não entrará nela coisa alguma impura, nem o que pratica abominação ou mentira, mas somente os que estão escritos no livro da vida do Cordeiro. Apocalipse 21, 27.

senhor Gerson Fino para vir cantar essa canção junto comigo. Vamos ficar em pé, gente. Adorar o nome do Senhor. Para você que é amigo de Deus.

o direito de primogênito e Jacó recebeu essa bênção por direito. É preciso estarmos atentos, porque muitas vezes nós estamos deixando de receber aquilo que Deus tem para nós, porque coisas pequenas são importantes na vida da gente. Quero convidá-los a abrir a Bíblia mais uma vez em Gênesis capítulo 27, versículos 1 até o versículo 4. Tendo-se envelhecido Isaque, e já não podendo ver, porque os olhos se lhe enfraqueciam, chamou Esaú, seu filho mais velho, e lhe disse: meu filho. Respondeu ele: aqui estou. Disse-lhe o pai: estou velho e não sei o dia da minha morte. Agora, pois, toma as tuas armas, a tua aljava, o teu arco, e sai ao campo e apanha para mim uma caça, e faz-me uma comida saborosa, como eu aprecio, e traze-me para que eu coma e te abençoe antes que eu morra. Amém, amados? Vamos orar. Deus de amor, estamos aqui reunidos mais uma vez para ouvir a tua voz. Queremos, meu Deus, sair deste lugar edificados, conscientes da necessidade de estarmos sempre na tua presença e não trocarmos por nada, Senhor, a bênção que tu tens reservada para cada um de nós. Ó Deus, abençoa-nos, cria em nós um coração puro, um coração reto, um coração temente e cheio da tua graça. É o nosso clamor nessa noite, em nome de Jesus. Amém, Senhor. Amados, nós vimos nessa história que lemos um relato a respeito do desejo de Isaque em abençoar seu filho primogênito Esaú. Naqueles dias eram muito comuns, ali em Israel era muito comum que o pai chamasse o filho primogênito, aquele que nasce primeiro, e sobre ele declarasse a bênção, sobre ele declarasse, amados, toda sorte de bênção. O primogênito era o mais importante no meio da família. E depois, quando vieram os reis em Israel, assim era. O filho mais velho sempre herdava o trono, sempre herdava o trono. E nós vemos que Isaque, ele queria abençoar Esaú, ele queria declarar sobre aquela vida toda sorte de bênçãos, porque naqueles dias, irmãos, hoje também, a palavra tinha poder. Hoje a palavra continua tendo poder. E você precisa declarar a bênção de Deus sobre os teus filhos, declarar a bênção de Deus sobre aquilo que você tem. Você precisa abrir a tua boca, amados, e cada dia declarar a bênção do Senhor sobre a tua casa, sobre o teu casamento, sobre teus filhos. Jamais, amados, jamais lance palavra de maldição, palavras ruins, palavras que não edificam, mas que da nossa boca saia apenas aquilo que é agradável ao Todo-Poderoso, que é agradável ao Senhor. E a Bíblia diz que Isaque já estava vivendo os seus últimos dias. Ele tinha aproximadamente 140 anos de vida e ele já estava meio cego, já enxergava mal. Ele olhou para Esaú e disse: olha, eu quero te abençoar, Esaú. Eu quero que você receba todas as bênçãos que eu tenho reservada na minha vida, para a sua vida. Olha, amados, Esaú, filho de Abraão, era detentor de muitas bênçãos, promessas poderosas de Deus, promessas grandiosas do Senhor estavam sobre Isaque, e ele, amados, tinha o dever e queria abençoar Esaú com isso. Mas nós precisamos ver, irmãos, que muitas vezes o homem não está muito interessado em receber as bênçãos do Senhor. Muitas vezes, queridos, o homem não está muito assim ligado com o Senhor, não quer que a mensagem do Senhor entre no seu coração, não quer reservar lugar na sua vida para o mover do Todo-Poderoso, mas querem viver segundo aquilo que acham interessante, segundo aquilo que acham bom para suas vidas. E assim foi com Isaque, amados, aliás, com Esaú, e assim foi com Esaú, irmãos. Esse homem, há um tempo atrás, havia feito um acordo com Jacó e havia passado o seu direito de primogenitura para Jacó, e isto a troco de um prato de lentilhas. Eu quero afirmar para vocês que nós temos bênção nas nossas vidas e precisamos passar essas bênçãos para os nossos filhos, para a nossa família.
E você que é filho, não jogue a bênção do Senhor fora. Não jogue a bênção do

0: Senhor, fora na sua vida, mas é preciso que agarremos essa bênção e que ela encontre lugar em nossos corações, para que assim a graça do Senhor se manifeste de uma forma grandiosa, poderosa na nossa vida. E aqui nesse texto, nós vemos que o Senhor, que Isaac fala ao seu filho Esaú: vá ao campo, que você possa caçar um animal e faça uma comida gostosa para mim, faça algo que seja bom, porque eu quero declarar sobre a tua vida toda sorte de promessas, toda sorte de bênçãos, toda sorte de bênçãos. Você, amados, tem procurado fazer alguma coisa para o teu pai, para o Senhor? Para Esaú, Isaac pediu um prato, uma comida saborosa. O Senhor tem pedido de cada um de nós um prato, uma comida saborosa. Mas muitas vezes nós estamos tão duros, com o coração tão fechado para aquilo que é de Deus, que nós não ouvimos o pedido do Senhor. Nós deixamos que a bênção escape entre os dedos, que ela escorra entre os dedos das nossas mãos, como a areia que você coloca na tua mão, que escorre. Muitas vezes temos deixado a bênção de Deus passar entre os dedos, porque nós não queremos compromisso, nós não queremos fazer a vontade do Eterno. Até que Esaú foi procurar essa caça, ele fez ali um cozido gostoso, fez algo gostoso e levou até Isaac, mas Jacó já havia recebido a bênção. Ele demorou-se, mas por que ele perdeu a bênção? Porque ele não valorizou, amados, ele não valorizou aquilo que é de Deus na sua vida. Quando nós lemos, por exemplo, Gênesis capítulo 25, a partir do versículo 31, está escrito: disse Jacó: vende-me primeiro o teu direito de primogenitura. Ele respondeu: estou a ponto de morrer, de que me aproveitará o direito de primogenitura? Então disse Jacó: jura-me primeiro. Ele jurou e vendeu o seu direito de primogenitura a Jacó. Deu, pois, Jacó a Esaú pão e o cozinhado de lentilhas. Ele comeu e bebeu, levantou-se e saiu. Assim desprezou Esaú o seu direito de primogenitura. Esse ato, amados, ocorreu muito tempo antes da promessa de Isaac, do chamado de Isaac para Esaú. Só que ele já havia aberto mão da sua promessa. Ele chegou, amados, determinada vez, ele chegou e estava cansado. Jacó havia feito um preparado, Jacó havia feito um prato com lentilhas, e aquilo estava bonito, estava saboroso. E quando Esaú olhou para aquilo, diz: dá-me dessa comida. Jacó, ele precisava da primogenitura, ele precisava da promessa de Deus. Deus tinha promessas na vida de Jacó. E Jacó disse para seu irmão: vamos trocar. Eu te dou um prato de comida e você passa meu direito de primogenitura. Era possível? Era direito? Era legal? Sim. Era possível fazer esse tipo de transação com o direito de primogenitura. Só que Esaú, irmãos, ele não valorizou aquilo que ele tinha como direito. Ele não valorizou. Eu quero falar para vocês, amados, que muitas vezes nós estamos sendo igual a Esaú, estamos vivendo semelhantemente a ele, também não temos valorizado aquilo que é direito nosso, aquilo que Deus nos deu, aquilo que o Senhor nos concede, e temos a dificuldade tão grande, amados, de entender o porquê que algumas coisas não acontecem na vida da gente. É, irmãos, nós nos perguntamos por que as bênçãos não vêm. Por que o Senhor não me abençoa nisso ou naquilo? Mas será que você, a exemplo de Esaú, já não passou o teu direito de primogenitura? Será que você não já passou a tua bênção? Será que você não valorizou suficientemente aquilo que Deus tinha para você? Precisamos estar atentos, irmãos. Precisamos estar atentos a isso. Porque temos jogado fora a bênção do Senhor em troca de pratos de lentilhas, ou seja, de alguma coisa sem valor. Um prato de lentilha naquela época não era caro, hoje continua não sendo caro. Um quilo de lentilha, aproximadamente 15 reais, não é caro. E tem muita gente trocando a bênção de Deus por coisas que nem valor têm. Precisas ver, refletir. Veja o que é que está marcando a tua vida, o que é importante para você, porque você não quer compromisso com Deus, porque você não quer abraçar o Senhor, porque você não quer a promessa de Deus na tua vida. Oh, meu Deus, só misericórdia. Porque nós, irmãos, não queremos nada com o Senhor, mas queremos aquilo que Deus pode dar, e não funciona desse jeito. Não funciona. Deus quer reciprocidade. Ele dá, você dá de volta. Você dá, Deus te abençoa. Você oferece, Deus te abençoa. Mas ficar sentado esperando só a bênção de Deus, a tua vida vai secar e você não vai progredir. Você pode muito mal ser um crente de igreja, daqueles que frequenta culto, e será assim o resto da vida. E pela misericórdia de Deus pode até entrar nos céus, mas não será usado pelo Senhor. O que nos adianta, amados, estarmos dentro de uma igreja vivendo as coisas que nós cremos, se nós não vamos trabalhar nelas, se nós não vamos fazer alguma coisa pelo nosso Mestre? O que adianta? Qual o valor disso? Esaú não valorizou a bênção de Deus na sua vida. Esaú pensou: o que me importa isso? Para que serve? Para que serve a bênção? Para que serve? Irmãos, naqueles dias a primogenitura era algo magnífico. Aquele que era o primogênito recebia porção dobrada na herança. Enquanto os outros recebiam uma parte, ele recebia duas partes. O primogênito recebia duas partes. Ele ficava no lugar do pai. Ele tornava-se o representante da família. E tudo mais estava primeiro aberto a ele e depois aos demais irmãos. Era uma bênção poderosa, uma bênção grandiosa que o primogênito tinha sobre os seus ombros. E a Bíblia nos diz que o Senhor tem muitos primogênitos. E você é primogênito do Senhor. Você é o filho primeiro de Deus. Deus não é como nós que olha a coletividade. Ele não olha para você e diz: esse aqui é menor do que aquele. Não, o Senhor olha para você, Ele olha com a mesma importância, Ele olha com o mesmo carinho, Ele te dá o mesmo valor, Ele quer te abençoar com o mesmo poder, com a mesma autoridade que tem abençoado os demais filhos. É assim que o Senhor faz conosco, irmãos. E eu quero falar para você, igreja: não jogue fora, não jogue fora tão grande bênção de Deus, não joguem fora. Não sejam apenas crentes, mas sejam servos, sejam primogênitos com direito à bênção de Deus. Viva essa verdade, viva essa realidade, amados. Pague o preço de ser um com Cristo Jesus, pague o preço de amar o Senhor acima de todas as coisas. Oh, meu Deus, abra nossos olhos, Senhor, para que nós possamos entender a Tua verdade. Ore, amado, e peça ao Senhor para que abra os Teus olhos. Fala para o Senhor: Deus, me tira desse sono de morte. Me tira do sono de morte, Senhor. Porque tem muitos dormindo, amados. Muitos que estão na caminhada, mas estão dormindo. Estão dormindo, não abriram os olhos para ver aquilo que Deus quer e acham que estão fazendo favor para Deus. Cuidado, amados. Cuidado. Esaú perdeu o seu direito de primogenitura porque trocou por um prato, um mísero prato de lentilhas. Só porque o cheiro estava agradável e a aparência melhor ainda. E nós temos visto aí fora muito cheiro agradável e aparência melhor ainda. E isso tem tomado muitas vezes o nosso coração. Mas o que nos adianta, irmãos? O que nos adianta vivermos esse mundo, aproveitarmos esse mundo, se no dia que nós nos apresentarmos diante de Isaac, de Deus, Ele olhar para você e falar, como disse para Esaú: eu já abençoei, eu já passei a bênção. Ah, pai, não fui eu que recebi, mas eu já passei a bênção. O seu irmão recebeu a bênção no teu lugar. Esaú, irmãos, ele perdeu em definitivo a bênção que Deus tinha reservado para ele. E a vida daquele homem não foi das melhores. No entanto, aquele que comprou a bênção, este foi abençoado por Isaac. E a seu nome, e o seu nome ficou na história como um homem abençoado, como um homem cheio de graça, como um homem que Deus fez promessas grandiosas. Queridos, eu não sei qual é a tua lentilha, não sei qual é o prato que te faz muitas vezes desvalorizar aquilo que Deus tem para você, mas você sabe qual é, você sabe, e você é injustificável diante do Senhor, injustificável. Queridos, como vamos justificar ao Senhor a nossa negativa em relação à sua promessa, em relação ao seu carinho, ao seu zelo para conosco? Como vamos justificar isso? É injustificável, é injustificável. Mas eu quero falar para vocês que é preciso uma mudança, é preciso uma mudança de vida. Irmãos, é necessária uma mudança de vida em nome de Jesus. Levanta, levanta, muda de vida, amados, muda, amados, em nome de Jesus. Oh, meu Deus, muda de vida, igreja, muda. Irmãos, a mensagem da igreja Missão Vivos é essa, é o chamamento ao arrependimento. E assim será enquanto ela estiver sobre a face da terra. Mas queremos, amados, que Deus olhe para você e que tenha palavras poderosas, profundas, como Ele teve para Jacó. E vamos ler novamente a promessa de Deus para Jacó. Gênesis capítulo 28, versículos 13 a 15. Fica atento. Perto dele estava o Senhor, ele disse. Ouça. Perto dele estava o Senhor, ele disse: eu sou o Senhor, Deus de Abraão, teu pai, e Deus de Isaac. A terra em que agora estás deitado, eu te darei a ti e a tua descendência. A tua descendência será como o pó da terra. Estender-te-ás para o ocidente e para o oriente, para o norte e para o sul. Em ti e na tua descendência serão abençoadas todas as famílias da terra. Eis que eu estou contigo e te guardarei por onde quer que fores, e te farei voltar a esta terra, porque te não desampararei até cumprir eu aquilo que te hei referido. Amém, igreja? Que promessa! Que promessa maravilhosa, irmãos! Jacó estava no meio do deserto, Jacó estava ali em Canaã, estava deitado, colocou uma pedra sob a cabeça, e ao dormir ele sonhou que existia uma escada... E o Senhor fala com ele: eu sou o Senhor. Amados, quantas vezes você com a cabeça na pedra, o Senhor tem falado para ti: eu sou o Senhor. Quantas vezes Deus tem chamado você ao arrependimento, chamado você a uma mudança de vida, Deus tem chamado a você a tornar-se uma pessoa totalmente independente dele, a andar nos seus caminhos, a trilhar a sua verdade, e tem feito promessas maravilhosas para a tua vida. Quantas vezes o Senhor tem feito isso contigo? Aí talvez você fale para mim: nenhuma vez. Abra teus olhos. Abra os teus olhos, porque não tens conseguido ver, e abra também seus ouvidos para ouvir aquilo que Deus tem falado com você. Irmãos, se nós temos andado sobre a face da terra e não temos ouvido o Senhor falar, nem tampouco visto as promessas de Deus, alguma coisa errada tem com a nossa vida, alguma coisa tem de errada com a nossa vida espiritual. Nós não estamos em comunhão verdadeira com o Criador. Não estamos, amados. É impossível, queridos. É impossível nós estarmos de bem com Deus e não ouvirmos a sua voz. É impossível. Talvez você me fale, mas como vou ouvir a voz do Senhor? Como vou ouvir? Não apareceu um anjo, eu não vi uma escada, Deus não se materializou diante de mim. Como posso eu ouvir a voz do Senhor? É porque não tens lido a Bíblia, não tens lido a palavra, não tens meditado na palavra, não tens deixado a palavra de Deus entrar dentro do seu coração. Não tens deixado, amados. Como é que você vai ouvir se o coração está fechado, 7 chaves nesse coração para aquilo que é de Deus, mas escancarado, aberto, sem taramela, sem porta, sem nada, para tudo que esse mundão tem a oferecer, mesmo que você não viva a prática do pecado conforme esse mundo quer, mas aberto. E tem ouvido os espíritos imundos que te desanimam, que te faz pensar que não precisa, que te faz achar autossuficiente, que te faz achar que Deus está satisfeito com você, os espíritos do inferno que diz para você que está muito bom da forma que você está. Não se engane, igreja. O Senhor diz que o diabo, ele é o enganador, e diz ainda que, se possível, enganaria o eleito. Isso é mais sério do que parece. A diferença está nas vírgulas. Nas vírgulas. É, amados. É tudo igualzinho. O mesmo cheiro, a mesma cor, os mesmos cânticos, a mesma Bíblia. Até a palavra é semelhante, mas as vírgulas são colocadas nos lugares diferentes. Coisas mínimas. E se você não estiver atento, com teus ouvidos abertos, os seus olhos abertos, você não vai ver que a vírgula foi colocada um pouco antes ou pouco depois da palavra. Irmãos, uma vírgula colocado no lugar errado, muda totalmente o sentido de um texto. Mas é pequenininha, é mínima. E se você não conhecer bem o português, até passa, até come a vírgula, como dizem por aí. Cuidado para você não estar sendo enganado pelas trevas, achando que está muito bom o que você tem feito. E o Senhor olhou para Jacó e disse: Jacó, eu vou te abençoar. Ele já havia recebido, irmãos, a bênção de Deus sobre a vida de Jacó foi em decorrência da compra do direito de primogenitura de Esaú, porque essa promessa originalmente era para Esaú. Ele era o primogênito, mas ele não valorizou, ele jogou fora. A nosso exemplo, não valorizamos e jogamos fora. Um prato de lentilha foi o suficiente para Esaú descartar, jogar fora a bênção que Deus tinha para ele, a bênção que o Senhor tinha para ele. Jacó, irmãos, irmão gêmeo de Esaú, nasceu minutos depois de Esaú. Não era o primogênito, mas ele queria. Ele tinha o desejo, ele queria receber de Deus, e ele correu, ele se esforçou, e às vezes mostrou-se até astuto para que a bênção de Isaac recaísse sobre a sua vida, mas ele estava fazendo com direito, porque ele já havia recebido a bênção da primogenitura, ele já tinha conseguido isso. E a questão dele se passar por Esaú foi apenas uma consequência, daquilo que ele já tinha. Nós precisamos nos esforçar para alcançarmos o favor de Deus. Se esforce para alcançar o favor do Senhor. Se esforce, igreja. Se esforce, igreja. Se esforce para alcançar o favor de Deus. Não se ache importante diante do Senhor, porque você não é importante. No Antigo Testamento, em algumas versões, diz: eu sou um vermezinho. Em algumas versões está dessa forma. Ou seja, eu sou insignificante aos olhos de Deus, eu não tenho nenhum tipo de valor, é dispensável, eu sou dispensável aos olhos do Senhor. Não é Deus que precisa de mim, sou eu, miserável, ruim, pecador, que precisa da presença de Deus na vida, amados. Não confunda as coisas. Deus não precisa de nós, mas a sua grande misericórdia, o seu grande amor, o seu grande zelo abriu a porta da bênção para aqueles que querem ser filhos do Rei. E nós podemos, amados, alcançar esse favor e sermos filhos do Rei e recebermos as promessas do Senhor para as nossas vidas. Igreja, eu sei que a palavra é difícil de se escutar, é difícil. Mas não tem outra palavra, igreja. Não tem outra. Nós não temos outra palavra para falar a vocês, a não ser que sejam santos para ver a glória de Deus. Nós precisamos alcançar o nível que o Senhor quer para a nossa vida, irmãos. E o nível é santidade, igreja, é santidade. E se você santificar a tua vida, Deus virá sobre a tua existência e te abençoará. Ele te fará prosperar, e a tua posteridade, a tua descendência, será como pó da terra. Amém? Será como pó da terra. Deixe-me ler novamente a promessa de Deus para Jacó. Eu sou o Senhor, Deus de Abraão, teu pai, e Deus de Isaac. A terra que agora estás deitado, eu te darei a ti e a tua descendência. Deus tem para te dar. Deus tem. Mas você precisa estar no nível de Jacó. Amém? Precisa viver o nível de Jacó. A tua descendência será como pó da terra. A tua descendência será como pó da terra. Não são teus filhos carnais, mas teus filhos espirituais. Nós temos descendentes espirituais? Nós temos descendentes, amados? Ovelha gera a ovelha, que gera a ovelha. É uma dízima sem fim. Precisa ser dessa forma. Precisamos nos esforçar para que haja descendência. Estender-te-ás para o ocidente e para o oriente, para o norte e para o sul. Em ti e na tua descendência serão abençoadas todas as famílias da terra. Essa promessa de Jacó, ela alcançou a mim, ela alcançou a você. Nós somos abençoados porque um dia Jacó amou o Senhor. Porque um dia, amados, Jacó correu para os braços do Todo-Poderoso, porque o seu coração ardia pela presença do Senhor. Em decorrência disso, hoje nós somos abençoados. É a promessa do Senhor que nos alcançou 4.000 anos depois. Você pode ser Jacó, você também pode ser detentor dessa promessa e abençoar as famílias da terra. Eis que eu estou contigo e te guardarei por onde quer que fores. Eu estarei contigo e te guardarei por onde quer que fores. É promessa para você. Deus fala para você que quer viver a sua verdade. Eu estou contigo. Eu estou contigo. E você está com Deus? Algo interessante, irmãos, mesmo que sejamos infiéis, o Senhor é fiel. A fidelidade de Deus nunca, nunca deixará de existir. Ou seja, Você anda pelo caminho errado. Nós andamos pelo caminho errado. Deus continua sendo fiel a você e dizendo: venha para mim, aceite-me como Senhor, mude de vida, abraça a minha causa, seja meu filho e eu te abençoarei. Essa promessa de Deus, ela é contínua enquanto você estiver vivo. Ela é contínua. É a promessa da fidelidade de Deus. E o Senhor diz para você: Ele está contigo, eu estou contigo, te guardarei por onde quer que fores, e farei voltar a esta terra, porque te não desampararei até cumprir eu aquilo que te hei referido. Deus tem promessa para a tua vida, mas seja digno da promessa de Deus. Esteja apto para receber a promessa do Senhor. Paga o preço, igreja. Paga o preço, irmãos. Paga o preço para servir ao Senhor. Nós temos falado isso continuamente. Quantas vezes vamos repetir? Pague o preço para ver o que Deus tem reservado para você. E você será usado poderosamente pelo Senhor. Deus fará coisas maravilhosas na tua vida. Amados, não joguemos fora o nosso direito de filho primogênito. Não joguemos fora. Não troquemos esse direito por nenhum tipo de prato de lentilhas. Por nada. Nada é mais importante. E estejamos aptos para que o dia que o Senhor manifestasse a nós, possamos ouvir a sua promessa, ouvir a sua palavra, e que ela fique gravada no mais fundo do nosso coração. Amém? Que sejamos, amados, sempre prontos para ouvir a voz do Todo-Poderoso. Vamos colocar de pé para nós orarmos. Senhor Deus, nós te louvamos pela tua graça e pela tua misericórdia. E eu quero pedir, Senhor Deus, que tu venhas por mais uma vez, ó Deus, olhar com graça, com misericórdia para a minha vida e para nossas vidas, meu Senhor, para que nós possamos ser despertados, ter os nossos olhos abertos, para entendermos, meu Senhor, que não há nada que seja mais importante, para que nós não nos deixemos enganar pelo espírito das trevas, meu Deus, mas que tenhamos, Pai, uma vida na luz, despertos, com os olhos abertos, com os ouvidos abertos, para ouvir a tua voz, Pai. Oh Deus, olha para a tua igreja com misericórdia, olha para cada irmão que está nesse lugar com misericórdia, olha para a minha vida com misericórdia, faz-nos entender a tua vontade, meu Deus, faz-nos compreender a tua vontade, para que nossos passos sejam firmes, meu Senhor, para que nossos passos sejam seguros da tua presença. Oh meu Deus, não permita, Senhor, que as coisas mínimas dessa vida venham nos afastar de ti, roubar as bênçãos que tu tens reservadas para cada um de nós. Mas desperta-nos, Pai, desperta-nos desse sono, para que nós possamos ter um compromisso verdadeiro contigo, tal qual Jacó teve, Senhor, e sejamos dignos da tua promessa, e sejamos dignos da tua promessa sobre a nossa vida. Oh, Deus, abençoe o teu povo, Senhor. Ajuda-nos a andar, a caminhar nessa jornada. É o que nós te pedimos em nome do teu filho Jesus. Amém, Senhor. Aleluias.
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e todos choravam e pranteavam. Ele, porém, disse: não choreis, ela não está morta, mas dorme. E riam-se dele, sabendo que ela estava morta. Então ele, tomando-lhe a mão, exclamou: menina, levanta-te. E o seu espírito voltou, e ela se levantou imediatamente. E Jesus mandou que lhe desse de comer. Lucas 8, 52 a 55.

os frutos de nossa fé. Olha que bênção, irmãos. Os frutos de nossa fé. Você já parou para refletir um pouco quais são os frutos que são produzidos em decorrência da tua fé em Cristo Jesus? O que é que você produz de frutos? São frutos realmente que mostram que Cristo Jesus é o teu Senhor, que você anda com Cristo, enfim, que aquilo que é do Senhor e tem envolvido o teu coração? Nós precisamos, amados, a cada dia ter essa convicção no coração que o nome santo do Senhor, ele é tudo para nós, não há nada que seja mais importante. E é evidente, amados, para que nós possamos conseguir produzir frutos, é necessário que haja fé. A fé no Senhor é que nos dá condições de desenvolvermos uma vida de comunhão, uma vida de proximidade, uma vida aos pés do Mestre. E nós temos como servos do Senhor que somos deveres sociais, nós temos deveres com a sociedade, que é mostrar Cristo Jesus e um comportamento que seja exemplar, claro, e também os deveres éticos, que é viver segundo aquilo que a palavra do Eterno determina para o nosso coração, para a nossa vida. Esses são parâmetros extremamente importantes, e se nós os observamos, amados, certamente nós vamos influenciar esta sociedade, vamos levar a palavra de Deus, e a sociedade será influenciada pela palavra de nosso Senhor e Salvador Jesus. Quando nós olhamos, por exemplo, ali no primórdio do cristianismo, os cristãos em Roma sendo perseguidos, barbarizados, estavam sendo assassinados, enfim, toda sorte de males. Na verdade, existia trevas terríveis naquela região. No entanto, vemos que eles estavam ali testemunhando do Senhor. O apóstolo Paulo levando-os a viver uma vida de testemunho, mostrando que tinham fé no nosso Senhor e Salvador Jesus. Irmãos, o que determina essa caminhada com Cristo não é aquilo que nós temos visto, não é o sistema ao nosso redor, mas com certeza os critérios da palavra enraizados no nosso coração. É o nosso coração dominado pela palavra do Senhor. Dessa forma, nós, mesmo em meio a esta terra pecaminosa, dias difíceis, dias complicados, teremos uma palavra de testemunho e os nossos frutos mostrarão que somos de Cristo Jesus. Amém? Eu quero convidá-los a abrir a Bíblia em Romanos capítulo 12, versículos 12 e 13. Nós veremos cinco diretrizes, cinco orientações de Deus para a nossa caminhada, para que possamos fazer a vontade do Eterno no nosso dia a dia e mostrar os nossos frutos, mostrar que Cristo faz parte da nossa existência. Romanos 12, versículos 12 e 13 diz: Regozijai-vos, alegrai-vos na esperança. Sede pacientes na tribulação, na oração perseverantes. Compartilhai as necessidades dos santos, praticai a hospitalidade. Ô, glórias! São orientações poderosas para nossas vidas e muitas vezes nós não as temos observado. Mas hoje o Senhor traz essa palavra para que estejamos atentos a ela e dentro do possível, no nosso dia a dia, a coloquemos em prática. Vamos orar? Senhor Deus, eu quero clamar que Tu venhas trazer a revelação da palavra, Pai. Nos orientar para que nós possamos aprender contigo como melhor te servir, Senhor. E mostrar, Santo Deus, diante da sociedade os frutos de uma fé verdadeira. De uma fé, Deus, que nos leva para perto de Ti. Uma vida de comunhão contigo, Senhor. Que Tu venhas nos ensinar para que em todas as coisas o Teu nome seja honrado e glorificado em nossas vidas e através das nossas vidas. Esse é meu clamor em nome de Jesus. Amém. Irmãos, nem sempre servir a Cristo Jesus foi um mar de rosas. Graças a Deus estamos num país privilegiado, haja vista que nós podemos ir na esquina, colocarmos uma cadeira, subirmos nela e falarmos de Cristo Jesus incansavelmente. Podemos ir à praça e fazermos o mesmo. Ou seja, não há restrições. Você pode cultuar o teu Deus de forma pública. Mas quando nós olhamos lá no primórdio do cristianismo, lá nos primórdios, vemos que não era bem assim. Mas eram dias difíceis, de terríveis perseguições. Dias nos quais as pessoas sofriam
para servir a Cristo Jesus. Tinha suas dificuldades para amar o Senhor. Tinha suas dificuldades para ter uma vida de comunhão com o Todo-Poderoso. No entanto, vemos que foi uma época em que o Evangelho avançou. O Evangelho avançou. E muitos foram alcançados para a honra e para a glória do Senhor. E nesse texto que nós lemos, nós vemos as orientações do apóstolo Paulo, palavras de consolo também, diretrizes para que fossem observadas, para que eles pudessem, mesmo em meio às dificuldades, em meio às perseguições, não ficarem calados, mas testemunharem de Cristo, da fé que eles tinham em Cristo Jesus, que os frutos dessa fé fosse vista por toda a sociedade. Amém? E dessas cinco diretrizes, a primeira delas, alegrai-vos na esperança. Romanos 12, versículo 12, a primeira parte. Regozijai-vos, alegrai-vos na esperança. Oh, glórias! Queridos, para que nós possamos ter alegria de fato, alegria verdadeira, necessário é que haja santidade no nosso coração. Essa alegria não é algo que você consegue de forma particular, mas é o Espírito Santo que a concede a você, é o Espírito Santo que enche o teu coração, é o Espírito Santo que dá o alento, dá a satisfação, dá o prazer, e assim é gerada a nossa alegria, oh glórias. 1 Pedro capítulo 3, versículo 15, por exemplo, ouça o que diz o apóstolo Pedro: antes santificai a Cristo como Senhor em vosso coração. Eis, amados, a orientação para que nós possamos realmente sermos alegres. O que fazer? Santificar a nossa vida, santificar a nossa vida. Estando sempre preparado para responder a todo aquele que vos pedir razão da esperança que há em vós. As pessoas não podem olhar para nós e nos ver cabisbaixos, tristes, abatidos, misericórdia, oh meu Deus. Não, nós temos que ser pessoas que andem com a cabeça erguida, com alegria, com satisfação, para que eles, quem são eles? Aqueles que ainda não conhecem a Cristo, possam olhar para nós e perguntar: e aí, o que é que está acontecendo com você? Qual a fonte da tua felicidade? Qual a fonte da tua alegria? E é isso que o apóstolo Pedro diz. E nós temos que ter explicações para aqueles que perguntam a respeito da nossa razão de esperança. Que nós possamos estar preparados para falar àqueles que se achegam a nós a respeito de Cristo Jesus, porque Cristo é a nossa razão maior. Amém? E a alegria, a esperança, com certeza, nos concede forças para suportarmos as cargas. Suportarmos as dificuldades. Quando a alegria está presente no nosso coração, isso significa que há perseverança, que há esperança, e vamos passar pelos sofrimentos, oh glórias, vamos passar com paciência pelos sofrimentos, seremos pessoas que terão prazer em seguir a Cristo Jesus, podemos até chorar, muitas vezes as perseguições, os problemas nos fazem chorar, mas jamais estaremos abatidos, entristecidos, jogados na terra, porque temos convicção que o nosso Deus é Ele que produz a nossa alegria. E isto é fruto da nossa esperança viva em Cristo Jesus. Para que possamos ser felizes, é evidente que eu preciso ter esperança. Esperança é confiar, confiar é ter fé. Eu preciso ter esperança no Senhor, e dessa forma Ele nos dará forças para passarmos pelos caminhos difíceis, com a cabeça erguida, como vencedores, para a honra e para a glória do nome santo de Deus. E no sofrimento, amados, e no sofrimento, nós com certeza vamos ver as promessas do Senhor se cumprirem diante de nós. É, todas as vezes que você está passando por uma situação de sofrimento, de provação, de dificuldades, o Eterno se levanta, estende a sua mão e mostra a sua glória. E isto nos faz que tenhamos ainda mais esperança para seguirmos em frente. Não nos deixarmos de forma alguma abater. Não nos deixarmos abater. Irmãos, alegria e ânimo nos são proporcionados, com certeza, quando contemplamos pela fé, a esperança em Cristo Jesus.
se nós temos esperança, todas essas coisas farão parte da nossa vida. Portanto, o apóstolo Paulo diz à igreja de Roma, àqueles que estavam sendo perseguidos, olha, alegrai-vos, regozijai-vos. Muitas vezes, amados, nós olhamos para alguém que está sofrendo, passando por perseguições, dificuldades, e falamos para ele, ah, eu também estou passando assim, ah, não sei o quê. Mas, enfim, nós não temos uma palavra viva de Deus para trazer ânimo ao coração. Mas veja o que o apóstolo Paulo falou àquele povo. Paulo poderia ter falado mil coisas, mas ele disse o seguinte, alegrai-vos. Estava na contramão da situação. Até parece que ele não sabia do que se tratava, não é verdade? Mas, amados, essa é a realidade nossa como servos de Deus. Nós temos que mostrar os nossos frutos, os frutos da nossa fé. A segunda diretriz, sede pacientes na tribulação. Ainda Romanos capítulo 12, versículo 12. Regozijai-vos na esperança, sede pacientes na tribulação. Oh, meu Deus, como é difícil sermos pacientes no meio das tribulações. Como é difícil, amados. Hoje tudo bem, está tudo legal, tudo ok, mas quando você está ali, no meio das chamas, no meio do calor das tribulações, como é difícil sermos pacientes, como é difícil. Mas só é possível quando estamos com o coração puro, quando estamos santificados e quando nós temos os nossos olhos voltados para o Senhor. A esperança, irmãos, a esperança em Cristo, é ela que nos concede a coragem, a resistência em meio às aflições, mesmo que sejam prolongadas, mesmo que sejam grandes. Talvez você esteja passando hoje por uma provação, por uma dificuldade e não sabe o que fazer. O Senhor diz para você, sede paciente, acalme-se, espere, não se desespere. Aguarde, aguarde. Essa é a verdade, amados. Nós precisamos aprender que todos esses processos pelos quais passamos, eles são benéficos na nossa vida, pois eles nos aproximam de Cristo Jesus. Todas as vezes que você é jogado no meio de uma fogueira, no meio das provações, se tu tens o Espírito Santo do Senhor no teu coração, se a tua fé é verdadeira no eterno, você vai se aproximar ainda mais dele, ainda mais. E quando nós nos aproximamos do Senhor, o eterno diz, tenha paciência. Oh, glórias, tenha paciência. E assim, irmãos, nós vamos criar cada dia mais aquele vínculo de dependência de Deus. É esperar no Senhor a cada instante, a cada minuto. Esperar no Senhor. Aquele povo de Roma estavam passando por momentos extremamente difíceis. Mas o apóstolo Paulo diz, espere no Senhor. Sejam dependentes de Deus. Porque o Senhor, no meio dessas coisas todas, faz que haja crescimento. Crescimento no meio familiar. Crescimento dentro da igreja. Crescimento da nação. Crescimento na nossa comunhão verdadeira com Ele. Aleluias, glórias ao nome santo de Deus. E nós, amados, no meio dos problemas, aprendemos como servir a Cristo Jesus. A pior coisa para o cristão é ficar sentado numa cadeira ouvindo o pastor. Com certeza. Mas quando o Senhor nos coloca no meio da prova, no meio das dificuldades, aí nós vamos aprender, ter de fato, aquela dependência, aquela busca intensa pela presença do Pai Eterno. E isso nos aproximará dele e teremos uma vida cada dia mais próxima. Amados, é necessário que estejamos atentos, vigiando. É preciso estarmos atentos para que em todas as situações o nome santo do Senhor seja honrado e seja glorificado. A recomendação do apóstolo, certamente cheio do Espírito Santo, uma palavra não apenas dele, mas uma palavra que veio do Senhor para aquele povo, é que eles deveriam ser pacientes na tribulação. Amém? Aprendemos com esta orientação, aprendamos, para que nós possamos, de fato, mostrar diante da sociedade que a nossa fé é verdadeira, que a nossa fé em Cristo Jesus é real. Terceira diretriz
Terceira orientação do apóstolo Paulo para aqueles que estavam sendo perseguidos. Ele diz: perseverai na oração. Romanos 12, 12, terceira parte. Na oração, perseverantes. Na oração, perseverantes. Irmãos, se nós de fato tivéssemos consciência de quão importante é a oração, nós não ficaríamos um minuto sequer desligado de Deus. Mas estaríamos com a nossa mente sempre em linha com o Senhor, sempre ligada com o Todo-Poderoso. Da nossa boca sempre saindo uma palavra de oração, falando.

de doente, carente de Cristo Jesus. Nós não podemos nos fechar dentro de fortalezas, mas temos que sair para que as pessoas vejam Cristo Jesus, vejam Cristo. Amém? Queridos, estamos diante de mandamentos que enfatizam o nosso comportamento como cristãos. E o nosso comportamento, ele precisa ser ético, ele precisa ser forte, para que o nome santo do Senhor seja honrado e glorificado através da nossa vida. Os mandamentos, amados, têm que ser obedecidos, praticados, e certamente o Senhor há de mover na nossa vida. Mas quando isso é possível? Quando buscamos Deus, quando o nosso coração contempla o Senhor, quando nós vivemos em santidade, quando o nosso objetivo de vida é honrar e glorificar o nome santo do Senhor, e nada nos detém na caminhada. Em nossos dias temos vivido uma espécie de subcristãos. As pessoas não querem compromisso verdadeiro com o Todo-Poderoso, mas querem usufruir das bênçãos do Eterno sobre as suas vidas. Mas o Senhor não nos chamou para sermos subcristãos, sim, servos, úteis nas suas mãos, para fazer aquilo que Ele quer. Natureza transformada, nova criatura, dominada pelo Espírito Santo, para que o nome dEle seja honrado e seja exaltado a cada instante, a cada minuto. Nós não podemos nos esquecer, irmãos, que nós andamos pelas ruas, andamos nesse mundo, mas há milhares de olhos que nos enxergam. Os olhos lá do mundo espiritual, Satanás, seus demônios, todos de olhos em nós. Os olhos da sociedade, que olham para ver se vamos ou não tropeçar, se vamos ou não falar algo que desabone a nossa verdadeira comunhão com o Criador. Eis o porquê que é preciso vigiar a cada instante, para que o nome santo do Senhor seja honrado e glorificado. E não nos esqueçamos que nesse mundo teremos aflições, perseguições, problemas e vai por aí. Assim foi também no passado. Nos dias do apóstolo Paulo havia aflições, perseguições, difamações e vai por aí. Mas eles continuaram firmes, eles venceram. E o Senhor quer que sejamos também vencedores. E isto há de acontecer se nós, a exemplo deles, continuarmos firmes na caminhada. Amém, amados? Portanto, que as pessoas vejam os frutos de nossa fé, que vejam que somos alegres porque temos Cristo, que temos paciência no meio das provações porque temos Cristo, que perseveramos na oração porque temos Cristo, compartilhamos com as necessidades do próximo porque temos Cristo e que praticamos a hospitalidade porque temos Cristo. Haja vista que Cristo é a razão do nosso viver. É Cristo em todos os instantes, em todas as situações da nossa vida. Amém? Louvado seja o Senhor. Espero eu que esta palavra tenha sido compreendida pelos amados. Glórias ao Senhor Jesus. E que ela fique gravada em nossos corações. Que fique gravada em meu coração, para que eu possa cada dia mais fazer aquilo que Deus quer com excelência, para que o nome dEle seja honrado e seja glorificado. Amém? Faça tudo para o Senhor com excelência. Faça tudo para o Senhor com o melhor que você pode oferecer. Vamos orar. Senhor Deus, eu quero clamar que Tu venhas enraizar na nossa vida esses princípios. Ó Deus, que fique gravados em nosso coração, para que nos momentos que necessário, possamos nos agarrar a eles, Pai. Para que assim possamos testemunhar do Teu poder, da Tua graça, da Tua misericórdia. E onde quer que estejamos, meu Senhor, que possamos mostrar que Tu és o nosso centro, nosso alicerce, nossa esperança, nossa alegria, nossa paz, que Tu és tudo na nossa existência. Deus abençoe a esses que estão vendo esta palavra. Oh Deus, abençoe de forma poderosa para que eles cresçam na Tua presença e que sejam usados segundo a Tua vontade. Esse é meu clamor em nome de Jesus. Amém, Senhor. Aleluias.

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1: Porque bom e amável é cantar louvores ao seu nome. Vamos lá, bem forte, hein?

Bom e amável é cantar louvores ao nome do Senhor. Amém? Quando nós cantamos ao Senhor, as coisas começam a se encaixar na nossa vida. E nós temos que aprender a esperar, descansar no Senhor. Porque Deus tem um plano na nossa vida, que será cumprido no tempo certo, não no nosso tempo.

e rogaram-lhe que apenas os deixasse tocar a orla do manto de Jesus. E todos os que a tocaram ficaram curados. Mateus 14, 36.

tendo ouvido falar a respeito de Jesus, veio por detrás entre a multidão e tocou-lhe o manto, porque dizia: se tão somente tocar-lhe as vestes, ficaria curada. E imediatamente cessou a sua hemorragia e sentiu no corpo estar já curada do seu mal. Marcos 5, 27 a 29.

Feche os seus olhos. Onde você está? 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

it. Quando ela entrou na presença do rei Assuero, ele estendeu o cetro e disse: Shur. 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

Você que está tentando se esconder de Deus nas cavernas da vida, nesse exato momento o Espírito Santo está atrás de você. Não adianta fugir, porque se Deus te chamou, a vontade dele vai se cumprir. Quem é você, ó vermezinho de Jacó, para tentar atrapalhar o sonho de Deus para sua vida? O Espírito Santo está passando pelos becos, pelas vielas, pelas ruas, pelas pontes, até pelas igrejas, para achar aqueles que são chamados, que foram sonhados por Deus. E ele vai te achar. Ele vai te encontrar.

Não adianta lutar. Renda-se. Renda-se. E viva o que Deus te chamou para viver. Saia dessa caverna. Saia dessa caverna. E vem para fora e viva o que Deus

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0: Nós vamos meditar um pouco na palavra de nosso Senhor e Salvador Jesus. Eu quero que você ouça esta palavra. Eu quero que você esteja atento àquilo que o Espírito Santo de Deus tem para falar ao teu coração. Porque todas as vezes que nós abrimos a palavra do Senhor, abrimos a Bíblia, todas as vezes que nós lemos a Bíblia de uma forma atenta, abrimos e lemos no mover do Espírito, ouviremos a voz do Senhor e o Senhor está sempre pronto a nos dirigir, a nos colocar na direção certa, no caminho certo, no caminho que nos leva para a sua presença e que assim sejamos instrumentos nas suas mãos. Irmãos, é preciso entender esta verdade. E que você que me ouve, onde quer que você esteja, ame o Senhor com todas as forças do seu ser. Ame a Deus com todas as tuas forças. Fale para o Senhor: Deus, aqui está a minha vida. Eu quero viver, não conforme meu entendimento, mas eu quero viver na presença do Espírito, direcionado pelo Espírito, levado pelo Espírito, guiado pelo Espírito. Evidentemente, irmãos, que a partir do momento que nós fazemos tal declaração para o Senhor, que nós fazemos tal afirmação para o Todo-Poderoso, é preciso estar preparado. É preciso estarmos preparados, porque o Senhor há de nos usar e há de nos usar de uma forma sobremaneira grande, de uma forma grandiosa. O Eterno moverá de uma forma grandiosa na vida daqueles que se colocam à disposição. É assim que é a realidade de Cristo na vida do servo. O Senhor Jesus não levantou homens, não levantou mulheres para que fiquem parados, sentados, esperando a volta do Senhor. Não. Mas o Senhor levantou servos para que estejam atentos, que estejam empenhados, envolvidos nesta batalha, envolvidos nesta luta espiritual contra as trevas, contra os espíritos imundos das trevas. E nós precisamos entender esta realidade e procurarmos trazer a nossa vida cativa ao Senhor, trazermos a nossa vida aos pés de Cristo, amados. Nós não podemos deixar a nossa vida solta ao vento, guiada por toda sorte de doutrinas, filosofias, entendimentos. Nós não podemos viver desta forma, porque nós temos o Espírito Santo de Deus, que a partir do momento que nós abrimos o coração, que nós sujeitamos a nossa vida, ouviremos a sua voz, ouviremos a sua instrução, e Ele fará coisas maravilhosas na nossa existência. Esteja atento, portanto, à vontade do Senhor. E eu quero chamá-los à atenção para que leiam comigo Tiago capítulo 4, apenas o versículo 7. Ouça o que nos diz a palavra de Deus. Sujeitai-vos, portanto, a Deus, mas resisti ao diabo e ele fugirá de vós. Mais uma vez, sujeitai-vos, portanto, a Deus, mas resisti ao diabo e ele fugirá de vós. Irmãos, nesse texto nós encontramos a base para a vitória sobre as trevas. Nesse texto está exposto de forma clara a estratégia para vencermos a Satanás, vencermos os demônios que se levantam, os espíritos imundos que se levantam para nos atacar, para nos atormentar, para nos oprimir. Nesse texto, irmãos, está a receita, a estratégia da vitória. Mas o interessante, queridos, é que muitas vezes nós não queremos ouvir a verdade de Deus, nós não queremos ouvir aquilo que o Espírito de Deus de uma forma tão clara nos fala, porque nem sempre é encantador aquilo que o Espírito de Deus fala. Muitas vezes é simples, é muito mais romântico nós nos envolvermos com uma série de estratégias, uma série de situações que hoje são ensinadas por aí, para que assim possam vencer o maligno, vencer o inimigo de nossas almas. mas eu quero chamar a tua atenção para a palavra de Deus, eu quero chamar a tua atenção para a verdade do Senhor, porque a palavra de Deus é clara, a palavra do Senhor ela é real, e é esta palavra que nós precisamos trazer viva dentro de nosso coração. É esta palavra que nós precisamos trazer viva dentro da nossa alma. E nesse texto, irmãos, nós vemos a orientação que é primeiro necessário sujeição. Sujeitar-nos ao Todo-Poderoso. Sujeição, irmãos, nesse caso, é a mesma coisa de obediência. Se você deseja vencer as trevas, se você quer ser vencedor, se você deseja vencer as trevas, vencer o diabo, seus demônios, vencer todas as castas malignas, eu quero afirmar para você que o primeiro passo é a obediência. Uma vida de sujeição, uma vida de compromisso, uma vida de retidão aos pés do Senhor. Mas para que você tenha, irmãos, entenda isso. A sujeição como algo efetivo na tua vida, a obediência como algo efetivo na tua vida, precisas andar nos caminhos do Senhor. Tu precisas passar pela estrada que é Cristo Jesus. Os princípios de nosso Senhor e Salvador precisam estar em evidência no teu viver. É impossível, amados, uma vida de sujeição ao Senhor, uma vida de obediência a Deus, se nós não estivermos trilhando nos caminhos do Todo-Poderoso. E nesses tempos do Evangelho tão difícil que estamos vivendo, um Evangelho deturpado, um Evangelho mudando que tem sido pregado em muitas igrejas, nós temos visto que a necessidade de viver em obediência, de vivermos em sujeição aos princípios de Deus, são colocados em segundo plano, porque uma série de situações são levantadas. E conforme muitos, o Senhor está obrigado a atender aquelas situações. Mas eu quero afirmar para vocês, amados, à luz da palavra de Deus, que se não houver obediência aos princípios do Senhor, se não houver uma vida de obediência, e a obediência, claro, leva à santidade. Se você não for santo, não for cheio do Espírito Santo de Deus, se você não for templo do Espírito Santo do Senhor, é impossível que você ganhe essa batalha, é impossível que você saia vitorioso nesta batalha, porque o maligno vai destruir você, ele vai pisar em você, ele vai te machucar, ele vai te jogar no chão, ele vai te escarnecer. E é isso que nós temos visto nesses últimos tempos, irmãos. Quantas pessoas que são derrotadas pelas trevas, são derrotadas pelo maligno, são pisadas pelo inimigo. Sabe por quê, queridos? Não observaram o ensinamento bíblico. Não tiveram o cuidado necessário com aquilo que o Senhor ensina na sua palavra, mas deixaram-se levar pelas pregações, pelos livros, deixaram-se levar pelos modismos, deixaram-se levar pelas vãs filosofias, as vãs teologias dos tempos modernos. E evidentemente que todas essas coisas têm origem no inimigo de nossas almas. É o inimigo que se levanta para que, se possível, seja enganado até aqueles que são salvos. Mas o maligno, irmãos, não para. Ele levanta com muita força, ele levanta com muita autoridade. E faz que a mentira tenha aparência de verdade, aquilo que é falso tenha toda uma aparência de verdadeiro. Mas, se nós analisarmos a luz da palavra de Deus, se nós tivermos uma vida segundo o coração do Senhor, se a nossa vida for pautada verdadeiramente nos princípios eternos do Todo-Poderoso, nós teremos o Espírito Santo, e o Espírito de Deus nos dá o discernimento para rejeitarmos toda a ação infrutífera das trevas. E nós não seremos tocados pela mão do maligno, nós não seremos tocados pelo inimigo de nossas almas. Os demônios hão de sujeitar-se a nós, os demônios hão de estar debaixo de nossos pés, porque é assim que a palavra de Deus fala. Mas você não pode esquecer, queridos, é uma batalha verdadeira, uma batalha sangrenta, uma luta terrível, uma guerra terrível. E eu preciso, queridos, estar em perfeita comunhão com o Senhor. Eu preciso estar em perfeita unidade com Deus. A santidade precisa ser uma marca na minha vida. Eu preciso cultivar a santidade com todas as forças da minha existência, porque sem a santidade eu não conseguirei ver o Senhor. Sem a santidade eu não conseguirei ter a vitória necessária, irmãos. Sem a santidade eu não conseguirei ver o mover do Senhor. Amados, eu preciso buscar essa comunhão com o Todo-Poderoso. Nós que somos servos do Senhor, nós não podemos esquecer esta verdade. Nós não podemos abandonar a verdade do Senhor. Mas é preciso cada dia mais amarmos esta realidade e nos doarmos verdadeiramente ao Todo-Poderoso, entregando-nos como instrumentos, como escravos, para que através da nossa existência, através da nossa vida, o Senhor venha fazer uma obra de restauração, uma obra de transformação, uma obra de vitória sobre as obras das trevas. É isso que Deus quer, é isso que Deus deseja. Mas eu preciso entender esta verdade, eu preciso entender esta realidade para a minha existência, e preciso trazer esta realidade para dentro do meu coração. Eu preciso abrir o meu coração para que a palavra de Deus seja dentro dele depositada. Eu a tenha em estoque. Eu preciso ter a palavra em estoque. Eu preciso ter a palavra de Deus em estoque para quando necessário fazer uso. Mas eu só posso estocar a palavra de Deus quando eu a leio, medito, quando eu mergulho nas sagradas letras, quando eu deixo me envolver pelo Espírito Santo de Deus. E se nós não vivermos assim, amados, a verdade desse versículo não será uma realidade na nossa existência. Portanto, queridos, é necessário sujeitar-nos ao Senhor, sujeitar-nos, entregarmos totalmente a nossa vida em obediência a seus princípios, arrancando de nosso coração todos os ensinamentos apócrifos, todos os ensinamentos falsos desses últimos tempos, porque são dias difíceis, dias complicados, e a Bíblia diz que nesses tempos o maligno se levantaria com grande poder, com grande autoridade, e temos visto isso, irmãos, e temos visto. Infelizmente, o Evangelho de Cristo Jesus é deturpado, é pregado de forma errada. Os princípios do Senhor já não são mais observados, já não são mais colocados em práticas, porque a igreja tem ensinado que outras situações substituem a santidade, substituem a obediência, substituem a leitura da palavra, substituem a oração, o jejum. É isto que a igreja nesses últimos tempos tem ensinado. Mas eu quero afirmar para você que ouve esta palavra, esteja atento à verdade do Senhor. A palavra do Senhor não mudou, esse texto de Tiago não foi alterado, ele não passou por uma reformulação, não passou. O texto de Tiago, ele continua sendo real ainda para os nossos dias, é um texto verdadeiro para os nossos dias, e nós precisamos trazer esse texto para dentro de nosso coração. Irmãos, eu tenho que sujeitar a minha vida por completo ao Todo-Poderoso. A obediência precisa ser cultivada dentro da minha existência. Eu preciso carregar dentro de mim um coração cheio de obediência, cheio de temor aos princípios do Senhor. Eu preciso conhecer os princípios de Deus e praticá-lo no meu dia a dia. Eu preciso conhecer os princípios do Senhor, a vontade de Deus, e praticar esta vontade no meu dia a dia, porque se eu não viver desta forma, eu terei uma vida fracassada, uma vida horrível, uma vida destruída, uma vida que será totalmente oprimida pelo inimigo de nossas almas, e nesse aspecto, ele sairá vencendo. O inimigo de nossas vidas sairá vencedor. Nós precisamos nos sujeitar verdadeiramente ao Senhor, Sujeitai-vos, portanto, ao Todo-Poderoso. Sujeitai-vos ao Senhor. Encha teu coração com a verdade do Senhor. Mergulhe nas verdades de Deus. Ouça a verdade, ouça a palavra e deixe-se mover intensamente, verdadeiramente, pelo Criador. É assim que nós teremos a vitória, irmãos. É assim que nós teremos a vitória. E quando nós nos sujeitamos verdadeiramente ao Senhor, quando estamos aptos, quando nós estamos cheios da palavra, cheios da verdade de Cristo Jesus, quando a verdade, quando o mover do Espírito é uma realidade no nosso dia a dia, estaremos aptos, aptos a resistir ao diabo. Assim, irmãos, teremos autoridade, teremos condições de resistir o inimigo de nossas vidas. Quando nós estamos cheios do Espírito Santo, no mover do Espírito, nós vamos enfrentar o inimigo de nossas vidas e vamos colocá-lo debaixo de nossos pés. Esta é a promessa da palavra de Deus para a minha vida e para a tua vida. Mas eu preciso, irmãos, estar apto. A aptidão vem quando eu estou em santidade, quando eu estou numa vida de busca, quando eu estou numa vida de sujeição verdadeira ao Todo-Poderoso, quando eu me entrego verdadeiramente ao Senhor, quando eu mergulho na vontade do Eterno, quando eu deixo que a verdade de Deus se manifeste poderosamente no meu ser, no meu coração. O que é que você tem feito para resistir? Para enfrentar o inimigo de nossas almas? Como é que você tem agido? Onde tens buscado forças? Onde tens buscado forças? Qual é a tua fonte? A fonte de alimentação para que tenhas forças para vencer o inimigo de nossas almas? Isso é para você refletir, queridos. Porque muitos estão vivendo uma vida cristã medíocre, uma vida cristã superficial, uma vida cristã sem a presença de Cristo. Muitos são apenas religiosos de plantão, frequentadores de igrejas. Muitos são apenas crentes, mas não têm disposição. Mas não carregam nos seus corações a disposição para deixar-se mover pelo Espírito. É certo, irmãos, que para que o Espírito Santo de Deus mova na nossa vida, nós temos que pagar um preço. Não é um preço financeiro. Não é um preço financeiro. Não é uma oferta, não são os dízimos. Mas, irmãos, é uma vida de dedicação. De dedicação ao Senhor. Eu só posso vencer o inimigo da minha alma se eu dedico o meu viver para Deus. Não se equivoque, você que me ouve, não se deixe enganar pelas vãs filosofias desses últimos tempos, tempos do fim, tempos nos quais a profecia bíblica diz que o diabo faria grandes sinais. E se porventura você vive uma vida de pecado, se você está vivendo no pecado, se você está cultivando o pecado na tua existência, com certeza não terás resistência, não terás forças para enfrentar o inimigo, para enfrentar Satanás. Não terás. Não se deixe enganar, meu irmão, não se deixe enganar. Se você tem pecado ativo no teu coração, se você está vivendo uma vida pecaminosa, seja ela qual for, certamente você não está em comunhão com o Todo-Poderoso, você não está sujeito à verdade do Senhor, você não está vivendo em obediência aos princípios de Deus, e se você não está vivendo em obediência, você não está em santidade. E se você não está em santidade, é impossível que tenhas comunhão com o Senhor. A Bíblia diz de forma clara, sem santidade é impossível ver a Deus. Mas, irmãos, o inimigo ele é muito astuto. E muitos estão vivendo o pecado, estão vivendo uma vida de pornografia, talvez, uma vida de mentira, uma vida, enfim, no adultério, nas práticas que são contrárias aos princípios de Deus e que são chamadas obras da carne. Muitos estão dentro do contexto das obras da carne, mas parece que têm poder nas suas mãos para falar em nome de Cristo Jesus. Estão vivendo o pecado, mas aparentemente têm poder para falar em nome de Cristo. Eu quero falar para você o seguinte: aquele que é o nosso inimigo, ele é astuto e tem estratégias profundas, magníficas, para enganar você, enganar a tua vida e fazê-lo entender que, mesmo no pecado, você está em comunhão com o Senhor. É como se Deus tivesse aberto concessões para você. Ah, você pode ficar no pecado, tem problema não. Eu vou agir através de você, mesmo você no pecado. Isso não vai acontecer, irmãos. Isso é sugestão do diabo. Isso é sugestão do maligno. Entenda isso. Se você, porventura, é um pregador, mas está no pecado, quem fala através de você não é o Espírito Santo. Se você fala línguas, mas está no pecado, o que você está falando não vem do Espírito Santo. Se tens revelação, se tens profecias, mas está no pecado, quem está agindo, quem está falando com você, não é o Espírito Santo de Deus, mas sim espíritos do mundo das trevas, espíritos de engano que se levantam para que, se fosse possível, enganar aqueles que verdadeiramente estão alicerçados, sujeitos ao Todo-Poderoso. E nós temos visto, irmãos, que nesses últimos tempos as pessoas têm menosprezado a palavra de Deus, têm menosprezado a palavra do Senhor. A Bíblia diz que é de uma forma, as pessoas agem de outra forma e ainda atribui a Deus as aparentes vitórias. Por que aparente, irmãos? Porque a verdadeira vitória só o Espírito Santo de Deus é que nos dá. E nós lemos na Bíblia uma afirmação muito séria: no dia do julgamento, muitos se apresentarão diante do Senhor e dirão: Senhor, fizemos milagres, falamos em línguas, pregamos o Evangelho e vai por aí. Apresentarão uma longa lista de serviços prestados à igreja. E a Bíblia diz: o Senhor dirá: não vos conheço. Irmãos, talvez você esteja dentro dessa realidade. Irmão, talvez você esteja dentro dessa realidade. Talvez você esteja fazendo um tanto de coisa na igreja, um tanto de coisa em nome do Senhor, mas está sobre a areia aos teus pés. Ou seja, você não está na rocha, você não está alicerçado na rocha. Portanto, quem move na tua vida não é o Espírito Santo de Deus, mas é um espírito imundo, um espírito sujo, um espírito que quer roubar a tua existência, roubar a tua vida, te condenar e te levar para o inferno. Amados, esta palavra não é só para pregadores, mas essa palavra também é para você que muitas vezes não faz muita coisa. Observe quem é que tem dirigido a tua vida. Como é que você tem se portado no reino dos céus? Como é que você tem agido no reino dos céus? Quem é que está dirigindo a tua vida? Quem é que está movendo no seu coração? E se você concluir que o pecado está dentro da tua alma, que o pecado está enraizado dentro do teu coração, que as tuas obras estão dentro da lista das obras da carne, como é que você pode estar falando em nome de Cristo, agindo em nome de Cristo e querendo ir para os céus de Cristo? Como? Portanto, é preciso rever esses conceitos, rever esses princípios e o quanto antes buscar o Senhor, A partir do momento, irmãos, que a soberba, que a vaidade, o orgulho adentra o coração, Cristo Jesus não está com você. O Espírito Santo de Deus já não habita nesse coração, porque o Espírito de Deus não divide espaço com o pecado. Tiago capítulo 4, versículo 7: sujeitai-vos, portanto, a Deus, mas resisti ao diabo e ele fugirá de vós. É preciso enfrentar o maligno, irmãos. É preciso enfrentar o maligno, mas este enfrentar não é na carne. Esse enfrentar não são com armas carnais, esse enfrentar são com armas espirituais. Ou seja, a partir do momento que você vive em santidade, você receberá do Senhor a autoridade suficiente para fazer o inimigo calar, para fazer o inimigo fugir, para fazer o inimigo afastar-se. E é isto que o Senhor quer dar para você. Tu precisas, amado. Tu precisas, você que me ouve, você precisa buscar Deus com todas as forças do teu ser. Você precisa dedicar, consagrar-se. Você precisa pagar um preço de vida, de obediência, de sujeição, para que tenhas o poder para falar contra as trevas, falar contra os espíritos imundos e ver o agir do Senhor, ver a glória de Deus manifestar-se de uma forma sobrenatural, de uma forma espetacular. O Evangelho do Senhor, ele está ao alcance daqueles que são fiéis. Se você é fiel ao Senhor, se você vive em fidelidade ao Todo-Poderoso, eu quero afirmar para ti, meu irmão, para ti, minha irmã, para você que ouve esta palavra, que grandes coisas o Senhor fará através de você. Grandes coisas o Senhor fará através da tua vida. O Senhor te fará pregar o Evangelho, o Senhor te dará autoridade para curar, o Senhor te dará autoridade para pisar na cabeça dos demônios, o Senhor te dará autoridade para ministrar a sua palavra e ver que vidas se rendem, submetem-se ao poder, à graça de nosso Senhor e Salvador. Mas isso só é possível quando nós consagramos a nossa vida para o Senhor, quando nós fazemos morrer a nossa vida, quando nós fazemos morrer o nosso ser, quando nós fazemos morrer a nossa vontade pessoal, quando nós fazemos morrer o nosso viver, porque é morrendo para nós mesmos, é mortificando a carne, que nós vamos dar forças, vamos dar lugar, vamos dar condições para que o Espírito de Deus venha agir através de nós. Se eu não colocar a minha vontade em segundo plano, se eu não sujeitar a minha vida ao Senhor, viver em obediência a Ele, como poderei eu vencer o inimigo de nossas almas? Como poderei eu vencer o rei das trevas? Pelas minhas forças? Só a misericórdia de Deus. Só a misericórdia do Senhor. Irmãos, entendamos isso. Que a nossa vitória vem através do Senhor. A nossa vitória é o Senhor. Nós somos feitos vencedores em Cristo Jesus. Nós somos mais que vencedores em Cristo Jesus. É Ele que nos capacita. É Ele que nos dá condições. É Ele que nos enche de poder e de autoridade. Não podemos viver, portanto, segundo o entendimento do homem, mas vivermos segundo o entendimento de Cristo. É crescendo no conhecimento, é crescendo na estatura do varão perfeito, é lendo a palavra, meditando na palavra, comendo a palavra, enchendo-nos com a palavra. É assim que você faz armazenamento da Bíblia dentro do teu coração, depósito da palavra dentro do teu coração. Nós precisamos depositar a palavra dentro de nosso coração para que nós possamos tê-la pronta para ser usada. Mas eu também preciso orar, eu preciso buscar comunhão com o Senhor. É essa sujeição, esta obediência que vem através da comunhão com o Todo-Poderoso. Eu preciso sujeitar a minha vida para o Senhor. Eu preciso doar-me por completo para Ele. Eu preciso afirmar de forma clara: Senhor, venha sobre a minha vida. Senhor, me envolva. Senhor, encha-me. Aqui está o meu ser. Trabalhe meu coração. Trabalhe minha vida. Eu também preciso sacrificar com agradáveis jejuns. Eu preciso quebrar minha carne. Eu preciso quebrar minha vontade, a minha velha natureza. Eu tenho que trazer minha vida cativa a Cristo. E o jejum é a melhor forma para sujeitarmos a nossa velha natureza à vontade do Senhor. E quando nós, irmãos, entendemos esta verdade e buscamos Cristo Jesus em primeiro lugar e nos deixamos envolver por Ele, certamente esse texto de Tiago será uma realidade em nossos corações, porque viveremos sujeitos, viveremos em obediência a Deus. Teremos força para resistir, para enfrentar o inimigo de nossas almas. E quando o inimigo olhar para nós, não verá o Elias Oliveira, não verá você, mas verá o mover, verá o poder do Senhor, verá a glória de Cristo sobre a nossa existência, porque é Cristo a nossa força, é Cristo a nossa força. E Ele certamente fugirá diante de nós. Fugirá, irmãos, porque quem é que pode com o nosso Senhor? Quem é que pode com o nosso Senhor? E quando nós estamos com Cristo, quem é que pode conosco? Quem é que pode? Se estamos vivendo com Cristo Jesus, somos um com Ele, a autoridade, as características, a presença de Cristo será impressa dentro de nosso coração. E nós agiremos no Espírito do Senhor, na autoridade do Senhor. Eu quero afirmar para você que ouve esta palavra, é possível viver a verdade de Cristo de uma forma intensa, de uma forma real, mas é preciso pagar o preço, gente. Temos que pagar o preço da autoanulação, da mortificação da nossa velha natureza, da nossa vontade. É colocar o Senhor no centro da nossa existência. E quando assim fazemos, veremos o mover do Senhor, veremos a glória de Deus, o agir do Todo-Poderoso. E eu quero convidar você que ouve esta palavra, experimente viver a verdade de Cristo, experimente sujeitar-se ao Senhor, viver em obediência aos princípios do Eterno e verás quão grandes coisas o Senhor fará através da tua vida. E serás conhecido como servo do Deus Altíssimo. E serás conhecido como servo do Deus Altíssimo. Aqui, no meio da sociedade e lá nas trevas, os inimigos das nossas almas olharão para você e dirão: aquele é servo do Deus Altíssimo. Seja, portanto, você servo do Deus Altíssimo e verás a manifestação da glória de Deus na tua vida. É o que declaro em nome de Cristo Jesus. Amém. Senhor Deus, eu quero te louvar, Pai, pela tua graça e pela tua misericórdia. Eu quero te exaltar, meu Deus, por cada uma dessas pessoas que ouviram esta palavra. Quero clamar, Santo Deus, que tu venhas mover de uma forma intensa, poderosa, para que cada um reconheça a soberania de Cristo e que possa abraçar Cristo como Senhor e Salvador, que possam sujeitar-se por completo a ti, Senhor, para que tenham força, para que tenham autoridade, para vencer as tentações, para vencer as investidas do maligno, para fazer o diabo fugir de diante de nós. Meu Senhor, quero clamar que tu venhas envolver cada um destes, quero declarar sobre eles a tua bênção, Senhor, e clamar ainda ao Espírito Santo que tu venhas dar o discernimento necessário para que cada um viva segundo os teus preceitos. Deus, faça segundo a tua vontade na vida desses irmãos amados, move de uma forma intensa, poderosa, para que cada um seja segundo a tua verdade, segundo a tua vontade, para que haja fidelidade no coração, para que haja comunhão, para que haja unidade contigo. Sobre esses, meu Deus, eu quero declarar toda sorte de bênçãos, que a tua graça e a tua misericórdia os envolva em nome de Jesus. Amém, Senhor.
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Em Deus está a minha salvação e a minha glória. A rocha da minha fortaleza e o meu refúgio estão em Deus. Salmos 62, 7.

Irmãos, o discipulado da Igreja Missão Vivos, lição número 2, quem é Deus? São informações gerais a respeito do Todo-Poderoso. O que nós sabemos é que o Senhor é o Criador dos céus e da terra, é o Todo-Poderoso, que não é possível conhecê-lo, por mais que tenhamos comunhão com Deus, por mais que sejamos próximos a Ele, impossível conhecê-lo de fato. Impossível saber quem é Deus, entender a sua graça, entender a sua misericórdia, entendermos os seus planos. E é por isso que muitas vezes nós não compreendemos algumas coisas que ocorrem na nossa vida, mas eu quero falar para você que Deus tem um propósito, e nós temos repetido isso, para que você creia, Deus tem um propósito na tua vida. Você não está nessa terra por acaso. Você está aqui porque Deus quer trabalhar a tua existência, porque Deus quer usar a tua vida, porque Deus quer que você seja um homem, uma mulher, que reflita a sua glória, reflita o seu poder, que seja cheio do seu Espírito e que possa aqui fazer o plano dele para as nossas vidas. E nós precisamos cada dia mais buscar saber quem é o Senhor, conhecer Deus, cada dia mais estarmos próximo a Ele para ouvirmos a sua voz e nos deixar envolver pela sua grande e maravilhosa graça. Jó já falava há muito tempo atrás, Jó capítulo 11, versículo 7, você pensa que pode descobrir os segredos de Deus e conhecer completamente o Todo-Poderoso? Ele pergunta, impossível, não é possível descobrir os segredos, conhecer o Todo-Poderoso, mas cabe a cada um de nós, irmãos, ter prazer no Senhor e buscarmos dia após dia essa proximidade com o Todo-Poderoso. E isso se faz quando nós temos uma vida de oração, leitura da palavra, de jejum. Esse é o tripé para quem quer vencer na vida espiritual. O tripé, Bíblia, oração e jejum. Amém? Se você quer ser um vencedor, quer ter comunhão com o Todo-Poderoso, quer experimentar o poder do Senhor, quer ser tal qual Paulo foi, tal qual Pedro, enfim, o tripé, ler a palavra, orar e jejuar. Sem isso, irmãos, muito difícil que você consiga, de fato, ser cheio do Espírito Santo e andar segundo aquilo que Deus quer. Muito difícil. Precisamos, amados, nos deixar envolver pelo Todo-Poderoso e assim seremos homens e mulheres cheios da graça, usado pelo nosso Senhor e Salvador. Ainda no Salmo 47, versículo 8, Deus está sentado no seu santo trono, Ele reina sobre as nações. A palavra deixa claro que o Senhor, Ele é o dono de todas as coisas, nada é grande demais para que o Senhor não domine. O Eterno, na verdade, Ele é o Criador de tudo quanto você pode contemplar, aquilo que é imaginável e aquilo que é inimaginável, aquilo que é visível e aquilo que é invisível. Deus é o Criador de todas as coisas. Nada surgiu nesse mundo por acaso, nada surgiu. Toda fonte tem uma criação, e a criação é Deus. Ele é o Criador de todas as coisas. Ainda Isaías capítulo 66, versículo 1. O Senhor diz, o céu é o meu trono, e a terra é o estrado onde descansam os meus pés. Que tipo de casa vocês poderiam construir para mim? Como conseguiriam construir um lugar onde eu pudesse morar? Amém? Nós temos visto que há grupos criando verdadeiras catedrais de palacetes e consagram como templo ao Senhor. Mas o Eterno não quer isso, irmãos. O que o Eterno quer de fato é esse templo que é a tua vida. É nesse templo que Deus quer habitar. Esse Ele habita, nesse Ele habita, porque foi construído pelas suas próprias mãos. Mas aquele que nós construímos com as mãos, este não tem valor para o Senhor. Irmãos, nós pensamos o seguinte, esse lugar aqui é consagrado, mas eu saio daqui, ele continua sendo assim especial, porque habita aqui o Senhor. Não, não é assim. Depois que nós saímos daqui, fica um espaço vazio, quatro paredes, o Espírito Santo não continua aqui. Não continua. Nós temos a ideia que o Senhor está na igreja. Aí nós queremos, muitas vezes, só sentir a presença de Deus na igreja.
Não, irmãos. O Espírito Santo está onde tem um coração quebrantado, um coração sensível, um coração aberto, receptivo à sua voz, receptivo à sua pessoa. As quatro paredes onde nós estamos são apenas quatro paredes que nós consagramos para que seja um local de reunião onde possamos louvar e adorar o nosso Senhor e Salvador Jesus. Saímos daqui? Zerou. Não tem nada aqui dentro. O Espírito Santo de Deus não permanece. Ele não habita em templos feitos por mãos humanas. Amém? Entendamos isso, irmãos, e busquemos cada dia mais conhecer e fazer aquilo que Deus quer para as nossas vidas. É certo, queridos, que esse estudo ele é bem superficial. Nós queremos apenas apresentar alguns pontos principais que nós entendemos como principais a respeito do Todo-Poderoso. Na verdade, todo o tema relacionado a Deus é especial, é poderoso, é magnífico. No entanto, nós selecionamos alguns textos para que nós possamos discorrer com os queridos. Amém? Nós não vamos usar aqui nenhum tipo de palavras complicadas, não vamos buscar palavra grega, palavra hebraica para essas coisas todas, não vamos fazer uso da teologia, apenas da Bíblia. Eu acho dispensável nós ficarmos aqui discutindo palavras gregas, a origem da palavra tal é assim. Você lê a Bíblia e o Espírito Santo te revela. Isso é o suficiente para nós. Não precisamos buscar essas coisas, porque o Senhor já fez isso para nós. Amém? Letra A. A natureza de Deus. Na sua misericórdia, Ele consentiu revelar algumas de suas qualidades para nós. Evidentemente que as qualidades do Senhor são inumeráveis, são extraordinárias, porém nós vamos citar apenas 9 qualidades do Todo-Poderoso nesse estudo, apenas 9. O primeiro ponto, Deus é o Criador. Amados, nada surgiu por acaso. Tudo que você vê foi criado por Deus. O Senhor é o Criador de todas as coisas. Talvez você olhe para algumas situações que são complicadas, que são difíceis. Por exemplo, os insetos que trazem danos, os animais selvagens, os peçonhentos, enfim. Aí você pode olhar e falar, mas não foi Deus que criou isso? Porque traz dano ao ser humano. Eu quero falar para vocês o seguinte, a criação do Senhor foi perfeita. Entenda isso. Deus criou todas as coisas perfeitas. Eu não acredito, irmãos, que o mosquito da dengue, por exemplo, apareceu por acaso. Eu não acredito nisso. Eu acredito que ele teve uma criação, lá no princípio, por Deus. Eu sou totalmente a favor da criação, em todos os aspectos. Eu não acredito que nenhuma forma de vida surgiu por acaso. Pode até existir raças, porque são cruzamentos interraciais. No entanto, a criação original é de Deus. A criação original é do Senhor. Ele criou todas as coisas que nós podemos contemplar. Aí você pergunta, mas e o dano que o mosquito traz? Mas aí está o grande problema. Deus criou todas as coisas perfeitas. Tudo foi criado perfeito. Porém, após o pecado, tudo foi deturpado, tudo foi corrompido. O ser humano, por exemplo, era bom demais, era perfeito, era a imagem do Todo-Poderoso. Mas o pecado corrompeu, e hoje nós vemos esse ser humano tão terrível que está por aí, cruel, ruim, mal, sem dó. Mas tudo isso é resultado do pecado que acampa no coração do ser humano. Aquela criação original deixou de existir. Ela deixou de existir. O que nós temos hoje é apenas o resultado da criação deturpada pelo pecado. Eis aí o porquê dos males. Eis aí o porquê do mosquito da dengue ser tão ruim. Porque também ele foi corrompido pelo pecado, por exemplo. Você vai em alguns lugares, você vê animais, cobras e essas coisas todas, escorpiões que fazem mal ao homem, todos foram corrompidos pelo pecado. Você vê os insetos, as pragas, corrompidas pelo pecado. Neemias capítulo 9, versículo 6, nos diz a palavra, ó Deus, só Tu és o Senhor, Tu fizeste o céu e as estrelas, Tu fizeste a terra, o mar e tudo o que há neles, Tu conservas todos com vida. Os seres celestiais ajoelham-se e te adoram. Amém?
Neemias capítulo 9, versículo 6, vem confirmar aquilo que nós estamos falando, que tudo foi criado por Deus. O pecado, sim, deturpou a criação do Senhor. Davi ainda afirma, Salmo 139, versículo 13, tu criastes cada parte do meu corpo, tu me formastes na barriga da minha mãe. Irmãos, o ser humano é criação do Senhor. Nós fomos criados pelo Todo-Poderoso. O Senhor usa de meios inexplicáveis para que a existência humana seja uma realidade. Mas fomos criados e o Senhor que nos deu condições de viver. Todas as coisas que nós contemplamos, criados por Deus. Existem por aí diversas teses, diversas pessoas afirmando que o mundo surgiu de uma forma, a evolução disso, a evolução daquilo, mas a Bíblia diz que foi Deus que criou todas as coisas. Deus que criou. Nada veio à existência sem o controle, sem a mão do Todo-Poderoso. Amém, gente? Tópico 2. Ele é o Todo-Poderoso. A Bíblia apresenta-nos Deus como Todo-Poderoso. Romanos capítulo 9, versículo 20 e 21. Mas quem é você, meu amigo, para discutir com Deus? Será que um pote de barro pode perguntar a quem o fez? Por que você me fez assim? Pois o homem que faz o pote tem o direito de usar o barro como quer. Do mesmo barro ele pode fazer dois potes, um pote para o uso especial e outro para uso comum. São palavras do apóstolo Paulo, Romanos capítulo 9, versículo 21. E ele mostra, irmãos, que o Senhor, ele é poderoso para fazer todas as coisas, que o poder do Senhor não se limita, que Deus é o Criador, por exemplo, do ser humano, e que o Senhor fez da forma que Ele quis, da forma que Ele quis. O Senhor, Ele tem condições, amados, como oleiro que é, de fazer o pote, mas se esse pote não estiver de acordo com a sua vontade, Ele também tem condições de quebrar e refazer. E aqui neste lugar nós temos diversos potes, que foram refeitos para a honra e para a glória de nosso Senhor e Salvador Jesus. Primeiro o Senhor nos fez puros, nós, ser humano, o Senhor nos fez puros, fomos corrompidos, o Senhor quebra e os refaz segundo a sua vontade. E nós temos agora o estado original, irmãos, o estado original. O homem sem Cristo Jesus, ele está perdido, ele não tem comunhão com o Todo-Poderoso, ele não vive as verdades do Senhor, mas nós que fomos lavados e purificados, fomos feitos em novas criaturas e habilitados a experimentarmos o poder do Senhor e a possuirmos comunhão verdadeira com o Todo-Poderoso. E eu quero afirmar para você, não sinta-se pequeno diante do Todo-Poderoso. Sinta-se como pessoa especial, pequeno, tipo assim, como inexpressivo, como alguém que não tem valor nesse aspecto. Não sinta-se assim, mas olhe para você e veja que Deus te ama, que Ele teve cuidado da tua vida, que Ele te deu uma nova oportunidade, que Ele te quebrou, refez a tua vida da forma que Ele deseja. E precisamos valorizar isso, irmãos. Nós não valorizamos isso. Nós não valorizamos, nós não temos aquela concepção que somos novas criaturas e que hoje nós temos a comunhão que Adão e Eva tiveram com o Senhor. Hoje nós temos essa mesma comunhão, irmãos. Hoje nós podemos ver o Senhor, nós podemos falar com Deus, ouvir a voz do Todo-Poderoso, sermos envolvidos por Ele. O Senhor cuida da gente, o Senhor nos dá a roupa, nos dá o alimento, nos dá a bênção que nós precisamos para a nossa vida. O mesmo cuidado que Adão e Eva tinham lá no Éden, nós temos. Só que nós olhamos para o Éden e vemos apenas o paraíso. Olhamos para os nossos dias e vemos apenas um mundo louco, corrompido. Isso é porque a nossa visão está focada muitas vezes naquilo que nós temos contemplado, mas não está focada verdadeiramente em Deus. Se nós olhássemos para o Senhor conforme está na palavra de Deus, irmãos, a nossa vida seria outra em todos os aspectos. O apóstolo Paulo olhou para o Senhor, Pedro olhou para o Senhor, Jesus olhou para o Senhor. E veja como foi a vida de cada um desses. Homens cheios do poder, da autoridade e que não reclamaram da vida.
mas tinham alegria no meio das suas dificuldades. Esse é o Deus poderoso que pode isso fazer por nós. Ainda, 1 Crônicas, capítulo 29, versículo 11. Tu és grande e poderoso, glorioso, esplêndido e majestoso. Tudo que existe no céu e na terra pertence a ti. Tu és o rei, o supremo governador de tudo. Amém? Irmãos, tudo que está nessa terra pertence ao Senhor. Se nós olharmos à luz da palavra, veremos que quando o homem pecou, ele passou o controle de algumas coisas para o inimigo. O inimigo hoje, diz a Bíblia, que esse mundo está nas mãos dele. Mas o Senhor é que está por cima de Satanás. O controle primeiro é de Deus. O Senhor controla todas as coisas. Porém, por direito, o inimigo de nossas almas tem dominado esse mundo. E é direito, porque foi concedido por Adão e Eva esse direito a eles. Passaram para ele o domínio da terra que antes era do primeiro casal e dos seus descendentes. Mas nós vemos que tudo pertence ao Todo-Poderoso, tudo é dele. E quando nós, amados, estamos cheios do Espírito Santo, nós marchamos e vamos conquistar essa terra para a honra e para a glória do Senhor. Precisamos crer nisso e viver assim. Mas como é que nós conquistamos essa terra? O Cosme sabe como é. Está aí trabalhando e o Senhor tem aberto os recursos para ele. Mas ele trabalha aonde? Ele trabalha no meio de trevas. Provavelmente os seus clientes não estão na luz, estão vivendo nas trevas. Mas o Senhor deu condições para que ele vá e entre ali, e ali tome posse. E ali tome posse. Porque é Deus que abre as portas. Os amados que trabalham em empresas na cidade, provavelmente os seus patrões não são servos do Senhor. Mas vocês estão ali, por quê? Porque o Senhor te deu esse direito. O Senhor abriu essa porta para você. E o inimigo está sujeito ao Senhor e à palavra de poder que nós temos em nossa boca. Portanto, faça uso do poder que o Senhor colocou na tua vida. Faça uso, irmãos. Nós temos o piso da nossa casa cheio de buracos, porque nós não temos feito uso da palavra de poder que o Senhor colocou à tua disposição. Você muitas vezes concorda com a situação. Nós não estamos aqui para concordar com o diabo, irmãos. Nós não somos concordantes com o diabo. Nós não podemos concordar, por exemplo, com esse Brasil da forma que está. Nós não podemos concordar e fazer parte do grupo das pessoas que jogam pedra para piorar ainda mais a situação. Não, nós estamos aqui para fazermos o contrário, orarmos e declararmos a bênção de Deus sobre esta nação. É assim, irmãos. A Bíblia diz que devemos orar pelas nossas autoridades, mas sabemos que o mundo vai de mal a pior, que não há expectativa de melhora, mas por que orar pelas autoridades? Para que o Senhor nos conceda dias de paz enquanto estivermos sobre a face da terra. Mudar a situação não vai, mas Deus pode te dar paz na tua caminhada. Deus pode, irmãos. Deus pode. É o poder do Senhor. Efésios capítulo 3, versículo 20. E agora que a glória seja dada a Deus, o qual por meio do seu poder que age em nós, pode fazer muito mais do que pedimos ou até pensamos. Efésios 3, 20. Mais uma vez. E agora que a glória seja dada a Deus, o qual por meio do seu poder que age em quem? Em nós. Pode fazer muito mais do que nós pedimos ou até pensamos. Olha só. Você sabe qual o percentual que você usa do poder de Deus? Eu acho que nós não usamos 1% do poder que Deus disponibiliza a cada um de nós. Provavelmente nós não usamos 1%, claro, se é possível medir isso em percentual, evidentemente. Mas eu quero falar para vocês que nós somos pessoas tímidas, tímidas. Nós não temos coragem. Nós não temos, irmãos. Tem alguém enfermo, você tem coragem de orar e declarar a bênção de Deus? O Senhor tem me dado essa coragem, nós temos visto o resultado aqui dentro. Mas quem é que faz isso? É Deus.
Quando eu oro para alguém enfermo aqui, eu oro e falo, amanhã você vai ficar bem, em nome de Jesus. E o Senhor tem honrado muitas vezes a palavra. Mas por que isso? Eu creio, irmãos, que o Senhor vai honrar a palavra, porque é Ele que vai fazer. É meu isso? Oh, misericórdia de mim. Só a graça. 3. Ele é onisciente. Deus é onisciente. A natureza de onisciente do Todo-Poderoso permite que Ele conheça todas as coisas. Nada fica escondido ao Todo-Poderoso. Ele conhece o que você está pensando nesse momento. Ele conhece o teu amanhã. Conhece também o teu passado. Para o Senhor, nada é encoberto. Nada está encoberto. Deus sabe todas as coisas. E é por isso que nós não podemos querer passar a perna no Senhor. E tem muitos querendo passar a perna no Todo-Poderoso. Tipo assim, ah, o pastor não está... Eu posso agir, pastor não está, eu posso fazer. Cá para nós, né? Não sei quem está mais iludido. Mas é por aí. As pessoas pensam, irmãos, que é o homem que está vigiando, quando na verdade, diante de Deus, nada está escondido, nada está encoberto. Hebreus capítulo 4, 13. Não há nada que possa esconder de Deus. Em toda a criação, tudo está descoberto e aberto diante dos seus olhos, e é a Ele que todos nós teremos de prestar contas, e é a Ele que todos nós teremos de prestar conta, todos os nossos atos, aquele que você faz, no mais escondido do teu coração, nem nas quatro paredes não é, mais escondido do teu coração,

Você, lá dentro do teu coração que viu isso e concebeu esse pecado, mas para Deus não foi encoberto. Nada é encoberto, irmãos. Nada está escondido do Todo-Poderoso. Amém? 1 João, capítulo 3, versículo 20. Sabemos que Deus é maior do que o nosso coração e conhece tudo. Amém? Dúvidas com certeza não há, porque a palavra é clara demais. 4. Ele é onipresente. Isso significa que Deus está em todos os lugares. Ele está aqui, está na China, está no Japão, está em Mucurici, está em Vitória, está no bairro Brasília, está ali no Alcebiades. Ou seja, o Senhor é como o oxigênio que envolve toda a Terra. Onde quer que você for nesse planeta, você vai encontrar oxigênio. Se você for na América do Norte, lá tem. No sul do Chile, também tem. Deus é como o oxigênio, ele envolve todo o planeta, ele está em todos os lugares. Vale ressaltar que ele não está em todas as coisas. Deus não está na pedra, Deus não está nos animais, Deus não está nas plantas, Deus não está na criação. Amém? Deus, ele é separado. Deus não está nessas coisas. Eu não posso olhar, por exemplo, para uma árvore e falar, ah, é Deus, é vida, é Deus. Eu não posso olhar para um animal e falar, é vida, é Deus. Não, isso não existe. Inclusive, isso é o panteísmo, uma espécie de filosofia religiosa. Salmo 139, versículos 7 e 8. Aonde posso ir a fim de escapar do teu espírito? Para onde posso fugir da tua presença? Se eu subir ao céu, tu lá estás. Se descer ao mundo dos mortos, lá estás também. Ou seja, irmãos, não há como você se esconder do Todo-Poderoso. Não há como se esconder. E o Senhor, onde quer que você está, ele vê o teu coração e ele vê quem é você. 5. Ele é onipotente. Deus é onipotente. Deus possui todo o poder. Não há poder que seja superior ao de Deus. Há poderes, claro, muitos poderes sobre a face do universo. Nós temos o poder de Deus e a Trindade, claro. Também temos o poder das trevas em Satanás. Temos os demônios que também são poderosos. E os homens que são poderosos. Mas o poder supremo está em Deus. Jó capítulo 42, versículo 2. Eu reconheço que para ti nada é impossível e que nenhum dos teus planos pode ser impedido. Para Deus, nada é impossível. Nada é impossível. Nunca esqueça disso nos teus momentos dos impossíveis. Para Deus, nada é impossível. Davi afirma, Salmo 62, versículo 11. Mais de uma vez tenho ouvido Deus dizer que o poder é dele. Salmo 147, Deus, o Senhor nosso, é grande e poderoso, a sua sabedoria não pode ser medida. Amém, irmãos? Portanto, essas são qualidades de Deus, ele é onisciente, onipresente e onipotente. Entendamos isso e lembre-se que é impossível fugir do Todo-Poderoso. Tópico 6, ele é santo, ele é santo. Santo quer dizer separado. Nós somos santos? Sim, somos santos. Nós temos um problema com o conceito de santidade. Do que é ser santo? Nós entendemos que santo, muitas vezes, é um camarada com a auréola sobre a cabeça, ou seja, aquela coisa luminosa sobre a cabeça, que anda assim, meio que no ar, não pisa na terra. Mas o conceito de santidade é separado. Separado. Separado de quê? Separado deste mundo louco e pecaminoso. A partir do momento que eu passo a viver princípios de Deus, eu sou santificado em Deus. A santificação não procede de mim, mas a santificação é dada por Deus. É Deus que nos santifica, irmãos. A partir do momento que eu me considero servo do Todo-Poderoso, que eu aceitei como Senhor e Salvador, claro, claro, eu preciso viver os princípios bíblicos, eu tenho que viver. Se você é servo do Senhor, impossível que você seja servo e não viva princípios.

0: princípios de Deus. Impossível. Impossível. Todos que são servos têm como obrigação viver os princípios do Todo-Poderoso. Portanto, amados, todos que vivem esses princípios são santificados, são feitos em santos, são separados, separados para viver para a honra e para a glória de nosso Senhor e Salvador Jesus. Isaías capítulo 6, versículo 3. Eles diziam em voz alta uns para os outros: Santo, Santo, Santo é o Senhor Todo-Poderoso. A sua presença gloriosa enche o mundo inteiro. Ainda 1 Samuel capítulo 2, versículo 2. Ninguém é santo como o Senhor. Evidentemente que o tópico refere-se à santidade do nosso Senhor, mas em Deus nós somos também santificados. O Senhor é santo, Ele é separado. Impossível que o Senhor deixe de ser santo. Impossível. Mas é possível que nós sejamos também santos. É possível que sejamos, e devemos almejar isto e buscar isso com todas as nossas forças, irmãos. E eu creio que vocês estão aqui neste lugar exatamente para isso, para aperfeiçoar a santidade, aperfeiçoar o conhecimento do Todo-Poderoso e viver a verdade de nosso Senhor e Salvador. Amém? 7. O Senhor é Espírito. Deus é Espírito. Muitas vezes as pessoas acham difícil entender por que Deus é Espírito. Deus é Espírito, irmãos, nesse aspecto, porque Ele não tem corpo. O Senhor Deus não tem corpo. João capítulo 4, versículo 24. Deus é Espírito e por isso os que o adoram devem adorá-lo em espírito e em verdade. O Senhor não tem corpo. Quando Adão e Eva foram criados à imagem do Todo-Poderoso, essa imagem não referia-se ao corpo, essa imagem corpórea que nós temos como humanos. Não, o Senhor não é dessa forma. Tudo aquilo que refere-se a Deus, usado como exemplo, partes do corpo humano, apenas para que nós possamos entender o poder e a graça do Senhor. As mãos de Deus, os pés do Senhor, enfim, tudo isso apenas são figuras de linguagem, haja vista que Deus não tem corpo como nós entendemos, o corpo humano. Ele vive numa dimensão que não é a humana. Mas como será nos céus? Vamos morrer e vamos descobrir. Amém? Vamos estar preparados para morrermos e descobrirmos como lá no céu é. A Bíblia não nos deixa muito claro essa situação, no entanto, diz que seremos tal qual os anjos. Teremos corpo semelhante aos dos anjos. Mas como é? Nós não vamos entender essa situação. Vamos morrer porque o Senhor tem o melhor para nós. Mas morro com Cristo, porque se você não morrer com Cristo, você vai descobrir pelo lado ruim que Satanás também não tem corpo, que a coisa lá é feia, e é extremamente feia. E não é bom experimentarmos o que Ele tem reservado para aqueles que o seguem. Mas se nós seguirmos o Todo-Poderoso, as promessas são maravilhosas, são extraordinárias, são magníficas, e devemos buscar isso para a nossa vida. Amém, gente? Portanto, o nosso Senhor, o Todo-Poderoso, não tem corpo, Ele é Espírito. Jesus, quando nasceu, Ele nasceu sim com corpo, mas Ele nasceu como homem, como homem. Amém, irmãos? Tópico 8. Ele é uma pessoa. Queremos dizer que Deus possui personalidade. Quando a Bíblia diz que Deus é uma pessoa, é porque Ele tem personalidade. Personalidade. Que é um ser racional e com autoconsciência. Deus definitivamente tem um intelecto. Deus pensa, Deus age, Deus tem poder para criar. Enfim, Ele tem personalidade, Ele tem um intelecto, por isso que é visto como uma pessoa. Salmo 139, versículo 17. Ó Deus, como é difícil entender os teus pensamentos, eles são tantos. Portanto, Deus tem pensamentos. Salmo 78, versículo 41. Repetidas vezes o puseram à prova e entristeceram o santo Deus de Israel. O Senhor sente tristeza. 1 Coríntios 1, Eu, Paulo, que fui chamado pela vontade de Deus para ser apóstolo de Cristo Jesus. Portanto, o Senhor tem vontade. Tiago capítulo 4, versículo 8. Cheguem perto de Deus e Ele chegará perto de vocês. O texto deixa-nos claro, irmãos, que o Senhor, Ele tem personalidade, Ele é racional, que Ele tem um intelecto. A Bíblia não nos deixa dúvida disso. O Senhor, Ele é um ser inteligente. O Senhor, Ele é um ser que pode ser visto como uma pessoa. As faculdades que nós temos também são comuns ao Senhor. Nós pensamos, Deus pensa, nós agimos, Deus age, nós conversamos, Deus conversa, enfim. São semelhantes porque nós somos criados à imagem dEle. Amém? Porém, temos corpo, Deus não tem corpo. Nós somos uma massa vivente e o Senhor é um espírito vivente. 9. Ele é um Pai amoroso. O amor de Deus é imenso, porém não anula a sua justiça. Nesses últimos tempos temos visto a filosofia afirmar o seguinte: como é que Deus pode condenar alguém? Como é que Deus pode condenar um filho, se Deus é amor? Já ouviram isso? Alguém tentar justificar que não vai para o inferno porque é filho de Deus e Deus não vai condenar um filho? Mas a Bíblia diz, irmãos, que o Senhor, Ele é justo. O Senhor é justo. 1 João capítulo 3, versículo 1. Vejam como é grande o amor do Pai por nós. O Seu amor é tão grande que somos chamados de filhos de Deus. E somos de fato os Seus filhos. É por isso que o mundo não nos conhece, pois não conheceu a Deus. Amém? Veja como é grande o amor do Pai por nós. Amados, o Senhor é um Pai amoroso. Ele nos amou de uma forma tão grande e tão maravilhosa a ponto de nos dar Jesus, para que através dEle nós tivéssemos um caminho para achegar-nos à Sua presença. No entanto, nós não podemos anular a justiça do Senhor. O Eterno deixou-nos todas as informações necessárias para que nós pudéssemos desenvolver uma vida conforme a Sua vontade, uma vida de santidade, uma vida separada do pecado, uma vida totalmente desassociada do inimigo e de tudo aquilo que o inimigo traz de mal para o homem. O Senhor nos deu esse entendimento, nos deu essa revelação, tudo isso é claro. E Ele vai além, e Ele mostra quais são as consequências daqueles que desobedecem os seus atos, desobedecem a sua vontade. Portanto, irmãos, o fato do Senhor condenar alguém ao sofrimento, não que ele torne-se injusto, na verdade ele tem sido justo com a sua própria palavra. Justo com a sua própria palavra. Para vocês entenderem, quando um pai, ele determina um castigo para o seu filho, se o filho fere aquele castigo, se ele desobedece aquele castigo, ele continua debaixo de castigo, ainda maior. Mas se ele cumpre aquilo que o pai determinou, com certeza ele terá ao fim o seu castigo. É a justiça, é o cuidado de Deus para conosco. Nascemos todos condenados ao inferno. Sobre a face da terra, todos são condenados ao inferno. Ninguém nasceu pronto para os céus, ninguém nasceu puro, nasceu casto, excetuando Jesus, depois de Adão e Eva, ninguém nasceu nesse estado, ninguém, irmãos. No entanto, nós que já estávamos condenados, fomos alcançados pelo cuidado, pelo carinho, pelo amor de Deus, e fomos nele justificados. Isso é o Pai amoroso. Aqui está a manifestação do amor do Todo-Poderoso. A manifestação do amor está exatamente na libertação que nós recebemos. O Senhor nos deu condições de recebermos a libertação. Mas, se eu insisto em continuar na minha vida normal, na minha vida natural, vivendo segundo a carne, vivendo segundo as obras da carne, como posso eu estar digno de receber a misericórdia de Deus? Não, irmãos, eu escolhi, eu optei por isso. Se você optou por viver o mal, a misericórdia do Senhor, ela está favorável a você. No entanto, se você insiste, o que fazer? Você vai receber aquilo que está procurando. você vai receber a recompensa pelos seus atos. Nós precisamos, amados, entender essa verdade. A justiça do Senhor não pode fazê-lo injusto. Deus não pode ser injusto. E se o Senhor nos deu Jesus como único caminho, único, a Bíblia é clara a respeito disso, único caminho, como é que ele vai abrir um caminho secundário? Ou seja, nos dias eternos ele vai olhar para mim: ô, Elias Oliveira, você é tão bonzinho, ah, vou ser misericordioso com você. Dá um jeitinho aí, ó, passa agora, para. Não existe. Não vai existir esse jeitinho brasileiro, não existe, irmãos. Portanto, não se engane. O próprio Cristo disse, não está nesse texto, mas o próprio Cristo disse que ele julgará aqueles que hão de comparecer no dia eterno diante dele. E ele apontará o dedo e falará: venha, entre. E para outros, malditos, condenados ao inferno, ao sofrimento eterno. Não é assim que está na palavra? Conhece o texto? Já viram esse texto na Bíblia? Imagino eu que todos conheçam, já visto que é um texto muito conhecido, muito comum, e que mostra-nos que aqueles que não querem saber do Todo-Poderoso hão de ser condenados. Portanto, amados, estejamos atentos a isso. E aquela história que o Senhor vai ter misericórdia de mim, porque Deus é amor, não vai deixar o filho dele sofrer. Você quer ser filho de Deus? Aceite Jesus para que você seja adotado por Deus, enxertado na videira, essa é a nossa condição de filhos. Nós somos filhos adotivos do Senhor, filhos adotivos, entenda isso. Deus é amor, ele vai conseguir me ver sofrendo no inferno? Sim, Deus é amor, mas é justiça. Deus é amor, mas é justiça. E ele com certeza sabe o porquê de muitos estarem no inferno. Ele sabe o porquê. E esse conhecer é que o justifica, é que não o faz sofrer. Amém? Letra B. Deus não habita em templos. Ele é espírito e a sua habitação é nos corações puros e santos. Hoje há templos feitos por mãos humanas e declarados como habitação de Deus. São falsos profetas, irmãos, que levam as pessoas ao equívoco, ao engano. Hoje nós temos visto muitas pessoas falarem: o Senhor habita em determinado lugar. Aí nós vemos o testemunho: ah, eu fui em tal lugar, quando eu cheguei lá eu senti a presença de Deus, Deus habita naquele lugar. Oh, meu Deus, só misericórdia. Não existe isso, irmãos, não existe. Deus não habita em templos feitos por mãos humanas. O templo só tem uma finalidade, e a finalidade é esse que nós estamos aqui. É isso que nós estamos fazendo aqui. É estarmos reunidos para ouvirmos a palavra, louvarmos a Ele, glorificarmos em congregação, em unidade uns com os outros. Este é o objetivo, é a finalidade do templo. Somente isso, irmãos, somente isso. Atos 17, versículo 24. Deus que fez o mundo e tudo que nele existe, é o Senhor do céu e da terra, e não mora em templos feitos por seres humanos. Atos 17, versículo 24. E se você ouvir alguém falando que Deus habita em determinado lugar, você pode desafiá-lo na palavra, porque a palavra é mais importante. A palavra, ela é suprema, é a palavra em primeiro lugar. Amém? Letra C, nós somos, primeiro, criatura de Deus. Gênesis capítulo 1, versículo 27, até abordamos isso há pouco. Assim Deus criou os seres humanos, ele os criou parecido com ele, ele os criou homem e mulher. Em outras versões, diz que Deus criou a sua imagem. Ainda Salmo capítulo 95, versículo 6, venham, fiquemos de joelhos e adoremos o Senhor. Vamos nos ajoelhar diante do nosso Criador. Todos nós, irmãos, somos criaturas de Deus. Fomos criados em Adão e Eva, e a partir desse primeiro casal, o Senhor permitiu que viéssemos à existência. Mas nós precisamos deixar de ser criaturas de Deus. Precisamos deixar essa condição para sermos filhos do Senhor. Para sermos filhos do Senhor. E eu quero afirmar para vocês que Deus não tem filho rebelde. Deus não tem filho de coração duro. Deus não tem filho que queira andar com seus próprios pés. Deus não tem filhos nessas condições. Os filhos de Deus são aqueles que olham para Ele e observam os seus ensinamentos. Amém? Nós precisamos olhar para o Senhor e viver os princípios de Deus acima de todas as coisas, onde quer que nós estejamos. 2. Somos propriedade de Deus. 1 Coríntios 6, 19 e 20. Será que vocês não sabem que o corpo de vocês é o templo do Espírito Santo e lhes foi dado por Deus? Vocês não pertencem a vocês mesmos, mas a Deus, pois Ele os comprou e pagou o preço. Portanto, usem o seu corpo para a glória dEle. Amados, nosso corpo é templo do Espírito Santo. É por isso que não cabe muitas práticas que estão aí, não cabe muitos costumes que são comuns àqueles que não conhecem o Todo-Poderoso. É por isso que nós não podemos estar em todos os lugares dessa terra. Nós não podemos. Há lugares que não são para os servos do Senhor, que nós não podemos levar o templo do Espírito Santo para lá. Nós não podemos. Eu não posso colocar dentro do meu corpo comida que eu sei que não foi feita para a honra e para a glória do Senhor. Ah, eu vou na festa porque eu gosto muito das comidas. Gente, é consagrado, é dedicado, é para a honra e para a glória, não do Todo-Poderoso. Como posso trazer isso para a minha vida? Eu sei que a Bíblia diz que não é o que entra que contamina, mas o que sai da boca. Mas, a partir do momento que eu estou no meio, eu estou sendo contaminado. Precisamos estar atentos, irmãos. Não é tudo que serve para a gente, porque nós somos propriedade de Deus. Nosso corpo é propriedade do Senhor. 1 Pedro, capítulo 2, versículo 9. Mas vocês são a raça escolhida, os sacerdotes do rei, a nação completamente dedicada a Deus, o povo que pertence a Ele. Vocês foram escolhidos para anunciar os atos poderosos de Deus, que os chamou da escuridão para a sua maravilhosa luz. Amém? É isso que o Senhor fala a teu respeito. É exatamente isso que Deus fala a teu respeito. Você é propriedade, você é raça escolhida, sacerdotes do rei. Todos somos sacerdotes. E como sacerdotes temos que agir tal qual. Temos que agir como sacerdotes. Letra D, sua decisão. Não podemos levar uma vida descompromissada com Deus, irmãos. Nós não podemos levar uma vida descompromissada. Mateus capítulo 22, versículo 37. Respondeu Jesus: ame o Senhor seu Deus com todo o coração, com toda a alma e com toda a mente. Ame o Senhor seu Deus com todo o coração, com toda a alma, com toda a mente. Não sobrou nada, irmãos. Não sobrou nada. Todo o nosso ser precisa amar o Senhor. Todo o nosso ser precisa ser consagrado ao Todo-Poderoso. Nada pode ficar de fora. O dedão do pé, o cabelo, tudo é consagrado ao Todo-Poderoso. E vai além, meus pensamentos também precisam ser consagrados ao Todo-Poderoso. Josué capítulo 24, versículo 15. Mas se vocês não querem ser servos do Senhor, decidam hoje a quem vão servir. Resolvam se vão servir os deuses que os seus antepassados adoravam na terra da Mesopotâmia, ou os deuses dos amorreus na terra de quem vocês estão morando agora. Porém, eu e a minha família serviremos a Deus, o Senhor. Palavras de Josué, e ele mostra que era necessário que o povo decidisse a quem eles queriam servir. Ele e a sua família, porém, optavam por servir o Todo-Poderoso. Que nós também, irmãos, possamos entender que é necessário uma decisão na nossa vida. Nós não podemos viver divididos, ou servimos o Senhor ou não servimos o Senhor. Os frios já estão condenados. O morno não serve para o Senhor. Para o eterno só serve quente. Ou seja, nós temos que optar de fato, com todo o nosso coração, com toda a nossa vida, com toda a nossa alma, com toda a nossa mente, pelo Todo-Poderoso, e vivermos a sua vontade dia após dia. Amém, glórias a Deus por isso. Vamos colocar de pé para que nós possamos orar, encerrando assim essa lição de hoje. Deus amado, nós te louvamos pela tua graça e pela tua misericórdia. Nós te glorificamos, ó Deus, por esses momentos aqui reunidos. Foi exposta a tua palavra, Senhor. Que ela possa ficar gravada nos corações, que teu Espírito venha trazer a revelação, para que cada um entenda, Senhor, entenda a tua vontade, viva a tua vontade acima de todas as coisas. Prepara-nos, Pai, para que vivamos a tua vontade, para que sejamos homens lavados, purificados, que vivamos separados, santos dessa terra, Senhor, fazendo a diferença, Pai, testemunhando o teu poder, sendo luz, sendo tempero, para que possa olhar para nós e ver em nossa vida a tua santa e bendita presença, Senhor. Prepara-nos para que nós possamos ter dias felizes na tua presença. É o que nós clamamos em nome do teu Filho Jesus. Amém, Senhor. Aleluias.
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Respondeu-lhe, pois, Simão Pedro: Senhor, para quem iremos nós? Tu tens as palavras da vida eterna. João 6:68.

tudo que eu te peço é que o Senhor mantenha meu coração puro, humilde, as minhas mãos limpas, porque aí eu vou saber que onde eu estiver, o Senhor vai estar olhando para mim.

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1: Queridos, vamos meditar naquela palavra especial do Senhor para as nossas vidas. Eu quero convidá-los a abrir a Bíblia em 1 João capítulo 2, versículo 1. Vamos ficar de pé para nós lermos essa palavra do Senhor para as nossas vidas. Ouça só, filhinhos meus, essas coisas vos escrevo para que não pequeis. Se todavia alguém pecar, temos advogado junto ao Pai, Jesus Cristo, o justo. Amém? Mais uma vez, filhinhos meus, essas coisas vos escrevo para que não pequeis. Se todavia alguém pecar, temos advogado junto ao Pai, Jesus Cristo, o justo. Ô, glórias! Vamos orar. Senhor, mais uma vez estamos na Tua presença para meditarmos na Tua palavra. E eu quero clamar ao Espírito que Tu venhas falar conosco de uma forma grandiosa. Para que saiamos daqui, Senhor, com nosso coração cheio de prazer, de alegria, Pai. Que haja satisfação na nossa vida, nos Teus propósitos e princípios para as nossas vidas. E que assim, Senhor, possamos Te servir com inteireza, com totalidade de coração. Senhor, fala conosco em nome de Jesus. Amém. Aleluias. Oh, glórias. Os irmãos podem assentar-se. Irmãos, hoje eu quero falar a respeito de uma palavra de Cristo Jesus poderosa na vida de uma mulher, poderosa na nossa vida. Uma mulher que vivia de uma forma devassa, de uma forma errada, e o Senhor a encontrou num momento muito difícil da sua vida, prestes a ser apedrejada, e o Senhor falou para ela: vá e não peques mais. Oh, glórias! Vá e não peques mais. Essa é a palavra do Senhor para as nossas vidas nesta noite. Essa é a palavra que Deus colocou no meu coração para falar a vocês que estão aqui presentes e também àqueles que nos acompanham pelas redes sociais. A todos vocês, abra o coração. Deixe o Espírito Santo do Senhor falar convosco, porque a palavra do Eterno é a verdade do Senhor. Irmãos, esse texto que João descreveu, ele diz: filhinhos, essas coisas vos escrevo para que não pequeis. Se todavia alguém pecar, temos advogado junto ao Pai, Jesus Cristo. Isso deixa claro, irmãos, que o Senhor Deus tem uma

0: cada cidadão sobre a face do planeta. São 8 bilhões de pessoas e o Senhor tem uma meta para cada um desses 8 bilhões. E a meta é que não haja pecado, que não vivam no pecado, que vivam na santidade, que procurem Deus, que tenham Deus acima de todas as coisas, porque esta é a vontade, a divina vontade, a maravilhosa vontade de Deus para as nossas vidas. Esta é a grande verdade. Irmãos, mas se nós pecarmos, com certeza, diz a palavra, que nós temos um advogado junto ao Pai, Jesus Cristo. Este Senhor pode interceder por nós, Ele pode mudar a nossa vida, Ele pode restaurar-nos, Ele pode nos consertar, Ele pode nos colocar de pé, Ele pode encher o nosso coração de força, de alegria, de paz, para que nós possamos continuarmos firmes nessa jornada que não é fácil. Uma jornada em direção ao céu. E a cada dia, irmãos, é preciso que haja essa proximidade com o Senhor. Que você procure Deus, procure colocar-se na meta, no propósito de Deus para a sua vida. Procure conhecer Deus e viver Deus. Haja vista que nada é mais precioso e ou mais importante do que o Senhor na vida do ser humano. Aleluias! E nós somos chamados, irmãos, todos nós, somos chamados para vivermos em santidade, vivermos em pureza, frutificando no Espírito Santo de Deus. E isto creio eu que ninguém aqui tem dúvida, haja vista que está claramente expressa na palavra esta vontade de Deus para as nossas vidas. E, consequentemente, quando nós procuramos viver a vontade do Eterno, essa vontade do Senhor nos separa do pecado em todas as suas nuances. Em todas as situações pecaminosas, nós não temos prazer naquilo que desagrada o nosso Senhor. Se não é prazer de Deus, também não é o nosso prazer. Se não agrada a Deus, também não nos agrada. Se não deixa Deus feliz, não é possível que nos deixe feliz, porque o Espírito de Deus habita no coração daqueles que reconhecem a meta de santidade para suas vidas. Esta é a palavra do Senhor, irmãos. Às vezes nós achamos que, infelizmente, nós achamos que essa meta do Senhor é inatingível, não é verdade? Talvez você esteja neste momento pensando assim, oh, lá vem o pastor, essa meta de ser santo, isso é impossível, não é possível. Como ser santo num mundo tão louco, tão devasso, tão complicado, tão difícil? Vivendo a vontade de Deus. É assim que nós alcançamos a santidade. É assim que nós fazemos a vontade do Todo-Poderoso. Quando você se encaixa naquilo que Deus quer para a sua vida. Quando você sabe aquilo que o diabo quer para você e aquilo que Deus quer para você. Haja vista que são dois senhores e ambos têm propósitos na tua vida. Um, propósito de destruí-lo, esse é o inimigo de nossas almas. O outro, de edificá-lo e levá-lo para que você esteja com ele para todos sempre na glória. Eis o propósito de Deus que, eu posso dizer, nos favorece em todos os aspectos para que possamos alcançar a vontade dele na nossa vida. A vontade do Senhor, irmãos, é uma possibilidade real na vida de todos aqueles que desejam, de todos aqueles que querem estar na glória e fazer a vontade do Todo-Poderoso. Amém? Filhinhos meus, essas coisas vos escrevo para que não pequeis. Portanto, não pequem mais. Eis o mandamento, eis a ordenança, eis a palavra do Senhor para as vossas vidas. Mas eu quero chamá-los a atenção ainda para o Salmo 119, versículo 11. Hoje vamos meditar em alguns textos, apenas três textos, que falam-nos a respeito do pecado e da necessidade de uma vida diferente sobre a face da terra. Vamos lá então? Salmo 119, versículo 11. Ouça só, diz a palavra: guardo no coração as tuas palavras para não pecar contra ti. É Davi? Esse texto é atribuído a Davi. Guardo no coração as tuas palavras, para não pecar contra ti. O Salmo 119, irmãos, são 176 versículos, todos apontando para a necessidade de conhecermos a palavra e vivermos a palavra. O rei Davi orientou aos seus leitores e, consequentemente, a nós, 3000 anos após, que é preciso guardar a palavra no coração. Nós temos que permitir que essa palavra nos envolva, que encha a nossa vida, que transborde de nós, a ponto de você acordar de manhã pensando no Senhor, você alimentar-se pensando no Senhor, dormir pensando no Senhor, andar por aí pensando no Senhor, onde quer que tu estejas, ó vivente, pensando no Senhor. Isso é guardar a palavra de Deus no coração. É a meta de Deus para as nossas vidas. E olha só, 1000 anos antes de Cristo Jesus falar àquela mulher: vai e não peques mais. Davi já sabia quão importante era obedecer a palavra e viver a palavra e estar segundo o coração de Deus. Eis aqui, irmãos, o grande segredo para não pecar. Se você quer saber qual a fórmula secreta, não é? Assistir um filmezinho, fórmula secreta, aquela coisa toda. Qual a fórmula secreta para não pecar? Qual o segredo para não pecar? O segredo é simples, está expresso na palavra. Guarde no teu coração a palavra, os mandamentos, a vontade de Deus. Amém? Quando nós guardamos no coração a palavra do Eterno, teremos um parâmetro na nossa existência, no nosso viver, e tudo quanto façamos, haveremos de trazer a presença de Deus, e a palavra será o nosso juiz. Porque a palavra há de apontar para você: não, isto não te serve, isto desagrada o Todo-Poderoso, isso é pecado, isso é blasfêmia, isto é ruim, enfim. O Senhor faz assim, irmãos. E nós, quando conhecemos a palavra e guardamos no coração, este juiz é o Espírito Santo que nos dá a direção certa para que os nossos passos sejam segundo a vontade do Eterno. Meu conselho para você, também o conselho do rei Davi, inicialmente do rei Davi, claro, espelhado na palavra do rei Davi: enraize no teu coração a palavra. Plante no teu coração a palavra, encha o teu coração com a palavra, faça-o transbordar com a palavra, leia a palavra, ouça a palavra, cante a palavra, oh glórias, viva a palavra. É necessário vivenciar a palavra em nosso dia a dia. Quando nós assim fazemos, com certeza seremos guiados pelo Espírito de Deus. E esse Espírito nos dará a revelação se devemos ou não dar sequência aos nossos passos, às nossas ações. Assim, irmãos, seremos direcionados a nos afastar das tentações. Oh, as tentações estão sempre diante de nós. As tentações estão sempre diante de nós. Porque o inimigo de nossas vidas sabe que você é um projeto de Deus, que o Senhor tem um plano na tua vida, tem um propósito na tua vida, que Deus tem uma meta na tua vida, e Ele não quer que essa meta do Senhor torne-se uma realidade, mas Ele quer destruir a tua comunhão com Deus. Vigia, vigia. O que te leva a pecar não é a vontade de Deus, não, jamais. O que te leva a pecar, consumar o pecado, é a vontade do inimigo de nossas almas. Que eu não quero falar o nome do diabo, porque as pessoas não gostam de ouvir a respeito do diabo. No entanto, não vou falar. Portanto, não vou falar sobre o diabo. Tá? Fique tranquilo. Não falarei que é o diabo que fica mexendo com você, tocando no teu coraçãozinho, balançando a tua mente para lá e para cá. Vai, é boa. Vai, vai, vai, vai. Não, não vou falar que é o diabo, porque as pessoas não gostam de ouvir sobre o capeta. Então, amém. Amém? Mas necessário é que você memorize a palavra. Encha o teu coração com a palavra. Oh, glórias! Que você tenha tempo para a palavra. Que você viva com a palavra de Deus. Que você não seja apenas um espectador de pregadores, mas que você seja alguém que tenha comunhão real e verdadeira com o Espírito de Deus. E que beba na fonte. E a fonte é a palavra. Amém? Entenda a palavra como a Bíblia. Entenda a palavra como a Bíblia. Esta é a fonte verdadeira, e se nós nos alimentarmos nela, certamente não erraremos o caminho, não daremos passos em falsos, e não seremos enganados pelo inimigo de nossas almas. Amém? Davi já sabia disto há 3.000 anos atrás. E olha que ele não tinha uma Bíblia tão completa quanto a nossa, tinha apenas partes. Ele não tinha internet para acessar o Google e pesquisar a respeito da palavra de Deus. Não tinha as inteligências artificiais para te dar respostas, não tinha nada disso. Mas ele tinha o Espírito Santo. E o Espírito Santo falava profundamente ao seu coração. E esse mesmo Espírito quer falar com você hoje e sempre. Hoje e sempre. É o mesmo Espírito que era amigo de Davi. Oh, glórias! Amém? Mas à frente nós deparamos com Jesus Cristo. Eis que Jesus estava numa praça, irmãos. E Jesus sempre foi confrontado pelos judeus. E apareceu diante de Jesus os escribas. Os escribas eram aqueles que dominavam a palavra, conheciam a lei, explicavam a lei, davam as respostas teológicas à lei e ao povo judeu. E também existiam os fariseus. Os fariseus eram um grupo de pessoas que eram extremamente zelosos da lei. O zelo era tão grande a ponto de fazerem errar a lei. Eis o grande problema. Tudo demais é errado. Amém? A única coisa que nunca é errado é a santidade em demasia. Você pode ser o máximo, 100%, 150% santo, isto não é errado. Mas se você for santarrão, ou seja, apenas apresentar aquela santidade fake, apenas visível, isso também é errado. Cuidado. Portanto, estavam ali os escribas, os estudiosos da lei, conheciam profundamente a lei, e os fariseus, aqueles que zelavam pela lei, um grupo de pessoas que zelavam pela lei de Moisés. E eles pegaram uma mulher em adultério. Não sei como eles alcançaram essa mulher em adultério. No entanto, eles queriam provar Jesus. Eles tinham, assim, o desejo de fazer, de encontrar em Jesus uma falha. E eles levaram essa mulher diante de Cristo Jesus. João capítulo 8, versículo 11, eis o desfecho. Ela respondeu a Jesus: ninguém, Senhor. Então lhe disse Jesus: nem eu tampouco te condeno, vai e não peques mais. Oh, glórias! Queridos, para que nós possamos contextualizar esta situação. O adultério era um dos pecados piores que existiam entre os judeus. Talvez os maiores pecados, já que naquela época eles viam o pecado em dimensões diferentes, pecados grandes, pequenos, enfim. E o adultério tinha como consequência a pena de morte, apedrejamento. E apedrejamento nada mais é do que colocar a mulher ou uma pessoa em algum lugar e as pessoas jogarem pedras nela. Pedras, até que ela viesse a perecer. Isso é apedrejamento. Era a pena de morte naquela época para o adultério. E essas pessoas pegaram essa mulher em pecado. Veja o tamanho do pecado. Com isso, irmãos, eu quero falar para você o seguinte. Mesmo que teu pecado seja, aos olhos do homem, grandes como uma montanha, gigantescos, assustadores, é possível que haja uma recuperação, uma restauração completa da tua vida e da tua comunhão com o Senhor. Amém? Entenda isto. A palavra diz, para que você não peque contra o Senhor, encha teu coração com o conhecimento de Deus. Mas, se nós errarmos e erramos, nós precisamos nos achegar ao Senhor, porque dele vem o perdão para os nossos pecados. Não há pecado que não possa ser perdoado. Não há pecado grande, demasiadamente grande, que o Senhor não possa lavá-lo e purificá-lo e deixar a pessoa com seu coração alvo como a neve. Não existe nenhuma espécie de pecado, tipo de pecado, que, se houver arrependimento, não possa ser perdoado. E essa mulher, irmãos, ela foi apresentada diante de Cristo Jesus. E o Senhor interrogou aquele povo, falou com eles a respeito da lei, a respeito de toda aquela situação. E chegou um ponto que os acusadores daquela mulher saíram, porque foram vencidos pelo Senhor. Não tinham argumentos para contra-argumentar a palavra de Deus. Eles não conseguiram. E o Senhor olhou para aquela mulher e disse: vai e não peques mais. E o Senhor fala para você que hoje se arrepende, que você que deseja mudança de vida, você que está na prática do pecado, você que quer uma vida nova, o Eterno diz para você: vá e não peques mais. Vai e não peques mais. Essa é a resposta de Deus para todos aqueles que perguntam: Senhor, o que é que eu posso fazer? Como eu posso mudar de vida? Como eu posso vencer o pecado? Como eu posso vencer as tentações? Encha o teu coração com aquilo que é de Deus. Coloque a tua mente no céu e vai e não peques mais. É simples assim, irmãos. Esta é a resposta do Senhor para as nossas vidas. O Senhor, irmãos, nos ordena a cada um de nós que nós tenhamos uma vida pura, reta, justa. Que de nós não saia nenhum tipo de ações e ou proceda ações que desagrade a vontade de Deus. Mas que você olhe para o Eterno e veja o Senhor como o maior, aquele que é o teu objetivo de vida, que é o teu prazer, a tua alegria, a tua satisfação. Que você queira honrar este Senhor. E quando nós fazemos assim, irmãos, a palavra diz que nós somos capacitados pelo Eterno. O Senhor moveu no coração desta mulher. Essa mulher reconheceu seu estado pecaminoso, suas ações más. O Senhor a livrou da morte iminente, já que ela estava condenada à morte. Mas o Senhor mostrou para aqueles que, se eles agissem daquela forma, também estariam pecando. E essa mulher, irmãos, arrependida dos seus pecados, olhou para Cristo Jesus e o reconheceu como Senhor e Salvador. E o Senhor, irmãos, liberou o perdão sobre a vida dela. Deus olhou para ela e liberou o perdão sobre aquela vida. O Senhor disse para aquela mulher de forma simples: olha, você vá, porém, não peques mais. Vai e não peques mais. Essa é a resposta de Deus para a tua vida. Você que quer servir ao Senhor, quer seguir a Cristo, você que deseja ir para o céu, você que deseja ter uma vida eterna no céu, o Senhor diz para você: vai, vai, porém não peques mais. Dá para entender a palavra? É só você ler a Bíblia, porque ela é extremamente clara. Não há como nós nos enganarmos e acharmos: ah, eu não consigo alcançar, essa gramática é tão complexa que eu não consigo entender. Palavras difíceis, não consigo entender. Não, é simples. O Senhor apenas diz: olha só, deixa eu ver quantas palavras. 5 palavras, 5 palavras. Na verdade, nem palavras são, mas vamos lá. 4 palavras. Vai e não peques mais. Simples, não é? Não preciso fazer nada difícil, nada complexo, apenas andar sem pecar. Oh, glórias! Andar sem pecar. E quando nós entendemos essa necessidade e a buscamos desesperadamente, ultimamente eu tenho usado muito a palavra desesperadamente, é porque é para estarmos desesperados por Cristo Jesus. A cada dia que passa, mais perto da morte você está. Você está gastando os teus créditos sobre a face da terra. Eu não gosto de dar exemplos aqui, mas entenda a tua vida como aquele celular que você colocou 10 reaisinhos. Os créditos vão acabar e vão acabar muito rápido. A cada dia que passa, você queima um crédito na tua existência. Você está andando para a morte. Nós estamos caminhando. Qual o nosso destino? A morte. Mas quando será a minha morte? Talvez daqui a 10 minutos, quem sabe uma hora, espero que tenha mais uns 30 anos pela frente. Bom é fazer a obra do Senhor, bom é estarmos com o Todo-Poderoso, já dizia o apóstolo que eu tanto gosto, Paulo. Bom é estar com o Senhor, mas Senhor, permita fazer a obra por mais uns anos aqui, mais ou menos assim. Mas a verdade é, irmãos, que mais cedo ou mais tarde, eu vou receber uma notícia, você morreu. E ou, vão te mandar uma mensagem no WhatsApp, o pastor morreu. É triste, dramático, sim, é triste e dramático, mas é a verdade. Mas se eu morrer amanhã, eu vou para o céu. Se eu morrer hoje, eu vou para o céu. E eu posso garantir a você, se eu morrer daqui a 10 anos, eu vou para o céu. 20 anos, eu vou para o céu. Se eu morrer com 90 e tantos anos, eu irei para o céu. Porque a minha vida é do Senhor. E eu não abro mão, eu não negocio o senhorio de Cristo sobre a minha vida. E eu tenho convicção plena que eu estarei no céu. Tenho convicção plena. Não precisa, talvez, ficar, vou ver o pastor cair. Não verão o pastor cair. Porque quem me sustenta é Deus. No entanto, não estou falando isso para minha exaltação de forma alguma. Essa promessa de Deus é para você, é para você, para você, para você, para você e para você que está na internet. Essa promessa de Deus, essa palavra é para nós. E você precisa ter a coragem, eu tenho a coragem, em declarar que eu vou para o céu. Tenha a coragem de declarar que você vai para o céu. Eu não me envergonho do evangelho tal qual o apóstolo Paulo. Não me envergonho. Talvez não faça tanto quanto ele. Com certeza não faça tanto quanto ele. No entanto, não me envergonho. Irmãos, nós somos chamados para vivermos uma vida transformada. O Senhor te chama para uma vida transformada. Amém? Uma vida na qual o pecado não tem mais domínio. Porque o Espírito Santo baterá no teu peito assim, ó. Isso não é para você. Isso não é para você. Acorda! Isso não é para você. É assim que o Espírito Santo faz. Mas tem uns corajosos que seguem em frente. Não, Espírito Santo, dá um jeitinho ali, segue em frente. O Espírito Santo falando para ele, isso não é para você, isso não é para você. Ô, misericórdia. O que eu posso falar para você é o seguinte, torça para você não morrer nessa desviada de rota. A palavra não é bem essa, mas vou usá-la de forma bem coloquial. Torça para que você não morra na tua desviada de rota, porque enquanto há vida, há possibilidade de arrependimento, confissão e libertação do pecado. Amém? Oh, glórias! Mas vamos falar agora a respeito do rigor, irmãos. Do rigor com o qual devemos tratar o pecado. Nosso tema de hoje, vai e não peques mais. Hoje estou falando exclusivamente sobre o pecado. Para nós não pecarmos, necessário é guardarmos no coração a palavra de Deus. Encha teu coração com a palavra do Senhor. Obedeça o mandamento de Deus. O Senhor falou para aquela ex-prostituta. Ele disse, vai e não peques mais. O Senhor fala para você, vai e não peques mais. Obedeça, é a voz imperativa de Deus, não é um conselho, é uma ordem. O Senhor não aconselhou aquela mulher, ele ordenou aquela mulher, vai e não peques mais. É para você, também para a minha vida, claro, evidente. Queridos, Jesus mostra o rigor com o qual devemos tratar o pecado. Veja, Mateus capítulo 5, a partir do versículo 27. Quero chamá-los a atenção para esse texto. Ele é muito duro. Pastor Elias não tem palavra dura. Quem tem palavra dura é Jesus. E você sabe qual é a palavra mais dura de Jesus que o homem pode ouvir? Qual é a palavra mais dura? Será no dia eterno. Você o falará para aqueles que chegarem diante dele: não vos conheço, apartai-vos de mim, malditos, para o fogo eterno. E Apocalipse complementa com o diabo e os seus anjos, o diabo e os seus demônios. Todos serão lançados no sofrimento eterno. Amém? Mas ouça o rigor da palavra. Jesus falou o seguinte, a partir do versículo 27, Mateus capítulo 5. Lá no Sermão do Monte, Jesus estava no monte e estava ensinando o povo. Havia uma multidão diante dele e Jesus proferiu esta palavra. Ele disse: ouviste que foi dito, não adulterarás. Eu, porém, vos digo, qualquer que olhar para uma mulher com intenção impura no coração, já adulterou com ela. Não é o nosso tema falar sobre adultério, mas mulheres, mulheres, não sejam lascivas. O que é ser lascivo? O que é lascívia? Lascívia, a mulher principalmente, e o homem. A mulher que veste para matar. Já ouviram essa expressão? Vestir para matar. Ela veste-se para chamar atenção para si, dos homens. Para despertar desejo nos homens. Isso é lascívia. O homem faz isso também em relação às mulheres, mas as mulheres são mestres nessa prática da lascívia. E Jesus falou o seguinte: eu, porém, vos digo, qualquer que olhar para uma mulher lasciva, aquela que veste-se para chamar a atenção dos homens, para uma mulher com intenção impura no coração, já adulterou com ela. Vê como é sério o adultério? Se eu olho para uma mulher bonita, cheia de curvas, com aquelas roupas prontas para matar, e o meu coração velho, enganoso, ó, já pequei. Não preciso fazer mais nada, só desejar, já pequei. E a mulher pecou junto, mas geralmente quem faz dessa forma é porque não tem Jesus no coração, ou porque a serva de Deus não veste-se dessa forma. Amém? Mas ouça só, continuando a palavra. Se o teu olho, veja agora o rigor, irmãos, o rigor. Se o teu olho direito te faz tropeçar, arranca-o, lança-o de ti, pois te convém que se perca um dos teus membros e não seja todo o teu corpo lançado no inferno. 30. Se a tua mão direita te faz tropeçar, corta-a e lança-a de ti, pois te convém que se perca um dos teus membros e não vá todo o teu corpo para o inferno. Deu para você entender? Deu para você compreender a gravidade, o rigor do pecado? Dá para entender? Creio que sim. Irmãos, há um detalhe nesses dois textos, 29 e 30. Teu olho direito e a tua mão direita. É sempre o destro. É melhor você cortar a mão direita, eu que sou destro, do que pecar. Vê a recomendação do Senhor. Vê a gravidade do pecado. Veja a gravidade do pecado. Queridos, Jesus usa uma linguagem forte, hiperbólica, ou seja, exagerada. Jesus exagera. Mas é um exagero para que nós possamos entender a gravidade, o rigor, a seriedade do pecado na nossa vida. Se eu peco, irmãos, se eu peco, longe do Senhor estou, mas seria melhor eu ter cortado a mão, arrancado o meu olho. Evidentemente que o Senhor não está falando de uma mutilação literal, não é uma automutilação, não. Mas o Senhor está nos dando exemplos que devemos resistir ao pecado e é melhor cortar a sua mão, seu braço, sua perna fora, arrancar os olhos do que pecar. Deu para você entender a gravidade, o rigor com qual o Senhor trata o pecado? Há outro texto que a palavra diz que nós devemos ir até o sangue a negar o Senhor a pecar. Irmãos, com esta palavra de hoje eu quero chamá-los a atenção para a seriedade de uma vida verdadeira com o Todo-Poderoso. A importância de eliminar do coração as tendências pecaminosas. Porque nada é mais importante, nada vale a pena. Nada vale a pena. Diz Salomão que tudo sobre a face da terra é vaidade. Casar é vaidade. Trabalhar é vaidade. Ter uma casa é vaidade. Ter filhos é uma vaidade. Enfim, tudo é vaidade. Entenda isso, irmãos. Salomão está dizendo o seguinte: Deus é tudo. É nesse aspecto. E as demais coisas são as demais coisas. É Deus a primazia da nossa vida. Devemos viver para Deus, buscar Deus, amar o Todo-Poderoso, ser de Deus, entendendo que nada é mais importante, nada é mais importante, nada é mais importante. Amém? A palavra ensina nos irmãos que é melhor sacrificar algo valioso, oh glórias, porém que nos faz tropeçar, do que permitir que esse algo valioso nos afaste de Deus. E às vezes, o que tem te afastado de Deus é tão porcaria. Não te serve para nada. Oh, meu Deus. E mesmo assim, tens abraçado. Vale ressaltar que eu estou falando de uma forma direta, no entanto, não estou julgando ninguém, nem apontando para ninguém, mas aquele ao qual o Espírito fala ao coração, tome esta palavra para si. Amém? Não permita que as coisas desprezíveis, que até o próprio homem rejeita, te afaste de Deus. Não permita que as coisas sem valor te afaste de Deus. Mas, se tem peso de ouro, também que você não se deixe contaminar ou afastar-se do Senhor. Porque nada é mais importante. E as consequências não são boas. A palavra diz, vocês já conhecem, que todos aqueles que abraçam o pecado, o salário é a morte. A Bíblia diz de forma textual, o salário, a recompensa, a consequência do pecado é a morte. Não queira experimentar essa morte. Não queira, não é boa. É horrível. Amém? Que nós nessa noite, irmãos, possamos tomar essa palavra do Senhor para a nossa vida. Essa ordem do Senhor. E sairmos daqui com um propósito no coração, entendendo que Deus tem uma meta sobre a tua vida. Saia daqui com um propósito. A partir de hoje, eu não vou pecar. A partir de hoje, eu vou resistir ao pecado. Mas, se eu tropeçar, não deliberadamente, não por vontade, mas se eu tropeçar com um descuido, um vacilo, eu vou buscar o advogado e buscar de Deus o perdão para a minha vida. Amém? Saia com esse propósito no teu coração. Saia com esse propósito no teu coração. Amém, queridos? Oh, glórias! Vai e não peques mais. O segredo para não pecar? Guardar a palavra no coração. Jesus, ele ensina, nos dá a ordem. Vai e não peques mais. Jesus mostra-nos ainda o rigor com o qual devemos tratar o pecado. É melhor que haja uma mutilação. Não literal, mas que você evite o pecado com todas as tuas forças. Pague o preço para dizer não ao pecado. É isso que o Senhor quer para as nossas almas. Amém, povo de Deus? Oh, glórias! Ao Senhor toda honra e toda glória, mesmo que nós não gostemos muito da palavra, mas o Senhor tem prazer nos seus servos e o Senhor ensina os seus servos. Vamos orar. Vamos ficar de pé para nós orarmos. Amado Deus, muito obrigado pela tua revelação, Senhor. Pelos teus ensinamentos tão profundos, maravilhosos, que nos colocam no caminho certo, que nos ensinam, Senhor, a como andar e a te servir, Pai. Prepara-nos para que nossos passos sejam para a tua honra e para a tua glória. Que nós estejamos, ó Deus, vivendo a tua meta, Pai. Os teus propósitos no nosso dia a dia. E assim teu nome seja honrado e glorificado. Ó Deus, abençoa-nos e guarde em nosso coração a tua palavra. Em nome de Jesus. Amém. Aleluias. Amém, queridos? Vai e não peques mais. Vai e não peques mais.
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É tempo de buscar a sua face. É tempo de buscar a sua face sem olhar para as suas mãos. É tempo de buscar a sua glória.

Lembra-te também do teu Criador nos dias da tua mocidade, antes que venham os maus dias e cheguem os anos em que dirás: não tenho prazer neles. Eclesiastes 12:1.

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1: Você já parou e já fez planos na tua vida? Quantos planos você já fez? Pensa aí, quantos planos no decorrer da tua existência você já pensou, você já fez? Você, quem sabe, já pautou num papel: esse é meu plano, é o plano A. O plano A não deu muito certo, veio o plano B, lá vem o plano C. É preciso observarmos, queridos, que muitas vezes falta-nos algo que é imprescindível, que é a observação da vontade de Deus. Conhecermos o que Deus quer para a nossa existência, ver se porventura os nossos planos estão em linha com o pensamento, com a vontade, com a visão de Deus. Muitas vezes nós não progredimos. Nossos planos não vão muito à frente, porque esquecemos de colocar aquele que deveria estar na frente, na frente. Irmãos, tudo quanto façamos é preciso que primeiro apresentemos ao Todo-Poderoso para que a vontade dele se manifeste, para que aquilo que ele quer seja uma realidade. E a partir do momento que nós observamos esses ensinamentos e buscamos em Deus a aprovação dele, antes de executarmos os nossos planos, buscarmos dele a sua aprovação, certamente seremos bem-sucedidos. Em Provérbios capítulo 16, somos chamados a atenção para uma realidade e é preciso refletirmos dia após dia, pensarmos nessa verdade, vivermos essa verdade, porque é assim que o Senhor quer para cada um de nós. Veja o que diz o texto, Provérbios capítulo 16, versículos 1 até o 3, diz: o coração do homem pode fazer planos, mas a resposta certa dos lábios vem do Senhor. Todos os caminhos do homem são puros aos seus olhos, mas o Senhor pesa o espírito. Confia ao Senhor as tuas obras e os teus desígnios serão estabelecidos. Amém? Este é o ensinamento de Deus para as nossas vidas nesta noite. Vamos orar? Senhor Deus, dá-nos a direção da palavra, para que em todas as coisas possamos entender como devemos agir diante do teu altar. E que essa palavra, Senhor, fique gravada em nosso coração. Esse é meu clamor em nome de Jesus. Amém. Amém, queridos. Irmãos, quem escreveu esse texto? Salomão. Salomão com certeza tinha muitos planos na sua vida. Era rei. Ele tinha centenas de planos, como conquistar, como agir, o que fazer, o que não fazer, como fazer. Certamente a sua vida era recheada de plano. E ele descobriu ao longo da existência que muitos deles fracassaram, não deram certo. E ele concluiu que era preciso primeiro buscar a orientação de Deus para a sua vida, para que os seus planos pudessem vir à existência, para que fossem planos que se realizassem, que fossem planos segundo a vontade do nosso amado Jesus. E a partir do momento que nós colocamos Deus em primeiro lugar, que nós observamos a vontade do Senhor em todos os aspectos, nós temos algo interessante que, lamentavelmente, mas é interessante. Nós queremos Deus nas grandes coisas. Quando as coisas são menores, até meio que insignificantes, nós não buscamos a direção do Senhor. Não é assim? Quando você quer um trabalho, aí você é Deus, dá a direção. Quando você quer fazer algo grande, Deus dá a direção. Mas quando você toma as decisões no dia a dia, esquecemos de buscar a direção de Deus para a nossa vida. E são nas pequenas coisas que muitas vezes inicia o nosso fracasso. nos pequenos atos. No versículo 1 diz: o coração do homem pode fazer planos, mas a resposta certa dos lábios vem do Senhor. Amém? Queridos, nós temos que buscar Deus a cada instante. Essa busca pelo Senhor, ela precisa ser incansável e também é necessário que seja constante. Uma busca constante. Nós não podemos parar e achar que está muito bom da forma que nós estamos. Porém, é uma caminhada de perfeição. Nós temos que buscar o aperfeiçoamento no Senhor dia após dia. Buscarmos o estreitar dessa unidade, dessa comunhão com o Senhor dia após dia. Nós não podemos relaxar na caminhada, nós não podemos de forma alguma achar que está tudo muito bem, é assim mesmo, e sermos concordantes com as situações, quando na verdade deveria ser nossa atitude olhar para o Senhor e buscarmos dele a direção certa para a nossa vida. Irmãos, nós não podemos ser independentes de Deus. Nós não podemos ser emancipados do Senhor, mas sim dependentes a cada instante, a cada minuto, todos os dias da nossa existência. E eis o porquê que somos orientados a buscar a aprovação do Senhor para as nossas atitudes, para os nossos planos, para tudo quanto vamos fazer. E é certo, irmãos, como servos do Senhor que somos, que se algumas das nossas atitudes, se algumas das nossas atitudes para as quais buscamos aprovação, já na raiz contradiz a vontade do Senhor, certamente não serve para nós, porque é preciso que tudo quanto façamos esteja primeiro de acordo com a vontade do nosso amado Jesus. Nossos planos necessitam estar amparados na vontade de Deus. Talvez, amados, se nós buscássemos de Deus a sua aprovação, a sua direção em todas as nossas atitudes, não seríamos tão fracassados. Quantas vezes olhamos para a nossa vida e vemos que somos mais marcados pelos fracassos do que pelas vitórias? Já notou isto? Que os nossos grandes fracassos, muitas vezes, são maiores do que as vitórias que nós temos para contar. Mas por que isto acontece? É porque somos pessoas que esquecemos da direção de Deus. Esquecemos de buscar a direção do Senhor para a nossa vida. E nesta noite o Espírito Santo de Deus fala para cada um de nós que todos os nossos atos, até mesmo aqueles que nós consideramos pequenos, insignificantes aos olhos dos homens, sejam primeiro apresentados diante do nosso amado Jesus, apresentados diante de Deus e buscarmos dele a direção certa para todas as coisas. Queridos, se assim agirmos, primeiro, estaremos agradando o nosso amado Jesus. Estaremos fazendo a vontade dele. Segundo, a probabilidade de você ser bem-sucedido é muito maior, porque o Senhor estará com você, a mão de Deus há de envolvê-lo de uma forma poderosa, de uma forma grandiosa. Nós não podemos, de forma alguma, esquecer de ouvir a voz do Senhor, se Ele aprova, se Ele dá o ok ou não às nossas atitudes. Irmãos, muitas vezes nós temos que dar uma parada e rever todos os nossos conceitos, nossos princípios, refletirmos muito se nós estamos de fato andando segundo aquilo que Deus quer, se nós estamos alinhados com a vontade do Senhor. A Bíblia diz que nós morremos para nós mesmos para que o Senhor, ele possa sobressair na nossa existência. Nós somos chamados a mortificar a carne para que o Espírito Santo nos domine. E isso significa que, a partir do momento que temos sobre nós o domínio do Espírito Santo, todas as nossas atitudes, elas precisam estar de acordo com aquilo que Deus quer para a nossa vida. Até mesmo, amados, até mesmo os nossos pensamentos. Oh, glórias! Nós temos aqui dentro uma fábrica muito grande. Ela fabrica milhares de pensamentos. Ela não para. A nossa mente não para. Enquanto você está ativo, enquanto você está acordado, a tua mente está trabalhando. Você está olhando para mim, porém a tua mente está trabalhando a mil por hora. Você olha para mim, mas os teus pensamentos florescem. A mente da gente é dessa forma. E nós temos que trazê-la cativa ao Senhor. Os nossos pensamentos precisam estar cativos, ou seja, presos ao Senhor. Porque os pensamentos é a fonte que gera o pecado, que gera o erro. E eis o porquê que muitas vezes nós fracassamos, porque não estamos atentos àquilo que está sendo fabricado na nossa fábrica particular de pensamentos. Temos que vigiá-los, vigiá-los. No versículo 2, ouça o que diz o pregador. Todos os caminhos dos homens são puros aos seus olhos, mas o Senhor pesa o espírito. Em outras palavras, os caminhos dos homens são puros aos seus próprios olhos. Eles concluem que os seus caminhos são corretos. Que seus caminhos são corretos. Mas o interessante é que, mas o Senhor pesa o espírito. Ou seja, o Senhor julga os nossos pensamentos. O Senhor julga os nossos pensamentos. Irmãos, todas as vezes que nós vamos tomar uma atitude, que nós vamos traçar um plano para a nossa existência, um projeto para a nossa vida, todas as vezes que o nosso coração gera um desígnio, é preciso que estejamos atentos, porque somos levados a concluir que é a posição certa, que é a atitude certa. Mas a palavra diz que o Senhor, Ele sonda as nossas intenções. O Senhor julga as nossas intenções. Nada que fazemos está desassociado de intenções. Tudo que você pesa, tudo que você planeja, tudo que você pensa, certamente tem uma intenção por trás. E nós somos chamados a fazermos todas as coisas somente para a honra e para a glória do Senhor. Todas as nossas atitudes, elas precisam estar segundo aquilo que Deus quer. Mais uma vez, pensa nisso. Tudo quanto você faz, seja em atos, em ações e também nos pensamentos, o Senhor precisa receber a honra e a glória. Haja vista que tudo quanto façamos, o Eterno precisa ser exaltado. Este é um parâmetro para que a nossa vida seja vitoriosa. O parâmetro é, será que o Senhor está sendo honrado, está sendo glorificado naquilo que eu tenho feito? Nós temos, amados, que parar realmente. Nós temos que pensar, nós temos que refletir, nós temos que buscar a direção de Deus e ver se nós estamos agindo para a honra e para a glória do Todo-Poderoso. Se porventura nós concluirmos que os nossos atos, que as nossas ações, que os nossos pensamentos estão desassociados da vontade do Eterno, você está vivendo contrário àquilo que Deus quer. E a partir do momento que os nossos passos, que os nossos pensamentos, nossas atitudes, elas sejam contrárias à vontade do Senhor, certamente o pecado é gerado. Nós somos afastados da presença do Todo-Poderoso. É aí onde entra os males na vida da gente. Muitas vezes, amados, nós ouvimos pessoas falarem: ah, porque as coisas não dão certas para mim, ah, isso ou aquilo outro. Sempre tem alguém reclamando da vida, alguém reclamando da situação. Sempre tem alguém descontente com tudo quanto o cerca. Essa onda de descontentamento, de reclamações, de murmurações, isso implica na ausência do Senhor na vida da gente. É, queridos, a nossa vida ela é muito sensível. É uma linha tênue na qual você anda, uma linha bem sensível. E se você pisa um pouco torto, você perde o foco no Senhor. E a partir do momento que nós perdemos o foco em Deus, a tendência é que tudo ande errado, que tudo dê errado na nossa existência. Eis o porquê que nós temos que nos voltarmos para o Senhor, nos voltarmos para o Todo-Poderoso. E esse voltar para o Senhor exige uma renúncia completa, uma renúncia, irmãos. Eu sei que nós conhecemos essa realidade, eu sei que nós sabemos dessa realidade, mas eu sei também que nós somos homens sujeitos às imperfeições. E muitas vezes nós esquecemos dessas situações e nos pegamos agindo de forma contrária à vontade do Senhor. Irmãos, nós temos que observar aquilo que Deus quer para a nossa vida. O que é que Deus quer para a tua vida? O que é que o Senhor quer para a tua vida? Você tem seus planos, mas quais os planos de Deus para você? Você já planejou a sua vida? Vou viver dessa forma, vou viver assim. Quando eu me aposentar, eu vou fazer dessa forma, vou fazer assim. Enfim, você tem talvez traçado um projeto para toda a tua existência. Mas será que existe nesse projeto a coautoria de Deus? Ou apenas a tua autoria? Nós não podemos fazer projetos sozinhos, mas sim associados com o Senhor em todos os aspectos. Nunca trace teus planos sozinho, mas faça segundo aquilo que Deus quer. Porque, irmãos, quando assim agimos, primeiro vamos alinhar nosso pensamento com o pensamento do Senhor, a nossa vontade com a vontade de Deus, os nossos objetivos com os objetivos de Deus. Porém, talvez você vá deparar-se com uma situação que fugirá daquilo que você entende como normal, como correto. Muitas vezes, amados, nós vamos nos deparar com situações que fogem da nossa realidade. Porque aquilo que Deus tem para cada um de nós é diferente daquilo que nós entendemos. Só que nós precisamos, como homens de Deus que somos, como servos do Senhor, buscarmos a direção do Eterno. Vermos se é a vontade dele. E se for a vontade do Senhor, não importa se a situação mostra-se diferente, até contraditória àquilo que todo mundo entende, todo mundo acha que deveria ser. Nós não estamos aqui para seguir a correnteza dos rios da vida. Nós estamos aqui, em alguns aspectos, para nadar contra a correnteza deste mundo, para que assim o nome santo do Senhor seja exaltado, seja honrado. Amém? O coração do homem pode fazer planos, mas a resposta certa dos lábios vem do Senhor. Todos os caminhos do homem são puros aos seus olhos, mas o Senhor pesa o espírito, o Senhor pesa as nossas intenções, o Senhor conhece os nossos objetivos. Ainda no versículo 3 diz: confia ao Senhor as tuas obras e os teus desígnios serão estabelecidos. Confia ao Senhor. A palavra não diz confia no Senhor, mas confia ao Senhor. Ou seja, é um ato de entrega. Entrega ao Senhor. Confia, entrega ao Senhor as tuas obras. Irmãos, quando nós entregamos ao Senhor as nossas obras, o nosso ser, isso significa que nós estamos buscando de Deus as bênçãos que Ele tem para nós. Esse entregar, esse confiar ao Senhor, as nossas obras, as nossas atitudes, é depositar aos pés de Cristo a nossa existência. Entregar a Ele todo o nosso ser. E por mais difícil que seja a caminhada, por mais difícil que seja a nossa existência, por mais complicada que seja a situação, confiemos no Todo-Poderoso, confiemos no Senhor, porque Ele não desampara os seus. Quando nós estamos andando segundo a vontade do Eterno, segundo a vontade de Deus, Ele nos ampara, Ele nos guarda, Ele nos envolve, Ele age poderosamente na nossa existência. E muitas vezes é preciso recomeçarmos do zero. Talvez, evidente, em relação às coisas de Deus, talvez seja preciso um recomeço em todos os aspectos, já que não é possível consertar no meio do caminho. Mas é preciso derrubar, jogar por terra, para que a vontade do Eterno se manifeste desde o alicerce, para que a nossa vida tenha um alicerce firme, um alicerce seguro. Isto é, entregar os nossos planos ao Senhor, é confiar poderosamente no Todo-Poderoso, é deixar-nos envolver por Ele. Amados, quando nós agimos assim, nós vamos descobrir que a nossa vida, ela deixa de ser nossa. A nossa vida deixa de ser nossa. Nós falamos, a minha vida, não é? A minha vida. Nós tratamos o dom da vida como se fosse nosso. Na verdade, o dom da vida, o fôlego da vida, é o Senhor que nos concede, pertence a Ele. Nós somos apenas usuários. Usuários. É a grande oportunidade de Deus. A grande oportunidade de Deus. E como usuários que somos da vida, temos que usá-la segundo aquilo que Deus quer. Segundo a vontade do Senhor. É por isso que somos chamados à atenção para observarmos a palavra de Deus, para conhecermos aquilo que Deus quer, para que as nossas atitudes correspondam com a vontade do nosso amado Jesus. Nós precisamos observar o nosso manual, por incrível que pareça, mas nós temos um manual completo, que abrange todas as áreas da nossa vida. Ela pega esse manual, compreende da vida física, nosso corpo físico, passa pelo emocional, também pelo espiritual. É um manual completo em todas as áreas. E se você quer bem funcionar, se você quer que a tua vida funcione de uma forma que seja a correta, que seja boa, pratique as orientações do manual do nosso fabricante, do nosso dono, daquele que nos dá a oportunidade de vida. Porque se Ele nos deu a oportunidade de vida, é para que nós possamos vivenciá-la para a honra e para a glória dEle. Nós não podemos esquecer desse detalhe, irmãos. Nós jamais podemos esquecer desse detalhe, que todas as nossas atitudes precisam ser para a honra e para a glória de Deus. Isso se aplica em todas as áreas. Em todas as áreas, o nosso corpo, eu tenho que usá-lo para a honra e para a glória do Todo-Poderoso. O templo do Espírito Santo, ele precisa ser edificado, cuidado, zelado. Eis o porquê que não cabe na nossa vida os vícios, os exageros desta vida. Eis o porquê que nós temos que zelar, é o templo do Espírito Santo. E o manual diz que nós somos a morada do Santo Espírito. Quando nós olhamos para o aspecto sentimental, aquela parte psicológica, se nós a trazemos segundo o mover do Espírito, nós seremos sadios. Teremos um psicológico sadio, porque os nossos pensamentos serão dominados pelo Espírito de Deus. Os nossos planos serão segundo a vontade do Eterno. Tudo quanto façamos, certamente o Eterno será exaltado, será honrado. E por fim, vemos ainda o aspecto espiritual. Nós estamos aqui para honrar o nosso amado, para fazermos a vontade dele, para sermos adoradores, para sermos pessoas que adorem em espírito e em verdade aquele que nos criou. Eis aí um dos fins da nossa existência, adorar o amado Jesus, exaltá-lo, honrá-lo com a nossa vida. Se nós agirmos assim, amados, há uma probabilidade muito grande de todas as coisas fluírem de uma forma boa, de uma forma que seja agradável. Talvez vamos passar pelas dificuldades da vida. Haja vista que a nossa vida, ela é marcada também por dificuldades. Mas é errado as dificuldades? Não, de forma alguma. Quando nós observamos, amados, as dificuldades que surgem, os problemas que surgem, nós vamos entender que isto é fruto da nossa entrega verdadeira, da nossa entrega, da nossa doação, da nossa condição de filhos de Deus. Da nossa condição de filhos, de pessoas salvas, que um dia estará na glória com o Todo-Poderoso, aleluias, oh glórias. A partir do momento que nós tomamos uma decisão, a decisão de absorver a vontade do Senhor e a colocá-la em prática no nosso dia a dia, apreciarmos a vontade do Eterno, possuirmos prazer naquilo que é de Deus, o nosso coração será dominado pela alegria, alegria do Espírito Santo de Deus na nossa vida. Certamente os problemas que hão de surgir, e hão de surgir problemas, a Bíblia diz que passaremos por diversas dificuldades neste mundo. A Bíblia diz que seremos perseguidos, não é? As perseguições estão aí. Também que os inimigos se levantarão contra nós. Os inimigos hão de levantar-se. E surgirá no nosso coração o desejo de chutar o balde, de desistir, de deixar tudo para trás. Mas para quem iremos? Para quem iremos? Ainda, seremos provados em todas as áreas da nossa vida e vamos descobrir que o amado Senhor não nos isenta dos sofrimentos. Vamos passar por eles. Oh, bênção! E que não vamos ficar ricos sobre a face da terra, como é pregado por aí. Mas muitas vezes passaremos pelos problemas comuns a todos. Tudo isso, amados, são exemplos que Deus nos dá, são situações que o Senhor nos permite passar para que nós possamos crescer, para que nós possamos cada dia mais nos aproximarmos de Deus. É a busca pela aprovação do Senhor, a busca pela bênção de Deus sobre a nossa vida. E em todas essas situações, nós vamos olhar para Deus. Não vamos olhar para os problemas que nos cercam, mas sim vamos olhar para o Senhor, porque dele vem o nosso socorro. Diz a palavra que o nosso socorro vem do Senhor. Você precisa de socorro na tua vida? Está no meio dos problemas, das dificuldades? Olhe para o Senhor. Ele moverá de forma grandiosa na tua existência. Mas é preciso lembrarmos sempre, todos os nossos planos, eles não podem ser colocados em prática sem que haja a aprovação de Deus. Se observando a vontade do Eterno, nós somos provados, mas provados por uma boa causa. Se porventura nós não observarmos a vontade do Senhor e agirmos segundo o nosso entendimento, segundo a nossa carne, certamente seremos provados em decorrência dos frutos das nossas atitudes erradas. E é melhor sermos provados por fazermos a vontade do Senhor, a pagarmos o preço pelas atitudes contrárias àquilo que Deus quer para a nossa vida. Eis o porquê que o pregador, eis o porquê que Salomão chama-nos a atenção para uma realidade. A realidade de observarmos a vontade de Deus, de buscarmos a aprovação do Senhor, a realidade de vivermos aquilo que Deus quer. E ainda, irmãos, trazermos os nossos pensamentos cativos, subjugados, para que as nossas intenções não sejam segundo a carne, porque o Senhor conhece o nosso coração, Ele julga o nosso coração. E a partir do momento que nós confiamos ao Senhor, as nossas obras, nossos planos, nossos projetos, Ele há de mover de uma forma grandiosa, há de nos abençoar, há de agir grandemente na nossa existência. Amados, não esqueçamos do Senhor um minuto sequer da nossa vida. Não te esqueças de Deus um minuto sequer da tua vida. É melhor você passar pelas provações, ser perseguido, ver os inimigos levantando-se contra você, ver o coração dominado, quem sabe, batendo a porta do coração, o desejo de deixar tudo para trás. As provações crescerem na tua caminhada. Ver que o Senhor nos permite o sofrimento. Ver que essas situações, elas estão presentes na nossa vida. Não porque traímos a Deus, mas porque o amamos e nos deixamos guiar por Ele. Essa é a vontade do Senhor para a nossa vida, irmãos. Observemos, portanto, a vontade de Deus e vivamos sempre aquilo que Deus quer. Amém? Oh, bênção! Vamos pensar nisso e vamos colocar em prática, para que tudo quanto façamos, o Senhor seja honrado e seja glorificado. Vamos orar? Senhor, nós te louvamos por essa palavra e quero clamar que tu venha nos dar a direção diária, Pai, para que em todas as coisas possamos observar a tua vontade, que o nosso coração não seja enganoso, mas que seja dominado pelo teu Espírito, para que tudo quanto venhamos a pensar, a planejar, Senhor, seja somente para ti e que possamos confiar a ti.

Que em todas essas situações façamos segundo o teu querer, vivamos para a tua honra e para a tua glória. Meu Deus, crie em nós um coração cheio de temor a ti e que observe a tua palavra, em nome de Jesus. Amém.

Somente Tu és o Deus do impossível, Senhor. E não há outro além de Ti. O meu Deus é o Deus do impossível.

bom dia meus irmãos, bom dia meus amados, bom dia povo dos céus, bom dia meus queridos. É mais uma edição do Manhãs com Cristo Jesus entrando no ar. Agora são 9 horas 19 minutos, o dia 25 de maio, hoje a temperatura agradável por aqui, dia parcialmente nublado, dia bonito, com aquela cara simpática. Ei, benção, hein? Deixa a gente animado esse tempo assim. E a você que está conectado comigo, muito bom dia, que Deus abençoe a tua vida, satisfação muito grande tê-los. Espero que você seja abençoado por esses momentos que vamos passar juntos aqui, falando do amor de Cristo Jesus, conversando a respeito daquilo que Cristo pode fazer na vida da gente e coisas assim do tipo, tá bom? Se você deseja falar comigo, é só chamar-me pelo 27 997 03 1331. Vou repetir o WhatsApp para que você possa anotar e chamar-me, para que nós possamos confabular. Ei, misericórdia. 27 997 03 1331. É a Missão Cristã Vivos, é teu irmão Elias, em Montanha, no estado do Espírito Santo, para mais uma vez louvarmos e bendizermos o nosso Senhor e Salvador. Esperando que você esteja bem, esteja feliz, esteja na graça de nosso Senhor e Salvador Jesus, tá bom? E vamos orar então. Meu Deus, muito obrigado pela tua graça, pela tua misericórdia, pelo teu zelo para com as nossas vidas. Prepara-nos para que em todas as coisas possamos te adorar, te glorificar, te exaltar, Pai. Para que nós possamos ter momentos de unidade contigo, de comunhão contigo, que possamos viver a tua vontade acima de todas as coisas. Prepara-nos para que nesta quinta-feira tenhamos tempo para ti, mas também, Senhor, que sejamos abençoados nos nossos afazeres. Cuida desses que nos ouvem, seja no seu lar, no trabalho, onde quer que eles estejam, que sejam tomados e abençoados por ti. É meu clamor em nome de Cristo Jesus. Amém, Senhor.

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Nessa manhã abençoada, manhã do Senhor, manhã para estarmos juntos, para exaltar muito a tua casa. Que tu sempre para o Criador e deixar o Espírito Santo do Senhor, já que Ele é tudo na nossa existência. É nossa alegria, nossa paz, a nossa satisfação. Sou muito grato a Deus pela vossa existência, por vocês estarem aqui comigo. Muito obrigado pela oportunidade que vocês dão-me de entrar na vossa casa, de glorificar a Deus com vocês. Olha, é sempre algo muito especial, falou gente, mas muito especial mesmo. É muito bom estarmos nessa comunhão, nessa busca, nessa interação, nessa caminhada, nessa viagem em direção aos céus. Porque na verdade, nós estamos numa viagem em direção aos céus, não é? E a cada dia que passa, um pouquinho mais perto do céu nós estamos. Glórias a Deus por isso, oh bênção. Que o Senhor te abençoe grandemente, poderosamente. Um abraço à pastora Sônia, Deus te abençoe, pastora, lá em Mogi das Cruzes, São Paulo. Também os irmãos que nos ouvem na grande São Paulo, a Jaqueline, um abraço Jaqueline, lá em Guarulhos. Nosso presbítero Antônio e João Pessoa, na Paraíba. Nosso querido Fernando, em São Luís, no Maranhão. O Fernando nem sempre está ouvindo a gente, já que ele está ali no trabalho, e quando dá ele está conectado, mas nem sempre é possível estar conectado. Trabalha, não é? é bênção, gente. A pastora Sônia também trabalhando, ela trabalha no lar. Ela tem uma confecção em casa, então fica mais fácil. Ela liga o celular, às vezes não dá para interagir, né, pastora? Mas está com as orelhas ligadas aqui no vivos.com.br. Ela, a Bia, Deus abençoe. É home office, não é isso? É no home office. É mais um final de semana que chega, já vista que amanhã é feriado na nossa cidade. Amanhã é dia do crente aqui na capital da amizade. Dia do crente, terão até uma festividade, farão uma festividade com uma dupla, qual é o nome do cara? André e Felipe, parece. Acho que é André e Felipe. Mas é isso aí, gente. É o mundo que segue, é o mundo que roda e as coisas vão fluindo. Se porventura, seja possível, lá pelas 10 e alguma coisa, nós vamos comentar a respeito da volta de Cristo e a igreja. A igreja e a segunda vinda, a volta de Cristo. Vamos fazer alguns comentários, tecer alguns comentários sobre esse tema que é de supla importância. É suma importância para a igreja e às vezes é tão negligenciado e ou tão envolvidos em teses, tão envolvido em um tanto de coisas que, de fato, afasta as pessoas da visão real, da necessidade de um preparo contínuo. De um preparo contínuo. É preciso um cuidado muito grande, irmãos, nesse tempo tão bicudo, tempos doidos, em que as pessoas estão envoltas em toda sorte de doutrinas, deixando-se envolver, como o apóstolo Paulo falou há 2000 anos atrás, por líderes, ou por sacerdócio que eles mesmos escolhem para si, como se fossem a solução, e quando na verdade não o é. Deus visitou tua casa, Deus visitou tua casa. Eu sou teu irmão, pastor Elias, estou na cidade de Montanha, no estado do Espírito Santo. Mais um Manhãs com Cristo, sempre aqui, pelas manhãs, a partir das 9 horas, discorrendo a respeito do poder, da graça, daquilo que Deus faz na vida da gente. E o prazer com certeza é meu em falar com você. Se porventura tens alguma dúvida, se gostaria que eu discorresse sobre algum tema, entre em contato, será um prazer falar com você.

9 horas e 45, hora oficial de Brasília. Você ligado no vivos.com.br. Muito bom dia, Deus abençoe. Uma satisfação do teu irmão, pastor Elias Rios, entrar na sua casa, local de trabalho, pegar aquela carona com você, quem sabe nos ouvindo aí no fone de ouvido, trabalhando e ouvindo a gente, enfim, da forma que você estiver nos ouvindo, muito obrigado pelo carinho, muito obrigado pela conexão. Que Deus venha abençoar de forma grandiosa a tua vida. Que tenhamos uma manhã de quinta-feira, na graça e no cuidado de nosso Senhor e Salvador. Ok, povo? Irmãos preciosos, abençoados de Deus.

E lá vai a net que cai. Ah, senhor, a net é um negócio. Se você não estiver observando, você não sabe quando caiu, não é? Quando caiu. Mas é interessante isso, irmãos. Olha só, fazer uma analogia com a nossa queda, a queda do homem, em relação a esses momentos de queda que eu tenho aqui na internet, e às vezes não observo e não me dou conta que caiu a internet. Aí eu estou falando, não sei onde foi que caiu a internet. Mas às vezes, amados, a queda do homem é mais ou menos assim. Se você não estiver olhando aqui para um monitor que mostra que você está conectado, você pode ficar falando achando que está conectado. Você pode ficar falando blá, blá, blá, blá, blá, achando que está conectado, quando na verdade você já caiu e nem se deu conta. E eu quero afirmar, irmãos, o seguinte. Muitas pessoas acham que cair, ou seja, perder a fé, deixar de ser de Cristo, andar por caminhos escusos, essas coisas todas no pecado, muitas vezes há uma associação com as práticas pecaminosas. Porque é muito comum também nós vermos que as pessoas que desviam-se dos caminhos do Senhor voltam para a lama e mergulham na lama, igual está na palavra. Mergulham na lama, o maligno encontra aquela casa que estava limpinha e volta com mais sete. É por isso, irmãos, fique atento. Às vezes você pergunta, eu estava conversando com a pastora Tenilza sobre isto. Você pode observar que geralmente, não via de regra, mas geralmente as pessoas que abandonam os caminhos do Senhor, pastora Sônia, que é uma pessoa experiente, também há de fazer essa análise, você pode ver que uma pessoa que, tipo assim, saiu do pecado, foi para a igreja, fiel, pessoa assim, ilibada, pessoa legal, uma pessoa cheia da graça, cheia do Espírito, não é? Mas, de uma hora para outra, ela vira as costas para Jesus. E quando vira as costas para Jesus, parece que veio com aquela sede do mundo que só a misericórdia de Deus. E uma das primeiras evidências é voltar para as práticas mundanas. Passa a consumir bebida alcoólica mais do que antes. E mais do que aqueles que não são de Cristo também. Hoje nem tanto, mas antigamente voltava para o vício do cigarro ou começava o vício do cigarro, hoje são as drogas. Passa para as drogas ilícitas, maconha, cocaína, essas coisas. Torna-se adúltero, quando solteiro mergulha na fornicação e outras coisas, prostituição, e vai por aí. Você parece, não é? Não é que parece, mas nós tínhamos uma ideia que parece que voltava mais forte para o pecado. Mas quando você lê uma palavra de Deus, há uma explicação lógica, porque a Bíblia, eu costumo dizer, é um livro de fé, mas a nossa fé é racional. É aquela fé de 1 + 1 = 2. Não é assim, pastor? 1 + 1 = 2. A fé é desse jeito. A palavra já fala, irmãos, que as pessoas são encontradas, habitadas por toda a sorte de espíritos malignos. Não pense que seja diferente. Quando a pessoa não tem Cristo no coração, ela está aberta à atuação direta, à ação do mal. E essas pessoas estão facilmente manobráveis, são facilmente manobráveis pelo espírito maligno. Quando vem para o Senhor, é aquilo que a Bíblia diz, que há uma restauração, uma cura, uma renovação, uma vida nova é feita. Uma vida nova o Senhor gera. A pastora falou que está tentando entender como pode. Ô, irmão, eu acabei de entender hoje, tá? Por isso estou falando para você. No final você há de ouvir, você há de ver que a partir de hoje você vai entender. O mesmo questionamento meu era o teu. Às vezes eu falava com a pastora Tenilza, como é? Por que as pessoas voltam para o mundo, mas voltam pior do que eram antes? Volta pior, os caras voltam, parece que viveram ali
amarrado. Agora sim, agora que nós estamos soltos, vamos voltar. Mas é, a palavra de Deus tem a explicação. Nós é que nunca paramos, nunca atentamos para essa explicação do Senhor. Eu vou anotar isso aqui, que eu vou fazer um vídeo sobre isso também. Eu estava refletindo sobre esse tema e o Espírito Santo mostrou o porquê. Então veja, a Bíblia diz o seguinte, deixa eu achar o texto aqui. Deixa eu pegar a palavra, que eu não me lembro de qual, parece que é Mateus. Deixa eu ver o que você está digitando aqui, pastora. Que eu vou fechar aqui para abrir a Bíblia. Vou falar para o YouTube. Aliás, para o YouTube não, para o Google. Volto com mais 7, Bíblia. Mateus capítulo 12, versículos 43 e 45. Aqui está a resposta, pastora. Nada na Bíblia é por acaso, tá? Só que a gente faz uma associação desse texto ao entendimento que nós temos. E esse nosso entendimento, ele desassocia algumas situações. Deixa eu abrir a Bíblia. Deixa eu ver se o texto é esse aqui mesmo, que o Google me informou. 12, 43, 45. Eu falei com o Google aqui, viu, gente? Ele me deu, eu falei parte do versículo e me deu a referência. Quando o Espírito, é esse aqui mesmo, pastora, preparada para o entendimento? Isso é a revelação do Espírito Santo de Deus para nossas vidas. E nem é o profeta que se levanta e diz, é isso que eu vos falo, mas é a palavra do Senhor, é o Espírito Santo que nos fala. Então vamos lá, a resposta, pastor, ela é mais simples do que parece, e eu já questionei tanto, mas por quê? Por quê? Não é? Não questionando Deus, mas aqueles altos questionamentos. Porque as pessoas saem da igreja, por exemplo, vamos usar a igreja como referencial, saem da igreja e mergulham no pecado, que é uma vergonha para todo mundo, não é? Em toda sorte de pecados. E eu não encontrava a resposta. Mas hoje eu recebi essa resposta do Senhor e vai para você também e para você que está conectado comigo. Abra sua Bíblia em Mateus capítulo 12. Mateus capítulo 12. A partir do versículo 43. Mateus 12, a partir do versículo 43. O Senhor é maravilhoso, viu? Diz a palavra. Quando o espírito imundo sai do homem, anda por lugares áridos procurando repouso, porém não encontra. Por isso diz, voltarei para minha casa de onde saí, e tendo voltado a encontra vazia, varrida e ornamentada. Então vai e leva consigo outros 7 espíritos piores do que ele. E entrando, habita ali, e o último estado daquele homem torna-se pior do que o primeiro. Assim também acontecerá a esta geração perversa. Aqui está a explicação, irmã. Aqui está a explicação por que quando as pessoas abandonam o evangelho, abandonam a igreja, parece que elas vão... Parece não. Elas tornam-se piores do que eram antes. E mergulham em toda sorte de coisas ruins, coisas más, só misericórdia. Só que esse texto, nós temos um entendimento... Nós temos um entendimento de libertação de espíritos malignos. Tipo assim, o cara está demoniado, você vai e expulsa o maligno. A nossa conotação quando nós lemos esse texto é nesse aspecto. Sempre relacionado à libertação de espíritos malignos através da expulsão. Mas se nós olharmos um pouco mais atentamente, primeiro é preciso contextualizar o homem. Primeiro, é preciso contextualizar o homem. Onde é que o homem está? Quando nós observamos a palavra, o homem está no pecado. Não é verdade? É por isso que é a libertação. O homem está no pecado. Se o homem está no pecado, ele está sujeito a quem? Ao Espírito de Deus?
Não, a Satanás. O homem está sujeito a Satanás. Ele está possesso, então? Possesso? Nem sempre, irmãos. Porque nós entendemos a possessão de uma forma que o homem está possesso. Está quebrando cadeira, jogando telhado, jogando terra, jogando pedra. Nosso entendimento de possessão está muito relacionado a esta visão estereotipada do agir do maligno. E, de fato, também o é. Mas nós não podemos restringir essa batalha, esse campo de possessão, especificamente a esse retrato. Há muitas formas de possessão em que o maligno está de boa. O maligno está stand-by, vamos colocar assim. Vale ressaltar ainda, e isso precisa ficar em evidência, que o homem nunca está sozinho. Nunca sozinho. Ou ele está sob o domínio de Satanás, ou sob o domínio de Deus. Entendeu? Nunca sozinho. E há algum tipo de almas possessões que o maligno está ali de boa. Não, para quê? Para que quebrar cadeira? Para que jogar pedra nos outros? Para que isso? Para que aquilo? Não precisa, não é? Não precisa, o maligno tem tantos soldados. Deixa alguns aí meio de boa, meio que na reserva, só esperando. E é isso que ocorre com muitos irmãos, porque nós temos que entender aquilo que a Bíblia diz, que o coração do homem é sempre habitado. O coração do homem é sempre habitado. Ele é habitado pelo Espírito Santo ou por Satanás. E às vezes a habitação de Satanás não é aquela truculenta como as pessoas pensam, porque são ações do maligno que torna-se comum na vida daquela pessoa e ela passa a praticar as coisas que não são de Deus, mas insufladas, levadas, coordenadas, guiadas pelo maligno. Então, ali, de boa. São práticas pecaminosas, mas aceitáveis pela sociedade, aceitáveis pela igreja. A prática do adultério, quantas pessoas na igreja em adultério? Fornicação, quantos jovens dentro da igreja na fornicação? No roubo, na mentira? Na fofoca? No adultério? Quantos estão dentro da igreja que são idólatras? Ah, mas por que não manifesta nada? Porque não precisa de manifestação. São formas de domínio do maligno sobre a vida da pessoa. A possessão é o domínio, não é, gente? A possessão é domínio. Nós não somos possessos pelo Senhor, mas Ele domina a nossa vida. A palavra possessão dá-nos a entender que o maligno entra e domina a mente, domina tudo, enfim, tira as faculdades mentais da pessoa. Mas quando nós olhamos na Bíblia, vemos que há outras formas de possessão, de domínio do maligno. E aí que está o problema. E quando nós entendemos que vem a libertação, e eu creio realmente que muitos são libertos, porém desistem do Senhor, até porque a Bíblia nos dá a entender isto, e esse texto nos fala exatamente isso aí, que a pessoa foi liberta, depois deixou o campo aberto e o maligno voltou, ou seja, ela optou por não seguir com Cristo Jesus, o maligno voltou. Portanto, dá-nos a entender que a libertação, ela existe, mas eu tenho que continuar buscando o Senhor para que a libertação seja efetiva, para que eu não perca a libertação. Entendeu? Para não perder a libertação. Mas por que muitos, então, perdem a libertação? Porque optam por não servir a Jesus, por andar na prática do pecado, fazendo aquilo que é desagradável ao Senhor, optam pelo pecado. A partir desse momento, a pessoa perde o domínio do Senhor, e se perde o domínio do Senhor, cai no domínio do maligno. E quando cai no domínio do maligno, se antes era um demônio, agora volta o sete. Se antes era um, agora voltam sete e voltam com força total. E a pessoa passa a praticar toda sorte de males, aparentemente de forma multiplicada.
Aparentemente não, de forma multiplicada em alguns casos. É o excesso na bebida, excesso nas drogas, excesso nisso, excesso naquilo. E aí nós nos perguntamos, meu Deus, não conhecia a palavra? Sim, conhecia a palavra. Meu Deus, não conhecia, não era de Cristo, não foi salvo, restaurado, curado, lavado, purificado, etc, etc. Sim, tudo isso. Mas, a partir do momento que abriram mão do Senhor, tornou-se um campo fértil, casinha limpinha, bonitinha, arrumadinha, saúde renovada, porque o Senhor é assim, o Senhor entra no coração do camarada e está morrendo nos vícios, o Senhor revigora a vida do cara, joga adubo nele e ele revigora. Aí o cara volta para o mundão, aí o capeta encontra ele todo arrumadinho, todo legalzinho, com força total, o maligno entra e faz a festa e destrói a pessoa de uma forma intensa, poderosa. Então essa é a realidade, porquê que muitos, ao deixarem a presença do Senhor, deixarem a igreja, voltam para a lama de uma forma tão intensa, tão poderosa, tão vergonhosa. É porque o demônio tinha saído, o Espírito Santo passou a habitar a casa, o cara jogou fora, expulsou o Espírito Santo do coração, casinha bonitinha, cheirosinha, arrumadinha, saúde, no grau, tudo legal. Aí o maligno vem com força total e leva a pessoa a esse estado extremamente vergonhoso. Amém, pastora Sônia? É isso aí que acontece, tá bom? Parece que foram libertos do cativeiro, sendo que é o contrário. Foram sim presos por Satanás. Então é isso aí. Satanás faz dessa forma, irmãos. Satanás é um inimigo muito poderoso. Ele está debaixo do domínio do Senhor, mas dentro daquilo que ele pode fazer, da liberdade que ele tem, é preciso que estejamos vigilantes, porque o objetivo dele é exatamente destruir as nossas vidas. E é por isso que o Senhor diz, vigiai e orai, vigiai e orai, vigiai e orai. Aquela ideia que salvo uma vez, salvo para sempre, não, a gente não consegue encaixar isso na Bíblia, tá? Por um monte de fatores. O Senhor manda pregar o Evangelho, o Senhor manda vigiar e orar, o Senhor manda ser santo, e vai por aí um monte de situações que não seriam aplicáveis ou necessárias àqueles que um dia foram salvos e não perderiam, e não perdem mais a salvação. Aí vem aquela desculpa, mas por que o cara perdeu, está naquele estado então? Aí você tem que, muitos têm que florear a situação, tentar achar uma desculpa para o estado lastimável, que o cara não tinha se convertido de verdade, que ele era apenas um convencido, e vai aquelas tanto de histórias. Mas não é bem isso que a Bíblia diz. O Senhor liberta, mas nem todos querem continuar na libertação. E Judas, olha aí, outro exemplo. Quando nós vamos falando das coisas, o Espírito Santo vai trazendo exemplos para a gente. Não adianta as pessoas falarem que Judas ele era só um fake. Judas era fake. Judas estava ali enganando Deus. Gente, enganando Jesus. Gente, nós não podemos subestimar Jesus. E as pessoas querem subestimar Jesus. A Bíblia diz que foi o Senhor Jesus que escolheu os discípulos. E ele escolheu homens que foram seus servos, discípulos. Isso é notório. Mas quando nós olhamos para Judas, nós vemos que chegou um ponto que ele pulou fora do barco. Ah, nesse barco eu não continuo. Não é bem desse jeito? Começou talvez questionar os princípios de Cristo, não é bem assim? Talvez, conjecturas e conjecturas. Mas o certo é que Judas chegou num ponto que ele pulou fora. Não, esse barco aqui não serve mais para mim. Vou seguir com meus próprios passos. Abandonou o Senhor. Ah, Judas não era salvo, então? Judas estava enganando Jesus? Não, irmão, Judas era salvo. Ele fazia as obras, ele andava com os discípulos foram, fizeram milagres extraordinários, voltaram todos felizes, regozijantes, olha, vimos, olha, expulsamos demônios, etc, etc. Lembra do texto? Judas estava no pacote. Mas chegou um ponto que ele rejeitou Jesus. Pietro. Pedrão, a mesma coisa. Prenderam o Cristo. Pedrão
pensou e analisou. É, rapaz, será que esse camarada realmente era o Messias? É o Messias? Para onde ele foi? Para a roda daqueles que eram inimigos de Cristo. E ali sentou-se, tomando o calorzinho da noite ali, aquela coisa toda. Quando Judas traiu Jesus, quando ele falou que não conhecia, etc., que não era dele, uma traição, aquele coração estava aberto, irmãos. Ah, não sei o que, não sei o que. Rapaz, o fato de Judas ter traído Jesus gerou o pecado. Bate sua cabeça, eu sei que nós queremos muitas vezes endeusar os discípulos e os servos do Senhor, mas não, não é possível. Pedrão traiu Jesus. O pecado de Pedro e o pecado de Judas foram semelhantes. O pecado de Pedro e o nosso pecado são similares. Só que graças ao Senhor, glórias a Deus, Pedrão chegou num ponto que ele reconheceu seu estado e voltou-se para o Senhor e foi usado grandemente na obra de Deus. Mas naquele período, naquele ínteri, não sei precisar quanto tempo, mas naquele período, naquele ínteri, ele abriu a porta da sua casa para o maligno. E o maligno levou-o a mentir. E a traição de Judas foi uma mentira. Ah, você é um deles. Ah, eu não. Não sei quem é. Quem é? Está falando de quem? Eu não. Sacou? Quem é o pai da mentira? É Jesus. Jesus leva os seus discípulos a mentirem. Ah, pastor, você está aí pegando pesado com o Pedrão. Não, gente, glórias a Deus, porque a Bíblia é tão perfeita que mostra que Pedro, Judas e outros tantos são igual a nós. Eram igual a nós, nós somos iguais a eles. Eram homens. Judas teve a oportunidade de arrependimento, eu creio plenamente nisso. Se Judas, ali, depois que ele reconheceu, os olhos dele foram abertos, o capeta enganou, foi levando ele, floreando as coisas, ele foi se deixando tomar para aquela situação, foi, traiu Jesus, recebeu aquelas moedas, mas chegou um ponto que seus olhos foram abertos, ele, pá, meu Deus,

Tô falando de uma forma bem, bem coloquial, viu, gente? Mas é mais ou menos isso. É aquilo que nós sentimos quando você, em determinado momento, faz uma coisa errada e você acha que você é o mais besta do mundo, o mais bobo do mundo, e dá aquela vontade de... Ah, se eu tenho que morrer mesmo, mais ou menos assim. Que eu, olha, sou besta demais. E Judas, ao invés de retornar para o Senhor e consertar-se e acertar-se com ele, não. Ele preferiu ouvir o maligno, que já estava habitando no seu coração, 1 + 7, não é isso? Voltar aquele tanto, o peso foi grande, e ele deu ouvido às trevas. Vamos voltar para Pedro. Pedro, quando viu aquela situação, Jesus preso, situação complicada, e agora o que fazer? A fé foi lá para a lata de lixo. A fé de Pedro foi para a lata de lixo. Foi o cara que andou sobre as águas, que fez milagres, etc. Olha só. Ou seja, ele tinha um currículo e, meu Deus, que currículo. Mas chegou um ponto que ele olhou para Jesus e falou: poxa, o que foi que eu fiz? Estou seguindo esse camarada que não consegue nem se manter. Quando ele abriu essa brechazinha, talvez dessa forma ou outra, estou apenas parafraseando aqui. Quando ele abriu essa brechazinha, o maligno, pá, é aqui mesmo que eu entro. Casinha limpa, olha que legal, casinha toda arrumadinha. Ei, vou ficar por aqui. Isso instalou no coração de Pedrão, gente. Ah, pastor, está falando que Pedrão ficou possesso? Como eu disse anteriormente, tem muitas formas de possessão, não é? Ele tornou-se totalmente influenciado pelo maligno. Mas ele não quebrou nada, nem jogou pedra em ninguém. Mas totalmente influenciado. Qual foi o primeiro passo dele? Não conheço, não sei quem é, não é meu amigo. Ele procurou ser enfático nisso e a pessoa voltou: não, é assim, esse camarada aí é... Eu não... Teria que aliar esse texto aqui de Pedro. Acho que... Deixa eu ver se consigo achar ele aqui, rapidamente. Ah, sim, esse aí é que anda com Jesus. Esse camarada aí anda com Jesus. Eu não sei quem é, não. Ó, vai pra lá. Não sei quem é esse camarada, não. Tô aqui, Mateus não fala. Deixa eu ver se fala. Crucificação. Negativa de Pedro, deixa eu ver aqui. Mateus não fala, eu acho. Pelo menos não vi. Tô olhando aqui superficialmente. Mas aí Pedrão diz: não sei quem é esse camarada, não. Olha, vai pra lá. Nem sei quem é. Você acha que foi o Espírito Santo que levou Pedro a falar isso? Hein? Pensa aí. Aqui, ó. Pedro nega Jesus. Marcos, capítulo 14. Deixa eu ler aqui. Marcos 14, a partir do versículo 6. Estando Pedro embaixo de um pátio, veio uma das criadas do sumo sacerdote e, vendo a Pedro que se aquentava, fixou-o. Então, a criada veio, olhou para Pedrão assim... quase apontando o dedo para ele, olhou assim, olha, fixou e disse: tu também estavas com Jesus, o Nazareno. A criada chegou, você não passou pelo outro lado? A criada chegou ali, mas o coração dele já estava arrebentado, não é, gente? Tu também estavas com Jesus, o Nazareno. Mas ele o negou, dizendo: não o conheço, nem compreendo o que dizes. E saiu para o alpendre e o galo cantou. Isso é no versículo 68. Então veja. Olha, nem sei quem é. Esse aí? Você acha que vou andar com um cara desse? Você acha que eu vou seguir? Mais ou menos isso, viu, gente? E a criada, vendo-o, tornou a dizer aos circunstantes: este é um deles. Essa criada também era uma fofoqueira, né, gente? Essa criada aqui, hein? Não era do bem. Não era do bem de jeito nenhum. Aí a criada olhou, Pedro tinha saído, foi para o outro lado. Ali no pátio da casa. E a criada olhou: oh, está ali, olha ele lá. Ó, aquele cara, aquele ali também anda com ele, ó. Aquele também lá é. Aquele lá é do povo lá de Jesus, do Perseu do Messias lá. Essa criada era fofoqueira, viu? E de certa forma ela insuflou o pessoal ali. Aí Pedrão, mais uma vez. Ah, meu irmão, foi Jesus que tocou no coração de Pedro e me nega. Não, amado, acorda.
Mas Pedro outra vez

o negou. E pouco depois, os que ali estavam disseram a Pedro: verdadeiramente és um dele, porque também tu és galileu. Ele, porém, começou a praguejar. Olha só o estado que Pedrão chegou. Olha como o capeta age. Tudo bem, ele estava no estágio legalzinho, de paz, paz e amor, só negando: não sei quem é, nunca vi, não sou eu, você está me enganando, está achando que eu... Tudo bem, estava ali de boa. No versículo 71, ele, porém, começou a praguejar e a jurar. A praguejar e a jurar. Se você olhar isso na... Deixa eu abrir a Bíblia aqui na linguagem de hoje, como foi traduzido isso aqui. Está aí ainda, pastora? Pastora, acho que não está nem me escutando mais. Deixa eu ver aqui. Marcos 14, versículo 71. Marcos 14, 71. Marcos 14, 71. Só quero ver como foi traduzido aqui. Ah, está a mesma coisa. Tá. Deixa eu ver aqui na linguagem de hoje. Vamos lá. Linguagem de hoje, cadê tu? Aqui. Na linguagem de hoje fala o seguinte, versículo 71. Aí Pedro disse: juro que não conheço esse homem de quem vocês estão falando. Olha só que ponto chegou. Juro. Olha só a intensidade. Que Deus me castigue se não estou dizendo a verdade. Que Deus me castigue se não estou dizendo a verdade. Essa tradução, nova tradução na linguagem de hoje, ela abre o leque um pouquinho. Ah, a pastora Sônia está aí. Então, para você ver, irmão, a que ponto chegou. Olha a intensidade. Aí quando nós paramos e de uma forma mais racional analisamos o texto, nós vamos ver que primeiro houve uma negativa. Pedrão disse: não conheço, não sei quem é, etc, etc, etc. Ou seja, a partir desse momento ele quebrou a sua ligação com Deus. Ele abandonou Jesus. Eu sei que as pessoas não vão concordar com isso, porque as pessoas, elas têm a mania de divinizar todas as situações e achar que não é bem assim. Mas literalmente foi dessa forma. Se Pedro tivesse morrido ali, um ataque cardíaco daqueles fulminante, igual lá na Safira, Ananias e Safira, ele tinha ido direto para o inferno, gente. Mesmo andando com Jesus, ter feito um milagre extraordinário, ele estava em pecado. No versículo 72 você há de ver o fechamento desse texto. Só que o pecado de Pedro, ele foi crescente. Primeiro ele negou, aí ele fugiu daquele espaço, foi para outra área. Aí quando chegou lá, apontaram para ele: ó, é ele. Mais uma vez ele negou. E como o povo começou a insistir, para ficar ainda mais claro que ele não tinha nada a ver com Jesus, ele passou a usar termos pesados, a praguejar, a fazer afirmativas terríveis. Aí você vê que o tom do maligno já foi subindo na vida do apóstolo Pedro. O tom do maligno foi subindo, primeiro de paz e amor, na segunda já ficou meio assim, mais nervosinho, na terceira ele soltou os cachorros, como o demoniado faz. Versículo 72, e logo cantou o galo pela segunda vez. Então Pedro se lembrou, olha aí, da palavra de Jesus, lhe dissera: antes que duas vezes cante o galo, tu me negarás três vezes. E caindo em si, desatou a chorar. Então nós vemos aqui, irmãos, que Pedro estava num espaço de tempo, que não sabemos quantas horas, mas num espaço de tempo, que não foram muitas horas também não, mas num espaço de tempo relativamente pequeno, ele esteve sob influência completa do diabo. Influência completa mesmo. Não aquela possessão que nós, como já falei antes, aquela possessão que nós estamos acostumados a entender que é possessão,
que é o capeta entrando, quebrando corrente, chutando cadeira e praguejando aquela coisa toda. Gente, tem muitas formas de possessão. E é preciso um cuidado muito grande com relação a isso. Graças a Deus, o versículo 72 mostra que ele caiu em si. Ele foi tocado ainda pelo Espírito Santo. E ele não persistiu no pecado. Aquelas pessoas que saem da igreja, gente, aquelas pessoas que saem da igreja, voltando aí para essa galerinha que sai da igreja e fica num estado pior do que antes de se converter, esse pessoal, quando sai da igreja, eles também saem. Similar a Pedro. São influenciados pelo maligno. O maligno vai crescendo, a força vai dominando, dominando, dominando. Mas ele tem, assim, relâmpagos, passos, flashes, aliás. Não relâmpagos, mas flashes. É que lembram da obra, lembram de Deus, lembram das coisas do Senhor, lembram do agir, até de milagres que Deus fez na vida dele. Só que eles não querem mais voltar, porque aquilo que o diabo tem oferecido, naquele momento, é tão cativante, é tão legal, tão assim, show, que a pessoa não quer mais voltar. Aí aparecem as desculpas. Ah, porque o pastor Elias, não é o caso lá da igreja, mas usando como exemplo aqui apenas, exemplo hipotético, viu, gente? Ah, mas o pastor Elias só fica falando de salvação, só fica jogando a carapuça em mim, coisa assim desse tipo. Ah, porque o fulano de tal, aquele lá é um hipócrita, aquele fulano de tal lá da igreja, aquele presbítero, aquele é um hipócrita. Ele faz isso, faz aquilo, ele acha, ele consegue ver situações que, mesmo que não sejam pecaminosas, mas ao seu ver, desabona a pessoa. E ele se acha melhor do que aquela pessoa. Ah, esse é o motivo. Eu não vou naquela igreja porque aquele presbítero fica fazendo não sei o quê. Aquela irmãzinha lá que fica cantando alto demais. Aquela irmãzinha lá que parece que é uma santa. Enfim, o capeta vai fomentando as situações. E o cara pensa, ele consegue ver a graça do Senhor, mas ele olha para os entraves que o maligno coloca e ele vê que aqueles entraves são maiores do que a salvação. Aí o diabo só vai enchendo o coração dele. Pedrão teve as mesmas coisas. Só que o Senhor já havia alertado: olha, você vai me trair, você vai me negar. O que é negação, gente? Deixamos de ser criança. O que é negação? É você falar que não é. E afirmar que não é. Nesse caso aqui foi afirmativa. Ou seja, Pedrão abandonou Jesus, mesmo que seja por algumas horas, mas abandonou completamente Jesus. Era isso que Cristo havia afirmado. Ele reconheceu que estava errado, voltou para os pés de Cristo. Então, irmãos, depois dessa conversa, desse vai e vem, aqui está a explicação, porque quando a pessoa sai da igreja, parece que ela sai com a sede de bebida, sede de drogas, sede de mundo, sede de festa, sede de tudo que não presta. É porque ele havia sido liberto, casinha limpa, arrumada, cansou-se de Cristo, não quer mais Cristo, porque seguir a Cristo Jesus, sabemos que existe esforço, não é? A Bíblia fala muito em relação a isso. Abandonou decisão própria, moto próprio, abandonou a presença do Eterno. Pequenos atos, pequenininhos, inimizade. Olhou para o pastor, não gostou do pastor mais. Olhou para outro irmãozinho, isso aqui. E aquilo foi crescendo no coração. Pecado gerado é a porta aberta, mesmo que pequena, mas suficiente para o maligno ir entrando. E vai trazendo mais um, mais dois, mais três, mais quatro, mais cinco, mais seis, mais sete. E quando pensa que não, o cara está com sete desejos na vida dele, sete fomes, sete isso, sete aquilo. Aí ele mergulha em tantas áreas que só a misericórdia do Senhor. Amém? Que nós possamos entender essa verdade, amados. Essa é a explicação para essas questões. Amém? Espero que você entenda. Se não concordar comigo, fazer o quê? Mas essa é a visão bem, bem racional, bem prática. Muito bem, amados, agora são 10 horas e 24 minutos, 10h24, você ligado comigo, louvando, adorando, exaltando o Criador, nessa manhã de Deus, manhã abençoada, manhã do Senhor. Que a paz, o cuidado, as misericórdias do Eterno
envolva-os de forma poderosa. Os irmãos que estão fora do Brasil estão nos ouvindo, pessoas dos Estados Unidos, pessoas da Europa. A todos vocês, muito obrigado pelo carinho, muito obrigado pela conexão. Sinto-me honrado em tê-los com a gente. Eu sou o pastor Elias Rios. Estou em Montanha, no estado do Espírito Santo, aqui com vocês, louvando, adorando, declarando que Jesus é a nossa esperança, a nossa paz. E cuidado para você não oferecer uma casa limpinha, arrumadinha para o maligno bagunçar a tua vida e condená-lo à perdição. Falou? Fique atento a isso. Vamos louvar, vamos adorar o Criador. Pastora Sônia, concorda por aí? Está trabalhando, né, pastora? Mas vamos lá.

E se você for fiel ao Todo-Poderoso, com certeza o Eterno tem um amparo para a tua vida. O Senhor tem o cuidado sobre a tua existência. Deus moverá de uma forma poderosa, de uma forma grandiosa, e certamente terás o Espírito. Jamais te abandonarei é a promessa de Deus para cada um de nós. Você tem uma promessa de Deus na tua vida, a promessa de amparo. Deus te guarda, Deus te protege, Deus é contigo. Hebreus capítulo 13, versículos 5 e 6 nos fala a palavra. Seja a vossa vida sem avareza, contentai-vos com as coisas que tendes, porque ele tem dito, de maneira alguma te deixarei, nunca jamais te abandonarei. Assim afirmemos confiantemente, o Senhor é o meu auxílio, não temerei. Que me poderá fazer o homem? Vamos orar. Senhor Deus, nós te louvamos pela tua palavra e queremos nessa noite ouvir a tua revelação, Santo Deus. Que tu venhas falar conosco de uma forma grandiosa, poderosa, para que nós possamos sair deste lugar cheios do teu Espírito, alegres contigo, Senhor, amparados em ti, Santo Deus. Ô Pai amado, fala conosco, este é o meu clamor em nome de Jesus. Amém. Amados, o livro de Hebreus foi escrito por alguém que o Senhor não nos revelou. Somente Deus sabe o autor da palavra, somente Deus sabe quem foi que experimentou tão grande graça a ponto de trazer essa revelação tão especial para a nossa vida. Algo é certo, esse livro foi escrito entre os anos 65 e 70 da nossa época, há quase 2000 anos atrás. No entanto, irmãos, nós vemos que tanto naqueles dias quanto nos nossos dias, as dificuldades eram presentes, as pessoas passavam por provações, passavam por momentos complicados. No entanto, o autor desta palavra, com certeza, cheio do Espírito Santo de Deus, orientava aqueles que esperassem no Senhor, que confiassem no Senhor, porque Deus não nos abandona, porque o Senhor não nos deixa, porque o Senhor não desampara o fiel. Amém, igreja? E se você for fiel ao Todo-Poderoso, com certeza, o Eterno tem um amparo para a tua vida. O Senhor tem o cuidado sobre a tua existência. Deus moverá de uma forma poderosa, de uma forma grandiosa, e certamente terás o Espírito, e esse Espírito há de trazer alegria, há de trazer contentamento, satisfação aos teus dias, e mesmo que as coisas fiquem difíceis e que tudo se feche para você, mas algo tu terás, a alegria do Senhor, a presença do Todo-Poderoso na tua vida. Amados, lembre-se, o Senhor, ele é o elo de ligação. O Senhor é a nossa paz. O Senhor é a nossa felicidade. O Senhor é tudo na nossa existência. E nós precisamos fazermos, amado, o possível para recebermos de Deus o seu cuidado, a sua graça sobre a nossa existência. Está difícil a tua vida? Certamente está, não é? Quem está com vida fácil aqui? Creio que ninguém. Certamente a vida está difícil, talvez para alguns o problema não é financeiro, talvez não seja, porque tem pessoas que o Senhor tem feito prosperar, mas tem sofrido em outra área da sua vida. Talvez na área sentimental, na vida conjugal, na criação de filhos, mas o sofrimento, ele insiste em estar presente. Insiste em estar presente. É nesse momento que tu precisas olhar para o Senhor. Você não pode olhar para o problema. Tire os teus olhos do problema. Olhe para o Senhor, porque Deus é aquele que te guarda. Deus é aquele que te abençoa. Deus é aquele que te fortalece. E no versículo 5, irmãos, o autor de Hebreus escreve de uma forma tão maravilhosa. Ouça, seja a vossa vida sem avareza. Contentai-vos com as coisas que tendes. Porque ele tem dito, olha só a promessa, de maneira alguma te deixarei, nunca jamais te abandonarei. Amém, amados? Quem crê nessa promessa de Deus? Quem crê? Oh, glórias! E é isso, amados, nós precisamos crer na palavra, nós precisamos trazer essa palavra para dentro do nosso coração, para que haja uma sustentação no nosso dia a dia, para que nós possamos seguir em frente, igreja. Se nós tirarmos os olhos, irmãos, se tirarmos os olhos do Senhor, para quem vamos olhar? Para quem? Para o nosso presidente?
nosso governador, nossa prefeita, para o pastor, para o vosso pastor. Não, nós precisamos colocar os olhos no Senhor. É porque Ele, irmãos, é Ele que tem o poder, é Ele que tem a mão estendida sobre a nossa vida, é Ele que nos ama, mesmo sendo nós tão ruins, tão falhos. A Bíblia diz que o amor do Senhor para conosco é contínuo. O amor de Deus não cessa. Mesmo quando nós o abandonamos, Ele não nos abandona. Só que Ele continua a nos amar, mesmo quando nós não queremos nada com Ele, mas o amor do Senhor é eterno sobre a vida de cada um de nós. No entanto, é necessária uma reciprocidade. Eu tenho que amar a Deus, eu tenho que voltar a minha vida para o eterno, eu tenho que entregar-me para que a graça do Senhor, o cuidado de Deus, se manifeste de uma forma grandiosa sobre a minha vida. E é nesse aspecto, irmãos, que nós não somos abandonados pelo Todo-Poderoso. Ele promete a sua bênção em todas as áreas da nossa vida. Veja qual a área de sofrimento, qual a área que vai ruim na tua vida, onde está o problema, qual o núcleo do problema na tua vida. Procure ver, procure conhecer. Entregue ao Senhor. Nós precisamos confiar em Deus. Confiarmos no Senhor, irmãos, é esperar nele. É ter convicção plena que Ele não nos abandona. Que Ele está sempre com seus olhos sobre a nossa vida. Esta é a verdade. E o interessante, o que nós temos visto nesses últimos tempos no meio da sociedade é a depressão. É a síndrome do pânico e essas coisas. É a ansiedade que tem tomado conta da vida das pessoas. É a ansiedade. Mas por que isso tem acontecido, irmãos? As pessoas não estão olhando para o Senhor. As pessoas não estão sabendo esperar no Todo-Poderoso, elas não estão confiando no Mestre. E se nós não confiamos no Senhor, nós vamos olhar para um lado, para o outro e não vamos ver socorro. Eis o porquê do desespero, da ansiedade e dos problemas tão comuns nesses últimos tempos. Mas a palavra de bênção não fica apenas nessa parte, irmãos. Esta sim é uma bênção que nós precisamos decorá-la, guardá-la, escrevê-la em nosso coração com letras de ouro. Ela diz: de maneira alguma te deixarei, nunca, jamais te abandonarei. Vamos repetir, vamos. De maneira alguma te deixarei, nunca, jamais te abandonarei. Amém? Escreva isso nas tábuas do teu coração. E no versículo 6, a palavra continua dizendo: assim afirmemos confiantemente, o Senhor é o meu auxílio, o Senhor é o meu auxílio. Amém? O Senhor é o meu auxílio. Você precisa de ajuda? Claro que precisa. Eu também preciso de ajuda. Quem não precisa de ajuda? Talvez você não precisa de ajuda numa área, mas na outra sim. Talvez a tua vida vá muito bem a ponto de você poder ajudar alguém, ter condições de ajudar alguém, mas muitas vezes é necessário que sejas ajudado em outra área. Sempre dessa forma, irmão, sempre assim. E nesse texto, queridos, o autor da palavra diz: assim afirmemos confiantemente, o Senhor é o meu auxílio, o Senhor é a minha ajuda. Vamos juntos? O Senhor é a minha ajuda. O Senhor é a minha ajuda. Mas com esse desânimo todo, só a misericórdia do Senhor para que Ele acredite que vocês realmente acreditam que Ele seja a ajuda. Irmãos, uma das coisas que o servo de Deus precisa ter é fogo. Fervor. Fogo, fervor. É, quando nós assistimos um jogo da seleção do Brasil, quando aquela seleçãozinha mequetrefe fez um gol, o que aconteceu? Pulos, gritos, fogos. Só não pularam da janela porque machucava, mas que dava vontade, dava.
Mas por que isso, irmãos? Porque muitas vezes as pessoas não conseguem conter a alegria, conter a satisfação. Elas têm que extravasar a satisfação pela seleção. Mas quando nós olhamos para o Todo-Poderoso, muitas vezes parece que nós não sentimos, e certamente não sentimos, a mesma alegria, o mesmo contentamento, o mesmo prazer. É, amados, isso é lamentável, mas é fato. Queridos, nós temos que correr para os braços do Senhor. Nós temos que pedir ao Senhor: Deus, dá-me fogo no meu coração, dá-me alegria, dá-me fervor, dá-me prazer. Senhor, eu preciso de prazer, eu quero, Senhor. Quebra a minha timidez, quebra, Senhor, a dureza do meu coração. Arranca essa casca da minha ferida, Senhor. Expõe, Pai, expõe a minha carne, expõe o meu ser, para que eu sinta a dor, para que eu tenha alegria em Ti, para que eu tenha satisfação em Ti. É, igreja. E os corajosos para pedir ao Senhor para fazer isto? Nós temos que pedir, irmãos, nós temos que pedir ao Senhor para mudar a nossa sorte. Como é que nós vamos louvar o Senhor eternamente nos céus dessa forma? Ou seja, o Senhor nem vai nos aceitar. É, igreja. Façamos de conta uma conjectura daquelas que com certeza nunca, jamais há de existir. Mas façamos de conta que o mestre estivesse sentado aqui e a fila para ver quem é que estava com o coração alegre com a presença dele. E aí, gente? Será que nós íamos voltar antes de chegar no trono? Porque o Senhor com certeza olharia para o nosso coração e veria a frieza, a falta de alegria, de contentamento com Ele. Amados, esse contentamento, essa alegria, ela não é gerada por nós mesmos, mas pela nossa comunhão com Deus. Pela nossa comunhão com o Senhor. É algo que é fruto, irmãos, é algo que é fruto da nossa caminhada com Deus. Você pode ir numa igreja daquelas chamadas fervorosas e pular o culto todo, sair da igreja pingando suor, mas se você não tiver comunhão com Deus, 10 minutos depois, 1 hora depois, aquela alegria há de passar, há de sumir. Porque não é isto que produz a alegria que Deus quer que nós tenhamos. Mas a alegria que Deus quer que tenhamos é aquela que é fruto do mover do Espírito Santo de Deus. Mover do Espírito. Mas voltando para o nosso

Difícil era necessário pedir socorro ao Todo-Poderoso, apresentar nossa causa ao Mestre. Era preciso falar para o Senhor: Deus, olha para mim, abre as portas que necessitam serem abertas, olha para minha causa, olha para minha vida, tem compaixão de mim, Senhor, tem compaixão da minha alma, Senhor, tem compaixão, Senhor, tem compaixão, Senhor, tem compaixão. Ele entende, amados, que se nós clamássemos, pedíssemos o auxílio do Senhor, Ele ensina que seríamos atendidos e você com certeza será atendido a partir do momento que apresentar-se diante do Eterno com todo o teu coração, com toda a tua vida. Igreja, Deus não é teoria, Deus é prática. Deus não é teoria que você leu na Bíblia. Deus na Bíblia é um livro de ficção, grandão, bonitão, cheio de histórias bonitas, aquela coisa toda, muitas vezes chato de ler pra caramba. Não, Deus não é isso. Deus é poder, Deus é fogo, Deus é mover. Mas para que haja fogo, poder, mover, eu preciso estar com Ele, com o coração aberto, com o coração saltitante na sua presença. Ô, glórias! É isso que Deus quer, igreja. Por que não acontece as promessas de Deus na vida da gente? Você já parou para se perguntar por que tu não és abençoado conforme a Bíblia diz e seriam abençoados os servos de Deus? Ou você olhou apenas para aquela parte: Deus tem que me abençoar, Deus tem que me abençoar, Deus tem que me abençoar, na tua palavra diz que Deus tem que me abençoar, mas você já olhou por que muitas vezes a bênção de Deus não chega, o auxílio do Senhor, a ajuda do Senhor, o cuidado de Deus, parece que não existe. Parece que a Bíblia é apenas um livro cheio de letras e de palavrinhas, milhares e milhares de palavrinhas, porém que não são vivas. Mas por que não acontece?

E ainda no versículo 6, no finalzinho do versículo, ele fala: que me poderá fazer o homem? O Senhor é o meu auxílio, não temerei. Que me poderá fazer o homem? Que me poderá fazer o homem? Irmãos, talvez poucas épocas na história da humanidade o homem sentiu-se tão inseguro, tão inseguro. Hoje, mesmo numa cidade pequena como a nossa, nós temos medo. Temos medo de andar nas madrugadas pelas ruas. As mulheres devem ter medo, com certeza, e devem se precaver, da mesma forma o homem. No entanto, nós temos medo. Temos medo que a nossa casa seja arrombada, que o carro seja furtado, roubado. Temos medo de tudo, amados. Por quê, queridos? Estamos mergulhados numa fase terrível da humanidade. Dias difíceis, dias complicados, dias, amados, difíceis demais. Isto, amados, é resultado da ação do mal. E a Bíblia diz que este mundo está no controle, que este mundo está sob o controle do maligno. É ele que controla essa terra. E nós estamos no meio dessa batalha, no meio dessa luta, sujeito a todas as dificuldades comuns aos mortais. Estamos aí, passando por essas dificuldades, amedrontados com tudo, assustados. Mas eu quero afirmar para vocês o seguinte, amados: o Senhor tem os nossos dias contados. Oh, glórias! Esta é uma esperança. O Senhor tem os nossos dias contados. Ele sabe o tamanho da nossa existência sobre a face da terra. E Ele há de perseverar, aliás, Ele há de preservar a nossa vida segundo a sua própria vontade. Nada, amados, pode tocar na vida do ser humano sem a permissão de Deus. Nada pode tocar na minha vida, na tua vida, sem a permissão de Deus. É essa permissão evidente que muitas vezes está linkada às nossas ações, porque nós pecamos, abrimos a porta para que o inimigo venha e toque na nossa vida. Mas ele não pode tirar a nossa vida. No entanto, a Bíblia diz que quando nós estamos firmados no Senhor, guardados no Todo-Poderoso, Ele é aquele que nos protege, Ele é aquele que nos guarda, Ele é aquele que nos envolve. A graça de Deus está sobre a vida daqueles que são fiéis, daqueles que são fiéis. É certo que nós não vamos brincar com a sorte, não vamos brincar com o mal, até porque a Bíblia já diz que nós precisamos ser cautelosos. A necessidade, irmãos, desse cuidado, onde quer que você esteja. No entanto, eu não posso jogar fora a minha fé no Senhor. Eu não posso permitir que o mal, que a dificuldade, que as provações, eu não posso permitir que a violência, que a ação do mal queime a minha fé no Senhor. E muitas vezes tem acontecido isso, igreja, porque nós temos nos deixado queimar pelo medo, queimar pela situação que nos cerca. Nós temos tirado os olhos do Senhor e colocado nossos olhos nas dificuldades. E eu tenho medo de tudo. Os medrosos, amados, os medrosos, esses precisam conhecer um pouco mais ao Senhor. É evidente que toda situação precisa de uma análise. Nós temos que olhar com cuidado para cada momento, cada instante da mesma. No entanto, eu não posso, de uma forma generalizada, deixar-me dominar pelo medo, haja vista que o medo não procede de Deus. O Senhor não levantou medrosos, porém valentes, aqueles que lutam contra as trevas e passam como vencedores sobre as dificuldades. Esta é a promessa de Deus, o Deus protetor, o Deus que guarda, o Deus que abençoa, o Deus, amados, o Deus que está acampado ao nosso redor. Diz a palavra que o anjo do Senhor acampa ao redor dos justos, dos justos. Tu precisas ser justo para que assim recebas a promessa de Deus sobre a tua vida, sobre a tua existência. Nós temos visto nesses últimos tempos o anseio das pessoas pelas armas e o porte de armas.

foi liberado no Brasil, eu particularmente não acho errado. Há situações que realmente é válido. No entanto, a partir do momento que coloco a minha fé numa arma, não vai adiantar muita coisa. Não vai mudar a minha sorte. Apenas uma falsa segurança. Ah, eu tenho uma arma em casa, eu estou seguro, agora pode vir o mal. Não! Não vai funcionar dessa forma. Na verdade, não vai mudar muita coisa. Não vai mudar. Com certeza, uma das áreas da economia será alavancada, porque muitos vão de correr atrás das armas e há de gerar muitos recursos. No entanto, não vai mudar muita coisa. Por que não vai mudar, irmãos? Porque o homem precisa, de fato, é da proteção de Deus. É da guarda do Senhor. É evidente que nós não estaremos isentos de um arrombamento, de um assalto ou coisa desse tipo. Não, não estaremos isentos. Mas, quando nós

inabalável na presença do Senhor. Uma fé inabalável. Muitas vezes nós olhamos para as dificuldades, um acidente, um assalto, ou outros problemas corriqueiros na nossa vida, e questionamos Deus. Por que Deus? Por que tu permitiu isto? Quando nós vamos para a palavra santa, para a Bíblia, nós vamos deparar com homens cheios do Espírito Santo, que foram aprisionados, que passaram por momentos extremamente difíceis na sua existência, momentos complicados, que pagaram um preço porque amavam o Senhor, não reclamaram porque ficaram meses, ficaram anos numa prisão imunda, não reclamaram do Senhor, mas ali cada dia mais estavam firmados na rocha, amparados na rocha. Esta sim é uma provação verdadeira, é uma provação de verdade. Portanto, queridos, se nós passarmos por essas provaçãozinhas que existem por aí, não lamente, mas é momento de buscar ainda mais o Senhor, de amparar-se mais no Todo-Poderoso, de correr-se para os braços do Mestre, de falarmos para o Senhor: Deus, aqui está a minha existência, eu sei que Tu estás me provando. Amados, o Senhor não esquece de nós, o Senhor não esquece de cada um de vocês, Deus não nos esquece, porém Ele nos prova. A palavra diz que o Senhor nos prova. Oh, glórias, aleluias. Bom, amados, se a nossa vida fosse pastos verdejantes, tal qual está no Salmo 23. Pastos verdejantes, oh, que beleza, não é? Árvores sombrias, aquela temperatura por volta de uns 22, 23 graus, gostosa até para usar uma blusinha, não é isso? Oh, temperatura boa, aqueles favos de mel, aquelas frutas boas e agradáveis aos olhos, uma represa, uma lagoa, um córrego, uma cachoeira com a água um pouco mais quente, ó, água um pouco mais quente, para que nós pudéssemos tomar um banho ali, aquela coisa toda. Bom que a vida fosse assim, este paraíso. Bom que, se a vida fosse assim. Mas não é, amados. Não é. A vida é marcada por provações, por dificuldades. Nesse mundo tereis o quê? Vitórias, não sei o quê, etc. Não, teremos a vitória. Mas o Senhor começa dizendo: nesse mundo tereis aflições, lutas, provações. Veja no dicionário o que significa aflição. Você verá um tanto de sinônimo. É tudo isso. É tudo isso que nos promete a vida do dia a dia. É tudo isso, queridos. Ou seja, se eu quero ser de Cristo, eu tenho que aceitar o pacote completo. O pacote completo. E nesse pacote tem o cuidado de Deus, mas também tem as dificuldades. Tem a ajuda de Deus, mas os momentos que parece que Deus esqueceu da gente. Que tem a proteção do Senhor, mas há momentos que parece que o anjo do Eterno está dormindo e não nos guarda. Há momentos de mel, mas também há os momentos de fel. No entanto, amados, é um preparo para que o auge do pacote, lá nos céus, possamos usufruir de tudo aquilo que você não consegue imaginar. Que eu não faço nem ideia do que será. Mas eu sei que será bom demais. Será bom demais. Magnífico, extraordinário, esplêndido. E vai por aí. Magnífico, porque é Deus que fez. É o cuidado do Senhor. Mas, amados, tem o pacote. É o pacote da salvação, de servir a Cristo Jesus. Prepara-te para as bonanças, para as vitórias, mas também para as dificuldades que é onde levantar-se contra a tua vida. As dificuldades, e elas serão diárias. Há um texto bíblico que ele é assustador. Crente mequetrefe, aqueles crentes assim, mais ou menos, crente morno, se assusta com ele. A Bíblia diz que o diabo é como o leão que está ao nosso redor. Aí vem a confusão, redor, de redor, redor, de redor, nas proximidades. É o diabo nas proximidades. Olhando para você. É assim, ó. O diabo não tira os olhos de você.
O diabo, queridos, não tira os olhos de você. É como se nós estivéssemos num palco e uma plateia cheia de demônios. Tudo de zóio na gente, Senhor. É agora que ele vai errar. É agora. Aí quando você dá um passo meio em falso, aí, oh, ai, palmas! Evidentemente que isso aqui é uma conjectura, é apenas uma tese. Usando como base a palavra do Senhor, em que o diabo anda nas proximidades à procura de alguém para devorar. É assim, irmãos. E isto, queridos, é assustador. Porque quando você deita-se para dormir, o bicho está de olho em você. Quando tu levantas logo pela manhã, o zóio do cão está em você. E ele não perde a tua vida um minuto sequer de vista. Esperando sabe o quê, queridos? Quem sabe o que o capeta espera da gente? Pecar. O pecar, igreja. Igreja Missão Vivos assusta as pessoas, né? Mas antes de nós assustarmos vocês, o Senhor já te alerta e chama a tua atenção. Porque é a Bíblia que fala dessa forma. Queridos, é certo que Deus nos ama, que Deus quer nosso bem, que Deus quer a nossa vitória, que o Senhor tem um projeto, tem um plano, que o Senhor tem o melhor para cada um de nós. Sabemos disso, temos convicção disso, no entanto, precisamos saber que o Senhor exige compromisso, exige que nós honremos como o Senhor, que nós estejamos segundo a sua vontade, dando passos na sua direção. É isto que Deus exige para que a sua bênção seja derramada sobre a nossa vida, irmãos. Oh, glórias! Quer experimentar isso? Fale para o Senhor daqui a pouco: Deus, eu quero ser um vaso novo, um vaso cheio, um vaso transbordante, mas que não fique apenas nas palavras, no oral, não. Vá além. Chegue na sua casa. Pegue um papel, um caderno, pegue um papel. Acordo com Deus é o título. Acordo com Deus. Eu, Elias Rios, nesse momento, faço um acordo com Deus, com o Todo-Poderoso, em servi-lo com todo o meu ser, com toda a minha vida, com toda a minha existência, todos os dias da minha vida. Senhor, a minha vida é tua. Abro mão da minha existência em teu favor. Eu não quero mais viver para mim. Eu quero que tu sejas o meu dono, o meu Senhor, o meu Redentor. Que tu sejas tudo na minha vida. Coloque a data. Montanha 10 de fevereiro de 2019. Assina. Vai no cartório. Reconheça a firma. Faça uma moldura e pendure na tua parede. Tens coragem? É um desafio do Senhor para a tua vida. Porque é isso que Deus quer de cada um de nós. Talvez você não vá para o físico, bom seria que fôssemos para o físico, que houvesse esse contrato com Deus assinado e carimbado e de firma reconhecida. Bom que fosse assim, para que nós não nos esquecêssemos que somos de Deus. Mas se porventura você não fizer todo esse trâmite, na prática é a mesma coisa. Na prática é a mesma coisa. É isso que nós estamos falando para o Senhor. É isso que nós estamos declarando ao Todo-Poderoso. Igreja, é muito sério. É mais sério do que você imagina. Você não imagina quanto é sério. É muito sério. Deus é bom demais. Glórias a Deus. Deus é maravilhoso. De maneira alguma te deixarei, nunca jamais
te abandonarei. É a promessa de Deus para a minha vida, para a nossa vida, para a igreja. Assim afirmemos confiantemente: o Senhor é o meu auxílio, é o meu ajudador. Não temerei. Que me poderá fazer o homem? Que me poderá fazer o homem? E você pode estender essa colocação, fazer o homem, para fazer o inimigo? Que me poderá fazer o inimigo? Que me poderá fazer o diabo? Que me poderá fazer os demônios? Tenha fé no Senhor, porque Ele te ampara e Ele move de uma forma poderosa na tua vida. Amém, queridos? Glórias a Deus por isso. Glórias a Deus. Jamais te abandonarei. Jamais te abandonarei. Essa é a promessa de Deus para a nossa vida. Nós vamos colocar de pé e nós vamos orar. Amém? E se você quiser um modelo desse contrato, amanhã ou depois, creio que amanhã, essa palavra estará disponível no YouTube. E também estará salva na nossa live. É só você ouvir o finalzinho. Faça. Será muito interessante. Escreva do próprio punho. Emoldure, coloca na tua parede. Para todas as vezes que você desejar negar o Senhor, teu coração bater forte, com aquela vontade de andar com o capeta. Aí você olha lá na parede, está um acordo com Deus. Aí você vai lembrar: eu não sou mais meu. Como é que eu posso agir dessa forma? Eu fiz um acordo com Deus. Como posso agir assim? Será um lembrete na tua existência. Oremos. Senhor, nós te louvamos por esta palavra, Pai. E queremos clamar que tu venhas trabalhar o nosso coração de uma forma grandiosa, poderosa. Para que em todas as coisas tenhamos convicção plena que tu és aquele que não nos abandona, Senhor. Mas que cuida de nós, que zela por nós. É aquele que acampa os anjos ao nosso redor para nos proteger contra toda investida do maligno, meu Deus. E eu quero, Pai, nesse momento reafirmar contigo meu compromisso, Senhor. Eu quero declarar que a minha vida é tua. Que eu sou o teu escravo, que eu quero viver somente para a tua honra e para a tua glória, que meu prazer seja em te servir, te honrar e te glorificar, que todos os meus dias sobre a face da terra sejam para a tua honra e para a tua glória, Senhor. Nesse momento eu estou ratificando, meu Deus, o meu acordo contigo, meu acordo, Senhor, que tu me recebas diante de ti como servo que seja segundo o teu coração, e que teu nome seja honrado e seja agradável. E que nessa noite, Pai, todos esses que da mesma forma fizerem este acordo contigo, que tu venhas, ó Deus, escrever o seu nome no livro da vida, que tu venhas firmar com estes, Pai, um acordo, venha firmar com estes, meu Deus, o teu cuidado, Senhor, para que eles possam seguir em frente, te servindo, te honrando e te glorificando. Ó Deus, toma a tua igreja, sustenta a tua igreja, toma a nossa vida, sustenta a nossa vida. Esse é o nosso clamor em nome do teu Filho Jesus. Amém, Senhor. Aleluias. Glórias ao teu nome, Pai amado.

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1: Quero convidá-los a abrir a Bíblia para nosso breve estudo. Romanos capítulo 5, versículo 8. Romanos capítulo 5, apenas o versículo 8. Em reverência à palavra do amado Jesus, vamos ficar de pé para lermos esse texto. O apóstolo Paulo, ele escreve à igreja de Roma. Ele ensina à igreja de Roma a respeito da seriedade do pecado e da necessidade de uma vida diferente. Diz a palavra: mas Deus prova o seu próprio amor para conosco pelo fato de ter Cristo morrido por nós quando ainda éramos pecadores. Oh, glórias! Mais uma vez: mas Deus prova o seu próprio amor para conosco pelo fato de ter Cristo morrido por nós quando ainda éramos pecadores. Vamos orar. Senhor, nós te louvamos, Pai, por esta palavra. Eu quero clamar que Tu nos dê a revelação, que Tu venhas trazer, Senhor, ciência ao nosso coração, para que nós possamos estar cada dia mais atentos, vigiando ainda mais, para que assim, Senhor, possamos em todos os aspectos fazermos aquilo que lhe é agradável, aquilo que Tu queres. Oh Deus, fala conosco nessa noite, em nome de Jesus. Amém. Aleluias. Os irmãos podem assentar-se. Amados, todos nós somos servos do Senhor. Somos pessoas que amamos a Cristo. Nosso prazer está em Cristo Jesus. A nossa satisfação é fazer aquilo que Deus quer e procuramos fazê-lo a cada instante, a cada minuto. Procuramos pautar os nossos atos, as nossas ações em atitudes que sejam agradáveis, boas, que o Senhor possa sentir prazer. Mas somos também falhos. Muitas vezes, amados, nós temos tropeçado em coisas pequenas, coisas até aos nossos olhos insignificantes, no entanto, que gera o afastamento de Deus. Porque é preciso entender, e eu sei que vocês sabem disto, porque está na palavra, e nós aprendemos isto há muito tempo, mas não custa nada repetir para que a palavra fique ainda mais firme em nosso coração. É preciso entender que o pecado nos separa de Deus. E tenho falado diversas vezes aqui a respeito desta realidade. É preciso uma vigilância constante. Uma vigilância, irmãos, com relação a tudo quanto fazemos e ou viemos a fazer, para que tudo seja visando a honra e a glória do Senhor. O apóstolo Paulo, ele escreve à igreja que reunia-se em Roma e afirma, aqueles irmãos, que Deus provava o seu amor para conosco, porque nos deu Cristo Jesus numa cruz. Mas o Senhor sabia que éramos pecadores. E Cristo Jesus, ele veio para que os nossos pecados fossem perdoados, para que houvesse uma remissão, ou seja, que nós recebêssemos o perdão total, completo dos pecados. E nessa noite eu quero chamá-los a atenção para esta realidade. A triste realidade do pecado que tem assolado a humanidade. Assolado o povo, destruído o povo. Hoje eu quero falar a respeito de algumas consequências devastadoras do pecado na vida do ser humano, para que nós possamos ainda mais estarmos vigilantes, atentos, para que os nossos passos não sejam errados e não venhamos a desagradar aquele que nos chamou para dele sermos. Para que nós possamos entender, irmãos, a realidade do pecado, é preciso voltarmos lá no princípio, lá no Éden. É preciso

é que lá no Éden, ainda, lá no princípio de todas as coisas, eis que o Senhor cria Adão e Eva. Faz o casal perfeito em todos os aspectos, inclusive sem pecado. No entanto, sabemos ainda que o diabo manifestou-se através de um animal. O diabo falava com Eva. O diabo contava umas histórias para Eva, tinha um fundo de realidade, de verdade. Ele omitiu, o diabo omitiu as consequências do ato que eles estavam prestes a cometer. No entanto, amados, o primeiro casal foi convencido a desobedecer a Deus. E desobedeceram. E sabemos que as consequências foram devastadoras para aquele primeiro casal, para suas gerações, até chegar a nós. Infelizmente, amados, hoje nós vivemos uma vida marcada pelo pecado. Por mais que você santifique a tua vida, mas o pecado está sempre presente. Nós temos que estar atentos a esta realidade. Sabemos ainda que o pecado, ele tem a origem na desobediência à palavra de Deus. O primeiro casal desobedeceram a Deus, eis aí a geração do pecado que os afastou do Senhor. Foram expulsos. E a situação ficou difícil para todos que vieram posterior a eles, para toda a geração do primeiro casal. Irmãos, nós não podemos dar lugar ao pecado na nossa vida. Você precisa estar muito atento a esta situação. O pecado é como uma semente, irmãos. Uma semente. Diz a palavra que a semente da mostarda é pequenina, mas quando germina, ela produz, ela dá uma grande árvore. Da mesma forma, o pecado na nossa vida, na vida do ser humano, é uma semente mínima, pequena, quase microscópica. Às vezes, amados, nós estamos tão acostumados com o meio, com as situações, que não vemos o pecado. Ele vem camuflado, ele vem pequenininho, ele vem de diversas formas, e às vezes nós não prestamos atenção. Nós não damos a devida atenção. E a desobediência àquilo que Deus quer e determinou na sua palavra se cumpre. Nós temos que estar atentos a esta verdade. Estarmos atentos a esta realidade. Nós sabemos que é possível gerarmos uma lista gigantesca de consequências do pecado na vida do homem. Uma lista gigantesca. No entanto, nós vamos nos deter apenas a quatro situações. Há quatro consequências devastadoras do pecado na vida do ser humano. E a primeira consequência que eu quero abordar com vocês é a separação de Deus. Talvez a mais séria. Creio que seja a mais séria. A palavra de Deus, irmãos, ela é muito clara quando diz que o pecado separa o homem de Deus. É necessário que você guarde isto no teu coração. Para que você não ache que o pecado é legalzinho, é bonitinho, é gostosinho, etc. E que você pode acolher na tua vida. Todas as vezes, amados, que o pecado é gerado. Seja ele qual for. Aqueles que o homem considera grandes, gigantescos, notórios. E ou aqueles que está aqui. Guardado no compartimento mais secreto da tua mente. Ninguém tem acesso, mas o Senhor vê e o Senhor condena. Veja a seriedade do pecado. Veja como ele é terrível. A palavra nos diz, amados, que nós temos que vigiar. Estarmos atentos para que este mal não encontre lugar em nosso coração. Hoje vamos passear pela palavra de Deus. Vamos observar alguns textos bíblicos para endossar essa palavra, para que não fique, não reste dúvidas.

0: nossos corações com relação à seriedade e às consequências terríveis do pecado na vida do ser humano. Como eu disse anteriormente, primeiro tópico, a separação de Deus. Isaías capítulo 59, versículo 2, ouça o que diz o profeta. Mas as suas maldades separam vocês do seu Deus. Os pecados de vocês escondem de vocês o rosto dele, e por isso ele não os ouve. Dá para você sentir a seriedade do pecado? Olha, Isaías viveu aproximadamente mais de 3 mil anos atrás. E mesmo assim, amados, ele entendeu a seriedade do pecado. Isaías, ele conseguiu entender a seriedade. E ele falou, levou a palavra de Deus à nação de Israel, chamou aquele povo a atenção para as consequências do pecado no meio da nação. E ele fala de uma forma tão clara. Ouça mais uma vez. Isaías capítulo 59, versículo 2. Mas as suas maldades, qual a consequência? Separam vocês do seu Deus. Dá para brincar com o pecado, irmãos? Dá para relevar a seriedade do pecado? Não, não dá, irmãos. Quando você peca, você separado está do Senhor, queira ou não. Seja você legalzinho, bonzinho, seja você uma pessoa super, super, você estará separado do Senhor. Esta é a consequência. Os pecados de vocês escondem de vocês o rosto dele. O rosto de quem? De Deus. Ou seja, quando o homem está em pecado, carrega o pecado no seu coração, o rosto do Senhor está virado para ele. E diz a palavra, ele não os ouve. Esteja atento a essa realidade. E sabemos que esta separação gera uma recompensa. Uma recompensa ruim, terrível, mas é uma recompensa. Romanos capítulo 6, versículo 23... está escrito, e todos sabem esse texto de cor, porque o salário do pecado é a morte. Meu Deus! O Senhor nos diz através de Isaías que o pecado separa o homem de Deus. E ainda, que o salário do pecado é a morte. Mas o dom gratuito de Deus é a vida eterna em Cristo Jesus, nosso Senhor. Amados, resta-nos dúvidas? Há como negarmos esta consequência tão terrível? A palavra é tão clara. Os argumentos que você possa querer apresentar diante do Senhor são nada. São como palha que o vento dispersa. Porque a palavra é mais importante. A palavra de Deus não deixa dúvida. Ah, mas pastor, eu não sabia. Pastor, enfim, seja qual for a justificativa, até plausível, não tem valor, porque a palavra do Eterno está acima de todas as coisas. E o Senhor já falou para você que o teu pecado o separa dele. E ainda que você há de receber, em decorrência da prática do pecado, a condenação eterna. Entenda morte como condenação eterna. Amados, nós não podemos de forma alguma olhar esta palavra e achar que não tem nada a ver, e ou, sei lá, tentar encontrar uma justificativa que seja boa. A única justificativa é acertar-se com Cristo Jesus. Somente acertar-se com o Senhor. Amém? A segunda consequência devastadora do pecado. Ele gera conflitos e desuniões. Veja como o pecado é terrível. Primeiro, ele te separa de Deus e te condena. Segundo, aqueles que vivem na prática do pecado, eles estão em conflitos, uma vida cheia de problemas e confusões. A desunião é uma realidade no seu dia a dia. Ouça só. Vamos lá? Gênesis capítulo 4, versículo 8, na versão ARA. Gênesis capítulo 4, versículo 8. E falou Caim com seu irmão Abel. E aconteceu que, estando eles no campo, se levantou Caim contra o seu irmão Abel e o matou. Eis aí o primeiro homicídio, o primeiro assassinato. Eis o primeiro homicida. Eis aí Caim, que levantou-se contra o seu irmão. Conflitos, desunião. Eis a consequência. A morte de Abel, a morte do justo. Às vezes, amados, as pessoas perguntam, por que sabemos que esse conflito nasceu pelo fato de Deus aceitar o sacrifício de Abel e não aceitar o sacrifício de Caim? Ambos eram sacrifícios perfeitos. A palavra nos diz que Caim, ele era uma espécie de agricultor. Trabalhava o campo, as roças. E que Abel era, trabalhava com a pecuária, com a criação de animais. E cada um ofereceu o melhor daquilo que tinha. Mas por que Deus aceitou o sacrifício de Abel em detrimento do sacrifício de Caim? Por que Deus aceitou um e não aceitou o outro? É preciso voltar um pouco antes para que você entenda, irmãos. A palavra nos diz que Adão e Eva tiveram filhos e muitos filhos. E boa parte da geração do primeiro casal optaram por andar por caminhos errados, longe do Senhor. Caim, ele andava por caminhos longe do Senhor. Os cainitas viviam separados daquilo que Deus havia determinado. Praticavam toda sorte de males. Caim, ele era o precursor dessa situação toda. E sabemos ainda que Abel, ele era justo. Havia optado por servir o Todo-Poderoso. Eis do porquê que Abel tem seu sacrifício aceito. Caim não teve seu sacrifício aceito. Não porque o sacrifício era melhor ou pior, mas porque o coração de quem oferecia. Um tinha comunhão com Deus, o outro não vivia os princípios básicos que o Senhor havia determinado. Eis aí, amados, até porque essa situação gerou esse ódio no coração de Caim. Ele deveria voltar-se contra Deus, questionar Deus. Não, ele voltou-se contra o seu irmão. Atacou o seu irmão. O pecado gera conflitos, gera desuniões. Não tem nada a ver, mas a grande pergunta, com quem Caim casou? Talvez você já ouviu essa pergunta, ela é muito comum no meio. Com quem Caim casou? Amados, Caim casou com uma irmã ou uma sobrinha. As duas possibilidades possíveis. Ele casou-se com uma irmã ou uma sobrinha. A Bíblia nos diz que eles multiplicaram com uma certa rapidez e povoaram toda uma região. Caim optou por morar com sua família numa determinada região, os outros filhos em outras, e assim toda aquela região foi povoada. A exemplo de Caim, os outros filhos de Adão e Eva casaram-se com suas irmãs, com suas sobrinhas, depois primos com primos com tias, primos, sei lá, e vai por aí. Porque esta era a ordem inicial de Deus. O relacionamento consanguíneo não era pecado. E esta era a vontade do Eterno naquele momento, para que eles pudessem povoar toda a terra. Portanto, Caim casou com uma irmã ou uma sobrinha, com certeza. Mas vamos lá, vamos deixar a história de Caim, porque já vimos que o pecado gera conflitos, desuniões, e as consequências são devastadoras, terríveis. Se você é dominado pelo pecado, você pode também sofrer consequências terríveis na tua vida. Ainda, gera conflitos e desejos. Tiago capítulo 4, versículos 1 e 2, na versão NAA. Tiago capítulo 4, versículos 1 e 2. Diz a palavra: de onde vêm as guerras e as contendas entre vocês? Não vêm das paixões que guerreiam dentro de vocês? Vocês cobiçam coisas e não as têm? Matam e invejam, mas não conseguem obter o que desejam. Vocês vivem a lutar e a fazer guerra. Não têm porque não pedem. Não têm porque não pedem. Amados, esse texto escrito por Tiago chama-nos a atenção para uma realidade. Quando o pecado adentra o coração do ser humano, além de gerar os conflitos, as desuniões, gera também desejos ruins. As pessoas passam a sonhar com coisas que não honram, que não agradam, que não exaltam o nome do Senhor. E isso se aplica em diversas áreas da vida da gente. Às vezes, as pessoas querem imitar o mundo, o desejo de imitar o mundo, de ser semelhante ao mundo, de possuir aquilo que o mundo tem a oferecer, mas que o Senhor não se agrada, porque Deus não nos chamou para sermos semelhantes ao mundo, mas sim para vivermos de forma diferente. Diz a palavra que o Senhor chamou-nos para que nós sejamos santos, sejamos puros, que sejamos um povo escolhido dele, para fazer exclusivamente a sua vontade em todos os aspectos. E a partir do momento que nós olhamos para o mundo e nos agradamos dele, e desejamos fazer a mesma coisa que aqueles que não querem saber de Deus fazem, com certeza, as consequências não serão boas, serão terríveis na vida do homem. Amados, é mais sério do que parece. Nesses últimos tempos, temos observado que a igreja já não fala mais de pecado, não fala mais de santidade. Os pastores se omitem a falar desses temas, porque são temas que as pessoas não querem ouvir. As pessoas não desejam mais ouvir a verdade de Deus. Elas querem ouvir apenas aquilo que pode causar alegria, satisfação, enfim, sonhos vazios. Mas Deus pode realizar, Deus pode dar, Deus pode fazer isso, Deus pode fazer aquilo. E nesses últimos tempos vemos que as pregações, as ministrações estão em cima desses conceitos. É para satisfazer o homem, apenas satisfazer o homem. Isso traz pessoas para o templo, claro, gera receita na igreja, porque vendem de certa forma a bênção que as pessoas tanto querem, e vai por aí. No entanto, amados, o Senhor nos deu uma ordem, e a ordem é: sede santos. Qual é a ordem? Sede santos. E ser santo nada mais é do que ser separado da prática do pecado, dos desejos pelo mundo, de querer imitar o mundo. Eu sei que é difícil para nós, em pleno século XXI, aceitarmos essa verdade. Porque, irmãos, principalmente nessas últimas duas décadas, a doutrinação tem sido uma realidade pesada na vida da juventude, na vida das pessoas. É difícil você escapar da doutrinação, você escapar da aparência do mal, você escapar dos conflitos e dos muitos desejos pecaminosos. No entanto, nós somos chamados pelo Senhor para que vivamos a verdade dele, sejamos separados de tudo aquilo que desagrada o Senhor. Amém? Antes de pecar, pergunte a si mesmo: será que Deus vai gostar do meu pecado? Será que Deus vai curtir o meu pecado? Pergunte a si mesmo. Claro que não, não é? Evidentemente, já que Deus rejeita, abomina o pecado, portanto não serve para você. Vamos lá então? Terceira consequência devastadora do pecado na vida do ser humano. Sofrimentos e dores. Sofrimentos e dores. Vamos voltar ao Gênesis. Gênesis capítulo 3, versículo 16, na versão NAA. Diz a palavra: multiplicarei grandemente as dores que você sofrerá na gravidez. Com sofrimento você dará à luz filhos. Seu desejo a levará a seu marido e ele a dominará. Irmãos, esse texto chama-nos a atenção para uma das muitas consequências do pecado na vida do ser humano: as dores. Aqui fala da dor do parto. Dá-nos a entender que antes não existia dor, até que, para que haja um paralelo, se Eva teve filhos sem dores, agora tem filhos com dores. Tudo isso consequência do pecado. Mas vamos estender as dores aos nossos dias. Vem aí as enfermidades, vem aí os problemas de saúde, tão comum em nosso meio. Tantas situações complicadas que geram dificuldades, o corpo doente, as dores em si, tudo isto consequência do pecado nas nossas vidas. Mas pastor, se eu santificar a minha vida, estarei isento das dores, do sofrimento? Não, é impossível. O que você estará isento é da perdição eterna, porque o Senhor te salva. Mas estaremos sujeitos a tudo aquilo que é comum ao ser humano em decorrência do pecado original, que de certa forma estragou a criação perfeita de Deus. Portanto, as dores que nós sentimos é consequência do pecado. Se você sente dores, você pode amenizá-las, claro. Há meios para que isso aconteça. A medicina está aí. E também o milagre de Deus que nos cura, que arranca as dores, que nos dá um corpo sadio. No entanto, esteja ciente que tudo isso é consequência do pecado na vida do ser humano. Ainda, Romanos capítulo 8, versículo 22... O apóstolo Paulo, mais uma vez escrevendo à igreja de Roma, chama-nos a atenção. Ouça, versão NAA. Pois sabemos que toda a criação, até o presente, está gemendo como em dores de parto. Veja só, irmãos. O apóstolo Paulo, ele diz que toda a criação está gemendo, passando por dificuldades, os mais diversos problemas. Nós vivemos hoje em meio a uma sociedade doente, uma sociedade com tantos problemas, sociedade com problemas emocionais, de autoafirmação, problemas psicológicos, é a depressão que surge, a síndrome do pânico, e vai por aí tantas coisas que geram angústias, geram sofrimentos. Entenda, irmãos, tudo isto é uma recompensa pelos atos pecaminosos do primeiro casal, a desobediência a Deus. Se nós temos o exemplo que o pecado não gera nada de bom, por que é que nós vamos abraçá-lo? Por que é que nós vamos valorizá-lo na nossa vida? Se Deus promete bênçãos, Deus promete o melhor que essa terra pode nos dar, isto é a comunhão real com Deus. Se Deus promete isto para nós, por que optar pelo pecado? É certo que a nossa inclinação, ela é para o pecado. Isso é facilmente comprovado quando você vê uma criança, bem novinha, com aquela birra, aquela pirraça. Ela tem uma inclinação natural pelo mal. Já notou isso? Dificilmente você vê uma criança que quer fazer só o bem. Ah, mamãe, ah, papai, eu quero te ajudar, eu quero fazer isso. Não. É o contrário. A criança, ela nasce com o mal plantado no seu DNA. É uma herança lá do Éden. Nós nascemos inclinados para o pecado. E é por isso que precisamos passar pelo novo nascimento. Todos nós, sem exceção. E é preciso entender que esse novo nascimento, ele precisa ser uma realidade a partir do momento em que a criança, o adolescente, já compreende o que é certo e é errado. E se porventura compreende o que é certo e errado, mas continua na prática do pecado, ou seja, vivendo o pecado natural, ele não será salvo, não será salvo. É preciso estarmos muito atentos a essa realidade. Portanto, a terceira consequência devastadora do pecado, sofrimentos e dores. E junto com esse pacote, vem mais um tanto de coisas ruins. Não é verdade? Um tanto de coisas ruins. Vamos para a quarta e última consequência devastadora do pecado na vida do ser humano, nesta palavra. Nós poderíamos, como eu disse inicialmente, enumerar uma sequência muito grande. Mas vamos nos restringir a apenas quatro exemplos. Corrupções e injustiças. A corrupção, a injustiça, é fruto do pecado na vida do ser humano. Miqueias capítulo 7, versículo 13, na versão NAA. Miqueias capítulo 7, versículo 13. Ouça o que diz a palavra. As mãos deles estão sempre prontas para fazer o mal. Não é prontas para fazer o bem, prontas para fazer o mal. O ser humano está sempre pronto para fazer o mal. É algo natural na sua vida. Se ele não vigiar, não lutar contra isso, ele vai praticar o mal. É natural, não há como fugir. Miqueias capítulo 7, versículo 13, todo versículo. As mãos dele estão sempre prontas para fazer o mal. O príncipe exige suborno. O juiz aceita presentes. Os grandes fazem o que querem e todos tramam em conjunto. Amados, essa realidade que nós vemos nesses últimos tempos, ela é bastante antiga. Desde os tempos idos, as pessoas já viviam a corrupção, já tinham seus corações dominados pelo mal, já viviam longe do Senhor, já estavam prontos para fazer tudo aquilo que desagrada o Todo-Poderoso. E este exemplo serve para nós hoje. Nós temos uma tendência em buscar facilidades. Se você pode, de certa forma, subornar alguém, ou dar um presente esperando algo em troca a alguém, nós optamos, infelizmente, o ser humano, optamos por essas atitudes. E eis aí, amados, a condenação do Senhor. O Eterno diz que as mãos deles estão sempre prontas para fazer o mal. O Senhor te chamou para fazer o bem. E tudo aquilo que não agrada ao Senhor, mesmo que seja benéfico à tua vida, mas desagrada ao Senhor, é pecado. Nós não podemos fazer uso. Amém? E acelerando a palavra, Isaías capítulo 59, versículo 4, na versão NAA. Isaías capítulo 59, versículo 4. Moldados pela injustiça. O homem é moldado pela injustiça. Ninguém clama por justiça. Ninguém pleiteia com honestidade. Eles confiam em coisas sem valor e dizem mentiras. Concebem o mal e dão à luz a iniquidade. A palavra é clara, não é, irmãos? Veja, o profeta Isaías fala à nação de Israel. Ninguém clama por justiça. Hoje, praticar a justiça já não está na moda. Viver a injustiça, em todas as suas nuances, eis aí o que as pessoas querem e fazem. Fique atento. Você não foi chamado para a injustiça, mas para ser um praticante da justiça, daquilo que Deus quer. Ninguém clama por justiça, ninguém pleiteia com honestidade. Eles confiam em coisas sem valor e dizem mentiras. Concebem o mal e dão à luz à iniquidade. Irmãos, quando o pecado se instala no coração do homem, ele torna-se corrupto, torna-se injusto, as suas ações são más e as consequências são terríveis. É necessário estarmos atentos a esta verdade, vigiarmos para que não sejamos encontrados também dentro desta realidade. Amém? As consequências devastadoras do pecado. Vamos citar quatro? Primeiro, o pecado separa o homem de Deus. Segundo, gera conflitos e desuniões. Terceiro, gera sofrimentos e dores. Ainda, corrupções e injustiças. Com essa palavra, quero chamá-los a atenção para que vocês olhem para o Senhor e evitem a todo custo o pecado. Há um texto que diz que nós precisamos ir até o sangue a cometer um pecado. Nós precisamos ir até o sangue. Não estou com a referência aqui para citar para vocês. Mas nós precisamos ir até o sangue, ou seja, até as últimas consequências. Se possível, morrer, mas não pecar. Eu sei que é romântico, é bonitinho, aquela coisa toda, nós já ouvimos tanto isso. Pessoas que foram para o paredão, não é? Missionários, servos do Senhor, que foram cozinhados em óleo quente, serrados ao meio, que foram colocados no paredão e atiraram, mataram a tiro, porque amaram o Senhor. Mas veja, o que é que eles fizeram? Resistiram o pecado. Tudo aquilo, consequência da resistência do pecado. Foram torturados, foram assassinados, porque amaram a Jesus. Não abriram mão de Jesus. Mas algo interessante. Às vezes, nós olhamos para esses camaradas e até chegamos à conclusão que faríamos o mesmo. Ah, se alguém chegasse aqui com um rifle, você nega Jesus, eu atiro em você. Você fala, eu falaria para o camarada, atira, atira. Atira, estou pronto para morrer. Mas às vezes, amados, não é nem um tiro, mas um peteleco assim, ó, um peteleco, pá, peteleco. E você não resiste. E você dá lugar ao pecado. Você nega o Senhor Jesus. Apenas um peteleco. Está assim, ó. Mas como é que é isso, pastor? Quando você, por exemplo, dá lugar à vaidade. Quando você dá lugar à soberba, o orgulho. Quando você mente. Quando você faz todos os atos comuns às obras da carne. É a mesma coisa, gente. Alguns estão com um rifle na sua frente. E resistiram, por amor ao Senhor. Outros estão apenas com o diabo, com o dedão assim. Vou te dar um peteleco. Você nega Jesus, eu te dou um peteleco. O cara nega Jesus. Não sei se eu me fiz entender. Ou seja, com coisas mínimas, você diz... Eu não sou de Jesus. Eu nego a Jesus. Mas pastor, quando é que eu faço isso? Quando você permite que o pecado seja gerado no teu coração. Você é separado de Deus. Você morreu nos seus atos. Fique atento. Deu para entender, pastor, o que eu quis dizer? Então, amém. Ouça, finalizando a palavra... Romanos capítulo 5, versículo 8, Paulo afirmou, mas Deus prova o seu próprio amor para conosco, pelo fato de ter Cristo morrido por nós, quando ainda éramos pecadores. Esteja pronto para morrer por Cristo Jesus. Não permita que um peteleco, apenas um peteleco do diabo, apenas isso, te faça abandonar o Senhor. Amém? Esteja atento então. Irmãos, vamos ficar de pé, vamos orar, vamos pedir para que Deus guarde essa palavra em nosso coração. Amado Deus, muito obrigado pela revelação, Pai, pela manifestação da Tua vontade. Que nós estejamos prontos para resistirmos até o sangue à prática do pecado. Para que assim, Senhor, possamos Te agradar em todas as situações. Senhor, seja conosco, em nome de Jesus. Amém. Aleluias. Amém, amados? Resista o pecado. Resista o diabo. E ele fugirá de vós. Oh, glórias. Aleluias.
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Quantos vão dançar com Jesus nessa noite?

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seria da minha vida sem a tua presença? E por mais que muitas vezes eu venha tropeçar, as tuas mãos sempre tornam a me levantar. E por isso, Senhor, eu vou lutar com todas as minhas forças e vou te servir.

0: Jesus.
1: Porquanto guardaste a palavra da minha perseverança, também eu te guardarei da hora da provação que há de vir sobre o mundo inteiro. Apocalipse 3:10.

0: Queridos, a jornada do esvaziamento. Oh, glórias! Você sabia que é uma obrigação de cada um de nós nos rebaixarmos, vivermos na humildade, seguirmos o exemplo de Cristo Jesus e colocar todas as coisas acima de nós, o próximo acima de nós? Cristo Jesus é o maior exemplo dessa realidade, irmãos. Quando nós vemos, lemos na palavra, há um relato poderoso em que Cristo Jesus se esvaziou, Ele se rebaixou, para que hoje pudéssemos louvá-lo e adorá-lo, glorificar o seu santo e maravilhoso nome. Eu quero convidá-los a abrir a Bíblia em Filipenses capítulo 2, nós vamos ler do versículo 5 até o versículo 11. Filipenses capítulo 2, a partir do versículo 5 até o 11. Ouçam o que diz a palavra de nosso Senhor e Salvador. Tende em vós o mesmo sentimento que houve também em Cristo Jesus, pois ele, subsistindo em forma de Deus, não julgou com usurpação o ser igual a Deus. Antes, a si mesmo se esvaziou, assumindo a forma de servo, tornando-se em semelhança de homens e reconhecido em figura humana. A si mesmo se humilhou, tornando-se obediente até a morte e morte de cruz. Pelo que também Deus o exaltou sobremaneira e lhe deu o nome que está acima de todo nome, para que ao nome de Jesus se dobre todo o joelho, nos céus, na terra e debaixo da terra. E toda língua confesse que Jesus Cristo é o Senhor, para a glória de Deus. Amém? Vamos orar. Senhor, muito obrigado, Pai, porque a Tua revelação é tão maravilhosa, é tão extraordinária. E nesse texto, Senhor, vemos que, por amor a nós, Tu rebaixou-se, esvaziou-se da Sua glória, Senhor. Que nós possamos valorizar esta verdade, valorizá-Lo como Senhor e Salvador, amá-Lo com todas as nossas forças e fazermos aquilo que Tu queres. Senhor, fala conosco de uma forma grandiosa, em nome de Jesus. Amém. Aleluias. Amém, queridos? Irmãos, nós vivemos em um mundo muito doido. O nosso mundo, ele busca a grandeza, ele busca a fama, ele valoriza o sucesso, valoriza o ter. Esse mundo, irmãos, ensina-nos que para sermos vencedores é preciso alcançarmos tudo. É preciso crescermos, obtermos sucesso. Esta é a filosofia deste mundo, mas quando nós olhamos a palavra de Deus, quando você medita na palavra do Eterno, a palavra chama você exatamente para uma vida diferente daquela que o mundo diz que é a correta. Nós vemos que a palavra de Deus nos chama para a humildade, nos chama para nos esvaziarmos, nos chama para nos rebaixarmos a exemplo de Cristo Jesus. Irmãos, se nós conhecêssemos de fato a Jesus Cristo, permita-me fazer esta colocação, se nós conhecêssemos de fato a Jesus, entenderíamos a grande ação, essa grande ação de humildade, esse mover de humildade, esse esvaziar-se de Cristo Jesus. Infelizmente, a nossa concepção de Cristo, ela é tão vaga, muito vaga, irmãos, e nós não conseguimos alcançar, de fato, a estatura, a grandiosidade de quem é Jesus. De quem é Jesus? Mas a palavra fala-nos que Jesus é o Senhor, Jesus é Deus, é o Todo-Poderoso, Jesus é o Todo-Poderoso. Mas mesmo assim, irmãos, Ele nos amou de uma forma tão grande, tão poderosa, que permitiu-se nascer como ser humano, viver como ser humano. E tudo isso porque Ele te amou, porque Ele amou-me, porque nos amou de uma forma grandiosa. Jesus, amados, esvaziou-se completamente da sua glória. Nasceu como homem, e já falamos algumas vezes a respeito desta verdade neste lugar. Mas eu quero que ela fique fixa na nossa mente. para que você entenda o grande sacrifício de Jesus, se possível é entender. Amém? No versículo 7, Filipenses capítulo 2 diz: antes a si mesmo se esvaziou, assumindo a forma de servo, tornando-se em semelhança de homens e reconhecido em figura humana. Eis o grande sacrifício de Cristo Jesus, o grande mover do Senhor. Amém? Amados, quando nós entendemos que é preciso viver segundo Jesus Cristo, é preciso deixar que a glória do Eterno manifeste-se na nossa vida, quando nós entendemos que Jesus é superior a todas as coisas, a tudo quanto você possa imaginar, sonhar, a tudo quanto você possa pensar. Se você entender, irmãos, quem é Jesus, você há de ver a grandiosidade do amado de nossas almas, aquele que amou-nos de uma forma tão grande, que deu a sua própria glória, deixou a sua glória, esvaziou-se dela, nasceu como ser humano. Isto é manifestação de amor para com as nossas vidas. É a manifestação de amor para conosco, já que nós não temos coragem de fazer algo pelo próximo, e quando fazemos, é com restrições. Irmãos, a glória de Cristo é tão grande, é tão maravilhosa, é tão extraordinária, que nós não podemos jamais visualizá-la, só mesmo quando estivermos ali na glória com Ele. Mas Ele amou-nos, Ele te amou, Ele zelou por ti, Ele deu a sua glória por ti, posso assim afirmar. Amém? Você entende esse grande sacrifício de Jesus? Não, não entende, eu também não. Se nós entendêssemos o sacrifício de Jesus, irmãos, certamente viveríamos uma vida completamente dedicada, rendida aos seus pés a cada minuto da nossa vida. Viveríamos exclusivamente para honrá-lo, para glorificá-lo, para bendizê-lo, e isto com todas as nossas forças, como é recomendado na palavra. Mas há uma dificuldade muito grande, irmãos, em olhar para Jesus como Todo-Poderoso e ver o seu grande sacrifício, esse sacrifício maravilhoso que hoje nos permite louvá-lo e adorá-lo com propriedade. Aleluias! Irmãos, Jesus diz a palavra que Ele humilhou-se. Ele humilhou-se, ou seja, Ele deixou a sua glória, a sua honra de lado. Ele olhou para o próximo, Ele olhou para nós. Eis aí o olhar de Cristo Jesus sobre a nossa vida. O olhar de Cristo já estava sobre a nossa vida, mesmo sem que estivéssemos ainda vivos. Mas Jesus já olhava para cada um de nós. E Jesus viu a nossa necessidade, Ele viu quão importante era que estivéssemos com Ele, e Ele pagou um preço para que nós pudéssemos estar com Ele. Irmãos, a palavra diz que Jesus tornou-se ser humano, rebaixou-se à condição de criatura. Quando a palavra diz que Ele despiu-se da sua glória, que Ele deixou a sua glória, esvaziou-se da sua glória, irmãos, não é que Ele deixou de ser Deus, não, neste aspecto, mas sim que Ele estava como homem sobre a face da terra. Ele havia deixado a sua natureza divina, e Ele nasceu como homem, para viver como homem, para sofrer como homem, para morrer como homem. Ele humilhou-se. E nós temos que entender, procurar entender essa verdade, e valorizar aquilo que Cristo Jesus fez por nós. Porque Ele fez por amor, e graças a esse amor de Cristo Jesus, hoje nós podemos declarar que somos salvos, que somos do Senhor, que somos restaurados, que somos novas criaturas. Amém? Cristo Jesus, amados, Ele esvaziou-se, ele assumiu a forma de servo, ele submeteu-se à vontade do Pai, ele estava sobre a face da terra segundo a vontade do Pai, ele viveu segundo a vontade de Deus, ele observou os rudimentos do Senhor, observou a vontade do Todo-Poderoso, ele não abriu mão da obediência ao Senhor. O que imperava, o que marcou a vida de Cristo Jesus foi a obediência ao Pai, a ponto de ser usado de uma forma tão grande, tão poderosa. Vimos os milagres, a manifestação da glória de Deus através de um servo, porque Jesus estava como servo. E esta é a verdade do Senhor para as nossas almas, amados. Mas, da mesma forma que Cristo Jesus esvaziou-se da sua glória, esvaziou-se do seu poder, nós, irmãos, precisamos também esvaziar-nos de quem somos, para que a glória do Senhor manifeste-se em nós, para que haja de fato uma obediência aos preceitos do Senhor. Cristo esvaziou-se por amor a nós, nós precisamos nos esvaziar por amor a Cristo Jesus. Há uma palavra do próprio Cristo no Evangelho, em que ele diz: quem me ama, guarda os meus mandamentos. Amados, quando nós amamos de fato a Cristo Jesus, quando há um amor latente, um amor pulsante no nosso coração por Cristo, nada nos impede, nada nos impede de adorá-lo, glorificá-lo, exaltá-lo, porque é a manifestação do amor do Senhor nas nossas vidas. E eu quero ainda afirmar para vocês que o homem que esvazia de si, o homem que rebaixa-se, o homem que deixa tudo para trás é aquele que ama o Senhor acima de todas as coisas. É evidente, irmãos, nós precisamos também entender que estamos nessa terra e essa terra nos obriga a fazermos determinadas coisas, são as leis, as nossas necessidades, evidentemente. No entanto, acima das nossas necessidades, das nossas obrigações, está a obrigação de amar o Senhor e fazer todas as coisas em conformidade com a sua vontade, observando a sua palavra. Eis aí o esvaziar do homem, é o deixar todas as coisas em segundo plano, não é se importar com aquilo que você acha que é importante, não. Nada é mais importante do que Cristo Jesus, nada é mais precioso do que Jesus, e é essa ideia, irmãos, esse princípio, ele precisa entrar em nosso coração e estar arraigado no nosso coração. Nós precisamos entender, em nome de Jesus, precisamos entender que não há nada maior, nada mais precioso, nada que possa tomar o nosso tempo. O tempo de Cristo Jesus, nada é superior a Cristo Jesus na nossa vida. Às vezes, amados, nós falamos essas coisas e parece que não faz muito sentido. É porque nós não temos amado a Jesus de fato, dedicado a Ele a nossa vida, como Ele exige de cada um de nós. Nós temos a obrigação, amados, de nos esvaziarmos, esvaziarmos do nosso ego, do nosso orgulho, esvaziarmos das nossas ambições, que muitas vezes são egoístas, porque nós queremos muito para nós mesmos, lutamos para conseguir tudo para nós mesmos. No entanto, aquilo que Jesus requer de nós, nós não temos para oferecer a Ele. Nós não podemos viver, irmãos, para conseguir tesouros sobre a face da terra, com o único objetivo, obter, ajuntarmos tesouros sobre a face da terra. Mas estamos aqui para fazer aquilo que Deus quer, porque isso é mais importante do que todas as demais coisas. Se nós pudéssemos visualizar a Cristo Jesus na sua glória, se pudéssemos, irmãos, visualizar Jesus na glória, nós entenderíamos o sacrifício dele para com as nossas vidas. Eu não sei se foi aqui que eu citei a respeito de Moisés e o Monte Sinai. Mas veja, a glória de Deus é tão grande, é tão maravilhosa. E Deus é Jesus. Jesus é Deus. É a Trindade. A glória do Senhor é tão grande, irmãos, que quando Ele manifestou-se a Moisés, entre frestas, entre uma pedra e outra, um espaçozinho. Eis que a glória do Senhor veio com tanta força, com tamanha força, mas de uma forma tão magnífica, tão espetacular, tão extraordinária, que Moisés ficou com o rosto tão reluzente, tão brilhante, que incomodava aqueles que estavam próximo a ele. Dá para você entender isto? E foi necessário que jogassem sobre a face, sobre a cabeça de Moisés, um lenço, uma toalha, alguma coisa assim, para que as pessoas pudessem aproximar-se dele, já que a luz de Deus que refletia em Moisés foi tão intensa, tão grandiosa. E assim por algum tempo Moisés ficou. Veja, irmãos, quem é Jesus? Ó, glória do Senhor, mas ele esvaziou-se por nós, ele entregou tudo por nós. Nós, muitas vezes, não temos nada e não queremos entregar o pouco que temos para o Senhor, porque estamos amarrados naquilo que é nada, diante daquilo que Deus tem para nós. Nós temos que aprender a valorizar a graça do Senhor para com as nossas vidas, e amar o Senhor de uma forma tão grande, tão maravilhosa, a ponto de nada nos parar. Nosso prazer está em Cristo, nossa alegria está em Cristo, nossos planos em Cristo Jesus, nossos projetos em Cristo Jesus, nosso ir, nosso vir em Cristo Jesus. A vida com Cristo é assim, queridos. Jesus, ele precisa dominar todas as áreas da nossa vida. Os teus sentimentos dominados por Jesus. Teus projetos, planos dominados por Jesus. Todas as coisas que você faz, nós temos a obrigação de apresentá-los ao Senhor e buscar dele a permissão e a direção. Eis aí um homem que esvaziou-se da sua glória, esvaziou-se das suas vaidades, do seu poder, das suas ambições, dos seus egos. Um homem que deixou tudo para viver o projeto de Deus, a vontade do Eterno. Esta é a vontade do Senhor para as nossas vidas. É a vontade do Senhor para a tua vida. Se você quer uma experiência grandiosa com Cristo, sentir a presença do Senhor, irmãos, observe aquilo que Ele exige. Veja o que Cristo exige de cada um de nós. Pratique a vontade do Senhor. Viva a vontade do Senhor. Ame o Senhor acima de todas as coisas. Ame o Senhor com todo o teu coração. Viva para Cristo. Oh, meu Deus, viva para o Senhor, irmãos. Ofereça o teu melhor para Cristo Jesus. O que é de melhor que você tem? Talvez você pensou na sua casa, carro, sei lá, outras coisas mais. Também. Mas o teu melhor é a tua alma. E quando você oferece a tua alma ao Senhor, todas as demais coisas estão no pacote. Ou seja, a tua alma e tudo quanto você tem é para a honra e para a glória do Todo-Poderoso. É assim que Deus quer, irmãos. E eis um conselho desse que vos fala. Um conselho porque o Senhor pede que nós ofereçamos a Ele tudo quanto temos. A exemplo de Cristo Jesus, que esvaziou-se da sua glória, para que hoje nós pudéssemos amá-lo e tê-lo como Senhor e Salvador das nossas vidas. O Senhor exige, irmãos, de cada um de nós a humildade, uma vida humilde, uma vida que não busca para si a honra, mas busca para si o servir ao Senhor, o servir ao próximo, fazer aquilo que está ao nosso alcance. E assim, certamente, irmãos, o Eterno será louvado e adorado na nossa vida, momentos após momentos. Parece difícil? Sim, parece difícil. Tudo na vida parece difícil. Todas as coisas que são fáceis não prestam. Já notaram isto? Tudo aquilo que é fácil demais não é bom. Mas tudo que você paga um preço para conseguir, você valoriza, você ama, você entende que é bom. Com Cristo Jesus é assim, irmãos. Nós temos que pagar esse preço. O preço da dedicação, da doação, o preço da renúncia, o preço do esvaziar-se, do submeter-se, o preço da humildade, o preço de amar o Senhor da forma que Ele requer. Nós não podemos viver uma vida aparente, mas uma vida completamente dedicada ao nosso Senhor e Salvador Jesus. Filipenses capítulo 2, versículo 5, ouçam. Tende em vós o mesmo sentimento que houve também em Cristo Jesus. Qual é a recomendação? Tende em vós o quê? O mesmo sentimento que houve também em Cristo Jesus. Em outras palavras, seja imitador de Jesus. Amém? Seja imitador de Cristo Jesus. Imite a Cristo. É isto que o apóstolo Paulo está dizendo aos filipenses. Olha, filipenses, imitem a Cristo, imitem. Sejam imitadores de Cristo, pague o preço de imitar a Cristo. Imitar, irmãos, não como fazem os palhaços, os humoristas, não é isto. Imitar é viver os princípios do Senhor, viva os princípios de Deus, é isso. Tende em vós o mesmo sentimento que houve também em Cristo, pratique as mesmas coisas que Cristo praticou, viva os mesmos princípios. Ame o Senhor com a mesma força que Jesus amou. Seja obediente como Cristo foi obediente ao Pai. Houve um momento muito difícil na vida de Cristo. Na verdade, a vida de Cristo, os momentos difíceis com certeza não faltaram. Seguir a Jesus é difícil. E Jesus seguir ao Pai também era difícil. E houve um momento em que Cristo olhou e disse, Pai, olha, está difícil demais. Está sofrido. Se possível, passa de mim, Senhor, tira de mim essa missão. Era um momento, irmãos, extremamente difícil, complicado. Mas Jesus não abriu mão do Pai, Jesus não abriu mão de Deus. Ele estava ali para obedecer e Ele obedeceu, Ele foi em frente. Porque o Senhor veio sobre ele e o sustentou nos nossos momentos difíceis. Quantos momentos difíceis temos? Alguns dos momentos difíceis, vale a pena ressaltar, irmãos. Alguns dos nossos momentos difíceis são frutos da nossa inobservância da palavra, da nossa falta de observação da palavra, de obediência ao Todo-Poderoso, que geram consequências ruins. Quantas consequências ruins que vêm sobre nossas vidas, porque nós não queremos andar segundo aquilo que Deus determinou, mas quando nós, amados, passamos pelos momentos difíceis, que são frutos da nossa obediência ao Todo-Poderoso, o Senhor nos dá forças para seguir em frente, o Senhor nos dá forças para passarmos pelos momentos complicados vitoriosamente, nós temos a vitória em Cristo. Jesus, amados, ele obteve a vitória em Deus, e nós podemos ter essa vitória em Cristo Jesus, semelhantemente. E essa é a vontade do Senhor para as nossas almas. Nós sabemos que Jesus, como homem, havia esvaziado-se da sua glória, estava como homem, homem natural, homem verdadeiro, homem que tinha fome, dor de barriga, homem que tinha isso, tinha aquilo outro, homem que tinha uma unha cravada, sei lá. Estou falando das coisas coloquiais para que você entenda que Jesus de fato era homem. Mas ele não abriu mão, em meio às dificuldades que enfrentavam, ele não abriu mão de Deus, ele foi obediente, ele seguiu em frente. E nós, irmãos, somos chamados, por amor a Cristo Jesus, nos esvaziarmos. E mesmo que os momentos fiquem difíceis, não abrirmos mãos de Deus, não abrirmos mão do Senhor, mas seguirmos em frente, porque a vitória pertence aos fiéis. A vitória pertence àqueles que são fiéis, irmãos. No versículo 9, Filipenses capítulo 2, pelo que também Deus o exaltou sobremaneira, ele deu o nome que está acima de todo nome. Amém? Porque Deus exaltou a Jesus sobremaneira, de forma tão grande, de forma tão maravilhosa, que lhe deu o nome que está acima de todo nome. Da mesma forma, o Senhor há de exaltar aqueles que perseverarem, aqueles que não desistirem, aqueles que seguirem em frente, aqueles que passarem pelo vale da sombra da morte, aqueles que passarem pelas dificuldades, todos aqueles que foram fiéis, que forem fiéis também, até o dia, até o último momento, esses serão exaltados com Cristo Jesus. Estaremos na glória com o Todo-Poderoso, irmãos, porque essa é a promessa do Senhor para aqueles que são humildes, para aqueles que abriram mão de si mesmo, para aqueles que colocaram Jesus acima de todas as coisas, que colocaram as coisas dessa terra em segundo plano, mas amaram o Senhor acima de todas as coisas, que obedeceram e são obedientes ao Todo-Poderoso. A palavra diz que esses são vencedores, e estes, a exemplo de Cristo, serão exaltados. Ô, glórias! O Senhor tem um lugar preparado para os fiéis. O Senhor tem um lugar preparado para os fiéis. Você está pronto para tomar posse desse lugar? Jesus tomou posse do lugar dele. Ô, glórias! Nós sabemos que Jesus passou pelas dificuldades, culminou com a sua morte. Jesus morreu, literalmente morreu. Jesus não estava brincando de morrer, ele morreu, ele foi sepultado, seu coração já não batia, seu corpo já não funcionava, Jesus estava literalmente morto. Os sinais vitais já não estavam no seu corpo. Esse era Jesus, entre aspas, defunto, morto, enterrado. Mas o Senhor o honrou, o Senhor honrou a Jesus, e nós sabemos que ele ressuscitou em glória, Jesus saiu da sepultura em glória. Às vezes, amados, as pessoas olham para Jesus ressurreto, e nós temos uma ideia demoníaca, que infelizmente ela agarra-se a nós, e quando você vê Jesus ressurreto, lê a respeito de Jesus ressurreto, logo vem uma imagem meio que, ela entra na mente da gente, mesmo que você não a busque, Jesus meio que fantasma, mas Jesus não era um fantasma, Jesus era corpo e alma, gente. Jesus, ele não havia passado por um processo espiritual e ali estava a alma dele, não. Jesus era o homem que havia sido sepultado, havia saído da sepultura, a porta da sepultura estava aberta. Jesus saiu andando da sepultura, Jesus comeu, Jesus passou, Jesus andou, Jesus foi visualizado, foi visto. Jesus era um homem que voltou da morte no seu próprio corpo. Não era um fantasminha, como muitas vezes somos levados a entender. É isso que o Senhor quer fazer com cada um de nós. Aqueles que forem fiéis, estes serão ressurretos com Cristo Jesus. A palavra diz que seremos ressuscitados. Só saberemos como no dia final. Portanto, espere preparado o dia final. E estaremos eternamente na glória com o Todo-Poderoso para sempre. Eis a promessa do Senhor para aqueles que esvaziaram-se do mundo e daquilo que o mundo tem a oferecer, mas encheram-se de Cristo Jesus. encheram-se da glória do Senhor, amaram a Cristo acima de todas as coisas, não permitiu que as dificuldades do dia a dia o afastassem da presença do Eterno, mas no meio das dificuldades experimentou a presença do Senhor, experimentou a mão de Deus, agarrou-se à mão do Eterno, foi agarrado pela mão do Senhor, e no meio das dificuldades o Senhor olhou, o Senhor moveu, o Senhor agiu, o Senhor abençoou, o Senhor levantou. É assim que Deus faz com aqueles que esvaziam-se deste mundo. Esse paralelo entre o esvaziar de Cristo e o nosso esvaziamento, ele é muito válido, irmãos. Jesus deixou a sua glória que nós não podemos mensurar, entender, compreender, nem mesmo imaginar. Nós temos poucas coisas para nos esvaziarmos. E é muito mais fácil para nós, porque você sabe o que é que te prende. Você sabe o que é que levanta teu ego. Você sabe o que é que enche o teu coração de orgulho. É só abrir mão dessas coisas em favor de Cristo Jesus. Nada é mais importante do que Jesus. Nada é mais importante do que Cristo Jesus. E se nós desejamos estar na glória com o Todo-Poderoso, não há outra forma. Não existe uma fórmula mágica que pode te levar para os céus. Não existe um caminho alternativo que possa te conduzir ao céu. Não existe nenhum líder religioso sobre a face da terra. E ou já existiu um líder religioso sobre a face da terra que tinha e que tem poder para levar alguém para o céu. Só Jesus, só Jesus. Eu gostaria muito, irmãos, que nós compreendêssemos essa verdade, a ponto de sairmos desse lugar cientes da necessidade de andarmos pelo caminho, e o caminho é Jesus. Passarmos pela porta, e a porta é Jesus. Servirmos um Deus, e o Deus é Jesus. Amarmos um Senhor, e o Senhor é Jesus. Pagarmos o preço e deixarmos tudo, porque esse nosso Senhor exige uma renúncia, exige um esvaziamento, exige um rebaixamento. Sairmos do nosso altar e estarmos sobre o altar Jesus Cristo, sobre a rocha Jesus Cristo. Esta é a vontade do Senhor para as nossas almas, amados. E que nós, no decorrer dessa caminhada, não venhamos nos deixar envolver por esse mundo, nem pelas coisas loucas desse mundo. Não te deixes envolver pelas luzes brilhantes desse mundo. Não te deixes envolver pelos encantos passageiros deste mundo. Não te agarre-se a isso. Nem tampouco que o dinheiro seja a tua fonte de alegria, tua fonte de vida, teu foco de vida, teu propósito de vida. Que nada ocupe o lugar de Cristo Jesus. Que da mesma forma que o Senhor deixou-nos o exemplo do esvaziar-se da sua glória, que nós possamos nos esvaziarmos da nossa glória, e entenda a glória como todas essas coisas, como tudo aquilo que toma o lugar de Deus, as obras da carne. Amém? Que o Espírito Santo fale conosco e que nós possamos nos deixar guiar pelo nosso Senhor e Salvador todos os dias da nossa existência. Nós vamos orar. Senhor, muito obrigado, Pai, porque um dia Tu nos amou de uma forma tão maravilhosa, tão grandiosa, Senhor, que certamente só vamos entender quando estivermos contigo na glória, porque ali vamos ver quem Tu és de fato. Ó Senhor, prepara-nos para que nós possamos amá-lo, Senhor, e assim deixarmos tudo aquilo que muitas vezes entrave e amarra na nossa caminhada. E eu quero clamar, Senhor, que na Tua misericórdia, que Teu Espírito Santo, ó Deus, nos fortaleça, nos encha, Senhor, para que nós possamos seguir em frente sem desanimarmos, mas passarmos pelas dificuldades que surgem, pelos problemas que surgem, tal qual Cristo passou, mas não desistiu. Que haja, Senhor, esse mesmo princípio na nossa vida, que nós possamos te obedecer acima de todas as coisas. Senhor, fala as nossas almas de uma forma grandiosa, Pai. Oh Deus, fala sempre conosco, em nome de Jesus. Amém. Aleluias. Amém, queridos. Oh, glórias.
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Jesus. Aleluia. Aleluia. Diga bem forte, Senhor.

0: pois eu bem sei os planos que estou projetando para vós, diz o Senhor. Planos de paz e não de mal, para vos dar um futuro e uma esperança. Jeremias 29, 11.
1: Está escrito.

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1: Estamos aqui para glorificarmos o nosso Senhor e Salvador. E hoje em nosso estudo, nós queremos falar a respeito de 5 ações que fazem a diferença na vida do servo de Deus. Se você é servo do Senhor, observe essas ações, pratique essas ações e vocês verão a glória do Senhor na vossa vida. Vocês verão o mover do Todo-Poderoso, vocês verão o agir do Senhor, porque Deus é poderoso, porque Deus é maravilhoso demais. Vamos abrir a Bíblia mais uma vez ou acompanhar pela folha no Salmo capítulo 37, versículos 3 até o versículo 7. Salmo capítulo 37, a partir do versículo 3 até o versículo 7. Nos fala a palavra do Mestre. Confia no Senhor e faz o bem. Habita na terra e alimenta-te da verdade. Agrada-te do Senhor e Ele satisfará os desejos do teu coração. Entrega o teu caminho ao Senhor, confia nele e o mais Ele fará. Fará sobressair a tua justiça, fará sobressair a tua justiça como a luz e o teu direito como o sol ao meio-dia. Descansa no Senhor e espera nele. Amém. Pai eterno, nós te louvamos pela tua graça. Te louvamos, meu Deus, pela tua palavra, porque é um ensinamento para os nossos corações. E nessa noite nós queremos ouvir o teu Espírito falar às nossas vidas, para que possamos aprender, Senhor, como melhor agir, como melhor te servir. Oh Senhor, trabalha nossas almas, trabalha nosso coração. É o que nós clamamos em nome do teu Filho Jesus. Amém, Senhor. Queridos, é certo que todos que estão aqui presentes, num momento ou outro, já passaram por dificuldades, por ansiedades, por preocupações, agitações, inquietações, enfim. Queira ou não, sejamos ou não servos do Senhor, infelizmente essas coisas nos alcançam e vez ou outra nós nos pegamos preso a essas situações. Não é verdade? Creio que todos aqui já passaram por situações semelhantes. E isso com certeza, irmãos, nos incomoda, nos rouba a paz, nos tira muitas vezes, ouça, nos tira da presença do Senhor. A partir do momento que você deixa que a preocupação, a ansiedade, ela cresça no teu coração, ela crie raízes na tua vida, você vai perder a comunhão com o Senhor e isto é certo. Nós precisamos cortar pela raiz o início, cortarmos pela raiz essas situações, esses sentimentos que na verdade são obras da carne, são frutos da carne, é a velha natureza querendo te afastar, querendo jogar a tua fé na terra, jogar a tua fé por terra e fazer você distanciar-se do Senhor. É assim, queridos. Nós não podemos de forma alguma, irmãos, dar lugar àquilo que não é de Deus na nossa vida. E toda sorte de sentimentos que nos causa problemas, que nos traz problemas, que geram problemas na nossa vida e que mexe com a nossa fé, não podemos alimentar de forma alguma. Esta é a recomendação do Senhor, esta é a recomendação do Todo-Poderoso. E quando ficar difícil as coisas, é preciso recorrermos ao Eterno, é voltarmos para o Senhor, é buscarmos o socorro naquele que tem o braço estendido, um braço forte, estendido para nos abençoar, para nos colocar de pé, para nos fazer caminhar. É, irmãos, o Senhor Jesus é aquele que cuida de nós, o Todo-Poderoso é aquele que zela pelo seu povo. Quando nós vamos para a palavra de Deus, vamos descobrir que momentos difíceis, aqueles sofreram, aqueles passaram, no entanto, eles perseveraram no Senhor. E vemos que as dificuldades foram embora e a presença do Senhor ficou cravada nos seus corações. Assim também é conosco, irmãos, se nós perseverarmos em meio às dificuldades, quando os problemas vierem, se nós ficarmos firmes no Senhor, é como a tempestade, ela vem, muitas vezes causa dano, mas ela não fica, ela é passageira. E quem fica é o sol do Senhor, é a graça do Senhor, é o cuidado de Deus. Mas tudo isso, irmãos, é fruto da nossa confiança em Deus. É fruto da nossa confiança em Deus. E nós vamos ver algumas ações que são necessárias para que a nossa vida seja alicerçada de fato na rocha. Para que tenhamos a segurança, para que nós não venhamos baixar a cabeça, nem tampouco permitir que o maligno venha roubar a nossa comunhão com o Eterno, roubando a nossa paz, roubando a nossa paz. Amém? Quando você vê, irmãos, que a tua paz está querendo pular pela janela fora, corra e fecha a janela. Corra e fecha a janela. Ou seja, corra para os braços do Senhor. Corra para os braços do Senhor. Amém? Primeira ação, confiar no Senhor. Oh, glórias! É o versículo 3 do Salmo 37, diz: confia no Senhor, confia no Senhor. Irmãos, é mandamento de Deus para as nossas vidas. A fé, ela é imprescindível para que tenhamos comunhão real com o Criador. Se você deseja ter comunhão com o Todo-Poderoso, louvar o Mestre, trazer a palavra, ministrar a palavra, se você quer ser forte, um vencedor, alguém que passa por sobre as dificuldades, um dos primeiros passos é confiar naquele que pode tudo fazer por nós e tem prazer em fazer por nós. É assim que a palavra de Deus nos diz, é assim que a palavra do Senhor nos coloca a sua realidade. E precisamos tomar essa verdade para nós, igreja, trazer para dentro do nosso coração. Amados, nós precisamos praticar a palavra de Deus para que ela fique dentro da nossa vida, dentro da nossa vida. Confiar, confiar é ter fé, confiar é esperar. Confiar é ter confiança. Amém? O interessante, igreja, que nós somos sujeitos a confiarmos no homem. Às vezes confiamos mais no homem do que em Deus. Muitas vezes nós olhamos para o homem, olhamos para alguém que tem certo poder e nós colocamos nele a nossa expectativa, colocamos nele a solução para as nossas dificuldades e esquecemos de Deus. Nós procuramos as pessoas para nos ajudarem, para interferir ou para agir em nosso favor. Mas em muitos casos, esquecemos de colocar o joelhão no chão e falar para o Todo-Poderoso: Senhor, olha para mim, Senhor, olhe para a minha causa. Tome, Senhor, tome, Pai, tome a minha causa nas tuas mãos. Quantas vezes esquecemos disso, não é verdade? Nós que somos de igreja, antigos de igreja, estamos também sujeitos a nos esquecermos do Senhor em nossos momentos difíceis e jogarmos fora a confiança no Senhor. Mas eu quero afirmar para vocês, igreja, que o Senhor é aquele que honra a nossa fé. Quando você de fato confia no Senhor, não há nada que seja demasiadamente difícil, nada que seja impossível, até porque Deus é o Senhor dos impossíveis. É, irmãos. E quando nós lemos na Bíblia, quantos impossíveis, mas o Senhor fez, o Senhor agiu, o Senhor moveu. Nós vemos, por exemplo, o impossível de Moisés diante do Mar Vermelho, o Senhor agiu. O impossível de Moisés diante de uma pedra, o Senhor fez jorrar água. O impossível, amados, está no controle do Todo-Poderoso. E Ele pode mover, e Ele pode agir. É assim que o Senhor faz. Determinada vez, o apóstolo Paulo foi picado por uma cobra, mas o impossível do Senhor estava com ele. Diz a Bíblia que era uma cobra venenosa, uma cobra perigosa. Ele apenas balançou a mão em cima da chama, a cobra caiu e foi queimada. E ele nada teve, porém aqueles que estavam com ele: vamos ficar olhando porque esse cara vai inchar, esse cara vai cair, esse cara vai morrer. É comum, é dessa forma. Não é assim, irmã Ivanildes? Mas, no entanto, amados, ficaram esperando. E esperaram. E o apóstolo Paulo foi até as últimas consequências por amor a Cristo Jesus. Ou seja, não morreu. Este é o Senhor no qual devemos depositar a nossa confiança, a nossa fé. Mas eu quero ainda dizer para os irmãos que confiar, queridos, exige dedicação, abnegação, exige uma entrega completa, uma entrega completa. O nosso grande problema é que nós confiamos no Senhor desconfiando. Nós confiamos no Senhor desconfiando. Você já viu aquela história de arriscar um olho? É mais ou menos por aí. Eu arrisco, qual o melhor olho que eu tenho? Ah, meu olho melhor é o direito, vou arriscar o esquerdo. Aí coloca assim, vou olhar só com... Não funciona para Deus. Não funciona. Deus, na verdade, quer que você feche os olhos e que você se jogue nos braços dele. É assim que deve ser a nossa confiança, integral, total, amados, total, total. Qual o nosso grau de confiança? Aí você olha para situações e você diz, ah, mas se eu tomar essa decisão, eu vou morrer de fome. Ah, se eu agir desse jeito, como é que eu vou conseguir fazer tal coisa? Aí nós começamos a pesar dentro da nossa racionalidade. E a consequência é que nós perdemos, de fato, a fé no Senhor. Amados, é sério a situação, muito sério. E nós precisamos pedir ao Senhor que nos dê a fé para que tenhamos confiança verdadeira no Todo-Poderoso. Amém? Qual é o teu grau de confiança? Qual é o teu grau de confiança? Amém? Espera no Senhor. Segunda ação: agradar-se, deleitar-se no Senhor. Versículo 3: confia no Senhor e faz o bem, habita na terra e alimenta da verdade. Só concluindo aqui a primeira parte: confia no Senhor e faz o bem, habita na terra e alimenta-te da verdade. Aqui está a confiança, aqui está o resultado da confiança. Amém? Número 2, segunda ação: agradar-se, deleitar-se no Senhor. Versículo 4: agrada-te do Senhor e Ele satisfará o quê? Os desejos do teu coração. Oh, glórias! Esse é o texto que todos querem ouvir. A segunda parte. A primeira parte é mais complicada. Mas a segunda parte é o sonho de todo pregador de prosperidade. A segunda parte é o sonho de todos que querem receber a riqueza, receberem os bens dessa terra. Mas preciso é agradar-se do Senhor. Deleitar-se no Senhor, igreja. Deleitar-se no Senhor. Amém? O que é agradar-se? É gostar. É contentar, deliciar, ter prazer, entre outros sinônimos. E deleite. Deleite, irmãos. Há diversas traduções, porém essa eu achei mais plausível. Prazer suave e prolongado. Excesso de satisfação. Isso é deleite. Prazer suave e prolongado. Mas prazer em quê, irmãos? No Senhor. Excesso de satisfação em quê, amados? No Senhor. Será que nós temos de fato uma vida de deleite no Senhor? Uma vida segundo aquilo que Deus quer? Uma vida cheia de prazer nele? Será que temos? Será que nós temos um prazer suave e prolongado no Senhor? Aí nós começamos a refletir um pouquinho, não é isso? Você está pensando aí dentro da sua cabeça e vamos falar. Se eu tenho um prazer em alguma coisa, um excesso de satisfação, isto me move a cada dia mais querer, a buscar. Isso é possível, irmãos, nos agradarmos, deleitarmos no Senhor, quando entregamos a nossa vida para Ele e buscamos viver essa verdade do Senhor. E quando nós, amados, buscamos esse deleite no Senhor, nós vamos ter prazer, prazer em estar na casa de Deus. Aí você começa a pensar, mas por que eu não tenho tanto prazer em estar na casa do Senhor? É, prazer em ler a palavra, prazer em adorar, prazer em falar do amor de Cristo Jesus. Tudo isso, irmãos, faz parte do agradar-se, do deleitar-se no Senhor. Ou seja, Deus produz prazer na nossa vida, alegria na nossa vida, quanto mais perto estamos dEle. É assim, gente. Mas se você é um crente, tipo assim, meio meia boca, meio paraguaio, meio xing-ling, aquela coisa toda, que você só tem prazer quando a igreja está pegando fogo, o fogo do homem, né? E grita daqui, pula dali, aquela coisa toda, eu falo, oh, a igreja hoje, o culto foi bênção. Mas quando você saiu de lá, acabou o prazer. Acabou o prazer, um minuto de prazer, 10 minutos, uma hora de prazer, só quando tinha a movimentação. Aí quando o pastor começou a falar, oh meu Deus do céu, lá vem o pastor, lá vem a palavra, aí acabou o prazer, aí você dá sono, aí você começa a cochilar, aí você olha para um lado e olha para o relógio, e esse pastor vai não parar mais de falar, esse pastor não para mais, oh meu Deus do céu, aí você começa a olhar o terno do pastor, a gravata do pastor, a calça do pastor, ainda bem que eu não uso terno, não estão olhando para mim, oh glórias, mas é dessa forma. E o culto torna-se pesado, um fardo para a gente. Aí quando você lembra do domingo que vem, vai ter o louvor, mas quem é que vai louvar? Igrejas grandes, qual o grupo que vai louvar? Aí você se empolga, quem é o pastor que vai pregar? E

deleite, prazer suave e prolongado. Ainda, excesso de satisfação. Excesso de satisfação. Irmãos, temos que observar muito a nossa vida, vigiar com atenção as nossas ações e vermos se estamos vivendo ou não, de fato, a vontade do Senhor. E eu quero falar para vocês, igreja, sem julgamento, neguinho, branquinho, amarelinho, azulinho, que fica em casa, sem nada a fazer, mas não quer vir para a igreja, tem alguma coisa errada na vida dele com Cristo Jesus. É fato, irmãos. Não tem outra explicação. Ah, porque ficou em casa? Ah, aí você inventa mil desculpas, mil justificativas. Nenhuma aceitáveis pelo Senhor, porque ele foi até as últimas consequências. Quando o Senhor estava cansado, ele estava no monte orando. Quando os apóstolos estavam cansados, eles estavam buscando a presença do Senhor. É o contrário nosso, não é verdade? Tempos atrás eu falei a respeito do apóstolo que chegou numa cidade, depois de uma viagem cansativa, a primeira coisa que ele fez, segundo a palavra, foi procurar o lugar de oração. O lugar de oração. Nós somos um tanto quanto melindrosos, sensíveis. E qualquer coisa nos afasta da comunhão do Senhor. Se chove, nós não vamos porque vamos nos molhar. Não é assim? Se está quente, não vou porque a igreja é quente e vou suar. Se dói o dedinho do pé, a unhazinha encravada do dedinho pequenininho do pé, que pode usar uma havaiana ou outro tipo de sandália qualquer. Ah, não vou porque eu estou com o dedinho doendo. Gente do céu. Agradar-se do Senhor, irmãos, é uma entrega total. É uma entrega total ao Senhor. Precisamos analisar e ver o que é que nos dá alegria. O que é que nos dá alegria? Nós temos muito prazer naquilo que esse mundo tem a oferecer. E o nosso coração compraz, tem satisfação, tem alegria naquilo que muitas vezes a mídia oferece. Naquilo que a internet hoje tem a oferecer. E aquilo toma e toma toda a nossa vida. E a nossa alegria está ali. E você fica uma hora e meia diante de um filme. Você não para nem para tomar água, para não perder uma cena sequer do filme. Na igreja você não consegue ficar uma hora e meia sequer sem tomar água. Por incrível que pareça. Nada contra as pessoas tomarem água na igreja. Só um exemplo. Mas precisamos analisar, irmãos. Refletirmos. Se de fato o nosso prazer está no Senhor, se a nossa alegria está no Senhor, ou se estamos vivendo segundo este mundo, segundo aquilo que esse mundo tem a oferecer. O evangelista Lucas, ele traz um exemplo para nós de Marta e Maria. É um exemplo que todo mundo fala nas igrejas, não é verdade? E deve falar mesmo, deve falar. Nós vemos, irmãos, que Maria tinha o prazer de estar diante de quem? De Jesus. Marta, no entanto, estava preocupada com o bem-estar. Estava cuidando da casa, preparando ali o alimento, outra coisa a mais. Não é assim? Preocupada com aquilo que poderiam fazer depois. Mas Maria estava diante do Senhor Jesus, ali, aproveitando os momentos, curtindo, entre aspas, curtindo Cristo Jesus. Prazer em ouvir o mestre falar. Prazer em ouvir o mestre falar. Irmãos, e aqueles que deleitam-se no Senhor, que agradam-se do Senhor, não fica apenas nisso, porque o Eterno diz, e diz para você, ele satisfará os desejos do teu coração. Oh, glórias! Aleluias, dê um glórias a Deus, aleluias, oh glórias, ele satisfará os desejos do teu coração. O nosso grande problema, como eu disse no início, é que nós tiramos a primeira parte e aproveitamos a segunda. Nós queremos que o nosso coração, os nossos desejos sejam satisfeitos, e sonhamos com isso, e oramos por isso, e pagamos o preço por isso, mesmo que seja financeiro, nas ofertas, nas

campanhas e coisas assim. Mas esquecemos que o Senhor quer que você tenha prazer nele. Que você viva a realidade dele. Amém? Analisemos dessa forma, irmãos. E eu quero falar para você o seguinte. Se você tiver contentamento no Senhor, ele vai te abençoar. Ele vai te fazer prosperar. Ele vai te fazer crescer. Primeiro na comunhão, claro. Porque quanto mais nos aproximamos dele, mais recebemos. E também o Senhor nos dá aquilo que o nosso coração anseia. Mas o interessante, irmãos, que um coração movido pelo Espírito Santo, que tem prazer no Senhor, é um coração que não anseia pelas Ferraris da vida, não anseia pelas mansões da vida, não anseia pelo que de bom esse mundo pode oferecer, mas primeiro ele anseia pela vontade de Deus na sua vida. E ele, amados, traz o seu coração amarrado à vontade do Senhor. Se for da tua vontade, que assim seja, Senhor. Isso é dedicação, irmãos. É consagração. Tem muita gente por aí com o coração ardente em ter o melhor carro. Um carro importado, como dizem por aí. Aí eu quero um carro importado. Meu sonho é um carro importado. Mas não sonha em servir ao Senhor. Não sonha em ter dedicação ao Senhor. Não sonha em conhecer a vontade de Deus. Não sonha em conhecer qual o projeto de Deus para a sua vida. No entanto, aqueles que se alinham com o projeto do Senhor podem ser prósperos, como Davi, como Salomão, como José, e lá no Novo Testamento, como outros foram bem-sucedidos. Pode sim, não é errado, mas temos que estar com a nossa vida em sintonia, alinhada com aquilo que Deus quer. Três, terceira ação que fazem a diferença na vida do servo de Deus: entregar o caminho ao Senhor. Versículo 5 nos diz a palavra: entrega o teu caminho ao Senhor, confia nele, e o mais ele fará. Amém? Juntos. Versículo 5. Vamos juntos. Entrega o teu caminho ao Senhor. Confia nele e o mais ele fará. De quem é o teu caminho? Vamos lá? De quem é o teu caminho? Tem coragem de pensar a respeito disso? Tens coragem de refletir a respeito disso? Ou não é legal pensarmos a respeito disso? Mas, de quem é o nosso caminho? De quem é o nosso caminho? Amados, entregar significa passar às mãos de alguém, render-se, submeter-se, dar-se, dedicar-se inteiramente a alguém. Quando você entrega o teu caminho ao Senhor, é entregar a tua vida ao Senhor. Quando nós entregamos a nossa vida ao Todo-Poderoso, irmãos, o Senhor há de gerir, administrar por completo a nossa existência. Seremos apenas usuários da nossa vida, mas o dono é o Todo-Poderoso. Entenda dessa forma. Quem já entregou a sua vida para o Senhor, levanta a mão. Oh, bênção. Glórias a Deus. Amém. E quem levantou a mão e não entregou ainda, foi mais uma hipocrisia na vida, não é? Mas deixa isso para lá. Não cabe a gente entrarmos no mérito. No entanto, cada um reflita a respeito dessas questões. Quando nós, amados, passamos o controle da nossa vida para Deus, não vamos viver mais segundo aquilo que nós entendemos, mas vamos viver a vontade do Senhor em todos os aspectos da nossa existência, em todos os aspectos. Quando você entrega a tua vida ao Senhor, quando você faz esse compromisso com Deus, você morre para si mesmo. A Bíblia diz que já não vivemos para nós mesmos, mas para o Senhor. Estamos cheios de palavras a respeito disso na Bíblia, não é assim? Cheio de palavras, cheio de afirmações a respeito

pula fora. É engano. E como diz o bom pentecostal, é laço. É laço. Não é? É laço. Como é que é? Chuta que é laço. Presbítero Edinaldo está bem formado. Chuta que é laço. Mas é fato, gente. Mas nós somos pessoas bondosas, misericordiosas. Aí você olha para o pastor pregando tanta heresia, tanta coisa que não existe na Bíblia. Aí você diz, olha, mas a igreja está cheia. Olha quantas pessoas aceitaram Jesus. Olha como a obra cresce. Irmãos, não existe na Bíblia um texto sequer que diz que a obra do Senhor seria próspera em crescimento. Não tem. Mas que seriam poucos. Jesus colocou a limitação. Não eram multidões, mas poucos que o aceitariam como Senhor e Salvador. Quem são os poucos? Aqueles que entrarão no reino dos céus. Não é assim que está na Bíblia? Não é dessa forma? Então é preciso ter cuidado quando nós olhamos a multidão, porque nem sempre a multidão está com Cristo. E a voz da multidão não é a voz de Deus. Quem pediu a morte de Jesus foi a multidão. Foi a multidão. E eles não estavam representando a voz do Senhor. E eles falavam, crucifica-o, crucifica-o, crucifica-o, crucifica-o. Amém? Portanto, amados, é preciso entregar a vida, o caminho aos cuidados do Senhor. Faça um desafio com Deus. Olha só, o desafio é o seguinte: vocês não vão trazer R$1.000 no próximo culto, mas vão trazer uma semana de santificação. Amém? Desafio? Uma semana de santificação. Eu poderia falar, traga R$1.000. Mas não traga R$1.000, mas traga uma semana de santificação ao Senhor. Desafio vocês a fazerem isso. Porque a igreja não prega desafio da santidade. Só prega desafio financeiro, desafio que possa mover ou trazer alguma coisa de bem para a instituição religiosa, mas não fala de santidade. Mas eu falo para vocês, santifique a vossa vida, santifique, igreja, entrega teu caminho, faça com Deus um desafio, santifique a tua vida durante 6 meses e veja o que Deus fará da tua existência. Eu te desafio a isso. Esse é o desafio. Eu não quero você nove sextas-feiras aqui. Eu não quero a sexta-feira forte. Eu não quero a quarta-feira forte, porque para mim todos os dias são fortes, porque o meu Senhor é forte. E o resto é invenção de homens. É invenção de homens que não conhecem ao Senhor. A nossa força não está em toalhas, a nossa força não está em travesseiro ungido. A nossa força não está em bonequinhos que nós colocamos lá em cima da nossa estante. A nossa força não está em lamparina. A nossa força não está nestas coisas. Não está em carnê. Não está em oferta. A nossa força está no Senhor, igreja. Está no Senhor, igreja. Mas é preciso entregar o teu caminho ao Senhor. Entrega o teu caminho ao Senhor, confia nele. Qual o resultado? Aleluia. Amém? Amém? O interessante é que Davi, que era um cara rico, ele conhecia essas coisas todas. Ele sabia do poder do Senhor. E ele não falou aqui, olha, vamos fazer aí umas campanhas para que você seja forte. Mas ele disse apenas, entrega o teu caminho. E entregue o teu caminho e experimente o poder de Deus na tua vida. Quarta ação, descansar no Senhor. Oh, glórias! A quarta ação, irmãos, que faz a diferença na vida do servo é descansar no Senhor. Versículo 7, Salmo capítulo 37, nos diz: descansa no Senhor, descansa no Senhor, descansa.

0: descansa no Senhor. Eu creio que todos sabem o significado da palavra descansar. Descansar é ficar de boa no popular. Estou de boa. Ou aqueles que podem, um coqueiro, uma rede estendida, deitadão, só curtindo a brisa da praia. Oh, descanso legal. Bom, não é? Um copão de água de coco na outra mão. Ih, rapaz. Bom, bom, bom. Mas é por aí. Descansa mais ou menos nessa linha. Descanso, irmão, segundo o dicionário, livrar da fadiga, assentar-se sobre alguma coisa, você assenta-se e você descansa, é tranquilizar, é repousar, é dormir. Outra forma boa de descansar é deitar, não é verdade? Aí você deita na rede, local que seja aprazível, e isso é bom demais. Mas Davi diz: descanse no Senhor. Oh, meu Deus, descansar no Senhor. Não é fácil. Não é fácil. Nós vivemos uma vida na qual fomos treinados pelas trevas para não aceitarmos ou descansar no Senhor. É difícil você aceitar isso. É difícil você parar e deixar Deus agir na tua vida. É difícil. É difícil, irmãos, nós deixarmos que o Senhor controle, que o Senhor domine, que o Senhor haja por nós, que faça por nós, mas nós queremos fazer a parte de Deus na nossa vida. Você, quando quer alguma coisa ou quando as coisas estão acontecendo, você fica muito agitado, é assim? Agitado, preocupados, ansiosos. E nós colocamos muitas vezes os pés pelas mãos, como dizem. Os pés pelas mãos. É onde nós, muitas vezes, não conseguimos êxito. Porque não temos aprendido a esperar o tempo de Deus. O tempo do Senhor, igreja, é o tempo dele. O nosso tempo é o nosso tempo, são diferentes. O Senhor vive uma dimensão diferente. O Senhor tem projeto na tua vida, na tua vida, na tua vida. O Senhor tem projeto na minha vida, na nossa vida. Um projeto particular, especial. Porém, você precisa observar os demais passos e chegar na parte do descansar, que é eu esperar o mover de Deus. É esperar o mover de Deus. Evidentemente que isso não se aplica ao fato de você, agora eu vou ficar em casa porque eu estou esperando o mover de Deus. Não, porque você fere aquilo que o Senhor já pediu anteriormente. Mas o descansar no Senhor, irmãos, é você ter convicção que Deus vai abrir a porta para você e que as coisas vão acontecer segundo aquilo que Ele quer para ti, porque Ele tem o melhor para a tua vida, Ele sabe o que é melhor para você. Não sei se me faço compreender. Às vezes as coisas são difíceis de explicar, mas é mais fácil viver. Preciso descansar, irmãos. Faça o teu clamor. Peça ao Senhor, sacrifique, entregue-se, viva e tenha certeza que o Senhor vai te ouvir e vai responder a tua oração. Quando Paulo e Silas estavam presos, eles descansaram no Senhor. Eles poderiam estar preocupados, mas como é que vamos conseguir um advogado? Como é que vamos conseguir alguém para interferir, para agir em nosso favor? Mas o que é que eles estavam fazendo lá dentro? Descansando no Senhor. Tinha levado as pauladas, uma surra legal, mas estava lá dentro cantando, louvando, exaltando, esperando no Senhor. Souberam descansar no Todo-Poderoso. O que é que Deus fez? Balançou todas as estruturas daquela prisão. Abriram-se as portas. E o carcereiro e toda a sua família, era o projeto de Deus, foram salvos. Foram salvos. Amém? É assim que Deus faz, amados. Confia, amados, e descanse, porque Deus vai te usar, porque Deus vai te usar. 5. Quinta ação, espera no Senhor. Versículo 7, final do versículo 7, diz: descansa no Senhor e espera nele. Amados, esperar no Senhor é o fechar, é o conjunto de todas estas ações. É o conjunto. Quando nós esperamos no Senhor, consequentemente, confiamos nele. Quando nós esperamos no Senhor, nós temos prazer, deleitamos no Senhor. Deixe-me usar essa frase que eu achei tão legal. Oh, que frase bonita. Prazer suave e prolongado no Senhor. Amém? Quando nós esperamos no Senhor, nós temos um prazer suave e prolongado no Senhor. Glórias a Deus por isso. Glórias a Deus. Quando nós esperamos no Senhor, entregamos o nosso caminho certos, que a melhor direção é a de Deus para a nossa vida. Oh, bênção. Quando nós esperamos no Senhor, nós descansamos nele, porque sabemos que ele é misericordioso, ele é bondoso, a sua graça e a sua misericórdia não tem fim, o seu cuidado é para conosco. Amém? Esperar no Senhor, irmãos, é estarmos em perfeita comunhão com ele. E eu quero falar para você, se porventura a tua vida não está dentro desses parâmetros que foram vivenciados pelo rei Davi, se não estão dentro dessa vontade, dessa orientação, deste conselho de Davi, eu quero dizer para você, procure pautar a tua vida nessas verdades, porque terás uma vida feliz, uma vida alegre, e uma vida completa na presença do Senhor. Você olha para o apóstolo Paulo, Pedro, João, você olha para, enfim, para todos do Novo Testamento, por exemplo, e os vê de uma forma diferente? Eu creio que sim, porque eu também os vejo assim. Mas o Senhor quer que você seja iguais a eles. A bênção de Deus que está no Novo Testamento, inclusive sobre Jesus, é a mesma que está sobre aqueles que esperam no Senhor. E Jesus diz para você, obras maiores farão. Oh, glórias! Vocês acham que as obras de Cristo foram magníficas, extraordinárias? O desafio, santifique a tua vida e veja o que Deus fará através de você. Santifique, faça um compromisso com o Senhor. Eu vou colocar um compromisso diante de Deus. 25 semanas de santificação. Oh, glórias. Faça. Desafie Deus. E você verá o que ele fará na tua vida. Como ele moverá na tua vida. E nós, Igreja Missão Vivos, seremos beneficiados com isso. Porque o Senhor te usará poderosamente, magnificamente. E curas, o poder, a manifestação da sua graça acontecerá aqui dentro. E vidas se moverão, vidas serão transformadas e serão direcionadas a este lugar. Porque eu creio plenamente que o Senhor envia aqueles necessitados para ouvirem a palavra. Basta que estejamos dispostos a pagar o preço. Amém, igreja? Entenderam a palavra? Glórias a Deus por isso. Ações que fazem a diferença. Primeira, confiar no Senhor. Segunda, agradar-se, deleitar-se no Senhor. Terceira, entregar o caminho. Quarta, descansar no Senhor. E quinta, a soma de todas elas, esperar no Senhor. Amém? Glórias a Deus por isso. Vamos orar. Vamos colocar de pé para nós orarmos. Deus de amor, nós te louvamos por esses momentos, pela tua palavra que hoje é proferida, Senhor. Que tu venhas mover em nossos corações para que nós possamos realmente estarmos dentro desse contexto, dentro dessa verdade e nos deixarmos mover pelo teu Espírito. Oh Deus, prepara-nos para entendermos o teu querer e vivermos a tua verdade, porque vamos contemplar o teu poder, Senhor. Oh Deus, nós queremos declarar a tua bênção sobre esses que aqui estão presentes. Que sejam eles movidos, tocados pela tua vontade, é que eu clamo em nome do teu filho Jesus. Amém, Santo Deus. Aleluias.
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0: tua vitória está chegando. Aleluia! Ei, Deus maravilhoso!
1: Os jovens se cansarão e se fatigarão, e os mancebos cairão. Mas os que esperam no Senhor renovarão as suas forças. Subirão com asas como águias, correrão e não se cansarão, andarão e não se fatigarão. Isaías 40, 30, 31.

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1: Discipulado Igreja Missão Vivos, lição número 15, dízimos e ofertas, demonstração de amor. Amados, essa é a visão da Igreja Missão Vivos, também é a visão que nós encontramos na palavra de Deus com relação a esta questão. Nós sabemos que as finanças, elas são importantes, a instituição, a igreja como instituição necessita de dinheiro, necessita de recursos financeiros. A nossa igreja, por exemplo, paga um salário e meio de aluguel desse ponto, não é pouco, e isto com certeza vem da nossa participação na obra. Portanto, a questão financeira, ela é necessária na obra. Mas é preciso observarmos o que é que a Bíblia de fato fala sobre isso. Haja vista que temos visto que as pessoas têm pregado o dízimo como aquele que tem capacidade de curar, de abençoar, de fazer coisa extraordinária na vida das pessoas. E às vezes até falo que é o santo dízimo, é a quarta pessoa da Trindade. Infelizmente as pessoas têm olhado para o dízimo dessa forma. Mas quando nós vamos ver na palavra de Deus, dizimar nada mais é do que demonstrar amor ao Senhor. É uma oferta de amor que nós devemos fazer ao Todo-Poderoso. Nós devemos fazer com prazer, com alegria, porém desassociado da ambição. Estou dizimando para receber 100 vezes mais. Estou dizimando para receber a bênção de Deus. Estou dizimando porque Deus vai abrir os meus caminhos. O que abre caminhos para nós é a vida de santidade. Se nós santificarmos a nossa vida, colocarmos a nossa vida em comunhão com o Todo-Poderoso, o Eterno abre todos os nossos caminhos. O fato de você trazer dinheiro para a igreja não vai abrir caminho para você, não vai. No entanto, quando nós assim fazemos, e fazemos isso sem interesses,

E a prova, e verão que eu abrirei as janelas do céu e farei cair sobre vocês as mais ricas bênçãos. Não deixarei que os gafanhotos destruam as suas plantações e as suas parreiras darão muitas uvas. Todos os povos dirão que vocês são felizes, pois vocês vivem numa terra boa e rica. Eu, o Senhor Todo-Poderoso, estou falando. Essa visão a respeito do dízimo que nós encontramos em Malaquias, o interessante é que ela não trata-se de questão financeira. Haja vista que o sacerdócio, eles dependiam dos dízimos para alimentar-se. Eles não tinham herança, era uma tribo separada dentre as outras para o sacerdócio. Eram os levitas, a tribo de Levi, e eles comiam do templo. E quando nós olhamos esse texto, vemos que o Senhor está dizendo para que tragam mantimento para a casa do Senhor. Que tragam alimento, comida para a casa do Senhor. Para que o sacerdote, que não era um, mas era talvez milhares, haja vista que o templo funcionava sem parar, eram milhares, eles precisavam alimentar-se. E assim é a recomendação do Senhor. E o dízimo nasceu nesta visão, a visão que o Senhor tinha para o sacerdócio. O tema dízimos e ofertas é o centro de grandes polêmicas dentro das igrejas. Geralmente os pastores exigem o pagamento do dízimo para que o fiel tenha algum tipo de regalias, receba um cargo ou coisa dessa forma dentro da congregação. Mas se o fiel é infiel nos dízimos, esse é taxado de ladrão, entre outras afirmações que difamam a pessoa. Irmãos, esse é o que mais vemos, os pastores nos púlpitos dizendo, quem não dizima é ladrão, não é verdade? Se você não traz os dízimos à casa do Senhor, é ladrão. O Senhor colocou em nossos corações, e nós temos ensinado isso nesses últimos anos, que dízimo é algo que você faz em secreto com o Senhor, porque é uma oferta tua para com Deus. É o Senhor que precisa ver estas coisas, não somos nós. Por isso que nós não temos envelope com o nome de pessoas. Também não temos uma lista de dizimistas. Por quê? Porque eu não quero saber se você dizima ou não. Eu também não quero saber qual o valor que você oferta ou dizima na casa do Senhor. É uma questão sua com Deus. Você faz isto para que o Senhor seja honrado. Para que o Senhor seja glorificado. Eu não preciso saber. Não é necessário que eu saiba, não é necessário que a igreja faça esse tipo de registro, até porque nós não encontramos isso na Bíblia. Não existe em parte alguma da Bíblia, irmãos. Não existe em parte alguma, principalmente o Antigo Testamento, já que o Novo praticamente não faz referência a dízimos. Não existe um texto sequer que diz que as pessoas deveriam ser listadas por serem ou não dizimistas. E quando o Senhor diz que aqueles que não dizimam estariam roubando, mas era uma questão voltada para a situação do templo da sua época. Mas como é que eu posso julgar alguém? Como posso julgar? Não posso, irmãos. É uma questão de cada um com o Todo-Poderoso. E quando nós lemos a Bíblia de uma forma mais detidamente, mais atenta, nós vamos concluir que atualmente essa questão é totalmente desprovida de uma fundamentação bíblica. Nós olhamos a questão que hoje é pregada nas igrejas com relação a dízimo e procuramos isso na Bíblia e não encontramos. Não há uma associação. O dízimo, ele criou um corpo muito grande dentro da igreja, dízimos e ofertas. Hoje nós temos visto que as pessoas estão na televisão, por exemplo, mas a conta bancária está rolando no rodapé do programa. Você vai a uma igreja, tem igreja que o pastor fala quase 50 minutos só sobre essa questão financeira. E bate, fala, e apela, enfim. Mas não é assim, irmãos. Nós estamos aqui reunidos é para louvar e para adorar o nosso Senhor e Salvador Jesus. Amém? É certo que o dízimo foi instituído por Deus. Nós vimos referência a respeito dele ainda na época patriarcal. Abraão, por exemplo, ele trouxe os dízimos. Nós vemos isso em Gênesis capítulo 14, versículo 20. Também Jacó, em Gênesis capítulo 28, versículo 22. E vemos ainda que essa prática se estendeu a todo Israel como mandamento e a nós como modelo que é interessante que esteja seguido, mas não como ordenança, não como mandamento.
devemos fazer por amor.

0: Senhor. Quando nós vamos para o Novo Testamento, por exemplo, irmãos, você pode ler todo o Novo Testamento, você não vê uma referência sequer a respeito da necessidade de trazer os dízimos como hoje é pregado nas igrejas. Não existe isso no Novo Testamento. Na verdade, todos os textos que você encontra no Novo Testamento referem-se à religião judaica. Jesus faz referência referindo-se à igreja judaica. O apóstolo Paulo também, mas para a igreja da Nova Aliança não há um texto que determina essa obrigatoriedade. O interessante, irmãos, é que o apóstolo Paulo estava plantando igrejas. Os apóstolos foram plantadores de igreja. Eles estavam pregando o evangelho e ali eles constituíam igrejas. E os fundamentos da fé cristã eram ensinados de uma forma clara para que a igreja pudesse andar de forma correta. Mas nós não encontramos o ensinamento com relação a esse tema. Não encontramos. Nós vemos Paulo fazendo referência como algo que devemos fazer por amor ao Senhor, sem determinar a quantidade, mas a quantidade é medida pelo amor. E nós entendemos, irmãos, que o seu dízimo ele pode ser 10%, como pode ser 20%, como pode ser 80%, mas é uma questão sua com Deus, sua com Deus. Se você tem disponibilidade, abençoa a obra do Senhor. Com certeza o Eterno está vendo o teu coração, amém? Vendo o teu coração, e Ele te abençoa. Mas, eu estou dando o dízimo para que Deus me abençoe. Não, não faça dessa forma, porque o Senhor não se dobra a esse tipo de acordo ou de obrigação. O Senhor não age dessa forma. O Novo Testamento deixa claro que o Senhor Jesus reconhecia o dízimo como um mandamento válido para os israelitas. Irmãos, algo que muitos não entendem. Jesus, ele não era cristão, por incrível que pareça. Muitos não entendem que Jesus não era cristão. Jesus não seguia o cristianismo. Jesus era judeu e seguia os ritos do judaísmo em todas as suas áreas. Jesus, amados, cumpriu os 10 mandamentos de uma forma clara. Na verdade, foi o único que conseguiu cumprir os 10 mandamentos. Jesus estava debaixo da lei. Ele veio para cumprir a lei. Ele veio, ele cumpriu a lei e instituiu a liberdade que nós hoje temos, chamada de Nova Aliança. Mas Jesus não viveu essa nossa realidade. Ele estava preso à religião judaica e vivia os ritos judaicos. E nós vemos que a palavra do Senhor, toda ela, praticamente eram direcionadas aos judeus. E quando os apóstolos foram chamados, esses foram usados pelo Senhor para que a igreja que nós conhecemos hoje fosse instituída. É claro que os ensinos de Cristo Jesus, eles também foram usados, claro que sim. A base está em Cristo Jesus, mas nós vemos que o Espírito Santo usou os apóstolos para nos ensinar a viver a nova aliança. Essa é a nossa realidade de hoje. E muitos não conseguem entender essa questão. Acham que Jesus, ele vivia uma realidade semelhante à nossa com relação à religião. O Novo Testamento deixa claro que o Senhor Jesus reconhecia o dízimo como um mandamento válido aos israelitas. Inclusive era judeu e nascido sob a lei. Deus enviou o seu filho, nascido de mulher, nascido sob a lei. Gálatas capítulo 4, versículo 4. A missão de cumpri-la. Não penseis que vim revogar a lei ou os profetas. Não vim para revogar, vim para cumprir. Porque em verdade vos digo, até que o céu e a terra passem, nenhum i ou um tio jamais passará da lei até que tudo se cumpra. Mateus capítulo 5, versículos 17 e 18. Nós vemos, irmãos, que Jesus não determinou de forma obrigatória a questão dos dízimos. Nós encontramos uma ordem de Cristo Jesus com relação a esse tema para nós que estamos debaixo da nova aliança. No entanto, esse costume é citado algumas vezes no Novo Testamento. Como eu falei, os apóstolos, Cristo, todos eles fizeram referência a essa questão do Antigo Testamento. A igreja de Cristo precisa entender que dízimos são uma forma de oferta agradável a Deus, fundamentada no amor e que é necessária para suprir economicamente a obra, tanto na evangelização como na manutenção do templo. Essa questão dos dízimos dentro das nossas igrejas. Amém? O dízimo nos dias do Antigo Testamento. Letra A. Abraão dizimou. E de tudo lhe deu Abraão o dízimo. Gênesis capítulo 4, 14. Gênesis capítulo 14, versículo 20. Letra B. Jacó é movido a dar o dízimo. E tudo quanto me concederes, certamente eu te darei o dízimo. Gênesis capítulo 28, versículo 22. Letra C, na lei mosaica, a décima parte das colheitas, tanto dos cereais como das frutas, pertence a Deus, o Senhor, e será dada a Ele. Levítico capítulo 27, versículo 30. Certamente darás os dízimos de todo o fruto das tuas sementes, que ano após ano se recolhe no campo. Deuteronômio capítulo 14, versículo 22. Nós vemos na Bíblia que no Antigo Testamento os dízimos era mandamento, era ordenança para aquele povo. E certamente deveriam ser dados. E como eu falei anteriormente, não era uma questão financeira, mas era trazido à igreja como oferta de alimentos, de animais, enfim, para que houvesse mantimento no templo. O objetivo do dízimo. O dízimo era usado para o sustento dos levitas. Aos filhos de Levi, dei todos os dízimos em Israel por herança, pelo serviço que prestam, serviço da tenda da congregação. E nunca mais os filhos de Israel se chegarão à tenda da congregação, para que não levem sobre si o pecado e morram. Mas os levitas farão o serviço da tenda da congregação e responderão por suas faltas. Estatuto perpétuo é este para todas as vossas gerações. E não terão eles nenhuma herança no meio dos filhos de Israel, porque os dízimos dos filhos de Israel que apresentam ao Senhor em oferta, dei-os por herança aos levitas, porquanto eu lhes disse, no meio dos filhos de Israel, nenhuma herança tereis. Números capítulo 18, versículos 21 até o 24. Nesse texto nós vemos que os levitas, eles viviam exclusivamente dos dízimos que eram levados ao templo. É interessante isso, irmãos. Eles não plantavam, eles não colhiam. Na verdade, eles não tinham herança, eles não tinham terra. Os levitas foi a única tribo que não recebeu terra em Canaã. No entanto, a sobrevivência deles era exclusiva do templo, dos dízimos que eram trazidos ao templo. O objetivo do dízimo, sustento dos levitas e dos estrangeiros, dos órfãos e das viúvas. Ao fim de cada 3 anos, tirarás todos os dízimos do fruto do 3º ano e os recolherás na tua cidade. Então virão os levitas, pois não têm parte nem herança contigo. O estrangeiro, o órfão e a viúva que estão dentro da tua cidade e comerão e se fartarão para que o Senhor teu Deus te abençoe em todas as obras que as tuas mãos fizerem. O objetivo do dízimo era sustentar os levitas e também os estrangeiros, os órfãos e as viúvas naquela época. Em nossos dias, observamos o modelo deixado no Antigo Testamento para ofertarmos a Deus, suprindo assim a necessidade da igreja na obra de evangelização e manutenção de templos e despesas com o sacerdócio. Nos dias da lei, uma obrigação. Hoje, o amor a Deus é a motivação principal. Deve-se entregá-lo no local definido por Deus. Geralmente entrega-se os dízimos na igreja, na qual as pessoas congregam, ou em ministérios que estão envolvidos com a obra do Todo-Poderoso. Mas o objetivo era esse no Antigo Testamento, o sustento dos levitas, dos estrangeiros, dos órfãos e das viúvas. Hoje nós observamos o modelo para que as pessoas tragam as suas ofertas, tragam seus dízimos para que haja mantimento na casa do Senhor, não mais visando aquilo que era prometido no Antigo Testamento, sim, fazermos parte da obra de forma real, de forma verdadeira, estarmos integrados à obra do Senhor. O dízimo nos dias do Novo Testamento. O Novo Testamento não traz profundas referências a respeito do tema, mas movidos pelo Espírito Santo, compreendemos que é bom e agradável dizimarmos a Deus, pois o amamos e entendemos que os recursos financeiros são necessários para a pregação do Evangelho. Aparentemente, amados, o estudo se contradiz, não é verdade? Nós estamos falando que o dízimo ficou ali, na antiga aliança. No entanto, ele serve de modelo para a nova aliança. Não mais com o peso que tinha no sacerdócio, no templo, nas pessoas que assim faziam. Porque era uma obrigação, era uma ordenança. Hoje nós fazemos, nós dizimamos e ofertamos, porque sabemos que a obra necessita de recursos financeiros, porém não somos coagidos e ou obrigados a fazê-lo. Fazemos porque participamos da obra do Senhor e sabemos que é necessário fazermos da nossa parte. E como igreja e como irmãos, nós participamos com as nossas finanças para que a obra possa andar, possa seguir, possa caminhar. Amém? Paulo, dirigindo-se às igrejas, ensina que deveriam fazer coletas, nas quais os servos dariam segundo a sua prosperidade. 1 Coríntios, capítulo 16, versículos 1 e 2. Quanto à coleta para os santos, fazei vós também como ordenei às igrejas da Galácia. No primeiro dia da semana, cada um de vós ponha de parte em casa conforme a sua prosperidade e vá juntando, para que se não façam coletas quando eu for. Nós vemos, queridos, que a orientação do apóstolo Paulo é que nós precisamos fazer segundo a nossa prosperidade. O que é isso? Fazer segundo a nossa prosperidade. Dizimar, ofertar a casa do Senhor segundo a nossa prosperidade. Quando o Senhor muito dá, nós muito oferecemos. Se você tem muitos recursos, você muito faz pela obra do Senhor. Se você tem poucos recursos, você faz numa quantidade pequena. No entanto, é preciso entender que aquele que oferta R$5 por amor e aquele que oferta R$100 por amor, ambos são aceitos pelo Senhor em pé de igualdade. Aquele que ofertou R$5, ele não é menosprezado pelo Senhor em detrimento daquele que ofertou a R$100. Tanto um quanto o outro são recebidos pelo Senhor e Deus derrama da sua graça e da sua misericórdia. Porque o que nos move, irmãos, é o amor para com o Senhor. É o amor, gente. É o amor. É o amor ao Todo-Poderoso. E nós temos visto que nessa caminhada, irmãos, a caminhada da Igreja Missão Vivos, quantas pessoas nos abençoou por amor? Quantas pessoas? Quantas pessoas? Quando nós saímos da garagem, porque alguém que não tinha muitos recursos, uma pessoa trabalhadora, ela falou o seguinte: pastor, o Senhor está falando para que eu te envie R$10.000. Eu fiquei constrangido na época, não foi, pastora? Muito constrangido, porque eu conheço a pessoa, sei que a pessoa não tem grandes recursos. E o Senhor falou com ela, e ela nos abençoou dessa forma. Foi quando nós conseguimos recursos para alugarmos aquele ponto. Mas, amados, é assim que o Senhor faz na vida da gente. Não necessariamente que todos vão doar R$10.000 à obra. Não necessariamente. Mas o Senhor, Ele toca no coração das pessoas e as pessoas fazem por prazer, não por obrigação, porque nesses 15 anos da Missão Cristã Vivos, a nossa visão a respeito desse tema sempre foi este. Sempre pregamos isso. E nós nunca levamos as pessoas a trocarem a bênção por recursos financeiros. Eu vou doar para receber. Na verdade, nós condenamos isso, porque nós entendemos que isso é ambição. E o Senhor não se deixa mover, não se deixa comprar. Vemos ainda, é uma ação de amor, generosidade e alegria. 2 Coríntios, capítulo 9, versículos 6 até o 9. E isto afirmo: aquele que semeia pouco também cefará, e o que semeia com fartura, com abundância também cefará. Cada um contribua segundo tiver proposto no coração, não com tristeza ou por necessidade, porque Deus ama a quem dá com alegria. Amém? Deus pode fazer-vos abundar em toda graça, a fim de que, tendo sempre em tudo ampla suficiência, superabundeis em toda boa obra, como está escrito: distribuiu, deu aos pobres, a sua justiça permanece para sempre. Nós cremos nisso, irmãos, que nós precisamos fazer com alegria, com prazer, amém, com satisfação, porque nós amamos o Todo-Poderoso, porque nós temos prazer em Deus. Nesses últimos tempos, o Senhor tem nos mantido. É um tema que essa igreja não trata. Raramente falamos a respeito de dízimos e ofertas neste lugar. Mas até hoje o Senhor não tem nada deixado faltar aqui. Nada tem nos faltado, irmãos. Nós temos comprado aquilo que precisamos. Nós temos ajudado os amados mais carentes quando necessitam de uma consulta, de medicamentos, coisas assim. Temos ajudado também. Temos recurso para isso? Não. Fazemos pela fé, irmãos. Pela fé. Pastor na Missão Cristã Vivos não fica rico. Não fica. Porque o Senhor nos dá o suficiente. O suficiente. Amém, amados? E se você é fiel ao Senhor, comece na santidade. Se tu queres ser fiel ao Todo-Poderoso, santifica a tua vida, consagre a tua vida ao Senhor, porque Ele abrirá as portas dos céus sobre a tua vida, e as demais coisas serão apenas consequências do teu amor ao Senhor, do teu amor ao Todo-Poderoso. Campanha financeira vocês jamais verão nesta igreja. Campanha financeira, jamais. Porque nós não encontramos na palavra de Deus, em texto algum, uma campanha financeira. Nós não encontramos na palavra de Deus, em texto algum, um desafio financeiro a Deus, como é dito por aí. E as pessoas são levadas a ofertar quantias até elevadas para receber a bênção de Deus. São desafiadas. Não existe isso na Bíblia, irmãos. Não existe isso na Bíblia. Deus abençoa o fiel. Se você for infiel, você pode ofertar para essa igreja 1 milhão de reais. As bênçãos que você receberá são aquelas naturais. Mas o Senhor não vai mover a mais da tua vida porque você ofertou 1 milhão para a igreja. Não vai, amados. Mas se você santificar a tua vida, consagrar a tua vida ao Todo-Poderoso, se você dedicar-se ao Senhor, Ele abrirá as portas para você, Ele abrirá as portas do emprego, abrirá as portas da cura, abrirá as portas da prosperidade, amados. As portas da prosperidade se abrirão para você. Porque isso sim é promessa de Deus. É promessa. Amém? Mas ela está atrelada à santidade. Não está atrelada à questão financeira, dá ou não à igreja. Eu sei que parece que nós estamos dando um tiro no dedão do pé. Igreja pregada dessa forma, parece estar dando um tiro no dedo do pé. Mas a igreja Missão Vivos crê na Bíblia, ela vive os princípios bíblicos, e é isso que está na Bíblia. Nós temos que pregar aquilo que está na Bíblia, irmãos, aquilo que está na palavra de Deus. Em nossos dias, o ato de dizimar ou ofertar estão desgastados. É visto pela sociedade como meio de explorar a fé dos mais simples. Não é fato? Pastor, sinônimo de ladrão. Por quê? Porque está tirando dinheiro das pessoas humildes. E tem muito pastor ladrão, que na verdade não são ovelhas, mas são lobos. Falsos profetas, pregando uma mensagem mentirosa, visando a prosperidade financeira para ele próprio. Eles pregam a prosperidade para os outros, mas eles é que ficam prósperos. Eles é que são prósperos. Mas é uma prosperidade que você não deve almejar, porque o Senhor certamente há de pesar a mão sobre essas pessoas. Essa é uma visão deturpada, irmãos. Nasceu em decorrência dos exageros praticados por pregadores que não observam os princípios de Deus em suas vidas. E literalmente roubam os servos ao fazerem promessas, promessas mirabolantes, promessas de riquezas, de prosperidade, tudo isso em decorrência do ato de dizimar e ou ofertar. Dia desses eu estava vendo na televisão um desses programas dos falsos profetas dos últimos tempos, e tinha um camarada falando o seguinte, mais ou menos nesses termos: você que veio com seu carro, oferte o teu carro nesse momento. Não importa se teu carro vale 100 mil ou vale 10 mil reais, oferte o teu carro. Não importa se você não tem dinheiro para voltar para sua casa, para o ônibus ou para o táxi, mas oferte. Faça isso como um ato de fé, faça como um ato de fé, porque eu prometo para vocês que vocês terão Lamborghinis, Ferraris e coisas desse tipo. Queridos, valia a pena gravar isso e passar para a igreja. É fato. E é um cara famoso, que está todo dia nessa televisão aí. Onde é que você encontra isto? Queridos, isso é roubar as pessoas. Isto é roubar, literalmente roubar as pessoas. É você fazer as pessoas a crer naquilo que a Bíblia não confirma, naquilo que Deus não afirma. Não existe isso na Bíblia, amados. E promessas, e palavras como essas, estão aí nas igrejas. Estão aí nas igrejas. Estão aí. Pessoas que, naquele momento de emoção, a ambição que sobe, porque a palavra é bonita, a palavra é envolvente, e a palavra entra gostosa, e a palavra envolve a pessoa de uma forma tal que ele vai crescendo o olho, como dizia minha velha avó, o olho cresce. O olho cresce nas promessas de Deus. E ele entrega o salário, entrega a casa, entrega o que tem, mas não entrega o coração ao Senhor. O que é que adianta? Não entrega o coração ao Senhor. Queridos, são pessoas que merecem crédito. Estão pregando o quê, na verdade? Que palavra é essa? É a palavra de engano. Porque não pregam que, se vocês forem santos, Deus os abençoará. E terão o sustento e como abençoar a obra de Deus financeiramente. Por que não pregam assim? Essa é a forma correta de pregar. Mas isso espanta as pessoas. Porque as pessoas não querem ouvir sobre santidade. E eu quero falar para vocês que vocês são heróis. São perseverantes. Porque vocês ouvem sobre santidade todo domingo, todo culto. Estão aí, firme e forte. Ô, glórias. Amém? Mas o Senhor tem abençoado vocês. Cada um de vocês que estão aqui, irmãos, cada um de vocês que estão neste local, reflita um pouco a respeito do que Deus tem feito para vocês. Reflita um pouco a respeito do que Deus fez para vocês nesse último ano. Veja o que foi que Deus fez na tua vida. As portas que o Senhor abriu na tua vida. Muitas vezes nós não vemos isso, irmãos. Essa vida louca que nós temos aí faz-nos fechar os olhos para as bênçãos de Deus. 1 Coríntios capítulo 2, versículo 14. O homem natural não aceita as coisas do Espírito, pois lhe é loucura e jamais pode entendê-las. Essa é a verdade, queridos. O homem que é natural, aquele que não tem o Espírito Santo de Deus nas suas vidas, eles não conseguem entender as coisas espirituais. E é por isso que são tomados por esse tipo de promessas. São levados ao engano. São levados a agir visando apenas o retorno financeiro. Eis aí o grande problema, irmãos. São naturais, não entendem as coisas do Espírito, pois lhe é loucura e jamais pode entendê-las. O dízimo é uma bênção àqueles que nasceram de novo e são movidos pelo Espírito de Deus em todas as situações. Sim, quando você dizima na obra do Senhor, quando você oferta na obra do Todo-Poderoso, movido pelo coração, pelo amor que você tem a Deus no coração, certamente é bênção na vida do homem. O homem natural, em pecado, não entende estas coisas e são tomados por questionamentos diversos, usando como base usando-os como base, não aceitam o nosso ato de alegria, que leva-nos a reservar partes do nosso rendimentos para o Senhor e disponibilizá-los na forma de dízimos e ofertas. Eles não entendem essas questões. Quando nós fazemos por amor ao Senhor, irmãos, basta que o Senhor entenda, basta que o Senhor entenda. E é por isso, mais uma vez, e é por isso que nós não temos aqui um envelope, não temos a lista dos dizimistas, porque basta que Deus entenda. Só isso. Basta que Deus veja. Lucas capítulo 14, versículo 33. Assim, pois, todo aquele que dentre vós não renuncia a tudo quanto tem, não pode ser meu discípulo. Nós precisamos aprender a renunciar tudo quanto temos, para que a glória do Senhor se manifeste na nossa vida, para que a graça do Senhor seja uma verdade em nossos corações. E esta, irmãos, é a principal condição exigida aos servos por Deus, a renúncia. Nós vivemos uma vida de renúncia, nós renunciamos à vaidade, o orgulho, renunciamos até o nosso próprio tempo, o nosso lazer, renunciamos tantas coisas, para que em todas as coisas, para que em tudo, o Senhor seja honrado e seja glorificado. Amém? Quando renunciamos a princípios, pensamentos, finanças, conhecimento, sabedoria e até a razão, nós tornamos barro nas mãos do oleiro e somos reconstruídos com as qualidades comuns a Cristo. Estas novas criaturas são tomadas pelo Espírito Santo e as coisas espirituais afloram em atos e ações. Quando nós somos novas criaturas, impossível que nossos atos não nos remetam a Cristo Jesus. Quando nós somos novas criaturas, impossível que não sejamos cartas, escritas pelo Espírito Santo, que possa ser lida aí fora. Mas como isso? As pessoas olham para você e te reconhecem como servo de Deus. Olham para você e vê que o teu agir, as tuas ações, apresentam Cristo Jesus como teu Senhor, como teu Salvador. Isso, irmãos, é sermos cartas escritas pelo Espírito Santo de Deus. Amém? Novas criaturas, vidas que renunciaram tudo, deixaram tudo, para que a glória do Senhor se manifestasse no nosso viver. Os dízimos nos dias atuais. É sábio devolvermos a Deus os dízimos e ofertas, fazendo-o de forma voluntária e com satisfação no coração, jamais com sentimento de coação ou tristeza. Queridos, se você oferta, se você dizima, faça isso com prazer, com alegria. Faça com contentamento. Faça com contentamento. Eu quero apenas fazer-o lembrar o seguinte. Deus conhece o nosso coração. Deus conhece. E Deus sabe quando você faz algo com prazer, com alegria, de forma voluntária, e quando você faz apenas para cumprir um ritual. E nós, amados, não podemos reter a bênção de Deus na nossa vida. Façamos com prazer, com alegria, essa questão das ofertas e dos dízimos, para que o Senhor, da mesma forma, veja e se alegre conosco, que tenha prazer em nossas vidas também nesta área. Levítico capítulo 23, versículo 38. Ainda voltando ao Antigo Testamento. Veja como era lá no Antigo Testamento. Vossas dádivas e de todos os vossos votos e de todas as vossas ofertas voluntárias que dareis ao Senhor. No Antigo Testamento, como falamos antes, era uma obrigação. Era uma obrigação a questão dos dízimos e ofertas. Era mandamento. Mas era um mandamento que deveria ser cumprido de uma forma que fosse voluntária. Que você fizesse com prazer, com alegria. Não por uma obrigação, por um sentimento de obrigação. Na verdade, toda a lei deveria ser vista dessa forma. todos os mandamentos do Antigo Testamento, eles deveriam ser cumpridos. Claro, era uma lei, era uma ordenança, porém, aqueles que viviam sob a lei deveriam fazê-la com prazer, cumpri-la com prazer, cumpri-la com satisfação, e foi assim que Jesus Cristo viveu. Jesus cumpriu a lei, não como algo pesado ou penoso, mas ele cumpriu com prazer, porque o seu coração estava no Pai, porque ele fazia por amor. E todas as coisas que nós fazemos por amor, irmãos, certamente fazemos com prazer, com alegria. O dizimar era uma obrigação de cada israelita, mas eles deviam fazer isso por amor, mostrando gratidão, reconhecendo o mover, o agir de Deus nas suas vidas. Nós precisamos entender ainda que a vida santa é uma condição. Mateus capítulo 5, versículos 23 e 24. Se, pois, ao trazeres ao altar a tua oferta, e ali te lembrares de que teu irmão tem alguma coisa contra ti, deixa perante o altar a tua oferta, vai primeiro reconciliar-te com o teu irmão, e então voltando, faze a tua oferta. Em outras palavras, nós precisamos ser santos e vivermos em santidade. E ali, no Antigo Testamento, se alguém tinha algum tipo de problema, eles tinham a obrigação de primeiro consertar a situação para depois trazer os dízimos, as ofertas até o templo. Precisamos também viver essa realidade. Ainda, Salmo capítulo 50, versículos 14 e 15. Oferece a Deus sacrifício de ações de graças e cumpre os teus votos para com o Altíssimo. Invoca-me no dia da angústia e eu te livrarei e tu me glorificarás. Amém, amados? Coração cheio de gratidão. Coração agradecido ao Todo-Poderoso. Quando a igreja dizimar, tenha no teu coração gratidão, alegria. Amém? Viva em santidade, faça em santidade e certamente serão abençoados. O Senhor moverá poderosamente. Quando os servos, movidos pelo amor a Deus, entregam os dízimos com alegria, tornam-se detentores da promessa de Deus. E ele afirma, Malaquias capítulo 3, versículo 10, e provai-me nisto, diz o Senhor dos exércitos, se eu não vos abri as janelas do céu e não derramar sobre vós bênção sem medida. Amém? O ato de dizimar não abre as portas do céu sobre a tua vida, mas o ato de fazê-lo com amor, com prazer, com alegria, move o coração do Senhor. Na verdade, todos os nossos atos precisam usar essa base, o amor, a alegria, a satisfação em fazer para o Senhor, e isto move o coração do Todo-Poderoso. Nós precisamos olhar para a obra do Senhor. Vê que a obra de Deus necessita de recursos e que nós somos os instrumentos levantados pelo Eterno, não apenas para pregar o Evangelho, mas também para mantermos a igreja, mantermos a obra. E se cada um de nós fazermos a nossa parte com relação a esta questão, nós teremos recursos, pagaremos nosso aluguel, compraremos instrumentos, teremos dinheiro para confeccionarmos material para evangelismo, e também para ajudar o órfão, a viúva, ao necessitado. É assim que o Senhor faz. E aqueles que, movidos por esse amor, abrem as suas mãos para o Senhor, esses certamente terão experiências profundas com Deus. Experimentarão o mover do Eterno de uma forma magnífica, de uma forma intensa, poderosa. Mas em todas as coisas, amados, mais uma vez queremos reiterar, a santidade é o mais importante, a santidade é primordial. Vivermos segundo a vontade do Pai Eterno, isto é que é importante para nós. Busque o Senhor com todas as tuas forças, com todo o teu vigor. Paguem o preço de servir ao Senhor, de serem servos, instrumentos, discípulos, apóstolos, pastores, diáconos, presbíteros, enfim. Paguem o preço de fazer a obra do Eterno. Pague o preço da fidelidade ao Senhor e Ele te usará poderosamente e vocês terão experiências intensas, profundas com o nosso Senhor e Salvador Jesus. A nossa visão, ela entra em choque com aquilo que temos aprendido aí fora. Porque as pessoas abrem a Bíblia, pegam os textos, apresentam para você, mas desassociado de uma explicação que seja correta. Apenas mostra o que está na Bíblia, mas tem muita coisa que está na Bíblia que não se aplica ao nosso estado como nova aliança. Devemos observá-las como exemplos, mas não como ordenanças. Se nós olharmos para o sábado, por exemplo, faz sentido guardar o sábado. Está na Bíblia, no Antigo Testamento, diversos textos, mas quando nós vamos para a igreja do Novo Testamento, a Nova Aliança, nós não encontramos nenhum texto que ratifique a necessidade de guardarmos o sétimo dia. Mas vemos que os apóstolos reuniam no primeiro dia, mas o que importa é que nós tenhamos um dia consagrado, um tempo dedicado para o Todo-Poderoso. É isso que Ele quer, não dias da semana. E como nós entendemos que a nossa vida de segunda a sábado precisa viver santificada, dedicada e consagrada ao Todo-Poderoso. Portanto, o nosso dia não é um dia, mas são sete dias para nós guardarmos e vivermos a promessa de Deus. Essa é a visão que nós temos hoje no Novo Testamento, na Nova Aliança. Por que Nova Aliança? O Antigo Testamento são textos, são ensinamentos direcionados exclusivamente para os judeus. O Novo Testamento são ensinamentos direcionados àqueles que não eram judeus, os gentios, esses que fazem parte da igreja do Senhor hoje. E nós, que não somos judeus, somos gentios. Nós estamos debaixo da nova aliança, vivendo a nova realidade que nasceu com a ressurreição de Cristo Jesus. E que foi disseminada, ensinada pelos apóstolos mundo afora e chegou a nós 2000 anos depois. Então essa é a diferença, irmãos. E nós precisamos entender que eu não posso ir lá no Antigo Testamento e puxar o sábado e trazer para o novo, ou ir lá no Antigo Testamento e puxar o dízimo e trazer para o novo. Ou eu vivo todo ou eu não vivo parte. Ou seja, se você quer viver princípios do Antigo Testamento, viva sob a lei. A palavra de Deus diz que é possível que você seja salvo, mas tem que fazer tudo o que está na lei. No entanto, amados, nós precisamos viver o Novo Testamento, a verdade do Senhor, não puxando algo do Antigo Testamento porque nós achamos interessante, e o dízimo é interessante para a igreja, os dízimos são interessantes. Porque é a fonte de recursos, e muitos recursos. Mas não é isso, irmãos, não é essa a visão da igreja. A visão da igreja é pregar o Evangelho, é testemunhar de Cristo, é amar ao Senhor acima de todas as coisas. E a questão financeira apenas para a subsistência da obra. Amém? Nós cremos assim, e vivemos e pregamos esta verdade. Queridos, mas esta é a verdade da palavra de Deus. Ofertar e dizimar é uma necessidade hoje para a obra. Não é mandamento. Mas quando fazemos porque amamos o Todo-Poderoso, certamente também somos abençoados pelo Mestre. Amém? Mas que teu alicerce da bênção não sejam os dízimos e as ofertas, mas que seja isso apenas consequência do teu amor ao Todo-Poderoso. Espero que todos tenham compreendido, que a palavra tenha sido clara e que nós possamos sair deste lugar com o coração alegre por servir ao Deus, o Deus poderoso, o Deus justo, o Deus maravilhoso. Amém? Vamos colocar de pé para nós orarmos nesse momento. Senhor, nós te louvamos pela tua graça e pela tua misericórdia. Nós te louvamos pela revelação da tua palavra, Senhor. A revelação que tem dado para esta obra. Nós te glorificamos porque sabemos que assim é que está na tua palavra, assim que está na Bíblia, Senhor. E nós queremos pedir que tu venhas a nos dar dia após dia a tua revelação, para que todas as nossas atitudes sejam para a tua honra e para a tua glória. Que o nosso ofertar, que o nosso dizimar, seja um reconhecimento do teu zelo para conosco e que possamos fazer por amor, exclusivamente por amor, Senhor. Pai amado, faça segundo a tua vontade em nosso viver. Abençoa-nos, sustenta-nos, cria em nós um coração puro, um coração reto, Senhor, para que vivamos a tua verdade e para que sejamos sempre cheios do teu Espírito. Deus, abençoa a tua igreja, guarda o teu povo, é o que nós clamamos em nome do teu Filho Jesus. Amém, Senhor. Aleluias. Amém, amados.
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disse Jesus: todo que beber desta água tornará a ter sede, mas aquele que beber da água que eu lhe der nunca terá sede. Pelo contrário, a água que eu lhe der se fará nele uma fonte de água que jorre para a vida eterna. João 4, 13 e 14.

que o Senhor nos amou primeiro. O Senhor nos escolheu e tem curado as feridas do nosso coração e nos levantado para a Tua honra, para a Tua glória. Nós Te adoramos, Jesus.

0: todas as coisas são lícitas. Amém? Todas as coisas são lícitas. Vamos abrir a Bíblia em 1 Coríntios, capítulo 10. Leremos do versículo 23 até o 33. 1 Coríntios, capítulo 10, versículos 23 até o 33. Ouçamos a palavra do Senhor para as nossas vidas nessa noite abençoada. Todas as coisas são lícitas, mas nem todas convêm. Oh, glórias! Todas são lícitas, mas nem todas edificam. Ninguém busca o seu próprio interesse, e sim o de outrem. Comei de tudo que se vende no mercado, sem nada perguntardes, por motivo de consciência. Porque do Senhor é a terra e a sua plenitude. Se algum dentre os incrédulos vos convidar e quiser dizer, comei de tudo que for posto diante de vós, sem nada perguntardes, por motivo de consciência. Porém, se alguém vos disser, isto é coisa consagrada a ídolo, não comais por causa daquele que vos advertiu e por causa da consciência. Consciência, digo, não a tua própria mente, mas a do outro. Pois porque há de ser julgada a minha liberdade pela consciência alheia? Se eu participo com ações de graça, porque hei de vituperado por causa daquilo que dou graças? Portanto, quer comais, quer bebais, ou façais outra coisa, fazei tudo para a glória de Deus. Não vos torneis causa de tropeço, nem para judeus, nem para gentios, nem tampouco para a igreja de Deus. Assim como também eu procuro em tudo ser agradável a todos, não buscando o meu próprio interesse, mas o de muitos, para que sejam salvos. 11. Primeiro, sede meus imitadores, como também eu sou de Cristo. Amém, queridos? Senhor, muito obrigado por esta palavra, Pai. Quero clamar que Tu venhas trazer a revelação aos nossos corações, para que nós possamos entendê-la e andarmos adequadamente, Senhor. Para que os nossos atos, ações, atitudes, tudo seja para a Tua honra e para a Tua glória. Senhor, seja conosco, em nome de Jesus. Amém. Aleluias. Amados, esse texto, ele é muito interessante e é muito atual, extremamente atual. Às vezes nós olhamos para alguns textos da palavra e achamos que não se aplicam mais a nossas vidas. Porque é uma época passada, foi uma época passada, um povo diferente, uma cultura diferente, mas é preciso entender, irmãos, que algumas atitudes são atemporais. Elas não estão amarradas ao fator tempo, mas sim a uma situação de vida, a atuações, a atitudes de cada um de nós. E nesse texto especial, nós vemos que o apóstolo Paulo chama a atenção da igreja de Corinto. Corinto, uma cidade da Grécia, uma cidade próspera, uma cidade grande. E havia uma mistura muito grande de pessoas, de cultos, enfim. Havia, irmãos, uma pluralidade muito intensa. E as pessoas passaram a misturar as coisas como nós vemos hoje. Veja como não muda, passa-se o tempo, séculos, mas as atitudes, elas são semelhantes. Quando nós olhamos hoje para a igreja, vemos que muitos estão misturados, muitos já não observam as orientações da palavra de Deus e fazem aquilo que dá na telha. Não é assim? Agem segundo o seu entendimento, agem segundo a sua vontade, sem uma observância mais acurada da palavra, mais real da palavra. Nós precisamos estar atentos à revelação de Deus, porque ela é para hoje. Ela é para hoje. O apóstolo Paulo aborda nesta carta, em especial nesses versículos, a conduta cristã da igreja de Corinto. Também a liberdade que eles achavam que possuíam. Nós, amados, não podemos achar que tudo nos é permitido. O Senhor tem restrições para cada um de nós. A nossa liberdade é segundo Deus. Eu não posso agir segundo o meu entendimento de liberdade, mas condicionar a minha vida em todos os aspectos àquilo que Deus quer, à vontade do Senhor. E eis aí a orientação do apóstolo. Na verdade, amados, um desafio para os cristãos daquela época. Um desafio em manterem-se separados, manterem-se santos, numa cultura tão louca, tão misturada, tão intensa. Veja como é semelhante a nossa cultura aos nossos dias. Hoje, amados, nós temos uma dificuldade muito grande em estarmos separados da cultura deste mundo. Nós temos uma dificuldade muito grande de estarmos separados dos princípios religiosos ditados por este mundo. Tanto é que em muitas igrejas há uma importação de princípios, de costumes para o culto, para a liturgia. É a falta de observação da palavra do nosso Senhor e Salvador Jesus para as suas vidas. A nossa vida em todos os aspectos, seja no aspecto social, seja na área do vestimentas, do alimentar-nos, em todas as áreas nós temos que analisar e vermos se o Senhor é e será honrado e glorificado através das nossas atitudes. O apóstolo Paulo chama-nos a atenção de uma forma muito clara. Através dessa carta escrita à igreja de Corinto, ele chama-nos a atenção para que estejamos atentos aos alimentos. Porque há muitos alimentos naqueles dias, hoje também, que são oferecidos às entidades, que são oferecidos aos deuses, que possuem no seu bojo um lado espiritual, um lado divino. E isso não cabe a nós, irmãos. Eis o porquê que é preciso uma vigilância muito grande em todas as áreas e observarmos de forma explícita a vontade de Deus, aquilo que o Senhor quer para a nossa existência. Nesses tópicos, eu quero discorrer com os irmãos aspectos necessários que sejam observados, para que entendamos que todas as coisas são lícitas, porém, nem tudo nos convém. Nós somos do grupo do nem tudo nos convém. Nós somos desse grupo, irmãos, desse grupo seleto, separado pelo Senhor para fazermos a vontade dele. Primeiro aspecto, discernindo o que edifica. Veja, versículo 23, 1 Coríntios capítulo 10 diz: todas as coisas me são lícitas, permitidas, mas nem todas convêm. Todas as coisas me são lícitas, permitidas, mas nem todas edificam. Queridos, quando nós paramos para refletir um pouco mais profundamente esta palavra, analisarmos o que ela quer dizer aos nossos corações, nós vamos entender que o Senhor colocou limites na nossa vida. Ele diz para cada um de nós, diz para você: olha, você pode fazer o que quiser. Tudo lhe é permitido sobre a face da terra. Tudo te é lícito. Você como homem, você é dono da sua vontade, você age da forma que lhe convier. No entanto, observe. Ele diz ainda: mas nem todas as coisas convêm. Nem tudo convém a você como filho de Deus. Nem tudo é conveniente à minha vida como filho do Senhor. E essa é uma verdade que nós não podemos jogar na lata de lixo. Ou escondermos debaixo do tapete, como vemos nos filmes e desenhos animados. Não é assim? Limpa a casa e joga a sujeira debaixo do tapete. Nós não podemos esconder essas coisas debaixo do tapete. Mas o Senhor quer que você entenda a vontade dEle e que você viva a vontade dEle com amplitude, de forma ampla, intensa. E nós precisamos nos adequar a esta verdade, amados. A nossa vida, queridos, ela precisa ser segundo Deus, não segundo o nosso entender. Nem sempre aquilo que é bom, que é agradável, honra e glorifica o Senhor. E isso se aplica em todos os aspectos da nossa vida. Seja no alimentar, no vestir, seja nas amizades, por onde andamos, o que compramos, o que vemos na televisão, o que vemos na internet, o que escutamos, amados, da nossa vida. Já falei isto pouco tempo atrás. A nossa vida é do Senhor, é templo de Deus. E é preciso que nós tenhamos esse cuidado. Deixa eu dar um exemplo para vocês que hoje nem tanto, mas antigamente, um tempo mais atrás, quando as pessoas iam para a igreja, a partir do momento que eles colocavam o pé dentro da nave do templo, é como se fosse outro mundo. Você não podia tirar a camisa, não podia entrar de bermuda, você não podia entrar de boné, enfim, uma série de atitudes. Era aquele cuidado, aquele zelo. Sabe por que isso, irmãos? Era a concepção que o templo é sagrado. Veja, a nossa concepção com relação ao nosso corpo precisa ser semelhante, porque ele é sagrado, é consagrado, e nós precisamos trazer para dentro da nossa vida aquilo que edifica, aquilo que é bom. Portanto, amados, nós nos esbarramos no convém. Nem tudo nos convém, nem tudo nos é conveniente. Amém? Você pode fazer o que quiser, lhe é permitido, lhe é lícito, mas como servos de Deus que somos, eis a conveniência, é bom ou não, agrada ou não, edifica ou não, eis aí a chave para que nós possamos agradar o Senhor. Como eu disse anteriormente, esta concepção, ela precisa ser em todas as áreas. Entretenimento, nós precisamos olhar isto naquilo que nós compramos no supermercado, no dia a dia, o que comemos, o que deixamos de comer. Nós precisamos observar em todas as áreas, em todas as áreas da nossa existência. Amém? Mais uma vez o versículo, 1 Coríntios capítulo 10, versículo 23. Todas as coisas me são lícitas, lícitas, mas nem todas convêm. Lembre-se, nós somos do grupo do nem tudo convém. Amém? Nem tudo convém. Vamos lá, segundo ponto, priorizando o bem comum. Amados, isto aqui é difícil. É um problema sério na nossa vida. Priorizar o bem comum, ou seja, o bem-estar do próximo e daqueles que nos cercam, da sociedade. O Senhor nos colocou no meio de uma sociedade, não apenas para evangelizá-los, mas, dentro do possível, ajudá-los. É, irmãos? A nossa concepção é que somos luz, luz em todos os aspectos. E esse texto de Paulo à igreja de Corinto chama-nos a atenção para essa realidade. 1 Coríntios capítulo 10, versículo 24. Ninguém busque o seu próprio interesse, e sim o de outrem, e sim o do próximo. Difícil isso, não é? Nós vivemos numa época, creio que nos tempos do apóstolo Paulo não era muito diferente, mas nos dias contemporâneos, nós vivemos uma realidade muito louca. Uma realidade de mundinhos. Eu estou no meu mundo. De certa forma, o mundo do vizinho é uma praça inimiga. É uma nação inimiga. Nós nos fechamos em nós. Nós nos fechamos dentro das nossas quatro marcas. Nós não damos, e isso é meio que comum, evidentemente, que há suas exceções, claro. Mas nós, amados, muitas vezes somos faltosos no quesito ajudar o próximo. Amar o próximo, estender as mãos ao próximo. Não é verdade? Analisa bem. Quando você vê um pedinte na rua, alguém esmolando, a primeira coisa que você fala, às vezes não fala, mas pensa: se eu dar uma moeda, um real, ele vai comprar pinga, vai comprar cachaça. Essa é a nossa ideia. Sabe por que nós pensamos assim? Porque a sociedade imprime esse conceito dentro da nossa mente. E sabe por que nós não fazemos o que Paulo diz nessa palavra? Sabe por que não fazemos? Porque nós assimilamos os conceitos deturpados desse mundo. Se você acha que alguém que necessita de uma ajuda vai com seu dinheiro comprar bebida alcoólica, drogas ou coisa parecida, faça diferente. Mate a fome do vivente. Se ele está com fome, se passa à porta da sua casa e bate um pratinho de comida, por favor. Você não tem, mas tem dinheiro. Manda entregar, manda comprar, enfim. Se é na rua, compre um alimento, já que você não quer dar dinheiro em espécie, até não aconselho muito. Mas compre um alimento, aqui está, para matar a sua fome. Isso é demonstração, amados, de interesse pelo bem do próximo. E esta é a recomendação do apóstolo à igreja de Corinto, que se aplica totalmente aos nossos dias. Outro aspecto que nós podemos comentar é que muitas vezes as igrejas que deveriam ser fontes, em todos os aspectos, de águas de bênção, elas não são fontes. Há quantas igrejas com aplicações financeiras assustadoras? Não sabe para quê, mas as aplicações em ações, na poupança, são gigantescas. Há quantas igrejas agindo assim? Quantas igrejas com imóveis, muitos imóveis? Dinheiro está entrando, não sabe o que fazer, compra imóvel. Quando deveria, de certa forma, estar no social ajudando a alimentar aquele que tem fome ou vestir aquele que carece de roupas. É nosso dever, irmãos. Eu sei que a nossa visão hoje, ela não é muito nesse aspecto. E nem soa legal para a gente. Um dos primeiros pensamentos, mas tem a ação social, o poder público é que cuida dessa área. Nós, amados, como servos do Senhor, é preciso ajudarmos o próximo dentro das nossas possibilidades. Se é possível ajudarmos alguém, façamos isso, porque é da vontade do Eterno. Amém? Sacrificar-se para abençoar o próximo é da vontade do Senhor. E nós temos exemplos na Bíblia desta realidade. Exemplos na Bíblia. E o bom samaritano, creio que seja um exemplo aplicável a esta realidade. Conhece a história do bom samaritano? É isso aí. Ele não se importou muito com as coisas, mas ele procurou ajudar alguém que ele não conhecia, nem sabia quem era, mas o camarada precisava de ajuda. Eis aí exemplos que são úteis e necessário que sejam observados na nossa vida, mesmo que os nossos conceitos religiosos não digiram bem esse entendimento, essa verdade. Amém? Vamos em frente? Terceiro tópico, o equilíbrio entre a liberdade e a consciência. O equilíbrio entre liberdade e consciência. 1 Coríntios capítulo 10, versículos 25 e 28. Ouça com atenção. Comei de tudo que se vende no açougue, sem perguntar nada por causa da consciência. Mas, se alguém vos disser: isto foi oferecido em sacrifício, não comais, por causa daquele que vos advertiu e por causa da consciência, pois a terra é do Senhor e toda a sua plenitude. Amém, queridos? É preciso entender o contexto. Naquela época, nos dias do apóstolo Paulo, Corinto, uma cidade extremamente religiosa, as pessoas, elas faziam os seus sacrifícios pagãos, as suas oferendas pagãs. E parte dos animais eram trazidos e vendidos no mercado. E é sobre isto que o apóstolo Paulo está falando. Ele está falando o seguinte: olha, você vai ao mercado, vai ao açougue, compre a sua carne. Mas, eis aí o grupo dos não convém. Mas, se alguém falar para você, isto é consagrado a ídolos, a deuses, a principados, isso é consagrado aos ícones da religião, você não deve adquirir. Porque se você adquire, você está pecando contra o Senhor. Porque é mandamento que não faça dessa forma. Será, amados, que nós temos observado esse detalhe? Eu sei que, em termos de carne e coisas similares, não se aplica muito essa recomendação do apóstolo Paulo hoje para a nossa realidade, pelo menos aqui, na nossa cidade e nação. Mas vamos ampliar o leque. Há tantas coisas que são consagradas às divindades. Tantas coisas. Eu sei que nós vivemos num tempo em que queremos menosprezar ou tirar a seriedade de algumas situações. Nós entendemos que já não se aplica, não é bem assim. Nos dias do apóstolo Paulo, as pessoas tinham o mesmo pensamento. 2000 anos passaram-se, o que mudou, irmãos? Não foi a cabeça do vivente, a cabeça é a mesma coisa. O nosso ser, a inclinação, o caráter é o mesmo, ruim de dar dó, desde Adão e Eva, ruim. O que mudou nesse período todo de tempo foi a tecnologia. Isto que mudou. Eles não tinham televisão, nós temos televisão. Eles não tinham carro, nós temos carro. Eles tinham um coração puro, nós temos um coração puro. Eles tinham um coração ruim, negro, miserável. Quantos hoje possuem o coração negro, ruim, miserável? Ou seja, nesse aspecto não mudou. Muitos adoravam divindades satânicas. Quantos hoje adoram as mais diversas divindades? Nesse aspecto nada mudou, amados. O que mudou foi apenas a tecnologia. Hoje nós nos consideramos uma sociedade marcada pela tecnologia. É apenas também uma forma de enxergar a tecnologia, já que nos dias do apóstolo Paulo, eles eram avançados para a sua época também. Só que num contexto diferente. Não é isso que nós vamos discutir, porque não é o nosso tema, mas vamos lá. Esse texto, irmãos, ele chama-nos a atenção para a nossa liberdade cristã. Veja, a liberdade, o contexto não é muito claro, é cinzento, mas algo fica muito claro. Nem tudo nos convém. E a partir do momento que eu sei que algo é consagrado, na sua essência, eu não posso fazer uso desse bem ou desse alimento. Não posso. Não posso, amados. Vamos lá, alimentos. Deixe-me dar um exemplo, até comentei com o presbítero Edinaldo a respeito disto. Muitas oferendas. Eu já vi pastores renomados hoje em dia que diz: se o cara passa na rua, tem uma oferenda, uma galinha assada, uma farofa ou outro tipo de alimento ali, que não tem nada a ver. O servo de Deus alimentar-se daquilo, matar sua fome com aquele alimento. É, tem uns caras que afirmam isso, uns grandes que afirmam isto. Mas como fica a recomendação do apóstolo Paulo, gente? Como fica essa recomendação? E para completar o que o apóstolo Paulo diz, eu não gosto muito de usar esse tipo de exemplo, mas as coisas acontecem na casualidade e às vezes são úteis. Tempos atrás eu estava vendo um sacerdote de uma dessas religiões que fazem oferendas. E ele falou o seguinte, eu achei muito interessante a colocação dele, como filho do diabo também é mentiroso, aquela coisa toda, mas faz sentido. Ele falou o seguinte, quando é feita uma oferenda e alguém alimenta-se daquela oferenda, ele está apenas satisfazendo as espiritualidades, os espíritos para os quais aquele alimento foi oferecido. Foi a forma que os espíritos usaram para receber a oferenda. Veja como são as coisas. Mas quando você observa a luz do escrito do apóstolo Paulo, tem todo sentido. Porque Paulo diz, não, não coma, não alimente-se, não leve para sua casa. Veja, qual a diferença em comprar e trazer para sua casa, achar na rua e alimentar-se? É o mesmo peso, porque eu sei que é uma oferenda. Eu sei que faz parte de um culto pagão, um culto que não faz parte da minha fé, eu sei que não faz. Eu sei, você também tem consciência disso.
1: Aqui.
0: Aí você vai ali, eu vou na fé, eu vou na fé. Não, você já está em desobediência. A tua fé não te levou à obediência. Você já está em desobediência à orientação da palavra de Deus. Portanto, amados, nós precisamos observar com seriedade estas coisas e observarmos o que diz a palavra de Deus para que não venhamos a errar. É igual as balinhas daquela dupla, não é? Os doces oferecidos à dupla. Queridos, não tem nada a ver, não é? O que é que tem isto? O que é que tem? Não tem nada a ver? Gente, a essência do doce, das balinhas oferecidas àquelas entidades, é de conhecimento público, é notório. Todo mundo sabe do que se trata. Não tem nada a ver. Não tem nada a ver. Aí quando a vida vira um caos, ponta cabeça. Ah, minha vida, olha como é que está, não sei o que está acontecendo. E as brechas que se abrem. Irmãos, nós não precisamos ter medo do inimigo de nossas vidas. Mas não cabe a nós fazer uso daquilo que é dedicado, consagrado às entidades espirituais. E isso se aplica a alimentos, a roupas. Cuidado com roupas. E outros objetos mais diversos que você pode adquirir. Veja, amados. Eu sei que nesses últimos dias as pessoas não levam isso muito a sério. Deixa-me dar um exemplo para ti. Você vai num supermercado e lá tem um produto que leva o nome de uma entidade religiosa. Seja um santo, seja, enfim. Está escrito lá na embalagem. O nome. Gente, não vende. O nome não é comercial. Se tem esse nome, é porque alguém consagrou. Alguém era simpatizante ou seguidor, devoto. E achou por bem homenagear a sua entidade, homenagear o... Enfim. Nominando o seu produto. Não cabe a gente, amado. Nessa diversidade de produto que nós temos, vamos evitar. Mas pastor, eu quebro a maldição, pastor. Eu quebro as maldições, eu quebro. Gente, quebrar maldições é de praxe. Você fez a sua feira, consagre-a ao Senhor. Quebre as maldições, porque elas existem com certeza. No entanto, há situações que não nos cabe, não é possível quebrarmos maldições. Porque nós temos consciência ao adquirirmos que aquilo é consagrado. Como é que você vai quebrar maldições? Fique atento, não cabe para nós, tá bom? Apenas superficialmente sobre esse tema, é um tema para ser discutido em horas. No entanto, só para que nós possamos estar atentos. Quarto tópico, vivendo para a glória de Deus. 1 Coríntios capítulo 10, versículo 31, diz a palavra: portanto, quer comais, quer bebais ou façais outra coisa qualquer, fazei tudo para a glória de Deus. Irmãos, esse texto, ele fecha todas as coisas. É um texto que, ele resume tudo na nossa vida.

0: todas elas para a honra e para a glória do Senhor. Todas elas para a honra e para a glória do Mestre. Isto se aplica em todas as áreas da nossa vida. Em todas as áreas. Se você trabalha, trabalhe para a honra e para a glória do Senhor. Como diz a palavra, fazendo não para homens, mas para Deus. Se você tem uma família, que a tua família seja para a honra, para a glória do Senhor. Se você tem um bem, um carro, uma moto, uma bicicleta, que seja para a honra e para a glória do Senhor. Que teus recursos financeiros sejam para a honra e para a glória do Senhor. Que a tua vida seja para a honra e para a glória do Senhor. Que teus filhos sejam para a honra e para a glória do Senhor. Amados, tudo. E vamos para as modernidades da vida. Que as tuas redes sociais, que o segredo do WhatsApp, que tudo sejam para a honra e para a glória do Senhor. A vida da gente é completa, é sem reservas. O Senhor nos vê de uma forma ampla, sem reservas. Amém? Eis aí, amados, a recomendação do apóstolo Paulo àquela igreja. Ele diz, todas as coisas me são lícitas, todas me são permitidas. Mas há uma condição, nem todas convêm, nem todas convêm. Ou seja, amados, se somos servos de Deus, seguidores do Senhor, se nós amamos a Cristo, estamos no grupo do não convém. Nem tudo é conveniente, é aceitável na minha vida. Eu preciso fazer parte desse grupo. Eu preciso ainda discernir sobre o que edifica e o que não edifica. As ações que honram e desonram o Criador. Eu tenho que olhar para o meu próximo, amá-lo, amar o próximo como a mim mesmo, como a nós mesmos. Eis a recomendação do Senhor. Ajudá-lo, abençoá-lo dentro das possibilidades. Ainda, aquele equilíbrio entre a liberdade e a consciência. Eu tenho a liberdade para adquirir o que eu quiser, mesmo sabendo que é consagrado. Mas a minha consciência diz que eu preciso obedecer a Deus, fazer a vontade do Eterno. E que todas as minhas atitudes, tudo quanto eu faço, penso, falo, vejo, ouço, meus passos, casa, cama, minhas roupas, oh misericórdia, amplie isso aí o máximo possível. No macro, coloca no macro da tua vida. Tudo, tudo, tudo, tudo. Para a honra e para a glória de Deus. Se não for assim, você está em pecado, eu estarei em pecado. Fiquemos atentos e vamos observar as orientações, que elas estão claras para cada um de nós. E assim, certamente, o nome santo do Eterno será honrado, será glorificado através da nossa vida. Amém, amados? Amém, irmãos? Vamos colocar de pé para nós orarmos, finalizando esta palavra. Deus amado, muito obrigado pela tua palavra, pela tua revelação, Senhor. Pela maior revelação que nós temos, que é a tua palavra, a Bíblia. Porque ela nos orienta, nos ensina, o teu Espírito faz viva esta palavra na nossa vida. E que nós possamos adequar a nossa existência, Senhor. Observando aquilo que tu queres. E fazendo apenas aquilo que é possível honrar e glorificar o teu santo e maravilhoso nome. Senhor, fala conosco e nos edifica em nome de Jesus. Amém. Aleluias. Amém, amados?
1: Mensagem 1252.

analisar como, senhor? O cabra é fruto de pai e mãe. Tá vindo evangelista aí atrás. Ele evangeliza e eu sigo em frente só louvando o senhor. Aí na hora que eu tô seguindo, eu ouvi a voz do Espírito Santo falar mesmo assim, ó.

0: chegando lá, eu perguntei assim pra ele, olha, como é teu nome?
1: É Zé. Quer que você quer atrapalhando meu descanso?
0: Mas descansando como, Zé? Num sol quente desse?
1: É que eu como na sombra, descanso no sol. Quer que você quer?
0: Aí eu falei, nada não, Zé. Deus te abençoe.

0: Aí chega lá, perguntei assim pra ele: ô Zé,
1: quer que você quer atrapalhar no meu descanso novamente, rapaz?
0: Você conhece Jesus?
1: Eu não conheço ninguém com esse nome, não. Quem é Jesus?
0: Jesus é o senhor.
1: Eu
0: digo não, Zé. Jesus é o senhor.
1: Eu
0: digo não, Zé. Jesus é o nosso salvador. É o rei dos reis. É o libertador. Eu vou profetizar na sua vida, Zé.
1: Vai, profeta, o que? Você me respeite?
0: Eu digo, eu vou profetizar, Zé.
1: Eu digo, calma, Zé.

0: agora, você vai ter que me explicar como é isso.
1: É fácil, Zé. É só você aceitar Jesus Cristo de Nazaré como o salvador da sua vida. Jesus é a fonte de água viva, Zé. Você vai beber dessa água, Zé, e jamais você terá sede. Amém, Zé?
0: Amém. Oi, irmão santo.
1: Eu digo, oi. Já tá me chamando de irmão. Vai se converter, louvado seja Deus. E aí, Zé? Você aceita Jesus Cristo como salvador da sua vida?
0: É...

0: voa, voar?
1: Eu digo não, Zé. Tu vai voar nas asas do Espírito Santo. Vai ser baixo profundo lá do coral da igreja. Amém, Zé?
0: Amém. Oi, irmão Sandro.
1: Diga, Zé.
0: Eu tô sentindo uma voz falar um negócio aqui comigo.
1: Aí, Espírito Santo, tu já se converteu?

dia um cego chegou para Jesus. Então Jesus perguntou para ele: Bartimeu, o que queres que eu te faça? Bartimeu respondeu para Jesus: Senhor, que eu torne a ver. Abra os olhos do meu coração nessa noite.

0: Ensina-nos a contar os nossos dias de tal maneira que alcancemos corações sábios. Salmos 90, 12.
1: Certamente Ele levou sobre si as nossas dores, foi traspassado pelas nossas transgressões e moído

Eu tô na prova. Você está na prova? Será que você está na prova? Qual a tua resposta? Você está passando por momentos de provações na tua vida? Será que você olhando assim no espelho, você olha para você mesmo e diz, tô na prova. A coisa não está fácil, está complicada. O mundo está fechado. Parece que não flui. Mas Senhor, eu procuro fazer as coisas legais, eu procuro ler a Bíblia, eu procuro santificar-me e parece que fica pior. Já viram isso? É relativamente comum, não é verdade? Amados, eu estou na prova. Tiago capítulo 1, versículos 1 até o 4. Abramos nossa Bíblia na epístola de Tiago, capítulo 1, a partir do versículo 1 até o versículo 4, nós vamos ficar de pé para ouvirmos a leitura da palavra e deixar-nos mover pelo Espírito Santo de Deus nessa noite. Oh, glórias! Diz a palavra: Tiago, servo de Deus, do Senhor Jesus Cristo, às 12 tribos que se encontram na dispersão, saudações. Meus irmãos, tende por motivo de toda alegria o passar de por várias provações, sabendo que a provação da vossa fé, uma vez confirmada, produz perseverança. Ora, a perseverança deve ter ação completa para que sejais perfeitos e íntegros, em nada deficientes. Amém? Senhor, fala conosco, meu Deus. Dá-nos a revelação da palavra. Instrua-nos, Senhor, porque estamos aqui para ouvi-lo, em nome de Jesus. Amém. Os irmãos podem assentar-se. Amados, esta carta foi escrita por Tiago. Esse Tiago era o meio-irmão de Jesus. Na verdade, ele era também um dos opositores de Cristo Jesus. A família de Cristo não encarava com bons olhos a ideia que o filho de Maria e de José era o Messias. Eles não conseguiam entender essa realidade. E Tiago, como irmão de Cristo, vivendo com Cristo Jesus, ah, você é filho do meu pai, filho da minha mãe, que Messias, que nada. Foi necessário Jesus morrer e ressuscitar. E depois da ressurreição, Jesus aparece a Tiago e esse muda completamente a sua vida, completamente o seu conceito a respeito de Cristo Jesus. Às vezes, amados, conosco é um tanto semelhante. Muitas vezes nós olhamos para o Senhor e não conseguimos ver a glória do Todo-Poderoso, não conseguimos ver o poder do Senhor. Parece que o Senhor afastou-se, parece que Deus está distante. Mas a partir do momento que o Senhor manifesta-se de uma forma marcante na nossa vida, nós conseguimos enxergar a presença do Senhor. E às vezes a forma marcante que o Senhor usa para manifestar-se a nós são as provações, são as dificuldades que surgem, os problemas que estão aí sobrando. Meu Deus, problema é igual erva daninha, tem em tudo que lugar, em abundância. Essa é uma grande realidade e o povo de Deus, o servo do Senhor, não está isento dessa verdade. Não está isento, irmãos. Foi necessário que Jesus morresse e ressuscitasse para que seu irmão e seus irmãos, com certeza, a sua família conseguisse enxergar em Cristo, o Messias, o prometido às nações. E às vezes o Senhor nos permite sermos quebrados, para que possamos enxergar Cristo Jesus e nos achegarmos a Ele. É preciso pararmos de enxergar as provas como se fosse um castigo de Deus na nossa vida. Nós temos uma grande facilidade em associar os nossos momentos de dificuldades com o castigo de Deus. É preciso pararmos e entendermos que o Senhor está nos provando, que o Senhor está nos experimentando, que o Senhor está nos aperfeiçoando, nos purificando para que melhor possamos servi-lo. E talvez o maior exemplo que nós temos na Bíblia com relação a esta questão seja Jó. Jó não estava sendo castigado por Deus.
Na verdade, Jó era alguém exemplar sobre a face da terra, a ponto de o Senhor depositar a sua confiança naquele homem. E quando Satanás apareceu diante do Senhor e apontou para Jó, o Senhor disse: não, pode fazer qualquer coisa, porque naquele eu confio, aquele eu tenho certeza que não vai me trair. E diz a palavra que o Senhor reteve apenas a vida de Jó. E ele foi experimentado, foi provado, foi virado ao avesso. E não abandonou a presença do Senhor. Ele entendeu que aquilo era bom para a sua vida. Oh, glórias! Nós não entendemos dessa forma. Quando aparecem as provações, nós temos uma grande facilidade para abrirmos a boca e murmurarmos contra o Todo-Poderoso. Mas ouça só o que Tiago diz no versículo 2. Meus irmãos, tende por motivo de toda alegria. Que loucura, não é? Tende por motivo de toda alegria. Mas alegria em quê? O passardes por várias provações. Veja como deve ser a nossa visão. Veja como o Senhor fala com você nesta noite para que haja uma mudança de conceito, uma mudança de visibilidade, de visualização daquilo que nos acontece no dia a dia. Nós precisamos olhar todas as coisas com a lente do Espírito Santo do Senhor, irmãos. E mesmo que, a exemplo do povo contemporâneo a Tiago, estavam ali sofrendo, perseguidos, haviam perdido suas casas, a terra natal, haviam sido expulsos de Israel. Essa carta foi escrita a quem? As 12 tribos que se encontram na dispersão, ou seja, esses haviam sido expulsos de Israel, estavam em terras estranhas, haviam perdido tudo. E a esses que nada tinha, Tiago diz para eles: tenho por motivo de grande alegria o fato de passarem por várias provações. Nós, em contrapartida, temos tudo. Nós temos a pátria, temos uma casa, temos o suficiente para sobreviver, temos as bênçãos incontáveis. E muitas vezes, quando aparece a provaçãozinha, pequenininha, aquela provaçãozinha que só a misericórdia, nós estamos reclamando contra o Senhor, murmurando. A lamúria toma conta do coração. Fique atento. A recomendação de Tiago, com certeza do Espírito Santo de Deus, é que no meio das dificuldades, das provações, quando você estiver na prova, eu estou na prova. Quando você estiver na prova, tenhas alegria no Senhor. Amém? A palavra diz, amados, Tiago capítulo 1, versículos 2, 3 e 4. Ouça com atenção. Meus irmãos, tende por motivo de toda alegria o passardes por várias provações. Sabendo que a provação da vossa fé, uma vez confirmada, produz perseverança. Ora, a perseverança deve ter ação completa para que sejais perfeitos e íntegros, em nada deficientes. A partir do momento que nós lemos e meditamos nessa palavra santa, nós vamos entender, irmãos, que as provações são inevitáveis. Não há como fugirmos das provações. Quanto mais você santo seja, quanto mais você busca a presença do Eterno, quanto mais você consagre a tua vida, mais provações você terá. É proporcional à santidade, por incrível que pareça. É proporcional, amados. Se nós olharmos, mais uma vez, citando o apóstolo Paulo, bênção. Se nós olharmos para o apóstolo Paulo, talvez um dos homens mais santos que já passaram, pisaram sobre a face da terra. Também um dos mais provados, mais perseguidos. Olha que interessante. Portanto, amados, as provações são inevitáveis. Não há como escaparmos delas. Não há como. Você vai passar pelas provações. Oh, meu Deus, misericórdia. Nós temos que clamar pela misericórdia do Senhor. Irmãos, e quando nós passarmos pelas provações, entenda que não é uma escolha, mas é o agir de Deus e faz parte do curso natural da vida do servo de Deus. Faz parte da nossa existência.
aquela palavra que diz que as provações não existem porque é fruto do pecado. Se você está passando por momentos difíceis, é porque você está em pecado. Se você não está legal, é porque você está em pecado. Se você não prospera, é porque você está em pecado. Tudo é porque você está em pecado. E você olha para a sua vida e vê que não está em pecado, mas as coisas não funcionam. É porque, irmãos, esses que fazem tais afirmações não conhecem de fato a palavra de Deus. Porque o Senhor nos promete um paraíso, mas não nos promete um reino de paz aqui. Evidentemente, amados, que eu também não sou catastrófico. Eu não entendo que, estamos vivendo os tempos do fim. Nós vamos de mal a pior só, cada dia um pior do que o outro. Não! Nós não sabemos quando o Senhor há de voltar. Jesus pode voltar amanhã, daqui uma semana, um mês, um século, dois séculos, cinco séculos, quem sabe? A partir

é heresia. Basta que você observe o que diz a palavra. O Senhor também diz que levantaria o povo para que sejam instrumentos nas suas mãos. Que nós sejamos esse povo para a honra e para a glória dele. Amados, é necessário entendermos que no meio das provações, desde que, evidente, amados, que a base é a santidade, desde que você seja santo. Provações é uma realidade na vida dos santos. Na vida do ímpio é consequência das suas ações. Entenda a diferença. Se o cara vive no pecado, ele vai colher as consequências das suas ações. Se ele vive aos pés de Cristo, o Senhor vai prová-lo, vai aperfeiçoá-lo, vai deixá-lo cada dia melhor. Oh, glórias! Esta é a verdade. Se nós somos santos, somos do Senhor, irmãos, quando aparecerem as provações, não murmure. Não fique com raiva do Senhor, mas glorifique o Todo-Poderoso. Alegre-se no Senhor. Veja que Deus está olhando para você. Veja que Deus quer fazer algo novo na tua vida. Veja, amados. E quando nós somos provados, a nossa fé fica em evidência. Oh, glórias! Amados, quando tudo vai muito bom, muito fácil, nós não precisamos de fé. Para que fé se tudo vai muito bem? Eis o porquê que muitas vezes, quando a pessoa tem muito dinheiro, ela não consegue ver Jesus, porque ela não precisa de fé. Ela não precisa, ela tem tudo que o dinheiro pode comprar, do melhor. Mas quando você não tem, talvez, os recursos, quando você passa pelas provações, você olha para o Senhor, você espera em Deus, você confia em Deus. A confiança, amados, torna-se uma realidade. E nós temos convicção que Deus está no controle. Entenda isso. Deus está sempre no controle da vida do santo. Aleluias. Amém? No versículo 3, disse Tiago, sabendo que a provação da vossa fé, uma vez confirmada, produz perseverança. Produz o quê? Perseverança. Você entende o que é perseverança? Nada mais do que resistência. Oh, glórias! A ideia de continuidade. Você está sendo provado, mas você tem resistência, você é resistente, você não desiste, você vai em frente. Você continua na tua fé, continua na tua caminhada. E a nossa igreja é um exemplo de resistência. Nós estamos aqui resistindo. Nós vamos. Não mudamos a palavra. Não mudamos o evangelho. Continuamos a pregar aquilo que o Senhor ordenou a nós. E vamos em frente, porque essa é a vontade do Senhor. A ideia é continuarmos até a volta de Cristo Jesus. Oh, glórias! Amados, as provas, elas produzem perseverança na nossa vida. Oh, glórias! Nós temos que entender que o Senhor é soberano em todas as situações. Às vezes, queridos, nós temos dificuldades em enxergar a presença de Deus, em aceitar a soberania do Senhor. Nós temos dificuldades em aceitar aquilo que Deus quer fazer através de nós. Porque nós temos nossos conceitos, malditos conceitos, aqueles que nós temos. A Bíblia diz que é preciso mortificar a carne. Mortificar a carne nada mais é do que jogarmos tudo fora. Todo o nosso conhecimento, desejos, projetos, planos, sabedoria. Para que sejamos reconstruídos na base, e a base é Cristo. E a partir do momento que nós somos reconstruídos na base, o Espírito de Deus habitará no nosso coração. E certamente vamos entender que Deus é soberano e Ele tem todo o direito de nos colocar na prova, de nos sacudir, de nos provar. E você, tem sido aprovado? Amados, é muito fácil negar Jesus no meio das provas. Muito fácil. E olha, não precisa ser provas grandes, não.

0: Não precisam ser aquelas provas gigantescas que você vai perder tudo. Você está de câncer, você está no estado terminal. Não. Às vezes as provas que o Senhor permite que venha sobre nossa vida são tão pequenininhas, mas grandes o suficiente para nos fazer tropeçar. É necessário estarmos atentos. Olha, a nossa carne diz que nós precisamos de muito para viver. Se eu pudesse ter dois carros, teria dois carros, duas casas, uma aqui, uma na praia, teria. Se eu pudesse viajar para os Estados Unidos, para a Europa, enfim, faria isso toda semana. Nós temos esse conceito de muito. Mas o conceito para a tua vida é servi-lo acima de todas as coisas. E você não precisa de muito. Você não precisa de muito, mas do suficiente. E o Senhor chamando a atenção para isso. Do suficiente para vivermos. E quando nós queremos o muito, tropeçamos. Porque perdemos o Senhor de vista na nossa existência. Aprenda, irmãos, aprenda a entender que Deus é soberano em todas as situações. Deus nos prova para que seus propósitos na nossa existência sejam uma verdade. Deus te prova para que você consiga fazer aquilo que Ele quer. Você não está sendo provado porque Deus é um Deus perverso. Você não está sendo provado, enfim, por mil motivos, não. Deus está te provando porque Ele quer te preparar. Mas às vezes, amados, o crente não consegue entender e nunca coloca-se à disposição do Senhor. Nunca coloca-se. É resistente. É resistente. É quase que necessário que uma mula fale, olha, vá, faça. Lembra do caso da mula? Pois é. Muitas vezes, amados, somos tão duros, e o Senhor nos prova. Mas nós não abrimos mão dos nossos conceitos, porque eles são mais importantes para a gente. Valorizamos em demasia aquilo que não tem valor. A traça corrói, o ladrão rouba. Mas o precioso para nós está na glória. Mas é preciso morrer para experimentar o precioso. Morrer em todos os aspectos. Morrer para você mesmo e morrer fisicamente. Morrer para você mesmo para que tu sejas instrumento do Senhor sobre a face da terra. E morrer fisicamente para estar na glória com o Todo-Poderoso. Mas para que isso aconteça, eis as provações. Eis as provações. Você não há de escapar das provações. Não existe crente que não seja provado. Faça uma pequena pesquisa na palavra de Deus. A Bíblia é a melhor fonte para todas as coisas. Faça uma pequena pesquisa, veja o que aconteceu, vamos lá, com Noé, com Abraão, com os profetas, todos eles, com os discípulos, todos eles, com o próprio Cristo. Veja como foram provados à exaustão. Veja como foram provados. Olha, se tu quiseres servir a Cristo, certamente serás provado. Creia nisso. Amém? Deus usa a aprovação, amados, para que haja perseverança, para que sejamos resistentes, para que não desistamos da caminhada. Deus nos prova e dessa forma Ele testa a nossa fé, amplia a nossa fé. Ele arranca nossas impurezas, oh glórias, e nos faz, com certeza, semelhantes a Cristo Jesus. E esse deve ser o nosso sonho, sonho a ser alcançado, nossa meta, meta ao ser alcançada, sermos semelhantes a Cristo Jesus a cada dia. Mas um segredo que vai deixar de ser segredo agora, não é para amanhã. Não é para a semana que vem. Não é quando você ficar um pouco mais idoso. não é quando você tiver as cãs. Não. É para hoje. Deus quer te usar hoje. Deus quer que você seja semelhante a Jesus hoje. Essa é a verdade do Senhor. Amém, meus amados? Oh, glórias! Amém? Que o Senhor seja louvado. Versículo 4, ouça com atenção. Ora, a perseverança deve ter ação completa para que sejais perfeitos e íntegros, em nada deficientes. Irmãos, nós temos que entender que estamos num processo de aperfeiçoamento. Só vamos alcançar o ápice o dia que nós nos encontrarmos face a face com Jesus. Eis o nosso ápice. Até então, todo santo dia é um processo de crescimento, é um processo de estarmos conhecendo a Jesus. Oh, glórias! Amados, quando as provações aparecem na vida da gente, certamente nós não vamos nos sentir confortáveis. Vamos nos alegrar, porque Tiago diz que é preciso nos alegrarmos, e essa alegria não é sairmos por aí sorrindo, mas contentes, porque estamos sendo preparados pelo Senhor. Mas também é possível que você ore e peça alívio ao amado Jesus. Senhor, olha para mim. Tenha misericórdia, Senhor. Alivia o meu sofrimento. Traz paz. Mas mantenha-se fiel ao Senhor. Não abra mão da fidelidade ao Todo-Poderoso. Também, amados, podemos tomar soluções, atitudes, em busca de um conserto, de uma restauração. Ah, estou na prova, deixa rolar. Não. Se você está enfermo, busque de Deus, busque no Senhor a cura, busque naquilo que nós temos hoje como meios para que haja cura. Se você tem problemas financeiros, busque soluções também naquilo que é possível aos homens. Nós não podemos, amados, é nos entregarmos às situações e deixarmos rolar como se fosse tudo muito natural, muito normal. Não, não é. É preciso buscarmos aquilo que está também ao nosso alcance, para que as provas sejam resolvidas na vida da gente, mas sem perdermos de vista que o Senhor está no controle de todas as coisas, no controle de todas as situações. Hoje eu estava conversando com uma irmã e ela contou algo que chamou minha atenção. Essa irmãzinha, provavelmente ela esteja me vendo nesse momento, ela falou: pastor, eu estou numa consagração forte. Eu não sei bem qual é a definição de consagração forte, mas imagino eu que seja muito jejum, muita oração, leitura da palavra. Ô, pastor, estou numa consagração forte, mas está tudo dando errado na minha vida. Está tudo dando errado, pastor. Meu celular queimou, meu computador quebrou, não sei o que lá aconteceu. Enfim, a situação financeira ficou difícil. Pastor, está tudo dando errado. Amados, quando nós estamos nesse processo de aperfeiçoamento, não há promessa que as coisas vão dar certo na tua vida. Não, não existem as promessas. Porque são as provações. E é no meio das provações que você é aperfeiçoado. Se você está em consagração e as coisas estão funcionando ao teu olhar, ao teu ver, no sentido contrário. Eu busco de Deus, mas parece que Deus não está me ouvindo, Deus não está vendo. Olhe pelo outro aspecto. Deus está provando. Deus está olhando a tua fé. Deus está te purificando. Deus está te colocando, como dizem por aí, no estreito. Já ouviram a expressão, colocar no estreito? É assim que Deus faz. Se você busca o Senhor e parece que as coisas fecharam-se para você, parece que nada dá certo, mas você está em santidade, você está em retidão, você está em consagração, é porque Deus está te provando, Deus quer ver até onde você tem consistência. Até onde a tua fé é consistente? Será que você não está apenas querendo satisfazer o teu ego, satisfazer as tuas vontades? É preciso entendermos todas essas coisas, amados, para que Quando estivermos em consagração e parece que tudo está errado, entenda que é o processo de Deus na tua vida. Submeta-se ao processo do Senhor. É Deus te virando ao avesso. É Deus olhando a tua consistência. É Deus olhando o que é que você tem de fato no teu coração. Qual é a tua vida? O que é que você tem? Irmãos, Deus faz assim com a gente. Não pense que seja diferente. Mas cabe a nós persistirmos, sermos perseverantes, resistentes, continuarmos na caminhada, continuarmos. Mas pastor, eu sofro há 10 anos, eu sofro há 20 anos, mas será que você tem 10 anos de santidade? Será que a tua vida nesses últimos 20 anos foi agradável aos olhos do Senhor? São questionamentos que não podem fugir à nossa verdade, aos nossos olhos. Porque muitas vezes, amados, nós queremos que Deus nos abençoe da forma que nós somos. E Deus não vai nos abençoar. Deus vai cuidar da gente da forma que Ele quer. Ele vai nos dar aquilo que Ele quer. Ele vai mover na nossa vida segundo a sua própria vontade. Porque somos dEle, propriedade dEle, exclusivamente para Ele. Entenda dessa forma. Mas, compreenda, as provações é uma verdade. São realidades na vida do servo de Deus. E tenha consciência, amados, e tenha consciência que Deus não te perdeu de vista. Na verdade, Deus está olhando ainda mais atentamente para você. Amém? Oh, glórias. E concluindo, amados, essa palavra, eu estou na prova. Eu estou na prova. Eu já vi muitos falarem assim, eu estou na prova. Eu estou no estreito. Mas para que você esteja de fato na prova, no chamado estreito, sendo provado pelo Senhor, necessário é que haja santidade na tua vida. Caso contrário, não é prova de Deus, são consequências dos teus atos, da tua falta de comunhão com o Todo-Poderoso. Amém? Nós não podemos perder de vista que o Senhor tem propósitos em todas as coisas. A partir do momento, irmãos, mais uma vez, santidade. A santidade é a base. A partir do momento que nós somos santos, Deus tem propósitos na nossa vida. Deus tem objetivos, tem meta. Deus quer fazer algo através da tua existência. Deus não te chamou para colocá-lo numa prateleira para você ficar ali, sei lá, como enfeite, levando poeira, enfim, essas coisas todas. Isso é coisa de coração que não conhece a Deus. Deus chamou-nos, cada um de nós, para sermos instrumento útil nas suas mãos. Deus quer te usar. Deus quer mover na tua vida. Deus quer te provar para conhecer de fato a tua fé. Oh, glórias. Deus testa a nossa fé. Deus testa a nossa fé. Amados, nós não podemos de forma alguma permitir que nas provações sejamos derrotados, sejamos fracassados. Santifique a tua vida. Busque o Senhor, consagre-se ao Todo-Poderoso, porque Deus muda a tua sorte, Deus muda a tua vida. Deus pode mudar completamente a tua existência a partir do momento que você procura viver a verdade do Senhor acima de todas as coisas. É buscando o Senhor em primeiro lugar e deixando-se mover pelo Espírito Santo do Eterno, que nós vamos vencer as provações, as dificuldades e tudo isto mais que levanta-se contra nossas vidas. Nós precisamos, amados, nos alegrarmos no Senhor, e essa alegria é da consagração contínua da nossa vida, consagração diária da nossa vida ao Senhor. E Deus certamente vai trabalhar diariamente na tua vida. Deus vai mover diariamente na tua existência. E você verá a glória do Senhor tornar-se uma realidade também na tua existência. E assim, amados, olharão para você e não mais verão apenas o homem, mas enxergarão Cristo Jesus na tua vida. Olharão para você e hão de entender que você anda com Cristo, que você é de Cristo. E tudo isso é fruto daqueles que passaram pela provação, que foram aprovados. Hoje você está numa prova? Amém. Glórias a Deus. Alegre-se no Senhor. Entenda que depois de amanhã virá outra. É. E para deixar você mais animado ainda, na próxima semana, certamente terás outra aprovação. No outro mês, mais uma aprovação te aguarda. No ano que vem, quem sabe 365 provações. Ou mais. É assim, irmãos. Essa é a verdade. Não fuja dessa realidade. Mas, se você perseverar, verás a glória do Senhor no meio das provações. Porque Deus há de dar vitórias sobre cada uma delas. E terás motivo para glorificar o nome santo do nosso amado Jesus. Amém? Ô, glórias! Alegrem-se! Como pode alegrar-se depois de uma palavra dessa, não é, amados? Ô, meu Deus! Mas é a palavra de Deus para a tua vida. Só para ratificar e vocês não entenderem que essa palavra é minha. Vamos lá? Epístola de Tiago, capítulo 1, versículos 1, 2, 3 e 4 diz. Tiago, esse é o irmão de Jesus. Tiago, servo de Deus e do Senhor Jesus Cristo, as 12 tribos que se encontram na dispersão, saudações. Meus irmãos, tende por motivo de toda alegria o passardes por várias, não uma, várias provações. Sabendo que a provação da vossa fé, uma vez confirmada, produz perseverança. Ora, a perseverança deve ter ação completa, para que sejais perfeitos e íntegros, em nada deficientes. Amém? Eis a fonte da nossa palavra. Vamos orar? Amado Jesus, muito obrigado pela revelação da palavra, Senhor. Que ela sirva para que eu possa olhar para Ti e seguir em frente em minhas dificuldades. E para os nossos amados que a ouviram, Senhor, também possa entender e seguir sempre firme no meio das dificuldades, no meio das provas. Entendendo, Senhor, que é o meio que Tu usas para nos aperfeiçoar. Oh Deus, fala conosco. Dá-nos a revelação contínua da Tua palavra, em nome de Jesus. Amém. Amém, amados? Oh, glórias! Louvemos e glorifiquemos o Senhor pela oportunidade que nós temos de sofrer por Ele. Ele sofreu por nós. Amém?
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Ó minha alma, espera somente em Deus, porque dele vem a minha esperança. Salmo 62, 5.

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1: O Senhor é bom. Ô, glórias! O Senhor é bom. Nunca te esqueças, jamais. O Senhor é bom. Nos momentos da dificuldade, quando tudo parece difícil, lembre-se: o Senhor é bom. Não tem solução para a tua vida? Não consegue enxergar uma solução? O Senhor é bom. Ô, bênção! Naum, capítulo 1, versículo 7, diz a palavra: O Senhor é bom. É fortaleza no dia da angústia e conhece os que nele se refugiam. Amém? Mais uma vez, vamos juntos? O Senhor é bom. É fortaleza no dia da angústia e conhece os que nele se refugiam. Aleluias! Falar mais o quê? Falar mais o quê? Poderíamos fechar a palavra de Deus e voltarmos para casa, porque o texto fala tudo. Mas vamos ouvir um pouco mais, porque o Espírito Santo tem para falar o nosso coração nessa noite. Senhor, fala conosco, edifica-nos. Ô Senhor, traz a revelação da palavra, é meu clamor em nome de Jesus. Amém. Queridos, a palavra de Deus é marcada por anônimos. Pessoas praticamente desconhecidas, mas que foram usadas de uma forma poderosa pelo Mestre, de uma forma grandiosa pelo Senhor. O caso de Naum é dessa forma. Nós vemos que Naum foi um profeta levantado pelo Senhor, ele trouxe uma profecia a Nínive de Jonas. Haviam se convertido, porém, no decorrer do tempo, estavam desviando-se da presença do Mestre, estavam apostatando da fé. E o Senhor levanta Naum, um homem desconhecido. Não há maiores referências na palavra de Deus a respeito da sua vida. Porém, foi um profeta levantado pelo Senhor para que a sua palavra fosse levada àquele lugar. Ele viveu séculos antes do nascimento de Cristo Jesus. Séculos antes. E ele falou aquilo que Deus tinha para aquela terra. Ele corajosamente abriu a sua boca e deixou que o Espírito Santo o usasse para que a palavra do Eterno se manifestasse a Nínive. E ali, irmãos, o Senhor mostrou aquela cidade que ele era o Todo-Poderoso, que o Senhor era o Todo-Poderoso, mas mesmo assim continuaram no pecado. Continuaram andando por caminhos errados. É muito interessante como parece conosco, não é verdade? Como parece conosco? Todos nós sabemos quem é Deus. Sabemos do poder do Senhor. Sabemos da sua glória. Sabemos que é o Deus maravilhoso. E nós recitamos: o Senhor é bom. O Senhor é bom. Conhecemos a bondade de Deus. Mas muitas vezes insistimos em andar por caminhos que desagradam o Senhor. Insistimos em dar passos por caminhos que desagradam o Todo-Poderoso. Nínive viu o grande poder do Todo-Poderoso. Nínive foi um lugar onde o Senhor manifestou a sua glória. Muitos ali foram salvos. Mas no decorrer do tempo, no passar do tempo, esqueceram-se de Deus. E Naum foi usado pelo Senhor para alertá-los que era necessário uma volta, era necessário uma restauração. Nós temos que pensar, irmãos, desta forma: será que nós não precisamos voltar para o Senhor? Será que nós não somos precisados de uma restauração? Será que eu não preciso de uma restauração? Será que a minha vida está agradável aos olhos do Senhor? As minhas atitudes, as minhas ações? Será que tudo quanto eu faço, de fato, Deus está recebendo a honra e a glória? Temos que pensar muito a respeito dessas situações, para que nós sejamos encontrados de uma forma que seja agradável ao nosso Mestre Jesus. Amém? E Naum diz a Nínive: olha que maravilha, o Senhor é bom. Ele chega àquela cidade e diz: o Senhor é bom. Deus é bom. E o Senhor fala conosco hoje: eu sou bom. O Espírito Santo testifica: Deus é bom. E cabe a cada um de nós, amados, entender esta mensagem, compreender que Deus é a própria essência da bondade. Isto é muito além. Não é porque Deus tornou-se bom, porque Deus é a bondade em pessoa. Deus é a essência da bondade. E quando nós entendemos isso, queridos, vamos ver que nada somos, que nada merecemos, porque a nossa vida, só misericórdia. A nossa vida é vazia. Muitas vezes, como eu disse anteriormente, estamos dando passos passos que nos distanciam do Todo-Poderoso, mas mesmo assim Deus olha para nós, é a bondade do Senhor. Deus olha para cada um de nós e nos envolve com a sua graça, com a sua misericórdia. Ele nos envolve com o seu poder e ele nos permite usufruir aquilo que dele procede. Irmãos, se nós parássemos para analisar a bondade de Deus, nós vamos inicialmente contemplar um sol que é bênção na nossa vida. Nós nunca olhamos para o sol como bênção, geralmente olhamos para o sol e reclamamos dele, está muito quente, o sol seca a terra, enfim. Mas se não houvesse o sol, nós não existíamos. É a bondade de Deus sobre a nossa vida, mesmo quando somos maus. É a bondade do Senhor sobre os ímpios, é a bondade do Senhor sobre a face da terra. Até mesmo sobre aqueles que zombam do Criador. Veja a grande bondade do Senhor. Quantos zombam de Deus de forma pública ou escondido, no meio dos amigos? Quantos zombam de Deus? Mas a bondade do Eterno não os extermina. Deus não faz descer fogo sobre eles. Tempos atrás, um grupo humorístico fez um filme zombando do Senhor. Estão vivos, estão lá, vivendo, cada um deles. Mas por que Deus não os consumiu? Porque eles foram alcançados pela bondade do Senhor. Essa bondade que diz...